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1: Minha saudação muito fraterna, você amiga, você amigo ouvinte da programação com a Mãe Aparecida, e agora dando sua atenção, a qual agradeço, dando a sua atenção a este meu trabalhinho de comunicação intitulado há muitos anos, No Princípio Era o Verbo. E hoje eu quero comentar, como faço sempre nesse programa, o texto do Evangelho de domingo. É um comentário, pode ser preparatório para quem ainda não leu o texto, para quem já ouviu também, porque reafirma aquilo tudo que Jesus nos ensina na sua mensagem no Evangelho. A sabedoria das coisas criadas engrandece, dignifica até a inteligência humana, mas infelizmente nem sempre isso aproxima o homem de Deus, porque o simples saber nem sempre é garantia de progresso. E nós contemplamos famosas bibliotecas, nós temos riquíssimos museus, nós temos aqui e ali ao longo da terra, do globo, ao longo dos países com suas culturas, grandes acervos culturais, obras de arte, pinturas, esculturas. E hoje temos o potencial da eletrônica, os computadores, etc., cada vez mais superando a si mesmo no progresso tecnológico. E eles nos dão informações e saber de todo tipo. É o engrandecimento da nossa sabedoria, da nossa inteligência. Mas o progresso do saber humano não nos dá de imediato a paz tão desejada, a justiça, não nos traz uma vida que desejamos ardentemente, que seja digna, e nem produz de pronto a consideração e o respeito aos outros ou a preservação mesmo da natureza criada. E lá onde a sabedoria humana, perguntamos-nos, lá onde a sabedoria nossa adquirida, aí através de tantos recursos culturais, artísticos, etc., lá onde a sabedoria humana mais admirável não aproximar as pessoas e as unir na promoção da vida, vida digna para todos, para que servirá essa sabedoria? E não é raro usar os acontecimentos e técnicas do nosso saber na destruição da vida ou no empobrecimento dos valores éticos e morais do viver aqui junto com os outros. E quase sempre, amiga, amigo ouvinte, o saber científico, o progresso intelectual e material, os avanços de novas descobertas são empregados como instrumentos de dominação. Ficam a serviço de grandes interesses econômicos e políticos. Ficam a serviço de grupos poderosos com suas ideologias. E por isso crescem entre nós, entre os homens, a ambição, a competição, o egoísmo, o orgulho, semeando injustiças e injustiças sociais cada vez mais revoltantes, como as provocar que depois provocam as guerras. No tempo de Jesus, a elite política e econômica e também os dirigentes do templo rejeitaram sua doutrina, rejeitar o seu ensinamento. Enquanto isso, o povo humilde, o povo sofredor, trabalhador dos campos e aldeias, esse povo acolheu o trabalho missionário de Jesus e dos apóstolos também, que ele houve por bem enviá-los para participarem da sua missão. O Evangelho de Mateus nos informa isso, informa que Jesus fez então, por causa disso,

Uma oração de agradecimento ao Pai, com muita alegria no coração, pelo bom sucesso dos temas da mensagem do Reino de Deus entre os humildes. Eis o que escreveu, por exemplo, a catequese de São Mateus, lá no início da igreja, capítulo 11, versículos 25 a 30 de Mateus. Escreveu assim: naquele tempo Jesus pôs-se a dizer: eu te louvo, ó Pai, Senhor do céu, Senhor da terra, porque escondeste estas coisas aos sábios e entendidos e as revelastes aos pequeninos. Sim, ó Pai, porque assim foi do teu agrado. Tudo me foi entregue por meu Pai, e ninguém conhece o Filho senão ele, o Pai. E ninguém conhece o Pai senão ele, o Filho, e aquele a quem o Filho quiser revelar. Vinde a mim, todos vós que estáis cansados e fatigados sob o peso dos vossos fardos, e eu vos darei descanso. Tomai sobre vós o meu jugo, aprendei de mim, porque sou manso, sou humilde de coração, e vós encontrareis descanso, pois o meu jugo é suave, meu fardo é leve. Então aqui é o texto da catequese de São Mateus a respeito desse louvor que Jesus proclamou, contemplando de um lado a humildade, a sinceridade, a abertura do coração das pessoas simples e humildes à mensagem do reino, e de outro lado, vendo a dureza de coração das classes dirigentes. O Evangelho de São Mateus está prevenindo nesse trecho, no capítulo todo, capítulo 11, está prevenindo os leitores, que somos nós hoje, prevenindo que a oposição a Jesus era uma questão de orgulho intelectual. Ele foi rejeitado pelos sábios, pelos entendidos, mas foi aceito pelos humildes e simples, porque esses se abriam com boa vontade ao conhecimento das coisas de Deus e recebiam por isso as suas graças. Então, contemplando essa realidade, Jesus louva e agradece ao Pai pelo sucesso da evangelização realizada pelos apóstolos que ele enviara e por outros enviados também em missão. O sucesso do trabalho missionário era por si só uma prova de que Deus estava rejeitando o saber orgulhoso dos intelectuais, dos mestres das leis, da lei, e de outros dirigentes político-religiosos lá do seu tempo, e convencidos eles da própria sabedoria. E ao contrário, o sucesso do trabalho missionário revelava as coisas divinas apenas aos de coração simples. O convite de Jesus aos mais pobres, aos oprimidos, aos fragilizados pelos poderosos, esse convite era o sinal do agrado de Deus com ele. E Jesus dizia: vinde a mim, todos vós que estáis cansados, fatigados, sob o peso da vida, e eu vos darei descanso. Deus não impedira os intelectuais de conhecê-lo e conhecer suas verdades divinas, acreditando e vivendo na fé. Mas a verdade que vem da sabedoria divina muitas vezes fica escondida quando não existe na pessoa o quê? A disposição interior para recebê-la. Essa referência a essas coisas significam as coisas de Deus, as coisas da fé, as coisas da religião, da vida espiritual. E de fato, amiga, amigo ouvinte, quando alguém se dobra sobre si mesmo, nós conhecemos essa experiência, é comum, quando alguém se dobra sobre si mesmo, fechando-se no seu orgulho, na sua pretensa liberdade, fica fechado também ao relacionamento com Deus, a fé, a religião, e não é capaz de romper seu orgulho, autossuficiência, e de se liberar intelectualmente. Pois eis aí uma razão porque o Evangelho e a pregação da igreja são descartados hoje por muitos que são cheios de si,
em seus

0: saberes, seus diplomas são cheios de si, em seu prestígio social, prestígio político, em seu poderio econômico, mas nem sempre louvável esse poderio, esse prestígio político. Na oração de agradecimento e louvor a Deus Pai, Jesus nos mostra a fonte suprema do conhecimento verdadeiro. O conhecimento verdadeiro vem de Deus. Dele, Jesus é o único mediador. Conhecimento de Deus, o único verdadeiro, para chegar até nós, passa pelo único mediador, que é Jesus. Se ele recebeu de Deus Pai os tesouros da sabedoria divina para nós, os tesouros da justiça do reino. Só ele, Jesus, como filho, conhece e revela o segredo de Deus Pai a quem ele quiser. E só ele, o filho Jesus, também como humano, como verbo feito carne, só ele conhece plenamente o Pai e tem no mistério, e o tem no mistério da sua pessoa. A partir da sua vida, na intimidade com Deus Pai, Jesus, esse filho amado, nos convida nele crer e seguir. Ele é o amigo que veio nos aliviar do peso insuportável, talvez, da carga opressora, talvez, produzida pela orgulhosa sabedoria das vaidades humanas. Somente dele vem o convite. Vinde a mim todos vós que estáis cansados, fatigados, sob o peso dos vossos fardos, e eu vos darei descanso. Tenhamos essa certeza que com ele estamos tendo a verdadeira sabedoria, estamos a recebendo das mãos de Deus.
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1: Nós somos um povo de sorte. Herdamos igrejas lindas, amplas, bem situadas. Igrejas coloniais inúmeras nos centros das cidades mais antigas. Capelas artísticas, belas esculturas, endereços conhecidos. Casa de Deus, casa da comunidade. Mas olhando tantas capelas, matrizes, santuários, basílicas, vem uma preocupação. Esse cristianismo que produziu tantas igrejas continua vivo? As comunidades que as construíram, que as encheram de cânticos, incensos, decorações, ainda existem? Continuam esses templos a serem habitados

comunidades piedosas, fervorosas? A conclusão vem fácil. Não basta ter uma igreja, um templo. É preciso ter comunidade. É preciso ser igreja viva. O templo, na verdade, é uma expressão da comunidade. É a casa da comunidade. É igualzinho a relação entre a casa e a família. Casa é onde a família se encontra, se abriga, onde crescem os filhos, onde se recebem as visitas. Casa tem história, a história da família que habita ao longo do tempo. Casa tem vida, o choro das crianças, as brincadeiras dos pequenos, a música, as plantas. Casa sem família é uma coisa sem graça, sem vida. Família sem casa também não vai. Família precisa de casa. Aliás, quem casa, quer casa. Assim é a relação do templo com a comunidade, a igreja. Nesse sentido, o templo não é a igreja. A igreja é feita de gente. O templo é feito de tijolos. O templo é uma expressão da igreja, da comunidade. É onde a igreja se reúne, onde os filhos se encontram, louvam, agradecem, celebram. Não é só a casa de Deus, é também a casa da comunidade, casa da grande família, a igreja. O templo pode chegar a ser uma casa sem família, não ser mais habitado por uma comunidade. A comunidade é a igreja viva, um organismo feito de relacionamentos, de acolhida, de laços de afeto e solidariedade. Sem comunidade, o templo vira uma casa de eventos religiosos, não uma casa de família. É uma grande responsabilidade termos herdado belos templos ou mesmo construirmos novos templos. O templo não é a igreja, é a casa da grande família de Deus. É uma expressão da igreja viva. Sua vocação é ser casa de família, casa de Deus, casa da comunidade.

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7: 9h33, horário de Brasília. Boa noite.
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7: Estamos de volta com a Mãe Aparecida, aqui pela Rede Aparecida de Rádio. Deixa eu mandar um grande abraço aqui, ó, para quem está conosco, rezando, agradecendo, também colocando suas intenções aos pés da Mãe Aparecida. Daqui a pouquinho, às 10 horas, o nosso Santo Terço. E você que está em casa é sempre, sempre o nosso convidado especial. Deixa eu mandar um grande abraço aqui para a Júlia. Júlia que está acompanhando a gente. Um beijo para você, viu, Júlia? Obrigado pelo carinho, pela companhia.

0: Grande Renato, um abraço para você, meu querido, para sua família, Ana Paula, Luna, Maria Clara, Maria Eduarda. Um grande abraço para você, viu, Renato? Deus abençoe, meu irmão, você e toda a sua família. Obrigado pelo carinho, pela companhia. Eles falam lá de Patos de Minas, Minas Gerais. Mandar um abraço também aqui para Cláudia. Beijo para você, Cláudia. Obrigado pelo carinho, pela companhia. Mandar um abraço também aqui para Nilva Araújo. Pedindo a proteção da mãe Aparecida e São José, que interceda, que Deus abençoe o filho Felipe, que tenha uma boa viagem de volta para casa, amém, minha amiga. Em Ipatinga, e reza também pelos moradores de rua e todo o povo da Venezuela, amém, minha querida. Um grande abraço para você, que Deus abençoe, que Nossa Senhora Aparecida interceda pelos seus pedidos e pelas suas intenções. Mandar um grande abraço aqui para o Reinaldo Ferreira, o Luiz Fernando lá de Taubaté. Um abraço para você, Luiz Fernando. Obrigado, meu irmão, pela sua mensagem, pela sua companhia. Mandar um abraço também aqui para o Márcio André dos Santos, rezando por ele, por toda a família. Amanhã vai passar, né? O José Vivaldo amanhã passa por um exame. Que Deus abençoe, viu, meu irmão? Nossa Senhora Aparecida interceda por ele também. Vamos colocá-lo aqui nas nossas intenções. Um grande abraço, Márcio André dos Santos. Agora 9 horas e 36 minutos, horário de Brasília. Vamos juntos acompanhar Os Santos Nos Ensinam com o Padre André Gustavo.
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2: Os santos nos ensinam hoje, dia 5 de julho, dia de Santo Antônio Maria Zacaria. Eu, Padre André, estou com você, amigo e amigo ouvinte, para conhecermos a história deste santo. O santo de hoje foi um grande apaixonado por Jesus Eucarístico e pela Virgem Maria. Antônio Maria nasceu em Cremona, no norte da Itália, em 1502. E ao perder o pai, muito cedo, teve de sua mãe o grande gesto de amor que consistiu em dedicar-se somente para a sua educação. Tanto assim que com apenas 22 anos já era médico. Ele fazia de sua profissão um apostolado, por isso não cuidava só do corpo, mas também da alma dos seus pacientes, que eram tratados como irmãos. A eles também distribuía os remédios, o conforto, a esperança e a paz com Deus. Chamado por Cristo, ampliou seu apostolado ao ser ordenado sacerdote e, desta forma, pôde testemunhar Jesus e a unidade da Igreja num tempo em que as ciências de fundo pagão, a decadência das ordens religiosas, do clero, pediam não uma reforma protestante, mas sim uma santidade transformadora. Fundador dos clérigos regulares de São Paulo, conhecidos também como Barnabitas, e com a ajuda de uma condessa da Congregação das Angélicas de São Paulo, Antônio viveu, comunicou vida num dos períodos mais difíceis da Igreja de Cristo. Depois de muito propagar a devoção a Jesus Eucarístico, por ter trabalhado demais, veio com 37 anos de idade dormir nos braços de sua mãe terrestre e acordar nos braços de sua mãe celeste. Que exemplo de santidade, viver concretamente o amor a serviço do próximo, a serviço da vida. Assim também nós somos chamados a sermos santos, testemunhando com nossa vida, palavras e atitudes a Cristo nosso Senhor. Santo Antônio Maria Zacaria, rogai por nós.
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1: A Páscoa de Jesus se manifesta em cada um de nós, nas pessoas, nas comunidades, que dão testemunho de misericórdia, reconciliação e paz. Nesta oração, lembro de maneira especial a aniversariante de hoje, a Dona Vera, aqui de Campinas. Iniciemos esta oração invocando a Santíssima Trindade. Em nome do Pai, do Filho e do Espírito Santo. Amém. Senhor nosso Deus, nosso Pai, nós cremos em vós, nós esperamos em vós, nós vos amamos, nós vos agradecemos este dia e vos damos graças porque estamos com vida. Oferecemos este dia ao Senhor com todas as nossas alegrias e sofrimentos, com todos os nossos trabalhos e divertimentos. Guardai-nos do pecado e fazei de nós instrumentos de vossa paz e do vosso amor. Ajudai-nos a observar vossos santos mandamentos. Amém. Domingo, dia 5 de julho, o trecho do Evangelho de hoje é escrito por Mateus, capítulo 11, versículos de 25 a 30. Anúncio do Evangelho de Jesus Cristo segundo Mateus. Naquele tempo, Jesus pôs-se a dizer: Eu te louvo, ó Pai, Senhor do céu e da terra,

0: E escondeste estas coisas aos sábios e entendidos, e as revelaste aos pequeninos. Sim, Pai, porque assim foi do teu agrado. Tudo me foi entregue por meu Pai, e ninguém conhece o Filho senão o Pai. E ninguém conhece o Pai senão o Filho, e aquele a quem o Filho quiser revelar. Vinde a mim todos vós que estáis cansados e fatigados sob o peso dos vossos fardos, e eu vos darei descanso. Tomai sobre vós o meu jugo, e aprendei de mim, porque sou manso e humilde de coração, e vós encontrareis descanso, pois o meu jugo é suave e o meu fardo é leve. Palavra da Salvação. Jesus eleva uma prece de louvor e agradecimento ao Pai por aquilo que ele realizou e continua realizando em favor dos pequeninos. Os pobres são os privilegiados de Deus e também de Jesus, claro. Ao longo de toda a sua vida, o Filho procurou pôr em prática tudo aquilo que o Pai lhe entregou. Jesus demonstra sua fidelidade a Deus colocando-se ao lado dos empobrecidos e desprezados pela sociedade. Jesus nos convida hoje, eu e você, Jesus nos convida a ir até Ele, pois Ele tem mensagem de salvação e libertação dos fardos que impedem de viver com dignidade e dificultam o acesso ao Pai. Como discípulos, somos convidados pelo Mestre a aprender dele o jeito de viver a prática do seu projeto. Ser manso e humilde de coração não impede de enfrentar os adversários do Reino de Deus. Peçamos hoje especialmente a bênção de Deus para as famílias. A família é a principal responsável pela formação da consciência humana e cristã de uma pessoa. A família é a célula principal da sociedade e atualmente vemos um grande sofrimento de tantas famílias que passam por dificuldades em seus relacionamentos. Reúna sua família e peçamos juntos a Deus a sua bênção. Oremos. Deus de misericórdia, Criador e Reparador do vosso povo, que fizestes da família humana, constituída pela aliança nupcial, o sacramento de Cristo e da Igreja, derramai a abundância das vossas bênçãos sobre esta família reunida neste momento, para que aqueles que nela vivem unidos pelo amor sejam fervorosos no espírito, assíduos na oração, solícitos uns pelos outros, atentos às necessidades de todos e deem testemunho da fé pela palavra e pelo exemplo. Por nosso Senhor Jesus Cristo. Amém. Que Deus Todo-Poderoso vos livre sempre de toda adversidade e derrame sobre você as suas bênçãos. O Senhor esteja convosco, Ele está no meio de nós. Pela intercessão do apóstolo São Marcos, desça sobre você, sobre a sua família e intenções, a bênção do Deus Todo-Poderoso, Pai, Filho e Espírito Santo. Amém. O abraço de hoje vai para a Flávia de Piracicaba, seu Anísio também de Piracicaba, um abraço para o Poço Bom de Campinas e para a Júlia, também de Campinas. Sou o padre Edmilson Moraes, salesiano de Dom Bosco, e moro em Campinas, no estado de São Paulo, no Colégio Liceu Salesiano Nossa Senhora Auxiliadora. Que Deus e Nossa Senhora, sua mãe e nossa, continue caminhando com você hoje. Abraço e até mais.
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1: Sejam bem-vindos ao nosso encontro. Prontos para continuarmos aprendendo juntos? A Malu está chegando e com um sorriso lindo que mostra que hoje está super empolgada. Oi, já chegou falando. Estou pronta para mais uma virtude. Muito bem, fico feliz que está com esse gás. Mas para a gente começar, você vai ter que me recordar do que já falamos. Consegue? Consigo sim. Você ensinou que as virtudes são hábitos que vamos adquirindo e cultivando. Que Deus coloca 3 virtudes em nosso coração, que são um presente dele: a fé, a esperança e a caridade. E que mesmo sendo um presente, nós precisamos cuidar delas com muito amor e cultivar como se fosse uma sementinha. Porque se a gente não der atenção, a sementinha morre e a virtude também. Muito bem, Malu. Gostei de ver. Então, vamos começar a próxima virtude. Hoje, vamos falar sobre a caridade, a terceira virtude teologal. Essa palavra é diferente, disse a Malu. Acho que não a conheço, nunca ouvi, falou ela pensativa. Conhece sim, e a ouve com muita frequência. Talvez, se eu trocar caridade por amor, fique mais fácil. Fica assim, essa eu conheço. Muito bem, então vamos lá. Pela virtude da caridade, amamos a Deus sobre todas as coisas e aos nossos irmãos como a nós mesmos. Assim como Jesus pediu quando deixou o mandamento de que devemos amar a Deus sobre todas as coisas.

0: coisas e ao próximo como a nós mesmos. Que lindo! Essa virtude é muito especial, pelo jeito. Pois é, é linda e muito especial mesmo, Malu. Tanto que São Paulo tem um texto onde fala que sem amor não seremos nada. Como assim? Estranhou a Maluzinha. São Paulo ensina que tudo passa, inclusive a fé e a esperança. Quando nos encontrarmos com Deus face a face, não precisaremos mais de fé para acreditar, porque estaremos diante dele. E nem precisaremos de esperança, pois o desejo de Deus estará saciado. Mas precisaremos do amor para continuarmos a amar a Deus. Então, perguntou a Malu, o amor é muito importante mesmo? É isso mesmo. O amor é muito importante na nossa vida. As três virtudes são importantes e precisamos delas para viver e nos aproximar de Deus. Mas o amor nunca pode nos faltar, porque se não amamos a Deus, também não vamos acreditar nele, nem desejá-lo. Se não amamos a Deus, também não vamos amar os nossos irmãos. E então, seremos pessoas egoístas, frias, distantes e muito tristes. Sabe, fiquei feliz de saber que eu tenho tudo isso no meu coração. É muito bonito ver que Deus coloca todas essas virtudes na gente e que nos ensina a viver tudo isso. Viu só, Malu? Temos todos esses tesouros que Deus nos deu e que devemos guardar e cultivar com carinho, pedindo a Ele a cada dia que aumente em nosso coração a fé, a esperança e a caridade, e buscando praticar essas virtudes, confiando em Deus e crendo em tudo que Ele nos ensinou, esperando sempre na Sua providência e no Seu amor, e amando a Ele sobre todas as coisas e ao próximo como a nós mesmos. Então, você aí de casa, peça também a Deus todos os dias que aumente essas virtudes no seu coração, porque delas depende as outras virtudes que vamos conhecer outros dias.
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4: Deus ama a pequenez e gosta de realizar grandes coisas mediante a pequenez, como testemunha Maria. 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Não é este o caminho de Deus. 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
2: 10 horas, horário de Brasília. Boa noite.
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2: Estamos de volta com a Mãe Aparecida, aqui pela Rede Aparecida de Rádio. Que alegria ter você com a gente nesta sintonia de fé, de oração e de devoção à Nossa Senhora Aparecida. Estamos juntos nesta noite de domingo, dia 5 de julho de 2026. Muito obrigado a você que nos acompanha através do nosso aplicativo Aparecida e a você que está conosco através das rádios parceiras. Rádios que integram a Rede Aparecida de Rádio. Rádio Tucano FM na cidade de Tucano, na Bahia. Rádio Santana FM na cidade de Ponta Grossa, no Paraná. Rádio Bom Jesus na cidade de Bom Jesus da Lapa, na Bahia. Entre outras, muitas e muitas outras rádios que integram a Rede Aparecida de Rádio e faz com que a gente chegue até você. Muito obrigado pelo carinho e pela companhia. Você também pode participar comigo através do nosso WhatsApp 12-3104-1043. 12-3104-1043. Você pode mandar a sua mensagem, fazer o seu pedido, o seu agradecimento, colocar as suas intenções aos pés da Mãe Aparecida. Vamos rezar por você, pelos seus pedidos, pelas suas intenções. Sinta-se acolhido, abraçado nesta grande família de devotos. Muito prazer, eu sou o Zé Antônio, trabalho com a produção de Marcos Thiago, a coordenação da Paula Castro e a direção do padre Vanderlei Souza, missionário redentorista. E você que está em casa é sempre, sempre o nosso convidado especial. Neste momento, a imagem da padroeira do Brasil nos recorda que não estamos sozinhos. Maria caminha conosco, intercede por nós e nos conduz até Jesus. Vamos juntos iniciar a oração do Santo Terço. É tempo de confiar, de entregar as nossas intenções e de colocar tudo nas mãos de Nossa Senhora Aparecida. Convide quem está do seu lado, una-se a nós e vamos juntos rezar com o coração.
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2: Vamos iniciar a oração do Santo Terço invocando a Santíssima Trindade.

Divino Jesus, nós vos oferecemos este terço que vamos rezar, meditando nos mistérios da vossa redenção. Concedei-nos, por intercessão da Virgem Maria, Mãe de Deus e Nossa Mãe, as virtudes que nos são necessárias para bem rezá-lo e a graça de ganharmos

as indulgências desta santa devoção. Oferecemos particularmente, em desagravo dos pecados cometidos contra o Santíssimo Coração de Jesus e o Imaculado Coração de Maria, pela paz do mundo, pela conversão dos pecadores e pelas almas do purgatório. Pelas intenções do Santo Padre o Papa Leão XIV, pelo aumento e santificação do clero, pela santificação das famílias, pelas missões e pelos doentes. Vamos juntos professar a nossa fé, cantando.

0: Pai nosso que estais no céu, santificado seja vosso nome. Venha a nós o vosso reino, seja feita a vossa vontade, assim na terra como no céu.
1: O pão nosso de cada dia nos dai hoje. Perdoai as nossas ofensas, assim como nós perdoamos a quem nos tem ofendido. E não nos deixeis cair em tentação, mas livrai-nos do mal. Amém.
0: Ave Maria, cheia de graça, o Senhor é convosco. Bendita sois vós entre as mulheres, e bendito é o fruto do vosso ventre, Jesus.
1: Santa Maria, Mãe de Deus, rogai por nós, os pecadores, agora e na hora de nossa morte. Amém.
0: Ave Maria, cheia de graça, o Senhor é convosco. Bendita sois vós entre as mulheres, e bendito é o fruto do vosso ventre, Jesus.
1: Santa Maria, Mãe de Deus, rogai por nós, os pecadores, agora e na hora de nossa morte. Amém.
0: Ave Maria, cheia de graça, o Senhor é convosco. Bendita sois vós entre as mulheres, e bendito é o fruto do vosso ventre, Jesus.
1: Santa Maria, Mãe de Deus, rogai por nós, os pecadores, agora e na hora de nossa morte. Amém.
0: Glória ao Pai, ao Filho e ao Espírito Santo, assim como era no princípio, agora e sempre. Amém. Acolho você, meu irmão, minha irmã, você que está conosco através do nosso WhatsApp 12-3104-1043. 12-3104-1043. Você que manda suas intenções aqui para o nosso WhatsApp, vamos rezar por você, pela sua família. Você que está em casa apenas acompanhando, rezando junto conosco, vamos rezar por aquelas intenções que estão guardadas dentro do seu coração. Só você, Deus, Nossa Senhora Aparecida, sabem do seu momento de dificuldade, de dor, de tristeza, de angústia.

Sinta-se acolhido e abraçado neste momento. Deixa eu mandar um grande abraço aqui para o Nildo Damasceno, lá de Lagarto, no Sergipe, rezando por ele, por toda a família. Salve Maria, meu irmão! Mandar um abraço também para o Joel Guido, lá de São José dos Campos, rezando por ele, por toda a família. Valeu, Joel! Um abraço, meu irmão! Raulino Augusto Rodem, também acompanhando a gente lá de Joinville,

aqui hoje, Luzia. Vai na boa, dona Luzia. Um beijo grande pra senhora. Obrigado, viu? Pelo carinho, pela companhia. Deus abençoe sempre. Deixa eu ver quem mais tá aqui, ó. Mandar um abraço pro Sebastião Carvalho, lá de Santa Rita da Floresta, no Rio de Janeiro. O Edivaldo de São Paulo, um abraço pra você, Edivaldo. Tamo junto, meu irmão. Obrigado pelo carinho. Mandar um abraço também pra Luzia. Luzia Aparecida Pereira, de São Sebastião do Paraíso, Minas Gerais. Que Deus abençoe você, minha querida. Roberto Cabreira, de Divinópolis, rezando por ele, pela família, ele que está trabalhando. Bom trabalho pra você, viu, meu irmão? Rezando pela esposa Simone, os filhos Daniel e Yasmin. Um grande abraço. Mandar um abraço também pro João Reis, lá de Brasília. Um abraço pra você, João. Deus abençoe, meu querido. Rosa de Tremembé, também rezando, agradecendo, colocando suas intenções aos pés da Mãe Aparecida. Que Deus abençoe. Que Nossa Senhora Aparecida interceda por cada pedido e cada intenção. Vamos juntos contemplar o nosso primeiro mistério da glória.

0: para o nosso primeiro mistério, convido com muito carinho meu amigo Geraldo Madeira, lá de Coronel Fabriciano, Minas Gerais. Alô, Geraldo, seja bem-vindo, meu irmão. Boa noite, tudo bem com o senhor?
1: Boa noite, Antônio. Tudo bem, graças a Deus.
0: Maravilha. Pode colocar as suas intenções, meu irmão.
2: Boa noite, Leandro.
0: Boa noite, minha amiga. Tudo tranquilo?
2: Tudo bom. Graças a Deus.
0: Na Santa Paz.
2: Que é Raimundo.
0: Né? Na Santa Paz. Podem colocar as intenções.
1: Agradecendo a Nossa Senhora pela nossa saúde, a saúde dos nossos irmãos e cunhados, pela alma do Vaguinho, rezando para Adalgisa de Barra dos Coqueiros, Dona Neném e Dona Creuza, Paulo Brito, a Dona Marta, o Sr. José Garcia, o Zé Geraldo e Maria Alves, o Sr. Geraldo e a Dona Naí, Adão e a Claí, o Edivaldo Meira, e por todos que rezam o texto neste momento, pela nossa rádio educadora aqui, Paróquia São Francisco Xavier, nossa comunidade Nossa Senhora de Guadalupe, rezando para você, Zé Antônio, e está todos aí da TV e Rádio Aparecida.
0: Amém. A sua esposa quer colocar alguma intenção?
2: Minha intenção pela alma do Vaguinho.
1: Uhum. E também está rezando para o pessoal de terremoto lá.
0: Na Venezuela.
1: Venezuela.
2: Uhum. Para a minha família toda, está muito cheio de problema.
0: Com certeza. Vamos rezar pelos seus pedidos. Que Nossa Senhora Aparecida interceda por cada um. Que Deus abençoe vocês. Vamos juntos iniciar o nosso primeiro mistério. Pai nosso que estais no céu, santificado seja vosso nome. Venha a nós o vosso reino. Seja feita a vossa vontade, assim na terra como no céu.
1: O pão nosso de cada dia nos dai hoje. Perdoai as nossas ofensas, assim como nós perdoamos a quem nos tem ofendido. E não nos deixei cair em tentação, mas livrai-nos do mal. Amém.
0: Ave Maria, cheia de graça, o Senhor é convosco. Bendita sois vós entre as mulheres, e bendito é o fruto do vosso ventre, Jesus.
1: Santa Maria, Mãe de Deus, rogai por nós, pecadores, agora e na hora da nossa morte. Amém.
0: Ave Maria, cheia de graça, o Senhor é convosco. Bendita sois vós entre as mulheres, e bendito é o fruto do vosso ventre, Jesus.
1: Santa Maria, Mãe de Deus, rogai por nós, pecadores, agora e na hora da nossa morte. Amém.
0: Ave Maria, cheia de graça, o Senhor é convosco. Bendita sois vós entre as mulheres, e bendito é o fruto do vosso ventre, Jesus.
1: Santa Maria, Mãe de Deus, rogai por nós, pecadores, agora e na hora da nossa morte. Amém.
0: Ave Maria, cheia de graça, o Senhor é convosco. Bendita sois vós entre as mulheres, e bendito é o fruto do vosso ventre, Jesus.
1: Santa Maria, Mãe de Deus, rogai por nós, pecadores, agora e na hora da nossa morte. Amém.
0: Ave Maria, cheia de graça, o Senhor é convosco. Bendita sois vós entre as mulheres, e bendito é o fruto do vosso ventre, Jesus.
1: Santa Maria, Mãe de Deus, rogai por nós, pecadores, agora e na hora da nossa morte. Amém.
0: Ave Maria, cheia de graça, o Senhor é convosco. Bendita sois vós entre as mulheres, e bendito

0: bendito é o fruto do vosso ventre, Jesus.
1: Santa Maria, Mãe de Deus, rogai por nós, pecadores, agora e na hora da nossa morte. Amém.
0: Ave Maria, cheia de graça, o Senhor é convosco. Bendita sois vós entre as mulheres, e bendito é o fruto do vosso ventre, Jesus.
1: Santa Maria, Mãe de Deus, rogai por nós, pecadores, agora e na hora da nossa morte. Amém.
0: Ave Maria, cheia de graça, o Senhor é convosco. Bendita sois vós entre as mulheres, e bendito é o fruto do vosso ventre, Jesus.
1: Santa Maria, Mãe de Deus, rogai por nós, pecadores, agora e na hora da nossa morte. Amém.
0: Ave Maria, cheia de graça, o Senhor é convosco. Bendita sois vós entre as mulheres, e bendito é o fruto do vosso ventre, Jesus.
1: Santa Maria, Mãe de Deus, rogai por nós, pecadores, agora e na hora da nossa morte. Amém.
0: Glória ao Pai, ao Filho e ao Espírito Santo.
1: Como era no princípio, agora e sempre. Amém.
0: Ó meu Jesus,
1: perdoai-nos, livrai-nos do fogo do inferno. Levai as almas todas para o céu e socorrei principalmente as que mais precisarem da vossa infinita misericórdia.
0: Santa Rita de Cássia,
1: rogai por nós.
0: Nossa Senhora Aparecida, Rainha e Padroeira do Brasil,
1: rogai por nós que recorremos a vós.
0: Geraldo, Dona Raimunda mesmo, né? É isso mesmo o nome da senhora, né? Ah, não esqueci, tá vendo? Não esqueci. Um beijo grande pra vocês, muito obrigado pelo carinho, pela companhia e até a próxima, se Deus quiser.
1: Obrigado, Zé Antônio, a gente que agradece a oportunidade de rezar com a Rádio Aparecida, com o Brasil e com o mundo. Deus abençoe o seu trabalho.
0: Amém, até a próxima, se Deus quiser, fique com Deus. Tchau, tchau.
1: Amém. Tchau.
0: Aqui no nosso WhatsApp, rezo com muito carinho para Maria Aparecida Francisco de Campinas, São Paulo. Deus abençoe você, minha amiga. Mandar um grande abraço também especial para o Reni Antônio, rezando por ele e por toda a família. Um abraço especial para o Roberto Lourenço, que está aqui com a gente. Deus abençoe você, viu, Roberto? Obrigado pelo carinho, pela companhia. Quem está aqui também com a gente lá de Coronel Fabriciano é o Jorge Ferreira de Almeida, pedindo orações para a esposa Célia e pelas almas dos pais e a todo o povo da Venezuela. Um grande abraço para você, meu querido. Que Deus abençoe. Nossa Senhora Aparecida interceda pelos seus pedidos e pelas suas intenções. Um abraço também para Marília Moreira, lá do Rio de Janeiro, rezando por ela, por João Pinheiro, Paulo César Rocha, Yuri de Moraes, Poliana Ramos, o Vitor. Deus abençoe todos vocês. Bruno Nunes de Taubaté, São Paulo, rezando por ele e por toda a família. Douglas de Esmeralda, Minas Gerais, também por ele e por toda a família. João Lopes, aqui com a gente. Valmor, de Joinville, Santa Catarina, colocando suas intenções. Um abraço especial para o meu amigo Rafael Cunha e Verinha, lá de Itabaiana, no Sergipe. Rezando pela Dona Neuza e a Aline, que estão hospitalizadas no hospital de Itabaiana. Vamos rezar por elas. Tá bom, meu irmão? Um grande abraço pra você, obrigado pelo carinho, pela companhia, que Deus abençoe. Mandar um abraço pra Silvana Mani, de Belém do Pará, também colocando suas intenções aos pés da Mãe Aparecida. Manuel Batista, de Blumenau, Santa Catarina, um abraço pra você, Manuel. Rezando também conosco a Flor do Potim, vai na boa, Flor. Deus abençoe, que Nossa Senhora Aparecida interceda pelos seus pedidos e pelas suas intenções. Vamos juntos contemplar o nosso segundo mistério da glória. No

0: para o nosso segundo mistério. Alô, Paulo Brito, daqui a pouco eu tento ligar pro senhor novamente, tá bom? Daqui a pouquinho, aí eu liguei pra Dona Nenê, lá de Bom Jesus da Lapa, na Bahia. Dona Nenê, seja bem-vinda, faz tempo que a gente não se fala, tudo bem com a senhora?
1: Melhor agora.
0: Ah, maravilha, seja bem-vinda mais uma vez à Rede Aparecida de Rádio.
1: Amém.
0: Pode colocar as suas intenções, minha amiga.
1: Tá certo, em primeiro lugar, quero agradecer a Deus pelo... Quero, rezo por você, sua família, seja bem-vindo mais um mês aí com a gente, né? Por o Evandro, filha, e rezo pelos meus filhos.
0: Sim.
1: Pelo dom da minha vida e saúde, rezo pela vida de saúde da minha amiga querida, Dona Cleusa. Tema de vista, logo ela fica boa, e pela vida e saúde de seu Giovanni, e seu Paulo Brito, o Amarildo, do seu Paulo Araújo, Luiz Valdir, o Jauli, a Dona Marita, Dona Amélia, Maria Marta, a Val Souza, seu Zé Garcia, seu Geraldo e Raimunda, que terminaram de
0: Sim.
1: E o Miro, e pela saúde de Dona Raimunda e por todos os nossos irmãos em Cristo, que Nossa Senhora Aparecida seja a nossa intercessora, fazendo com que todos os nossos cheguem até o coração do Pai. Amém.
0: Amém. Que Deus abençoe, que Nossa Senhora Aparecida interceda pelos seus pedidos, pelas suas intenções. Às vezes corta um pouquinho o áudio, mas... Vamos conseguir, Dona Nenê. Vamos iniciar.
1: Tá certo. Talvez é porque... se não conseguir, eu vou ali pra fora. Talvez é aqui no quarto. Deixa eu ver aqui, isso aqui fica melhor. Tá bom, vamos rezar.
0: Vamos iniciar. Pai nosso que estais no céu, santificado seja vosso nome. Venha a nós o vosso reino, seja feita a vossa vontade, assim na terra como no céu.
1: O pão nosso de cada dia dai-nos hoje, Senhor, perdoai as nossas ofensas, assim como nós perdoamos a quem nos tem ofendido, não nos deixeis cair em tentação, mas livrai-nos do mal. Amém.
0: Ave Maria, cheia de graça, o Senhor é convosco, bendita sois vós entre as mulheres, e bendito é o fruto do vosso ventre, Jesus.
1: Santa Maria, Mãe de Deus, rogai por nós, pecadores, agora e na hora da nossa morte. Amém.
0: Ave Maria, cheia de graça, o Senhor é convosco. Bendita sois vós entre as mulheres e bendito é o fruto do vosso ventre, Jesus.
1: Santa Maria, Mãe de Deus, rogai por nós, pecadores, agora e na hora da nossa morte. Amém.
0: Ave Maria, cheia de graça, o Senhor é convosco. Bendita sois vós entre as mulheres e bendito é o fruto do vosso ventre, Jesus.
1: Santa Maria, Mãe de Deus, rogai por nós, pecadores, agora e na hora da nossa morte. Amém.
0: Ave Maria, cheia de graça, o Senhor é convosco. Bendita sois vós entre as mulheres, e bendito é o fruto do vosso ventre, Jesus.
1: Santa Maria, Mãe de Deus, rogai por nós, pecadores, agora e na hora da nossa morte. Amém.
0: Ave Maria, cheia de graça, o Senhor é convosco. Bendita sois vós entre as mulheres, e bendito é o fruto do vosso ventre, Jesus.
1: Santa Maria, Mãe de Deus, rogai por nós, pecadores, agora e na hora da nossa morte. Amém.
0: Ave Maria, cheia de graça, o Senhor é convosco. Bendita sois vós entre as mulheres, e bendito é o fruto do vosso ventre, Jesus.
1: Santa Maria, Mãe de Deus, rogai por nós, pecadores, agora e na hora da nossa morte. Amém.
0: Ave Maria, cheia de graça, o Senhor é convosco. Bendita sois vós entre as mulheres, e bendito é o fruto do vosso ventre, Jesus.
1: Santa Maria, Mãe de Deus, rogai por nós, pecadores, agora e na hora da nossa morte. Amém.
0: Ave Maria, cheia de graça, o Senhor é convosco. Bendita sois vós entre as mulheres, e bendito é o fruto do vosso ventre, Jesus.
1: Santa Maria, Mãe de Deus, rogai por nós, pecadores, agora e na hora da nossa morte. Amém.
0: Ave Maria, cheia de graça, o Senhor é convosco.

0: Bendita sois vós entre as mulheres, e bendito é o fruto do vosso ventre, Jesus.
1: Santa Maria, Mãe de Deus, rogai por nós, pecadores, agora e na hora da nossa morte. Amém.
0: Ave Maria, cheia de graça, o Senhor é convosco. Bendita sois vós entre as mulheres, e bendito é o fruto do vosso ventre, Jesus.
1: Santa Maria, Mãe de Deus, rogai por nós, pecadores, agora e na hora da nossa morte. Amém.
0: Glória ao Pai, ao Filho e ao Espírito Santo.
1: Como era no princípio, agora e sempre. Amém.
0: Ó
1: meu bom e amado Jesus, perdoai-nos, livrai inferno, levai as almas, principalmente as que mais precisarem da vossa misericórdia, abençoai, santificai as nossas famílias e dai-nos a paz.
0: Santa Dulce dos Pobres,
1: rogai por nós.
0: Nossa Senhora Aparecida, Rainha e Padroeira do Brasil,
1: rogai por nós que recorremos a vós.
0: Ô, Dona Nenê, obrigado pelo carinho, pela companhia. Um grande abraço para a senhora e até a próxima, se Deus quiser.
1: Amém. Querido, quem agradece sou eu. Nossa Senhora, muito bom poder rezar com você.
0: Eu que agradeço. Pensando, sempre.
1: Viu? Você e sua família.
0: Amém. Um grande abraço.
1: Se puder, estou aqui. Será um prazer muito grande
0: prazer
1: poder rezar com você.
0: É sempre
1: outro
0: o nosso.
1: Outro abraço para ti.
0: Beijo grande. Fica tchau, tchau.
1: Deus. Tchau.
0: Aqui através do nosso WhatsApp, eu acolho com muito carinho você que está conosco, rezando, agradecendo, colocando suas intenções aos pés da Mãe Aparecida. Um grande abraço especial para a Marta. Beijo para você, viu, Marta? Obrigado pelo carinho, pela companhia lá de Valinhos, rezando e agradecendo. Acolho também aqui com muito carinho a Valdirene Oliveira de Pindamonhangaba, rezando por ela, por toda a família. Um abraço especial para Silvia de São Gonçalo, no Rio de Janeiro, também colocando suas intenções. Um abraço também para os filhos dela, o Iveson e a Ariane, os netos Ema, João Nicolas, Agnes, que Deus abençoe sempre. Paulo Roberto de Oliveira de Santa Rita de Jacutinga, também colocando suas intenções aos pés da Mãe Aparecida. Um grande abraço para você, meu querido. Um abraço também para Alícia de Juiz de Fora, rezando, agradecendo. A Gilberto e Margarida, lá de Ponta Grossa, no Paraná, também colocando suas intenções. O Mário de Piraquara, no Paraná, também aqui com a gente. Acolho também a Cristiane de Ribeirópolis, no Sergipe. Maria Augusta de Salvador, na Bahia, rezando por ela, por toda a família. Vamos rezar também pelo seu amigo Lourival dos Santos, viu? Obrigado pelo carinho e vamos rezar por ele. Dercy Neves, também rezando através da Rádio Santana de Ponta Grossa, no Paraná. Um abraço a todos que nos acompanham através da Rádio Santana, lá em Ponta Grossa, no Paraná. Um abraço especial para o Valtarez Alves Caetano, de Coronel Fabriciano, rezando pela esposa Terezinha, a mãe Senira, a irmã Rosiane. Deus abençoe. Um abraço também aqui especial para o Pedro Canuto de Souza, rezando por ele e por toda a família. Acolhendo também o Francisco de Aracaú, no Ceará, rezando por ele e pela família também. Aqui com a gente também, rezando e agradecendo, Maria de Fátima. Beijo para você, viu, Maria de Fátima? Um abraço especial para a Ceiça de Santa Rosa de Lima, no Sergipe, rezando por ela, por toda a família. Que Deus abençoe. Que Nossa Senhora Aparecida interceda por cada pedido e cada intenção. Vamos juntos contemplar o nosso terceiro mistério.

0: Para o nosso terceiro mistério, convido com muito carinho os meus amigos Miro e Jane, lá de São Sebastião do Passé, na Bahia. Boa noite para vocês, meus queridos, tudo bem?
1: Olá, compadre Jesus, boa noite, tudo em paz?
0: Boa
1: tudo bem,
0: noite. Graças a Deus. Graças a Deus, prazer falar com vocês, viu?
1: Prazer todo nosso, mais uma vez, poder rezar com os devotos da Mãe Aparecida.
0: Pode colocar as intenções, por favor?
1: Vou dar honra aqui à minha esposa para ela iniciar.
2: Olá, boa noite, a paz
0: boa
2: do
0: noite,
2: Senhor Jesus
0: Jane. Esteja
2: com todos nós.
0: Amém. Pode
2: então,
0: colocar
2: assim,
0: as intenções.
2: Né? Eu quero mais agradecer do que pedir, né? Que temos muitos motivos, mil motivos para agradecer ao Senhor por tudo. Só Ele ter nos dado a vida, nos ter dado o Seu Filho Jesus para morrer por nós. Então, é motivos, muito motivos da gente agradecer e louvar o nosso Deus. Agradecer pelos feitos que Ele tem feito em nossas vidas, na vida da minha família, dos meus filhos, do meu esposo e todos os familiares. Então, só agradecer e agradecer também por todas as oportunidades que vocês aí dão a nós, né? Por intermédio de seu Paulo Brito, que sempre marca para nós rezar com os devotos da Mãe Aparecida. Enfim, agradecer a Deus por tudo.
1: Agradecer também pela vida de seu Paulo Brito, mais uma vez, por sua saúde, pela saúde também de nosso irmão aqui de comunidade, Gilberto Machado, também pela vida de Dona Nenê, de Bom Jesus da Lapa, por todo o devoto da Mãe Aparecida, aqueles que estão precisando de um milagre, uma bênção urgente, que o Senhor derrame suas graças sobre cada um de nós, por todos também aí que trabalham na Rádio Aparecida, vocês, a família e Amém. Santo Padre o Papa, Leão 14, por minha comunidade aqui, Nossa Senhora dos Candeias, em conjunto com Santa Rita de Cássia, pela coordenação, enfim, por toda a Igreja Católica, né? Por todos os missionários que andam pelo mundo aí, né? Proclamando a palavra do Senhor.
2: E pedir a ela, né, que ela interceda pela saúde dos meus pais e todos aqueles que estão precisando de cura e libertação.
0: Amém. Que Deus abençoe, Amém. Que Nossa Senhora Aparecida interceda pelos seus pedidos, pelas suas intenções.
2: Amém.
0: Vamos iniciar Amém. O nosso terceiro mistério. Pai nosso que estais no céu, santificado seja vosso nome. Venha a nós o vosso reino, seja feita a vossa vontade, assim na terra como no céu.
2: O pão nosso de cada dia nos dai hoje, perdoai-nos as nossas ofensas, assim como nós perdoamos a quem nos tem ofendido. E não deixeis cair em tentação, mas livrai-nos do mal.
0: Amém. Ave Maria, cheia de graça, o Senhor é convosco. Bendita sois vós entre as mulheres, e bendito é o fruto do vosso ventre, Jesus.
2: Santa Maria, Mãe de Deus, rogai por nós, pecadores, agora e na hora de nossa morte. Amém.
0: Ave Maria, cheia de graça, o Senhor é convosco. Bendita sois vós entre as mulheres, e bendito é o fruto do vosso ventre, Jesus.
2: Santa Maria, Mãe de Deus, rogai por nós, pecadores, agora e na hora de nossa morte. Amém.
0: Ave Maria, cheia de graça, o Senhor é convosco. Bendita sois vós entre as mulheres, e bendito é o fruto do vosso ventre, Jesus.
2: Santa Maria, Mãe de Deus, rogai por nós, pecadores, agora e na hora de nossa morte. Amém.
0: Ave Maria, cheia de graça, o Senhor é convosco. Bendita sois vós entre as mulheres, e bendito é o fruto do vosso ventre, Jesus.
2: Santa Maria, Mãe de Deus, rogai por nós, pecadores, agora e na hora de nossa morte. Amém.
0: Ave Maria, cheia de graça, o Senhor é convosco. Bendita sois vós entre as mulheres, e bendito é o fruto do vosso ventre, Jesus.
2: Santa Maria, Mãe de Deus, rogai por nós, pecadores, agora e na hora de nossa morte. Amém.
0: Ave

0: Maria, cheia de graça, o Senhor é convosco. Bendita sois vós entre as mulheres, e bendito é o fruto do vosso ventre, Jesus.
1: Santa Maria, Mãe de Deus, rogai por nós, pecadores, agora e na hora de nossa morte. Amém.
0: Ave Maria, cheia de graça, o Senhor é convosco. Bendita sois vós entre as mulheres, e bendito é o fruto do vosso ventre, Jesus.
2: Santa Maria, Mãe de Deus, rogai por nós, pecadores, agora e na hora de nossa morte. Amém.
0: Ave Maria, cheia de graça, o Senhor é convosco. Bendita sois vós entre as mulheres, e bendito é o fruto do vosso ventre, Jesus.
2: Santa Maria, Mãe de Deus, rogai por nós, pecadores, agora e na hora de nossa morte. Amém.
0: Ave Maria, cheia de graça, o Senhor é convosco. Bendita sois vós entre as mulheres, e bendito é o fruto do vosso ventre, Jesus.
2: Santa Maria, Mãe de Deus, rogai por nós, pecadores, agora e na hora de nossa morte. Amém.
0: Ave Maria, cheia de graça, o Senhor é convosco. Bendita sois vós entre as mulheres, e bendito é o fruto do vosso ventre, Jesus.
2: Santa Maria, Mãe de Deus, rogai por nós, pecadores, agora e na hora de nossa morte. Amém.
0: Glória ao Pai, ao Filho e ao Espírito Santo.
2: Como era no princípio, agora e sempre. Amém.
0: Ó meu Jesus,
3: perdoai-nos, livrai-nos do fogo do inferno, levai as almas todas para o céu, socorrei principalmente as que mais precisarem da vossa misericórdia. Abençoai o Santo Padre, Papa Leão XIV, aumentai nós a fé, a esperança e a caridade. Ó Maria concebida sem pecado,
4: rogai por nós que recorremos a vós.
3: Rogai por nós, Santa Mãe de Deus,
4: para que sejamos dignos das promessas de Cristo. Amém.
3: Amém.
0: Nossa Senhora Aparecida, Rainha e Padroeira do Brasil,
3: rogai por nós.
0: Qual é? Oi.
5: Santa Dulce dos Pobres,
0: rogai por nós.
5: Santa Rita de Cássia,
0: rogai por nós.
5: Nossa Senhora das Candeias,
0: rogai por nós.
5: Salve Maria.
0: Salve Maria, Miro e Jane, de São Sebastião do Passé, na Bahia. Obrigado pelo carinho, pela companhia. Um forte abraço e até a próxima, se Deus quiser.
3: Outro para vocês também. Aí, para todos os devotos da Mãe Aparecida. Amém. Um abraço.
0: Um grande abraço. Para todos nós, se Deus quiser. Amém. Tchau, tchau.
1: Tchau.
0: Coisa boa, colocando aqui as intenções aos pés da Mãe Aparecida. A gente reza pro Luiz lá de Paranavaí, no Paraná, rezando por ele e por toda a família. Um abraço especial pro Paulo Roberto de Linhares, Juiz de Fora, também deixando suas intenções. Um abraço especial para minha amiga Maria Aparecida Zagota, de Juiz de Fora. Um abraço para a Vilma, rezando, agradecendo, colocando suas intenções aos pés da Mãe Aparecida. José Antônio da Silva, um abraço para você, xará. Antônio Pereira, de Jales, São Paulo, rezando, agradecendo. Vamos rezar por você, viu, meu amigo? Edmar dos Santos, de Maracaju, um forte abraço para você, meu irmão. Vai na boa, Edmar. Um abraço, meu querido. Um abraço também especial para o Fábio, de Ferraz de Vasconcelos, também aqui com a gente. Um abraço para você, meu querido. Ele, que você possa ter uma excelente recuperação, tá bom, meu irmão? Ele que está acompanhando o Santo Terço, vamos rezar por você e pela sua saúde, viu, meu amigo? Melhora logo aí. Um abraço para o Luiz Ricardo, de Ponta Grossa, no Paraná, rezando por ele, por toda a família. Um abraço para você, meu querido, minha querida, sua esposa também, né? Manda um abraço para ela, Daniela, Daniele Aparecida. Um abraço especial para a Ivanete Rodrigues, rezando, agradecendo. Acolho também com muito carinho meu amigo José Maria, lá de São José dos Campos, também rezando por ele, por toda a família. Acolhendo aqui também com muito carinho a Nancy Ramos, de São Manuel, São Paulo. Beijo pra você, Nancy. Obrigado sempre pela companhia, viu? Hoje tá em casa, hoje tá descansando, né? Bom descanso, boa folga pra você. Um beijo grande no coração. Eduardo Zanini, aqui com a gente também, de Juiz de Fora. Acolho também com muito carinho o Adilton Borges, rezando por ele, pela esposa Vera Lúcia, para os filhos Vinícius e Gabriel. Vamos rezar, sim, pela sua esposa Vera Lúcia, tá bom, meu irmão? Se Deus quiser, logo, logo, vai ser resolvido. Um grande abraço para você, que Nossa Senhora

0: Para o nosso quarto mistério, convido com muito carinho, tô tentando ainda o contato com o senhor Paulo Brito, lá de São Sebastião do Passé, na Bahia. Ô Paulo Brito, tô ligando pro senhor aí. No quinto mistério, tento mais uma vez, tá bom? Tá dando... Não tá... Tá chamando, né? E daqui a pouco eu tento contato com o senhor. Aqui já na linha para rezarmos juntos o nosso quarto mistério, convido com muito carinho a Rosa Aparecida, lá de São Lourenço, Minas Gerais. Oi, Rosa, a senhora tá bem? Tudo certo por aí?
1: Eu tô bem, José Antônio, melhor agora para rezar o texto com você.
0: Maravilha, a graça é toda minha, seja sempre bem-vinda aqui no Com a Mãe Aparecida e pode colocar as suas intenções, minha amiga.
1: José Antônio, hoje eu quero agradecer a Deus, Jesus e Nossa Senhora da Aparecida por todas as graças e bênçãos recebidas. Quero rezar pelo Papa Francisco, pelo Papa Bento, quero rezar pela paz do mundo, pelo fim da guerra, pelo aumento de santificação do clero, pelo aumento de santificação das famílias, pela conversão dos pecadores, pelas vocações, pelas missões redentoristas. Quero rezar por todas as almas de minha família, pelas almas do mundo inteiro. Quero rezar pelos doentes, idosos, crianças, trabalhadores, desempregados. Quero rezar por todos que rezam o texto neste momento. Quero rezar para você, José Antônio, para você e toda a sua família, o Evandro e toda a sua família, pelo Marcos, Tiago e família, rezar pelo Papa Leão, por Dom Orlando Brandes, quero rezar para Dona Marlene, vivos e falecidos. Para Marisa e Donizete, vivos e falecidos. E rezar por todos que precisam de oração. José Antônio.
0: Amém.
1: Eu quero...

0: agradecer esse mês que está terminando e esse mês que está iniciando.
1: Amém. Que Deus abençoe. Que Nossa Senhora Aparecida interceda pelos seus pedidos, pelas suas intenções, viu, Rosa? Vamos juntos iniciar o nosso quarto mistério. Pai nosso que estais no céu, santificado seja vosso nome. Venha a nós o vosso reino, seja feita a vossa vontade, assim na terra como no céu.
0: O pão nosso de cada dia nos dai hoje, perdoai as nossas ofensas, assim como nós perdoamos a quem nos tem ofendido. Não deixeis cair em tentação, mas livrai-me do mal. Amém.
1: Ave Maria, cheia de graça, o Senhor é convosco. Bendita sois vós entre as mulheres, e bendito é o fruto do vosso ventre, Jesus.
0: Santa Maria, Mãe de Deus, rogai por nós, pecadores, agora e na hora de nossa morte. Amém.
1: Ave Maria, cheia de graça, o Senhor é convosco. Bendita sois vós entre as mulheres, e bendito é o fruto do vosso ventre, Jesus.
0: Santa Maria, Mãe de Deus, rogai por nós, pecadores, agora e na hora de nossa morte. Amém.
1: Ave Maria, cheia de graça, o Senhor é convosco. Bendita sois vós entre as mulheres, e bendito é o fruto do vosso ventre, Jesus.
0: Santa Maria, Mãe de Deus, rogai por nós, pecadores, agora e na hora de nossa morte. Amém.
1: Ave Maria, cheia de graça, o Senhor é convosco. Bendita sois vós entre as mulheres, e bendito é o fruto do vosso ventre, Jesus.
0: Santa Maria, Mãe de Deus, rogai por nós, pecadores, agora e na hora de nossa morte. Amém.
1: Ave Maria, cheia de graça, o Senhor é convosco. Bendita sois vós entre as mulheres, e bendito é o fruto do vosso ventre, Jesus.
0: Santa Maria, Mãe de Deus, rogai por nós, pecadores, agora e na hora de nossa morte. Amém.
1: Ave Maria, cheia de graça, o Senhor é convosco. Bendita sois vós entre as mulheres, e bendito é o fruto do vosso ventre, Jesus.
0: Santa Maria, Mãe de Deus, rogai por nós, pecadores, agora e na hora de nossa morte. Amém.
1: Ave Maria, cheia de graça, o Senhor é convosco. Bendita sois vós entre as mulheres, e bendito é o fruto do vosso ventre, Jesus.
0: Santa Maria, Mãe de Deus, rogai por nós, pecadores, agora e na hora de nossa morte. Amém.
1: Ave Maria, cheia de graça, o Senhor é convosco. Bendita sois vós entre as mulheres, e bendito é o fruto do vosso ventre, Jesus.
0: Santa Maria, Mãe de Deus, rogai por nós, pecadores, agora e na hora de nossa morte. Amém.
1: Ave Maria, cheia de graça, o Senhor é convosco. Bendita sois vós entre as mulheres, e bendito é o fruto do vosso ventre, Jesus.
0: Santa Maria, Mãe de Deus, rogai por nós, pecadores, agora e na hora de nossa morte. Amém.
1: Ave Maria, cheia de graça, o Senhor é convosco. Bendita sois vós entre as mulheres, e bendito é o fruto do vosso ventre, Jesus.
0: José Antônio, essa Santa Maria, eu quero rezar especialmente para os meus dois filhos, minhas duas noras, meus três netos. E mais para você novamente e família.
1: Amém.
0: Santa Maria, Mãe de Deus, rogai por nós, pecadores, agora e na hora de nossa morte. Amém.
1: Glória ao Pai, ao Filho e ao Espírito Santo.
0: Como

0: seu Geraldo Madeira, Almira, Maria Márcia, Cláudia Silva, e vamos rezar, meu irmão, e por você e sua família, elevando o Bruno e as séries dele, que seja bem coisa que, né, que Deus abençoe a série dele.
1: Sim.
0: Pedro Eduardo José, o nosso anjo da madrugada, que Deus nos abençoe a ele, que esse anjo da nossa madrugada, e rezar por Dona Raimunda também, pela alma do seu Domingo, e por todos falecidos, principalmente pela alma do meu pai, da minha mãe, do Joaquim e Emília, né? Que Deus abençoe. Vamos rezar.
1: Que Deus abençoe, que Nossa Senhora Aparecida interceda por cada pedido, cada intenção. Vamos iniciar o nosso quinto mistério. Pai nosso que estais no céu, santificado seja vosso nome. Venha a nós o vosso reino, seja feita a vossa vontade, assim na terra como no céu.
0: O pão nosso de cada dia nos dê hoje, perdoai o nosso devedor, não deixou cair em tentação, mas livrai, Senhor, do mal. Amém.
1: Ave Maria, cheia de graça, o Senhor é convosco. Bendita sois vós entre as mulheres, e bendito é o fruto do vosso ventre, Jesus.
0: Santa Maria, Mãe de Deus, rogai por nós, pecadores, agora na hora de nossa morte. Amém.
1: Ave Maria, cheia de graça, o Senhor é convosco. Bendita sois vós entre as mulheres, e bendito é o fruto do vosso ventre, Jesus.
0: Santa Maria, Mãe de Deus, rogai por nós, pecadores, agora na hora de nossa morte. Amém.
1: Ave Maria, cheia de graça, o Senhor é convosco. Bendita sois vós entre as mulheres, e bendito é o fruto do vosso ventre, Jesus.
0: Santa Maria, Mãe de Deus, rogai por nós, pecadores, agora na hora de nossa morte. Amém.
1: Ave Maria, cheia de graça, o Senhor é convosco. Bendita sois vós entre as mulheres, e bendito é o fruto do vosso ventre, Jesus.
0: Quero rezar também, Zé, pela viagem que vou fazer agora no dia 8. E vou para a Palma do Monte Alto. E de lá vou visitar o Santuário do Bom Jesus. E o Bom Jesus, Nossa Senhora Aparecida, me dê uma boa viagem, me acompanha, conduza esse motorista que vai nos conduzir.
1: Amém.
0: Santa Maria, Mãe de Deus, rogai por nós, pecadores, agora na hora de nossa morte. Amém.
1: Ave Maria, cheia de graça, o Senhor é convosco. Bendita sois vós entre as mulheres, e bendito é o fruto do vosso ventre, Jesus.
0: Santa Maria, Mãe de Deus, rogai por nós, pecadores, agora na hora de nossa morte. Amém.
1: Ave Maria, cheia de graça, o Senhor é convosco. Bendita sois vós entre as mulheres, e bendito é o fruto do vosso ventre, Jesus.
0: Santa Maria, Mãe de Deus, rogai por nós, pecadores, agora na hora de nossa morte. Amém.
1: Ave Maria, cheia de graça, o Senhor é convosco. Bendita sois vós entre as mulheres, e bendito é o fruto do vosso ventre, Jesus.
0: Rezar para o seu Milton Garcia, Zé Garcia, Inês em Campina, a Sela Janice. Santa Maria, Mãe de Deus, rogai por nós, pecadores, agora na hora de nossa morte. Amém.
1: Ave Maria, cheia de graça, o Senhor é convosco. Bendita sois vós entre as mulheres, e bendito é o fruto do vosso ventre, Jesus.
0: Santa Maria, Mãe de Deus, rogai por nós, pecadores, agora na hora de nossa morte. Amém.
1: Ave Maria, cheia de graça, o Senhor é convosco. Bendita sois vós entre as mulheres, e bendito é o fruto do vosso ventre, Jesus.
0: Quero rezar pela Maria Joana, de lá de Riacho Santana, que ela é deficiente visual também. Santa Maria, Mãe de Deus, rogai por nós, pecadores, agora na hora de nossa morte. Amém.
1: Ave Maria, cheia de graça, o Senhor é convosco. Bendita sois vós entre as mulheres, e bendito é o fruto do vosso ventre, Jesus.
0: Santa Maria, Mãe de Deus, rogai por nós, pecadores, agora na hora de nossa morte. Amém.
1: Glória ao Pai, ao Filho e ao Espírito Santo.
0: Como era no princípio, agora e sempre. Amém.
1: Ó meu Jesus.
0: Ó meu Jesus. Perdoai, livrai do fogo do inferno, levai as almas todas para o céu e socorrei, principalmente as que mais precisarem da vossa divina misericórdia. Nossa Senhora Aparecida, Rainha e Padroeira do Brasil,
1: rogai por nós
0: que recorremos a vós. Nossa Santa Luzia, Nossa Senhora das Candeias, Santa Dulce, os pobres, São Sebastião e meu bom Jesus, rogai por nós.
1: Meu amigo Paulo Brito, obrigado sempre pelo carinho, pela companhia, um forte abraço e até a próxima, se Deus quiser, meu irmão.
0: Amém, que Deus abençoe, eu vou estar viajando a partir de quarta-feira, mas pode me ligar no outro número lá, não nesse, naquele outro, você estava tentando ligar direto para ligar no zap, que eu vou estar, esse aqui eu fico em casa.
1: Maravilha.
0: Pois é, que Deus abençoe, obrigado por tudo, meu irmão.
1: Amém,
0: Deus te abençoe, Zé Antônio.
1: Eu que agradeço e a gente vai se encontrar por aqui. Boa viagem para o senhor, que Deus abençoe.

0: E vamos junto. Vai na boa, Paulo Brito.
1: Vai na boa, Dona Raimunda.
0: Vai na boa,
1: salve,
0: Dona Raimunda.
1: Salve, salve Maria, o menino de ouro.
0: Tchau, tchau.
1: Tchau, tchau.
0: Infinitas graças vos damos, soberana rainha, pelos benefícios que todos os dias recebemos de vossas mãos liberais. Dignai-vos agora e para sempre tomar-nos debaixo de vosso poderoso amparo, e para mais vos alegrar, vos saudamos com uma salve rainha. Salve rainha, mãe de misericórdia, vida, doçura e esperança nossa salve. A vós bradamos os degredados filhos de Eva, a vós suspiramos, gemendo e chorando neste vale de lágrimas. Eia, pois, advogada nossa, esses vossos olhos misericordiosos a nós volvei. E depois deste desterro, mostrai-nos Jesus, bendito fruto do vosso ventre. Ó clemente, ó piedosa, ó doce e sempre Virgem Maria, rogai por nós, Santa Mãe de Deus, para que sejamos dignos das promessas de Cristo, assim seja. Amém. Meu querido irmão, minha querida irmã, você que rezou o terço conosco, você que nos escuta agora da sua casa, do seu trabalho, do carro, onde estiver, queremos te acolher neste momento tão especial de fé e de entrega. Chegou a hora de nos colocarmos sob o olhar amoroso de Maria, a Mãe Aparecida. Ofereçamos a ela nossa vida, nossas alegrias e dificuldades, as pessoas que amamos e também aquelas que mais precisam de oração. Com o coração cheio de confiança, vamos juntos fazer a nossa consagração.
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0: Ó Maria Santíssima, pelos méritos de nosso Senhor Jesus Cristo, em vossa querida imagem de Aparecida, espalhais inúmeros benefícios sobre todo o Brasil. Eu, embora indigno de pertencer ao número de vossos filhos e filhas, mas cheio do desejo de participar dos benefícios de vossa misericórdia, prostrado a vossos pés, consagro-vos o meu entendimento, para que sempre pense no amor que mereceis. Consagro-vos a minha língua, para que sempre vos louve e propague a vossa devoção. Consagro-vos o meu coração, para que depois de Deus, vos ame sobre todas as coisas. Recebei-me, ó Rainha incomparável, vós que o Cristo crucificado deu-nos por mãe, no ditoso número de vossos filhos e filhas. Acolhei-me debaixo de vossa proteção, socorrei-me em todas as minhas necessidades espirituais e temporais, sobretudo na hora de minha morte. Abençoai-me, ó celestial cooperadora, e com vossa poderosa intercessão, fortalecei-me em minha fraqueza, a fim de que, servindo-vos fielmente nesta vida, possa louvar-vos, amar-vos e dar-vos graças no céu por toda a eternidade. Assim seja. Amém. Entregamos todas as nossas intenções ao coração materno de Maria, confiantes na sua intercessão. Que a paz de Cristo alcançada por esta oração permaneça em nossos lares e em nossos corações. Em nome do Pai, do Filho e do Espírito Santo. Amém. E chegamos ao final de mais um momento especial aqui com a Mãe Aparecida. Foi uma alegria enorme ter você conosco em oração, partilha e muita fé. Agradecemos de coração por sua sintonia, por cada prece rezada e por essa corrente de devoção que une tantos corações espalhados pelo Brasil e pelo mundo. Muito obrigado sempre pelo carinho, pela companhia. O nosso Santo Terço finalizou, mas a nossa missão continua até a meia-noite, com a primeira parte do programa com a Mãe Aparecida. A segunda parte, a partir da meia-noite até às 5 horas da manhã, com o Santo Terço às 4 da manhã, com Eduardo José, chegando daqui a pouquinho para mais uma madrugada. Um rápido intervalo e eu já volto.
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6: 11:06, horário de Brasília. Boa noite.
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7: Família de Oséias, os filhos de um casal profético. Comecem a chamar seus irmãos de povo meu e suas irmãs de compadecida. O casal Oséias e Gomer rompeu com o sistema religioso e político dos reis de Israel. Os reis manipulavam a religião do povo, promovendo culto ao deus Baal, deus da fertilidade, da colheita. Eles desintegravam a vida das famílias. Para Oséias e Gomer, a fidelidade mútua como casal era mais importante que obedecer àquele regime religioso corrupto e desumano promovido pelos reis. A vida em família era mais sagrada que o santuário dos ídolos. Essa consciência profética de Oséias e Gomer se manifestava nos três nomes que eles foram dando aos três filhos. Três denúncias. O mais velho recebeu o nome de Jezrael, Deus semeia. O nome da planície de maior produtividade agrícola em Israel. O nome denunciava o massacre da família real pelo rei Jeú. Em vez de trigo, semeou sangue. Você confere isso no livro de Oséias, capítulo 1, versículo 4. Eles tiveram uma menina que recebeu o nome de Lo-Ruhamah, que significa não compadecida. Denunciava a política do rei, que levava o povo a abandonar a lei de Deus e a esquecer a compaixão com que era amado por Deus. Por fim, tiveram mais um menino que recebeu o nome de Lo-Amimi, que significa não meu povo. Eram nomes simbólicos que denunciavam para todos a infidelidade do povo, que se prostituía nas políticas sujas promovidas pelo rei e na idolatria ao deus Baal, praticada nos santuários. Mas a ação profética não era só denúncia, era também anúncio de uma nova esperança.

Para manifestar a esperança, Oséias e Gomer foram mudando o nome das três crianças. O nome do menino Jezrael continua o mesmo, mas agora com um sentido oposto. Em vez de ser a planície onde o rei tinha semeado sangue, agora o nome Jezrael indica o lugar onde o próprio Deus, no futuro, vai semear. Eu a semearei na terra. Oséias, capítulo 2, versículo 25. E Deus diz a respeito do nome dos outros dois filhos: comecem a chamar seus irmãos de povo meu e suas irmãs de compadecida. E acrescenta: terei compaixão da não compadecida e direi ao não meu povo: você é o meu povo. E ele me responderá: meu Deus. A filha não compadecida passou a ser a compadecida. O filho não meu povo passou a ser meu povo. Daqui vem o título da peça teatral, O Alto da Compadecida.

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2: Nossa Senhora da Visitação. A devoção à Nossa Senhora da Visitação se originou entre os primeiros franciscanos. Se trata de uma devoção totalmente inspirada no Novo Testamento, mais precisamente no Evangelho de São Lucas, capítulo 1, versículos de 39 a 56, quando o anjo Gabriel anunciou a Maria que ela seria a mãe do Salvador. Ele disse que Isabel, prima de Maria, já idosa, estava no sexto mês de gravidez por um milagre de Deus. Por isso, Maria foi às pressas até a região montanhosa da Judéia, a cidade de Aim Carim, para visitar Isabel. Daí o nome de Nossa Senhora da Visitação. Quando Maria chegou e saudou Isabel, João Batista, a criança no ventre de Isabel, estremeceu no seu seio e Isabel ficou cheia do Espírito Santo. Foi um encontro especial. Maria levava Jesus em seu ventre. Isabel carregava João Batista. Os dois primos também se encontraram neste momento e o Espírito Santo se fez presente. As palavras que Isabel disse a Maria neste momento, como frisa São Lucas, foram inspiradas pelo Espírito Santo. Por isso, ela se torna uma frase da oração rezada por milhões de pessoas todos os dias. A Ave Maria. Maria visita Isabel primeiramente porque crê nas palavras do anjo Gabriel. Este, como vimos, afirmou que Isabel estava no sexto mês de gravidez. Em segundo lugar, esta visita, sem dúvida, é uma visita de serviço, de amor e partilha. Maria precisava partilhar com alguém a maravilha que estava acontecendo em seu ventre. Jesus, o Filho de Deus, estava sendo gerado. Mas com quem partilha algo tão grande? José, o noivo, ainda não sabia. E se não fosse por intervenção divina, não compreenderia. Isabel, porém, compreenderia, porque estava vivendo também um milagre, uma gravidez na velhice. Maria vivia um milagre infinitamente maior, mas sentia que Isabel poderia compreender e ajudar. Tanto que Isabel, tocada por Deus, percebe imediatamente a gravidez de Maria e exclama: Bendita és tu entre as mulheres, e bendito é o fruto do teu ventre. Certamente, nos 3 meses que Maria ficou com Isabel, as duas se ajudaram, conversaram muito e falaram com liberdade sobre as coisas de Deus que aconteciam em suas vidas. Foi na visitação que Maria entoou seu cântico de gratidão e louvor a Deus, chamado de Magnificat, do latim que significa glorifica. Este é o primeiro verbo usado por Maria no Magnificat. Minha alma glorifica ao Senhor. A oração do Magnificat é a oração da visitação de Nossa Senhora. Por isso, reze-a sempre, lembrando da alegria de Maria e de seu gesto de amor ao visitar sua prima, para servir e partilhar a vida. Nossa Senhora da Visitação, rogai por nós.
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2: A você, meu irmão, minha irmã, que nos acompanha, estamos iniciando o nosso programete Seguindo o Redentor. Sou o irmão Joaquim, missionário redentorista, trabalhando na coordenação das obras sociais redentoristas da província Nossa Senhora Aparecida. E continuamos a refletir sobre a comunhão de pessoas. Nos faz ver também a responsabilidade do bem comum, que compete não só às pessoas consideradas individualmente, mas também ao Estado, pois que o bem comum é a razão de ser da autoridade política. O bem comum da sociedade não é o fim isolado em si mesmo. Ele tem valor somente em referência à obtenção dos fins últimos da pessoa e ao bem comum universal de toda a criação. Deus é o fim último de suas criaturas e, por motivo algum, se pode privar o bem comum da sua dimensão divina, que excede, mas também dá cumprimento à dimensão histórica. Esta perspectiva atinge a sua plenitude em força da fé na Páscoa de Jesus, que oferece plena luz acerca da realização do verdadeiro bem comum da humanidade. Olhemos então para a nossa história, o esforço pessoal e coletivo de elevar a condição humana. Começa e culmina em Jesus. Graças a Ele, por meio dEle e em vista dEle, toda a realidade, inclusa a sociedade humana, pode ser conduzida ao seu bem sumo, à sua plena realização. Por bem comum, entende-se então o conjunto daquelas condições da vida social que permitem aos grupos e a cada um de seus membros atingirem de maneira mais completa e desembaraçadamente a própria perfeição. E hoje, partilha conosco sobre as atividades do Centro de Assistência Social, o CAS, a coordenadora Arlete, que trabalha no CAS Copiosa Redenção, que fica lá na cidade de Campinas.
3: Olá, irmão Joaquim e todos os ouvintes da Rádio Aparecida. Eu sou Arlete, falo aqui da cidade de Campinas, do CAS Copiosa Redenção. Família. A família

0: para nós é a base de tudo. É um lugar de convivência, de partilha, né, e também de muito aprendizado. Aqui no CAS, acolhemos as famílias para que tenham oportunidade de conviver, dialogar e pensar em diversas formas de superação dos conflitos, né, no ambiente familiar. As oficinas, os atendimentos que a gente direciona, os atendimentos individuais e também os momentos em grupos, ele vem proporcionando aos familiares esses momentos de diálogo e reflexão sobre o valor de cada pessoa na convivência do mesmo espaço.
1: Por fim, as responsabilidades da família e a família cristã têm o papel fundamental de ser o lugar onde se acolhe a vida, a primeira escola da fé, da iniciação cristã das crianças, lugar de comunhão, perdão e reconciliação, fonte de valores humanos e cívicos, onde o amor se manifesta de forma visível e respeitosa, criando então laços de ternura, laços de pertença entre as pessoas de várias gerações do núcleo familiar. E para encerrar, o nosso recadinho final. Acompanhe, segue o nosso Instagram, @casobrasocialredentoristas, e o nosso site, a12.com/obrassociais, e conheça um pouco mais das atividades que são desenvolvidas pelos nossos centros de assistência social, CAS. Até a próxima.
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5: O culto particular. Mostramos amor a Deus, adorando, agradecendo, pedindo e reparando pelo culto público da liturgia, com sacramentos, principalmente a missa. Mas também o fazemos pela devoção particular e orações individuais. Neste culto particular, destaca-se a oração mental, em que se lê um pedacinho da palavra de Deus, depois se recorda o que foi lido e passa a fazer considerações sobre as verdades focalizadas. Fazem-se atos de fé, adoração, agradecimentos, súplicas, e deriva-se para resoluções práticas de amor a Deus e ao próximo. Mas todo esse nosso esforço é como o bater de asas da avezinha ainda em pluma. Só o Espírito Santo torna possível a verdadeira oração. Ele coloca penas nas asas em plumes. Sem ele, não sabemos orar. Quem pratica a meditação, lendo, pensando, produzindo afetos e desejos, buscando Deus, querendo amor, querendo o bem, experimentará que Deus acaba tomando a iniciativa para si e nos faz orar efetivamente. É Deus quem então faz tudo. Ele ensina, atrai e conforta. O Espírito Santo na alma ensina a rezar. De fato, lemos na Bíblia que nós não sabemos rezar, mas que o Espírito Santo reza em nós. Isso quer dizer que Deus vem e suscita em nossa alma uma oração que nós nunca produziríamos, mas que Ele produz em nós. Mística, na teologia, quer dizer a união de oração íntima com Deus para a união de amor e vida com Ele. A pessoa reza bem, para ter a graça

0: de viver bem e subir, subir cada vez mais unida a Deus, cada vez mais abençoada por Deus. Tal é o culto divino particular da meditação. Muitas pessoas praticam o exame de consciência frequentemente para a conversão renovada. Examinam as culpas e, cheios de confiança e amor, pedem perdão a Deus, prometendo corrigir-se e confessar-se ao sacerdote. Há muitas outras práticas de devoção particular associadas à recepção dos sacramentos que favorecem muito a devoção. A visita ao Santíssimo Sacramento, as devoções a Nossa Senhora e aos santos podem nos ajudar a nos unirmos com Deus. Entre as práticas de devoção a Nossa Senhora, contam-se as três Ave Marias de manhã, ao meio-dia e à tarde, a celebração das festas de Nossa Senhora e do mês de maio, os santuários, a reza do terço. O terço é mistura de meditação com oração vocal, visto que se rezam o Pai Nosso, as 10 Ave Marias, o Glória ao Pai, mas ao mesmo tempo meditam-se os 15 mistérios mais destacados da religião. A prática do terço é muito recomendada pelos papas da atualidade. Aos que pensam que o terço já era, respondemos que o terço é. João 23 recomendou, Paulo VI também, lá na roça, quando se vai com a enxada nas costas, aproveite para rezar o terço. Assim, há muitas devoções particulares, além da devoção litúrgica, isto é, da devoção oficial da Santa Igreja. O amor se manifesta na oração. Quem ama, procura. E há mil modos de achar Deus.
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0: 11h30, horário de Brasília. Boa noite.
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2: Estamos de volta com o programa Com a Mãe Aparecida. 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

0: Mamãe Aparecida, Rede Aparecida de Rádio, para que eu saiba perdoar. Alen Castro. Vamos juntos acompanhar agora o tema do dia com o Padre Sebastião Reis. E daqui a pouco eu tô de volta.
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2: Hoje vamos refletir sobre o tema Fidelidade à Missão Cristã. Justamente diante das dificuldades e dos desafios que nós temos condições de avaliar a nossa fé cristã naquele que é a razão de ser da pessoa humana, como filho e filha. Somos criados à imagem e semelhança de Deus, com amor e para o amor a Deus e também aos irmãos. Não foi por acaso que Jesus pronunciou e proclamou a frase que nos questiona e compromete: quem quiser ser meu discípulo, tome a sua cruz de cada dia e me siga. Jesus foi claro: não é a cruz de cada semana, cada mês ou cada ano, é a cruz de cada dia. Esta cruz de cada dia descreve o contexto em que os discípulos foram enviados, onde Jesus não prometeu vida boa e caminho fácil, mas de oposição e rejeição ao seu nome e seu evangelho. Eis que eu vos envio como ovelhas no meio de lobos. Sede, portanto, prudentes como as serpentes e simples como as pombas. Mateus 10:16. Diante desta maldade e ignorância humana que se configura em nosso mundo, para ser fiel à nossa fé e em nossa ação missionária, talvez a única escolha em circunstâncias pastorais desafiadoras seja o martírio. Exemplo de tantos irmãos e irmãs nossos que derramaram seu sangue. Estamos em pleno século 21. E o Evangelho, como boa notícia, descreve a nossa realidade de hoje. O irmão entregará à morte o próprio irmão. O pai entregará o filho. Os filhos se levantarão contra os seus pais e os matarão. Mateus 10:21. A exemplo dos apóstolos, nós, como membros desta igreja que recebeu a missão de anunciar o Evangelho e denunciar as situações de morte anunciada pelos profetas, certamente seremos odiados, perseguidos, presos por causa do nome de Jesus. A confiança na palavra de Deus e a força do Espírito Santo estarão conosco para nos dar coragem, sabedoria e discernimento para bem desenvolver a nossa missão. É a força de Deus no coração que nos ajuda a vencer os obstáculos.
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0: Mamãe Aparecida, Rede Aparecida de Rádio, a força da oração. Johnny, 11 horas 42 minutos, horário de Brasília. Vamos juntos acompanhar. Você também é chamado com o irmão Cláudio.
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2: Uma vez mais, somos chamados a refletir sobre a vocação e o que é vocação. É a pergunta que nós sempre fazemos. A palavra vocação só pode ser entendida a partir de uma visão religiosa. A palavra tem origem no vocábulo latino vocare, chamar, escolher e convocar. Portanto, todos nós somos chamados, escolhidos e convocados pelo Senhor a responder com amor à vocação a qual nós seguimos, seja ela qual for. Deus, a Santíssima Trindade, é uma pessoa feliz que criou o ser humano como sua imagem e semelhança, obra de suas mãos. Portanto, criou-nos para sermos felizes. Toda pessoa que projetou em seu coração é chamada para a missão de ajudá-lo a construir o mundo. Assim, toda vocação é um projeto de Deus, por isso, uma pessoa que não acredita na existência de Deus ou não busca conhecê-lo, jamais poderá sentir-se vocacionada, chamada para exercer uma missão. Vocação é dom de Deus. É Ele quem projeta no coração de cada pessoa o seu querer. Somente quem aceita a existência de Deus poderá enxergar a própria vida sob o aspecto do chamado da vocação. A vocação é também uma expressão do amor de Deus. Deus é amor, e o amor verdadeiro se expressa em atitudes de uma vida. E porque Ele nos ama, expressa este amor partilhando conosco o seu ato criador. Por isso, cada pessoa é chamada, vocacionada, a ajudar o Criador a continuar criando o mundo com o seu trabalho, que deve ser uma resposta de amor. Assim, ao assumir a vocação sentindo-se amada, a pessoa torna-se parceira de Deus na construção do seu reino. Acontece aí uma aliança de amor entre Deus e o ser humano. É importante perceber que há uma grande diferença entre vocação e habilidades. Vocação é o grandioso sonho de Deus plantado no coração de cada pessoa. Ele planejou o modo de existir que cada criatura, sua função, seu papel e suas aptidões pessoais. Para que se realize, todo ser humano é, portanto, portador de muitos dons, talentos ou habilidades a serem desenvolvidas, o que levará cada pessoa a exercer uma profissão ou atividades específicas.

0: específicas. Para isso é preciso descobrir qual o projeto que cada pessoa carrega para poder exercitar e desenvolver suas habilidades. Assim poderá ser feliz e realizada. Portanto, a vocação é o mistério de Deus em que devemos mergulhar, contemplar, conhecer e exercitar. Toda vocação é um caminho de mão dupla, escolha e chamado, proposta e decisão, graça e resposta. Antes de fazermos a escolha, Deus já pensou em nós bem antes do nosso nascimento. Portanto, querido irmão, querida irmã, ouvintes da Rádio Aparecida, a Rede Aparecida de Comunicação e do programa Você Também é Chamado, que possamos responder com amor o chamado de Deus em nossas vidas. Seja qual for a vocação, o matrimônio, a vida religiosa, ou a vida sacerdotal, ou a vida missionária em nossa igreja como leigo, leiga, continuemos firmes, continuemos respondendo a Deus com alegria o seu chamado. Continuemos a rezar pelas vocações. Até o próximo programa, você também é chamado. O nosso abraço, Deus abençoe.
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2: Estamos de volta com a Mãe Aparecida, aqui pela Rede Aparecida de Rádio, agora 11 horas 51 minutos, horário de Brasília. Eu vou ficando por aqui, mas você fica com ele, Eduardo José, em mais uma madrugada, madrugada de segunda-feira, dia 6 de julho de 2026. Meu irmão, seja bem-vindo, como é que tá?
3: Tudo bem, Zé? Boa noite para você, para os nossos ouvintes do Com a Mãe Aparecida. Tudo bem, graças a Deus, preparadinho para mais uma madrugada com a Mãe Aparecida. Vamos juntos nessa caminhada de fé e de esperança até às 5 da matina, se Exato. Deus quiser.
2: Se Deus quiser. E às 4 horas da manhã, o pessoal que está em casa, né, rezar o Santo Terço.
3: O Santo Terço Mariano conosco.
2: Para começar bem a semana,
3: começar bem o dia, começar bem tudo. Sem oração, a gente não vai a lugar nenhum.
2: E tem um pessoal que mora nos lugares gostosos assim, Eduardo, rezando a madrugada, você já ouve o galo cantando.
3: É tudo, né, aquele... passarinho cantando, é tudo.
2: É bom demais, cara, é bom demais. Ó, bom programa pra você.
3: Obrigado, meu querido, bom descanso.
2: Obrigado,
3: boa Até madrugada. A próxima.
2: Até a próxima já, esse mês inteiro a gente se encontra.
3: A partir de...
2: Já?
3: A partir de hoje, né?
2: O Evandro já deve estar partindo pra viagem já.
3: É, vai pra Cancún.
2: Cancún.
3: É.
2: Que Cancún. É, vai ficar 15 dias. Na verdade, 14, né? 7 dias em Cana, 7 dias em Cunha. É. Aí eu não sei pra onde ele vai depois.
3: A Thaís também tá indo pra Cancún também.
2: A Thaís também tá indo pra Cancún.
3: Entrou de férias hoje.
2: Um abraço pra você.
3: Falou, meu querido.
2: Um beijo grande no coração. Até amanhã. Tchau, tchau.

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1: Meia-noite, bom dia.
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1: Olá, bom dia com a Mãe Aparecida, Rede Aparecida de Rádio. Estamos chegando para mais uma madrugada, segunda parte do programa Com a Mãe Aparecida. Eu, Eduardo José, faço companhia a vocês até às 5 da manhã. Como é bom poder estar novamente juntinho de vocês pela Rádio Aparecida, Rede Aparecida de Rádio, pelas nossas rádios parceiras. Obrigado a você que nos ouve e nos acompanha desde as 7 da noite com José Antônio. E vamos juntos nessa madrugada de fé, de amor, paz e esperança, força e coragem para mais um dia, para mais uma semana, com a graça de Deus e as bênçãos de Nossa Senhora em nossa vida. Obrigado a você também, meu irmão, minha irmã, que está rezando conosco pelo aplicativo Aparecida, pelo a12.com/rádio Aparecida. A você que reza conosco pelas estradas do Brasil, louvando e agradecendo a Deus por isso. A você, meu irmão, que está retornando para sua casa depois de um fim de semana aqui trocando olhares com a Mãe Aparecida. Você que esteve em Romaria rezando conosco, que você tenha uma viagem abençoada. A você que ainda está na estrada, a vocês que já chegaram em suas casas, que bom! Deus abençoe, que a Mãe Aparecida abençoe a todos nós. A você, meu irmão, minha irmã, que está já cumprindo a sua missão, trabalhando, louvando e agradecendo a Deus por isso. E a você, meu irmão querido, que nos permite entrar na sua casa, aí no seu cantinho de oração, na sua igreja doméstica, para mais uma madrugada, rezando, louvando e agradecendo sempre por tudo que temos, por tudo que somos. 3104-1043 é o nosso WhatsApp para você participar com a gente, enviando a sua mensagem de fé, de esperança e também as suas intenções para rezarmos o Santo Terço logo mais às 4 da manhã. A produção é de Marcos Tiago, Paula Castro na coordenação, na direção missionário redentorista Padre Vanderlei Souza. Hoje nós já estamos vivendo o dia 6 de julho de 2026, segunda-feira da graça de Deus. Segundona, semana começando e a gente pedindo as bênçãos e graças ao Senhor Jesus em nossa vida, na vida de nossos familiares, na vida de todos aqueles que precisam de nossas orações. Obrigado a você que reza conosco, louvando e agradecendo. Quem está chegando? Padre Vanderlei Souza, com os ponteiros apontam para o infinito.
3: O Senhor anunciou a Maria, e ela concebeu do Espírito Santo. Ave Maria, cheia de graça, o Senhor é convosco. Bendita sois vós entre as mulheres, e bendito é o fruto do vosso ventre, Jesus. Santa Maria, Mãe de Deus, rogai por nós, pecadores, agora e na hora da nossa morte. Amém. Rogai por nós, Santa Mãe de Deus, para que sejamos dignos das promessas de Cristo. Oremos e infundi, Senhor, vos rogamos a vossa graça em nossos corações, para que nós que conhecemos pela anunciação do anjo a encarnação de Jesus Cristo, vosso Filho, cheguemos por sua paixão e morte de cruz à glória da ressurreição. Pelo mesmo Cristo, nosso Senhor. Amém.

Olá, meu querido irmão, querida irmã, estamos no tempo comum na liturgia da igreja, nesse momento especial que vai da Páscoa até a festa de Cristo Rei. Um tempo longo na liturgia, na qual nós somos convidados a incorporar em nosso dia a dia a palavra de Jesus, a mensagem da comunidade de fé e a experiência daqueles que vieram antes de nós. Então a liturgia vai nos oferecer a oportunidade de fazer uma grande reflexão, um grande retiro na nossa vida, trazendo para o hoje a riqueza que a palavra nos traz. Meu querido irmão, minha querida irmã, temos uma reflexão de São Clemente I, Papa do século I, referindo-nos à visão, à experiência da fé cristã, o que é agradável a nós, o que é agradável a Deus. E hoje também nós temos uma reflexão sobre Santa Maria Goretti, é a homilia do Papa Pio XII, por ocasião da sua canonização. O Papa nos profere algumas referências muito bonitas sobre Santa Maria Goretti, que nos inspira também a não temer, porque estamos em Deus e com Deus. Comecemos com o Papa São Clemente I. Procure cada um o que é útil para todos e não o próprio interesse. Veja bem que a santidade, ela brota desta compreensão. Eu busco aquilo que é útil a alguém e não apenas aquilo que vai ser de meu próprio agrado. Ou eu não busco satisfação na vida, eu busco a felicidade. É diferente de satisfação. Felicidade é compartilhar aquilo que eu tenho e que eu sou. É ver o outro feliz, é o outro de bem, é me sentir com o outro. Isto é felicidade. Agora, o interesse próprio não. O interesse individual, ele me leva a não ficar feliz em servir, mas pelo contrário, em receber. Diz o santo: está escrito, uni-vos aos santos, porque os que deles se aproximam serão santificados. E ainda em outro lugar, com o inocente serás inocente, com o eleito serás eleito, e com o perverso usarás de astúcia. Por isso, nos unimos aos inocentes e aos justos, eles são eleitos por Deus. Por que há entre vós lutas, cóleras, dissensões, divisões e guerras? Porventura não temos um só Deus, um só Cristo e um só Espírito da graça derramado sobre nós? E não há uma só vocação em Cristo? Por que arrancamos e despedaçamos os membros de Cristo e nos revoltamos contra nosso próprio corpo e chegamos à loucura de esquecer que somos membros uns dos outros? É isso, meu irmão, minha irmã. Quando o interesse próprio, individual, quando a própria vontade está acima do nós, é isto que geramos: brigas, dissensões, cóleras, divisões, guerras. Vamos refletir um trecho da homilia do Papa Pio XII, proferido na canonização de Santa Maria Goretti. Nada temo, porque vós estáis comigo, diz o Santo Padre. Todos conhecem o terrível combate que esta virgem indefesa teve de enfrentar. Contra ela se levantou inesperadamente uma tremenda e cega tempestade que procurava manchar e violar a sua pureza angélica. Ela é mais forte do que todos os meus inimigos. Assim, protegida pela graça celeste, a qual correspondeu com uma vontade forte e generosa, deu a sua vida, mas não perdeu a glória da virgindade. Na vida desta humilde criança, que apontamos em breves linhas, podemos ver um quadro não só digno do céu, mas também digno de ser contemplado com admiração e veneração pelos homens do nosso tempo. Nem todos somos chamados a sofrer o martírio, mas todos somos chamados a adquirir as virtudes cristãs. A virtude, porém, exige energia, que embora não atinja as alturas da fortaleza desta angélica menina, nem por isso obriga menos a um cuidado contínuo e muito atento, que deve ser sempre mantido por nós até ao fim da vida. Por isso, semelhante esforço pode ser considerado um martírio lento e prolongado, ao qual nos convidam estas divinas palavras de Jesus: o reino dos céus sofre violência e são os violentos que o arrebatam. Esforcemos-nos todos por alcançar este objetivo. Confiados na graça do céu, sirva-nos de estímulo o exemplo da Virgem Mártir Santa Maria Goretti.

que ela, lá na mansão celeste, onde goza a felicidade eterna, interceda por nós junto ao Divino Redentor, a fim de que todos, cada um segundo a própria vocação, com generosidade, com vontade decidida e com obras de virtude, sigamos o seu caminho glorioso. Santa Maria Goretti, rogai por nós. Vamos com o Padre Zezinho.

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Meia-noite, 15 minutos, com a Mãe Aparecida, Rede Aparecida de Rádio. Obrigado a você que nos acolhe, a você que está aí rezando conosco nessa madrugada de segunda-feira, segundona da graça de Deus. E hoje a Santa Mãe Igreja celebra, faz memória, a Santa Maria Goretti. Santa Maria Goretti, rogai por todos nós. E o nosso momento é de oração. No próximo dia 9 de julho, celebraremos aquela que é considerada a primeira santa brasileira, Madre Paulina do Coração Agonizante de Jesus. Iniciemos hoje, com alegria e fé, nossa oração neste primeiro dia do Tríduo que nos prepara para a festa de Santa Paulina, invocando a Santa

0: Santíssima Trindade. Em nome do Pai, do Filho e do Espírito Santo. Amém. Madre Paulina nasceu na cidade de Vigolo Vataro, em Trento, no norte da Itália, no dia 16 de dezembro de 1865. Mas veio para o Brasil junto com sua família com apenas 10 anos, em 1875. Aos 25 anos, a madre descobriu sua vocação religiosa e fundou uma congregação no município de Nova Trento, no interior de Santa Catarina. Depois de uma vida sofrida e santa, morreu no dia 9 de julho de 1942, aos 77 anos, no bairro do Ipiranga, em São Paulo. Durante toda a sua vida, Madre Paulina trabalhou em hospitais cuidando dos mais diversos tipos de doentes. A tradição é mantida até hoje pelas religiosas de sua congregação. Madre Paulina, com sua vida de dedicação ao próximo, deixou uma mensagem de disponibilidade total à Igreja e aos mais necessitados, vivendo em grau heróico as virtudes da fé, esperança e caridade. Ao morrer, com 77 anos, já era grande sua fama de santidade. São João Paulo II a canonizou no dia 19 de maio de 2002. Hoje, em Nova Trento, existe um santuário idealizado a partir de sua beatificação, quando um grande número de pessoas começou a visitar Nova Trento, cidade onde Santa Paulina viveu e iniciou a obra das Irmãzinhas da Imaculada Conceição, para ali conhecer, rezar, agradecer e pedir intercessão da primeira santa do Brasil. Com o coração agradecido por esta santa da Igreja e por tanto bem que do céu ela continua nos proporcionando, rezemos.
1: Ó Deus, nosso Senhor e nosso Pai, em quem Santa Paulina depositou toda a sua confiança com amor filial, dignai-vos mostrar que a congregação religiosa por ela fundada para a salvação das almas e os sacrifícios heróicos que fez em toda a sua vida vos foram agradáveis. Concedei-nos o favor que pedimos, se for para a vossa honra, de Maria Imaculada e glória de vossa Igreja militante, por intercessão de vossa serva, elevada às honras dos altares, por Jesus Cristo, nosso Senhor. Amém. Santa Madre Paulina, rogai por nós.

0: Joana, mãe do céu morena. 00:24, bom dia.
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0: Meia-noite, 28 minutos, irmã Kelly Patrícia, Doce Espírito. 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
0: Meia-noite e 31.
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0: Onde você estiver rezando conosco, louvando e agradecendo por mais este dia que o Senhor nos concede. 3104-1043 é o nosso WhatsApp para você participar conosco, viu? Enviar a sua mensagem de fé, de esperança, força e coragem e também as suas intenções por quem você está rezando no dia de hoje, por quem você vai rezar no dia de hoje, pedindo as bênçãos da Mãe Aparecida, a proteção, a intercessão sempre dela, nossa Mãe Bendita, que intercede por cada um de nós. Às 4 da manhã, nós rezamos o Santo Terço.
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2: Salmo 144. Misericórdia e piedade é o Senhor.
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2: Todos os dias haverei de bendizer-vos. Hei de louvar o vosso nome para sempre. Grande é o Senhor e muito digno de louvores, e ninguém pode medir sua grandeza.
3: Misericórdia e piedade é o Senhor.
2: Uma idade conta a outra vossas obras, e publica os vossos feitos poderosos. Proclamam todos o esplendor de vossa glória, e divulgam vossas obras portentosas.
3: Misericórdia e piedade é o Senhor.
2: Narram todas vossas obras poderosas, e de vossa imensidade todos falam. Eles recordam vosso amor tão grandioso, e exaltam, ó Senhor, vossa justiça.
3: Misericórdia e piedade é o Senhor.
2: Misericórdia e piedade é o Senhor. Ele é amor, é paciência, é compaixão. O Senhor é muito bom para com todos. Sua ternura abraça toda criatura. Misericórdia e piedade é o Senhor.
3: Misericórdia e piedade é o Senhor.
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0: Permite que eu te adore, Adriana Arides.
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3: Os que guardam a aliança de Deus serão abençoados abundantemente. Nesta oração, busquemos mais uma vez a face do Senhor e a força para viver em sintonia com seus planos a nosso respeito. Iniciemos esta oração invocando a Santíssima Trindade. Em nome do Pai, do Filho e do Espírito Santo. Amém. Senhor nosso Deus, nosso Pai, nós cremos em vós, nós esperamos em vós, nós vos amamos, nós vos agradecemos este dia e vos damos graças porque estamos com vida. Oferecemos este dia ao Senhor com todas as nossas alegrias e sofrimentos, com todos os nossos trabalhos e divertimentos. Guardai-nos do pecado e fazei de nós instrumentos de vossa paz e do vosso amor. Ajudai-nos a observar vossos santos mandamentos. Amém. Segunda-feira, dia 6 de julho, o trecho do Evangelho de hoje é escrito por Mateus, capítulo 9, versículos de 18 a 26. Anúncio do Evangelho de Jesus Cristo segundo Mateus. Enquanto Jesus estava falando, um chefe aproximou-se, inclinou-se profundamente diante dele e disse: Minha filha acaba de morrer, mas vem, põe tua mão sobre ela e ela viverá. Jesus levantou-se e o seguiu, junto com seus discípulos. Nisto, uma mulher que sofria de hemorragia há 12 anos veio por trás dele e tocou a barra do seu manto. Ela pensava consigo: se eu conseguir ao menos tocar o manto dele, ficarei curada. Jesus voltou-se e, ao vê-la, disse: Coragem, filha, a tua fé te salvou. E a mulher ficou curada a partir daquele instante. Chegando à casa do chefe, Jesus viu os tocadores de flauta e a multidão alvoroçada e disse: Retirai-vos, porque a menina não morreu, mas está dormindo. E começaram a caçoar dele. Quando a multidão foi afastada, Jesus entrou, tomou a menina pela mão e ela se levantou. Essa notícia espalhou-se por toda aquela região. Palavra da Salvação. Neste trecho do Evangelho de hoje, Jesus cura duas mulheres. É significativo ler este trecho do Evangelho no contexto atual, em um momento em que a sociedade sofre com tantos casos de violência contra a mulher e até mesmo de feminicídio. Infelizmente, ainda não aprendemos a respeitar e valorizar a mulher como Jesus fazia. Ele rompeu todos os preconceitos de seu tempo para nos mostrar que homem e mulher são igualmente

0: criados à imagem e semelhança de Deus, não podendo existir superiores ou inferiores. Provavelmente caçoaram de Jesus porque ele demonstrou interesse pela situação da mulher e por devolver-lhe integralmente a vida. As curas relatadas hoje de duas mulheres com idades bastante diferentes mostram que a aparente fragilidade das mulheres é, na verdade, fonte de força, motivação e fé. Iniciando a semana, nos colocamos nas mãos de Deus. Colocamos também nossas alegrias, dificuldades e conquistas. Agradecemos juntos a Deus as oportunidades que Ele nos concede para praticarmos o bem e a justiça no nosso cotidiano. Invoquemos neste dia a bênção sobre o ambiente de trabalho. Ó Deus, nosso Pai, eis-nos aqui para iniciar uma nova semana de trabalho e exercer nossa profissão com dignidade, respeito, profissionalismo e amor. Oferecemos nosso suor, lutas, alegrias e dores. Agradecemos pelo emprego e pelo pão de cada dia. Pedimos em especial pelas pessoas também desempregadas. Faze com que superem com fé e esperança essa dificuldade momentânea. Senhor Deus, inspira-nos a sermos bons profissionais e justos com todos. Dá-nos saúde para trabalhar todos os dias e proteja-nos dos acidentes. Concede-nos e aos nossos colegas de trabalho uma jornada feliz e abençoada. Enquanto nós trabalhamos, guarda também a nossa família e a nossa casa na tua paz. Tu que és o mestre de todas as profissões, derrama a tua bênção sobre todos nós, trabalhadores, e pedimos a poderosa intercessão e proteção de sua mãe, Maria Santíssima, e de seu pai adotivo, São José. Que Deus Todo-Poderoso, fonte e origem de toda bênção, conceda a graça que você mais necessita no dia de hoje. Derrame sobre você suas bênçãos e o guarde são e salvo em todos os dias desta semana que se inicia. O Senhor esteja convosco, Ele está no meio de nós. Pela intercessão de São José Operário, desça sobre você, sobre seu trabalho, a bênção do Deus Todo-Poderoso. Pai, Filho e Espírito Santo. Amém. O abraço de hoje vai para a Alessandra de Piracicaba, para o Alencar de Campinas, para o Tiago de Campinas também e para o pessoal da Idade Ativa, para a Madu, Mirela, Nilza, Sônia e Norma. Sou o padre Edmilson Moraes, salesiano de Dom Bosco, e moro atualmente em Campinas, no estado de São Paulo, no Colégio Liceu Salesiano Nossa Senhora Auxiliadora. Que Deus continue abençoando você e sua família. Abraço e até mais.
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0: Alen Castro, Amor Maior, cantando pra gente. Agora 9 minutinhos faltando para a 1 da manhã.
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0: Missionário Redentorista, Padre Rubens Gomes de Carvalho.
2: Ouvintes queridos, meu abraço de saúde, de paz e de bênçãos. Estamos refletindo sobre nossa vida cristã, cristãos ungidos como continuadores de Cristo na sua missão de anunciar a boa nova do Evangelho e assim construir com Jesus o reino de Deus, a salvação. Para sermos fiéis a essa missão recebida no batismo, com a unção do Espírito Santo, recebido no batismo e confirmado na crisma ou confirmação, agora a nossa atenção é sobre os 7 dons do Espírito Santo, que nos orientam para exercermos bem a nossa vocação cristã. Por hoje, vamos buscar o ensinamento disso no Catecismo da Igreja Católica, nos números 864 seguintes. Diz o Catecismo da Igreja Católica no número 864: sendo Cristo enviado do Pai para salvar o mundo, sendo Ele a fonte e a origem de todo o apostolado da Igreja, é evidente que a fecundidade do apostolado, que o êxito do apostolado, da missão e o agir do cristão, tanto dos ministros ordenados, os diáconos, sacerdotes, o bispo, o papa, como dos leigos, que são os batizados sem o sacramento da ordem e constituindo família, vivem a sua profissão no dia a dia. Esse apostolado, sobretudo dos leigos, na Igreja, constitui testemunho cristão no mundo e depende da sua união do cristão, de todo cristão, para ser fiel. Ele precisa, então, da sua união vital, fundamental com o Cristo. E quem realiza essa união fundamental e fortalece em Cristo é o Espírito Santo. As exigências dos tempos de hoje, no mundo secularizado, paganizado, individualista, no mundo neoliberalista, e os vários dons do Espírito Santo, o apostolado toma as formas mais diversas para uma ação evangelizadora e transformadora mais eficaz. Mas é sempre a caridade recebida, buscada, principalmente na Santa Missa, que é como que a alma de todo o apostolado. O número 1266 do Catecismo da Igreja Católica diz: a Santíssima Trindade confere ao batizado a graça santificante, a graça da justificação que perdoa e reconcilia a pessoa com Deus. Essa realidade profunda de viver no Espírito Santo e de viver a ação de Deus torna então a pessoa cristã capaz de crer em Deus, esperar em Deus e o amar pelas virtudes da teologia, teologais, a fé, a esperança e a caridade. A pessoa batizada cristã dá o poder de viver o agir sob a moção, o impulso e a inspiração do Espírito Santo e pelos dons do Espírito Santo. Por isso é preciso sempre invocar o Espírito

0: Santo em pedir os seus dons para que, fortalecidos, nós sejamos fiéis ao nosso compromisso de que, como batizados, continuemos o Senhor Jesus. Essa realidade também do batismo, da crisma do Espírito Santo, dá ao cristão, na sociedade, a possibilidade e permissão, permite mesmo crescer no bem pela virtude moral. Assim, todo organismo da vida sobrenatural do cristão tem a sua raiz no santo batismo pela força do Espírito Santo. Estamos vendo assim que, pelo Catecismo da Igreja Católica, nós temos o Espírito Santo como aquele que incentiva, que empurra, que fortalece, que dá vigor para que nós não percamos o nosso sentido de que, batizados, assumindo Jesus como Salvador, assumamos a missão de sermos cristãos, e nesse mundo de hoje, a gente, na força do Espírito Santo, pelos dons do Espírito Santo, nós possamos continuar e confirmar a nossa missão de testemunhas de Jesus. Mas continuaremos as nossas reflexões no próximo encontro. Fique na paz do Senhor. Deus os abençoe.
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10: Uma hora. Bom dia.
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1: Abraçando nossos irmãos queridos que rezam conosco por uma das nossas emissoras que integram a Rede Aparecida de Rádio. Lá em Curvelo, Minas Gerais, a Rádio Centro Minas FM. Os nossos irmãos queridos em Santa Maria, lá no Rio Grande do Sul, a 102.7, a Rádio Medianeira FM. Em Balneário Camboriú, Santa Catarina, a Rádio Divino Oleiro FM, a 90.9. A todos, o nosso abraço fraterno, carinhoso. Obrigado, viu, pelo carinho, pelas orações de todos vocês, pela companhia de todas as madrugadas, rezando, louvando e agradecendo. Deixa eu abraçar também uns amigos que estão participando conosco pelo 3104-1043. O Geraldo lá em Guanhães, nosso amigo bacana, rezando por ele e pela família. Rezando conosco também o Dito Delário lá em Poços de Caldas. Hoje ele agradecendo a Mãe Aparecida por todas as graças recebidas, né, meu irmão? Obrigado pelo carinho de sempre. Quem está rezando conosco é o Douglas Cortes. Ele: estou trabalhando aqui e já estou ouvindo a programação da Rádio Aparecida. Meus amigos aqui da paróquia Santo Antônio, na Vila Odilon, participaram da Romaria. Até foi destaque aí no portal A12. Mais de 2.500 fiéis na Romaria da Diocese de Ourinhos, interior de São Paulo. Me chamo Douglas Cortes, queria ter ido, mas não tive que trabalhar e não pude ir. Que pena, mas se puder tocar a música do Roberto Carlos Nossa Senhora, pois o pessoal da minha paróquia estão na estrada, voltando para Ourinhos. Ô, meu querido irmão, vou tocar para você sim, viu? Com toda certeza, Douglas. Um abraço fraterno aos nossos irmãos de Ourinhos. A Marta está lá em Ourinhos também, sempre rezando conosco, louvando e agradecendo a Deus por tudo na vida dela. E aos irmãos que estão aí retornando para Ourinhos, rezando conosco. 2.500 fiéis, hein? Da Romaria da Diocese de lá, da paróquia Santo Antônio da Vila Odilon. Beijo no coração de todos vocês. Já já eu toco Roberto Carlos para vocês.
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0: Mensagem Brasil, só por ti, Jesus. 1:08, bom dia. 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

0: Perfeito Amor, Eliana Ribeiro, Lucimari, Vilma Varenga e Ziza Fernandes. 1h14, horário de Brasília, para você.
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0: Gabi Pedroso chegando com a nossa crônica para o dia de hoje.
2: A dor da consciência de si. A espécie humana nasce quando aprende a se olhar de fora. O Homo sapiens sapiens não é apenas aquele que sabe, mas é aquele que sabe que sabe, que tem uma consciência de si e do mundo. O humano é produto da consciência de si, da dor de saber quem é, saber de sua finitude, de sua fragilidade, da provisoriedade da vida. Um mosquito, um vírus, uma seca prolongada, um tremor e pode não sobrar mais ninguém no mundo, pode não sobrar nada. Quanto maior a consciência da vida, quanto mais ampla, maior é a necessidade do enfrentamento trágico com esta dor. Mas é deste enfrentamento que surgem pessoas mais fortes, mais dignas e mais corajosas. Nietzsche Hoje, Viviane Mosé, editora Vozes.
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2: Chegando nesta madrugada de segunda-feira.
3: É muito comum ouvir em qualquer canto desse país uma exclamação com ares de prece, ou realmente uma prece. Nossa Senhora! Parece que em vez de suspirar ou murmurar, vem logo à tona esse brado como uma substituição daquele outro que dizíamos na infância na hora do perigo. Mãe! Sim, Deus é realmente carinhoso conosco a ponto de nos presentear com a Mãe da Terra e a Mãe do Céu. Ele sabe o valor que tem um colo de mãe. Ele também teve. E é com Maria que aprendemos uma das orações mais simples e profundas. Faça-se em mim segundo a tua palavra. Ela ora assim porque sabe que está fazendo um pedido com garantia total. Sabe que a vontade de Deus é sua felicidade. Não há como não admirarmos essa mulher. E se aos pés da cruz Jesus nos deu Maria por mãe, é porque sabia para qual berço ela nos levaria: o coração do seu filho.

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4: 1:31. 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
4: Juntinho de você, na sua casa, no seu trabalho, na estrada, rezando conosco, louvando e agradecendo ao bom Deus. Abraçando os nossos irmãos que rezam conosco, pedindo as bênçãos da Mãe Aparecida. Quem está ligadinho com a gente, louvando e agradecendo, é a Nilva Araújo. Estou aqui com meu radinho e quero rezar o terço logo mais às 4 da manhã.

0: amanhã. Mas se o sono me pegar, eu estarei dormindo, mas com o terço na mão, pedindo a Deus que me dê saúde, me cure essa visão. Já estou agradecendo a Deus por tudo e também louvando. Amém, Milva. Mas você vai rezar conosco sim, viu? Você vai acordar na hora aí, tá bom, minha querida? O Luiz Fernando em Taubaté, rezando por ele e pela família. O Cláudio Antônio e Dona Luciana, lá em São João da Boa Vista, rezando com a gente também. O João Lopes, rezando conosco, pedindo por ele, pela família, louvando e agradecendo ao bom Deus. É, na verdade, é o Antônio, irmão do João Lopes, que está, né, participando conosco. O celular, estou usando o emprestado do João. Ô, meu querido, tem problema não, viu? Tá pedindo perdão por conta da confusão dos nomes. Que isso, meu irmão, tá tudo certo, viu? Nosso querido Antônio, irmão do João Lopes, rezando conosco, louvando e agradecendo a Deus. Quem está também participando com a gente, pedindo as bênçãos de nossa mãezinha querida, está no interior de São Paulo, pela RAR, pela 106.5, louvando e agradecendo, mas não colocou o nome. O Miguel e o Ayrton, família Félix, em São José do Rio Preto, rezando com a gente também. Ah, o nosso irmão, o Jordânio, lá de Tucano, na Bahia, pela Rádio Tucano FM, rezando conosco, pedindo por ele e pela família também, pedindo as bênçãos do Senhor Jesus. E quem reza conosco é a nossa querida, ela é a Marta Jane, de Rio Claro, Minas Gerais, rezando do Rio Claro, Minas Gerais, rezando com a gente. Uma boa e abençoada semana. Obrigado, viu, minha querida Marta, rezando conosco, rezando também pelo irmão dela, o Juliano, que vai fazer aniversário amanhã. Parabéns, Juliano, que amanhã Aparecida o cubra com o seu manto sagrado, viu? Parabéns a todos os aniversariantes desta semana, em especial aos aniversariantes de hoje.
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1: Hello, Silvério, chegando com esse momento sempre muito especial para todos nós.
2: Isso. Refletindo o tema, o silêncio que aproxima de Deus, vamos juntos começar o Momento com Maria de hoje. O silêncio que aproxima de Deus encontra em Maria um dos seus mais belos exemplos. Em meio aos acontecimentos extraordinários de sua vida, ela soube acolher a vontade divina com humildade e profunda confiança. Seu coração silencioso não era vazio, mas cheio da presença de Deus, atento à sua voz e aos seus desígnios. Ao guardar e meditar os fatos em seu coração, Maria nos ensina que o encontro com o Senhor acontece muitas vezes longe do barulho e da agitação. Seu silêncio foi expressão de fé, obediência e amor, se tornando caminho de intimidade com Deus. Seguindo seu exemplo, somos convidados a cultivar momentos de recolhimento e oração, permitindo que a voz divina encontre espaço em nossa vida e transforme nosso coração.

Padre Antônio Maria, agora 1h45, 15 minutinhos faltando para as 2 da madrugada, a visita da

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3: Há um tipo de progresso que nós católicos não queremos. O progresso que mata os pobres, os fetos, as crianças indesejadas.

desprivilegiadas e aqueles que não contribuem para o pseudo-progresso do dinheiro e da riqueza. Dão um jeito de não atender os pobres. Se tiver dinheiro, consegue tudo. Se não tiver, vai morrer aos poucos, porque não haverá remédios para os mais pobres. Mas pior é os que não querem um filho e o matam, como feto. É feto, mas é filho. Cantem comigo.

0: Diego Fernandes cantando pra gente No Colo de Maria, com a Mãe Aparecida, Rede Aparecida de Rádio Música, Fé e Missão. Uma ótima e abençoada madrugada a você, meu irmão, minha irmã, a você que reza conosco e nos faz companhia.
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1: 2:02, horário de Brasília.
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1: Com a Mãe Aparecida, rede Aparecida de Rádio, juntinho de você aí na sua casa, rezando conosco e também através das nossas rádios parceiras, rádios que integram a rede Aparecida de Rádio. Em Senhor do Bonfim, na Bahia, a Rádio Caraíba FM. Em Tubarão, Santa Catarina, a Rádio Tubá FM. A você, meu irmão, que reza conosco em Minas Gerais, em Sacramento, pela Rádio Sacramento FM. A todos, o nosso abraço fraterno. Agora, 2:03, quem está chegando é o Padre Vanderlei Souza.
3: Olá, meu querido irmão, querida irmã, você que nos acompanha neste programa Com a Mãe Aparecida. Sou o Padre Vanderlei, missionário redentorista. Vamos colocar-nos na presença de Deus, rezar, pedir, agradecer e louvar. Rezemos pela intercessão de Santa Paulina, nesta semana em que celebramos a primeira Santa Brasileira. Ó Santa Paulina, que puseste toda a confiança no Pai e em Jesus, e que, inspirada por Maria, decidistes ajudar o povo sofrido, nós te confiamos a Igreja que tanto amas, nossas vidas, nossas famílias, a vida consagrada e todo o povo de Deus. Vós que desde tua infância soubeste partilhar o pão com os mais pobres e necessitados, ensina-nos a partilhar com as pessoas o pão de nossa mesa, o pão da palavra, do perdão, do amor e da acolhida. Intercede por nós junto a Jesus, a fim de que tenhamos a coragem de lutar sempre na conquista de um mundo mais humano, justo e fraterno. Amém. Santa Paulina, rogai por nós.
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0: 2:08, Rádio Aparecida, Rede Aparecida de Rádio, Música, Fé e Missão. Tudo o que preciso. Banda Vida Reluz cantando pra gente. Logo mais às 4 da manhã, o Santo Terço, e você, meu irmão, minha irmã, rezando conosco, viu? Louvando e agradecendo ao bom Deus. O Giovânio lá em Senhor do Bonfim, na Bahia, nos ouvindo pela Rádio Caraíba FM, rezando, louvando e agradecendo, né, Giovânio? Por ele, pela família, por bênçãos e graças alcançadas.
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0: Padre José Allen chegando com a sua mensagem para o dia de hoje.
2: A paz esteja com você. Cada dia nós temos oportunidade de aprofundar e crescer na fé. E quanto mais formos cristãos verdadeiros, vamos ser também marianos. E quanto mais amamos Maria, mais cristãos seremos. Quanto mais pertencemos a Nossa Senhora, também seremos mais de Jesus, porque ela nos conduz a Ele. Quanto mais a gente se assemelha à nossa mãe, nós vamos também ser mais semelhantes a Jesus, nosso irmão na fé. Portanto, ser conforme a Jesus em Maria é a verdadeira devoção a Maria. Maria nos leva a Jesus. Assim como São João Evangelista, como diz o Evangelho mesmo de João, capítulo 19, ele acolheu Maria em sua casa. Todos nós devemos acolher Maria em nossa casa, que é sobretudo o nosso coração. Onde eu vou, eu levo quem eu sou. Se eu tenho um bom coração, procurando ser semelhante ao coração de Jesus, portanto, sendo educado por Maria, nós certamente teremos um coração semelhante ao de Jesus e de Maria. Saibamos acolher Maria em nossa casa, para que a gente possa com ela fazer, como ela disse nas bodas de Caná, fazer tudo o que Jesus ensinar, tudo aquilo que ele mandar. Que a graça da presença de Maria em nosso coração nos faça crescer numa verdadeira devoção a Maria a cada momento da vida.

Roberto Carlos cantando pra gente, Nossa Senhora, foi lá pro Douglas Cortez, lá de Ourinhos, pediu e tá ouvindo aí, viu, meu irmão? A você e a todos os nossos irmãos que estiveram aqui na Casa da Mãe nesse fim de semana, trocando olhares com a Mãe Aparecida, os irmãos lá da paróquia Santo Antônio da Vila Odilon. Coisa linda, obrigado, viu, ao nosso Douglas, que está rezando conosco.

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0: O cristão que perdeu a amizade de Deus pelo pecado mortal ainda pode esperar o perdão, porque Deus é misericordioso. Jesus o ensina na parábola do filho pródigo. O pecador é como aquele filho que disse ao pai: "O Senhor me entregue o que é meu. Não quero ficar em sua companhia. Vou sumir desta casa." Pegou a herança e partiu. Deixou magoado o coração paterno. Esbanjou a fortuna com meretrizes longe do pai. Empobreceu a ponto de se tornar mísero guarda de suínos, faminto e maltrapilho. Só então, caindo em si, lembrou-se de que na casa paterna havia amor e pão. Resolveu voltar para o pai, cuja lembrança o atraía. "Voltarei para a casa de meu pai." Eis a história do pecador arrependido. E o filho voltou e confessou a culpa: "Pai, pequei contra o céu e contra ti. Já não sou digno de ser chamado teu filho. Trata-me como a um escravo em tua casa, mas eu não quero ficar longe de ti." O Pai Celeste perdoou-lhe tudo. Vestiu-o novamente com a graça santificante. Colocou-lhe no dedo o anel de salvação e calçou-lhe os pés para andarem nos caminhos do bem. Houve um banquete e alegria porque este filho estava perdido e foi encontrado. Mais se alegra o céu por pecador que faça penitência do que por 99 justos que não precisam de perdão. Esta historinha Jesus inventou para ensinar como Deus é bom, como o pecado é horroroso e como é possível ainda voltar. O regresso para o Pai se concretiza no sacramento da penitência. Fazem parte essencial do sacramento da penitência os atos do penitente, atos de fé, de arrependimento, de bom propósito, de amor inicial, de confiança em Cristo, de confissão ao sacerdote e de reparação expiatória. No sacramento da penitência, o padre pratica os atos próprios do sacerdócio ministerial, mas o penitente pratica atos do sacerdócio comum. O sacerdote divino, Jesus, e o povo de Deus então perdoam pelo ministério do padre, que pronuncia a sentença: "Eu te absolvo." Vale então a palavra do eterno sacerdote Jesus aos apóstolos: "Aqueles a quem vós perdoardes os pecados, estes serão perdoados. E ainda, tudo o que vós ligardes na terra será ligado no céu, e tudo que vós desligardes na terra será desligado do céu." Assim se realiza a reconciliação.
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0: Cantores de Deus, maior que eu. 2:25.
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3: 2:31. 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
3: Com a Mãe Aparecida, Rede Aparecida de Rádio, abraçando os nossos irmãos e irmãs que rezam conosco sempre. O nosso ouvinte perguntou qual que era a 106.5, essa rádio que tem a programação da RAR em 106.5. do interior de São Paulo. Meu irmão querido, você não colocou seu nome aí, mas é o seguinte, é a nossa rádio Rede Claré de Comunicação, viu? Em Rio Claro, São Paulo, viu? Você que está aí, estou sintonizando a programação da RAR em 106.5 MHz no interior de São Paulo. Gostaria de saber qual é essa emissora e de qual cidade. Então tá aí, meu irmão, é a Rede Claré de Comunicação em Rio Claro, 106.5, interior de São Paulo. Louvando e agradecendo sempre nossos irmãos em Rio Claro. A nossa querida amiga Ana Reis rezando conosco, ela já está lá no preparativo das festas juninas que tem lá em Andorinha. Ela diz que moro a 3 quilômetros de Andorinha. Aí tem as festas em Andorinha e tem um Chora Bananeira no Caldeirão da Vaca, lá no povoado. Aí eu tô fazendo a buchada, feijoada, caldo de mocotó, além dessas comidas, outras também. Vixe Maria, mas vai ser um festão, hein, Ana Reis? Meu Deus do céu, olha que interessante, tem um Chora Bananeira no Caldeirão da Vaca, no meu povoado, buchada, feijoada e caldo de mocotó. Eita lasqueira, hein, Ana? Tá trabalhando, hein, minha irmã? Que bom, boa festa para vocês aí em Andorinha e também aí no povoado, viu? Que Deus abençoe, que a Mãe Aparecida proteja todos vocês nesse festejo junino. Eita, coisa boa, julino agora, né? 2:33.
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0: Andréia cantando pra gente O Céu para Ti. 2h38, com a Mãe Aparecida, Rede Aparecida de Rádio Música, Fé e Missão. 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

0: Milagre de amor. 2h43, bom dia.
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2: Vendo isso, a multidão ficou com medo e deu glória a Deus por haver dado tal poder aos homens. Mateus 9:8. Retornando da região de Gerasa, do outro lado do lago, havia libertado um homem de preocupantes e perigosos transtornos psíquicos, vistos pela tradição religiosa como possessão demoníaca. Vemos agora Jesus a curar um paralítico, após declará-lo perdoado de seus pecados. Está em sua cidade, em Cafarnaum. Em casa, estava ele pregando, ensinando e curando os doentes. Multidões se comprimiam ali em busca de cura e para ouvi-lo. No meio dessa gente toda, também escribas, doutores da lei e fariseus, vindos de muitos lugares, se sentaram para ouvir e observar Jesus. Um paralítico foi trazido numa maca. Não podendo aproximá-lo de Jesus pela porta de entrada, por causa da multidão, desceram a maca com o paralítico para dentro da casa por uma abertura superior no telhado. Jesus percebeu a fé daquela gente e disse ao paralítico: "Coragem, filho, os pecados te são perdoados." "Que blasfêmia! Só Deus pode fazer isso, perdoar pecados." Foi o que pensavam dentro de si os escribas e fariseus, e até murmuravam. Jesus percebeu a reação incriminadora deles e disse: "Vocês estão pensando mal de mim, pois eu vou lhe provar que o Filho do Homem tem autoridade, sim, para declarar este paralítico perdoado." Jesus deu um comando para o paralítico se levantar, pegar sua maca e ir para casa. E foi o que aconteceu. A cura se deu. O povo todo, espantado com o que via, louvou a Deus por haver dado tal poder aos homens. E exclamou: "Nunca vimos coisa igual. Hoje vimos coisas maravilhosas. Bom Deus, teu filho feito filho do homem nos mostra de que jeito tu és. Um pai de misericórdia, aumenta-nos a fé e adesão ao exemplo de vida de Jesus, e assim possamos sentir sempre o teu perdão. Amém."
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1: 10 minutinhos faltando para as 3 horas da madrugada, daqui a pouco, às 4, o Santo Terço Mariano, e você, meu irmão, minha irmã, rezando conosco, enviando as suas intenções pelo 3104-1043. É o nosso WhatsApp. Reze conosco.
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3: Os santos nos ensinam, hoje, dia 6 de julho, eu, Padre André, daqui da Arquidiocese de Aparecida, estou com você, amigo e amigo ouvinte, para conhecermos a história de Santa Maria Goretti, e hoje pedimos a sua intercessão. A Igreja, neste dia, celebra a Virgem e Marte, que encantou e continua enriquecendo os cristãos com o seu testemunho de sim a Deus e não ao pecado. Nascida na Itália no ano 1890, era de família pobre, numerosa e camponesa, mas muito temente a Deus. Com a morte do pai, Maria Goretti, com os seus, foram morar num local perto de Roma, sob o mesmo teto de uma família composta por um pai viúvo e dois filhos, sendo um deles chamado Alexandre. Aconteceu que este jovem por várias vezes tentou seduzir Maria Goretti, que ficava em casa para cuidar dos irmãozinhos. Numa ocasião, Maria Goretti estava em casa. Por isso, quando o jovem, que era de maior estatura e idade, tentou novamente seduzi-la, ela insistiu com firmeza: não, Deus não quer, é pecado. A resposta de Alexandre foram 14 punhaladas que a levaram à morte. No leito do hospital disse a sua mãe: sim, perdoo. Lá no céu rogarei para que ele se arrependa. Quero que ele esteja junto comigo na glória eterna. Era o dia 6 de julho de 1902. O martírio desta adolescente de apenas 12 anos foi a causa da conversão do jovem assassino, que depois de sair da cadeia, esteve com as 400 mil pessoas na Praça de São Pedro, na ocasião da canonização.

0: coração desta santa e ao lado da mãe dela, que o perdoou também. Santa Maria Goretti manteve-se uma menina pura e santa por causa do seu amor a Deus. Por isso, na glória, ela reina com Cristo. Que seu exemplo de pureza chegue ao coração de nossos jovens. Pois em nossos dias, quantos ainda são vítimas de uma sociedade que apela para a depravação, para a imoralidade e pelo desprezo da castidade? Bem-aventurados os puros, porque verão a Deus. Santa Maria Goretti, rogai por nós.
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0: Lindo esse cântico. Coral Comep, Tu Me Conheces. 2h57.
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5: 2h30.
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5: Agora sim, 3h em ponto, horário de Brasília.
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5: Com a Mãe Aparecida, Rede Aparecida de Rádio, juntinho de você, onde quer que estejas, rezando conosco nesta madrugada. A Nilza Maria rezando conosco lá em Presidente Juscelino, Minas Gerais, rezando por ela, pela família, e ela coloca aqui: estou em oração. Amém, minha irmã. Reza conosco também o Valtarez, lá em Coronel Fabriciano, Vale do Aço, Minas Gerais. Peço para minha esposa Terezinha, Dedeca, minha mãe Sinira, minha irmã Rosiane, Limão, todos da família, louvando e agradecendo. Roberto Cabreira, em Divinópolis, rezando conosco também, pedindo por ele, pela família, por todos que estejam em sintonia, louvando e agradecendo. A Ana Reis diz que vai filmar a festa terça-feira e vai mandar pra gente. Obrigado, viu, Ana? Eu quero ver mesmo. Ei, coisa boa. Louvando e agradecendo também o Irineu Barbosa. Ele está na cidade de Uauá, na Bahia. Isso mesmo. Estou orando por mim, pela minha família, pelos amigos e filhos. Rezando com a gente também, pedindo as bênçãos da Mãe Aparecida. Louvando e agradecendo por tudo. Deixa eu ver aqui a nossa irmã, a Tiana. Louvando e agradecendo. Ô Tiana, você pode agendar no Santo Terço das 9h até as 16h, viu, minha irmã? Das 9h até as 16h, no 12-3104-4437, tá bom? E você irá rezar o mistério do Santo Terço. Você pode marcar o dia que você quiser, tá bom, minha irmã? Das 9h às 16h. Louvando e agradecendo também. E ela pede, ela coloca aqui, ó, hoje só na internet, chega por aqui. Ela não colocou de onde, né? É Minas. Mas ela colocou aqui: o que mais nos marcaram foi a consagração e os ponteiros apontam para o infinito com o Padre Vitor. Aí que aprendemos respeitar, crer e conhecer os milagres da Mãe Aparecida. Amém, minha irmã. Grande Tiana, obrigado, viu, pelo carinho de sempre. Minha irmã, coloca aí de onde você é, tá bom? Coloca aí bons tempos.

0: Tempos, bons tempos mesmo, viu? Coisa linda. Obrigado, viu, Tiana, pelo carinho. Coloque aí qual é a sua cidade, tá bom, minha irmã? Agora, 3:03. Bom dia com a Mãe Aparecida, Música, Fé e Missão.
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Olá, meu irmão, minha irmã. Graça e paz para você e toda a sua família. No Evangelho hoje, temos dois milagres realizados por Jesus. A cura de uma mulher que sofre anos a fio por causa de uma hemorragia e a ressurreição da filhinha de um chefe da sinagoga. Esta passagem destaca a compaixão de Jesus e o poder transformador advindo da fé. Invoquemos a luz do Espírito Santo para que abra as nossas mentes e corações ao acolhimento da palavra do Senhor.

Ó Espírito Santo, tu que habitas, tu que falas, rezas e ages em mim, abra-me à palavra, que a minha mente e o meu coração sejam o terreno bom onde a semente da palavra possa germinar, crescer e frutificar, para que a minha vida seja transformada. Amém. Hoje, 6 de julho, a liturgia nos oferece o Evangelho de Mateus, capítulo 9, versículos 18 a 26. Enquanto Jesus lhes falava isso, chegou um chefe e, prostrando-se diante dele, disse: "Minha filha acaba de morrer, mas vem impor tua mão sobre ela e viverá." Jesus se levantou e o seguiu com seus discípulos. Nisso, uma mulher que sofria de hemorragias havia 12 anos, aproximou-se por trás e tocou-lhe a orla do manto, pois pensava: "Se ao menos eu tocar seu manto, ficarei curada." Jesus se voltou e, ao vê-la, disse: "Confia, filha, tua fé te salvou." E desde aquele momento a mulher ficou curada. Quando Jesus chegou à casa do chefe, viu os flautistas e a multidão alvoroçada e disse: "Fora, a menina não morreu, mas dorme." E zombavam dele. Depois que a multidão foi retirada dali, Jesus entrou, segurou-lhe a mão e a menina levantou-se. E a notícia do fato espalhou-se por toda aquela região. Na passagem do Evangelho hoje, encontramos dois milagres entrelaçados: uma cura e uma ressurreição. A filha do chefe morreu. A mulher sofre de hemorragia há 12 anos. São dois elementos de impureza: o cadáver e o sangue. O chefe pede que Jesus toque a sua filha com a mão. A mulher, com plena ousadia, toca com a própria mão a barra da túnica de Jesus. Ela já não aguenta continuar naquela situação. Já são 12 anos de sofrimento. Ela não se casou, não pode ter filho, não tem convívio social, é impura do ponto de vista ritual. Cheia de medo, toca o mestre furtivamente. Aparece então o elemento central do relato: coragem, filha, a tua fé te salvou. Curada e refeita, ela é plenamente integrada e assumida como filha da aliança. Torna-se filha no Filho Jesus. Na casa do chefe da sinagoga, os tocadores de flauta entoam cantos fúnebres, mas a menina não está morta. Jesus é a ressurreição. Pensemos na situação das mulheres na sociedade e na

Igreja. Pensemos nos toques salvíficos e libertadores de Deus. Pensemos no poder da fé que ultrapassa o jogo entre a vida e a morte. Jesus

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1: A sogra de Pedro, dona de casa. A sogra de Simão estava de cama com febre e eles contaram isso a Jesus. Entre os apóstolos de Jesus, o que mais se destaca é Simão Pedro, tendo sido escolhido coordenador do grupo pelo próprio Jesus. Ficamos sabendo de vários detalhes sobre sua vida pessoal. Simão Pedro era casado. Sua esposa, mais tarde, o acompanhou em suas viagens missionárias. Eles tinham uma casa em Cafarnaum. A sogra de Simão, a mãe de sua esposa, também morava com eles em Cafarnaum. Não sabemos o nome dela. Quando Jesus e seus discípulos saíram da sinagoga de Cafarnaum, foram para a casa de Simão Pedro. Lá, Jesus ficou sabendo que a sogra de Pedro estava acamada, com febre. Jesus foi até o quarto dela, segurou em sua mão e a ajudou a se levantar. Então, a febre deixou a mulher. O mais importante não é a cura em si. O mais importante é que ela, assim que se viu curada, começou a servi-los. A sogra de Pedro é a primeira mulher a colocar-se a serviço de Jesus. O Evangelho de Marcos dá muita importância ao serviço dessas mulheres. Só as mulheres que se colocaram a serviço de Jesus até o fim é que se tornaram testemunhas da ressurreição.
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Banda Vida Reluz, meu Senhor e meu Deus. Antes você ouviu Confiarei em Ti e Ares de Adoração. Padre Reginaldo Manzotti e Ministério Adoração e Vida. Com a Mãe Aparecida, Rede Aparecida de Rádio, Música, Fé e Missão. Já já, o Santo Terço Mariano e você rezando conosco.

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1: Bem-vindos à Escola de Maria, a melhor e a mais perfeita discípula da palavra. A igreja sempre viu em Maria a mulher cheia do Espírito. No livro Maria e o Espírito Santo, Frei Jonas Nogueira nos guia por uma caminhada de fé e sabedoria, onde Maria é a morada fiel do Espírito Santo, uma conversa para tocar o coração e iluminar a mente. Bem-vindo, Frei. Obrigado pela sua colaboração.
2: Obrigado, Padre Célio. Paz e bem, querido amigo, querida amiga que nos acompanham aqui na Escola de Maria. Quando nós falamos da relação singular entre Maria e o Espírito Santo, o lugar onde melhor nós contemplamos esse mistério é o Evangelho de Lucas, em que, na anunciação do anjo à Virgem Maria, nos é dito que o Espírito irá repousar sobre a Virgem Mãe de Deus e fazer sombra sobre a Mãe do Senhor. Essa imagem era muito querida, muito carregada de significados do Antigo Testamento, porque aqui a gente lembra o Monte Sinai, aqui a gente lembra o Templo de Jerusalém, a tenda do encontro, em que o Espírito pousa sobre esses lugares e manifesta a sua glória. Então, quando nós lemos a Anunciação do Anjo, em que é dito que sobre Maria o Espírito irá fazer pouso, manifestar sobre a Mãe do Senhor a sombra, está dizendo a todos nós que Maria é o lugar da manifestação do Espírito Santo. E o lugar da manifestação do Espírito Santo é a força de fecundidade na Mãe do Senhor. É a força que faz com que ela, de modo virginal, conceba o Messias, o Senhor da Glória, que dê a todos nós, pela maternidade da Mãe do Senhor, o seu Filho Jesus. Então Jesus, ele é concebido no seio de Maria, no poder do Espírito Santo. Nós lembramos Lucas, mas nós sabemos também que no Evangelho de Mateus é dito em sonho a José que Jesus é filho de Deus e é concebido no poder do Espírito Santo, no seio da Mãe de Deus, no seio da Virgem Maria. Essa imagem, que vai inclusive se repetir em outras dimensões, em outros sinais, como Pentecostes, é um sinal muito forte para todos nós de que Maria é cheia do Espírito Santo, consagrada a Deus na força e no poder do Espírito Santo. Esse tema, ele é tão importante que, quando nós olhamos as Sagradas Escrituras, nós vemos o seu desenrolar naquele conjunto de textos mais antigos da nossa fé que se chama Patrística. Também os santos padres, que guardaram na antiguidade essa devoção à Mãe de Deus, essa compreensão do lugar e da relação entre Maria e o Espírito Santo, vão falar a todos nós desse sinal de Maria no poder do Espírito Santo. E vão nos dizer isso em diferentes situações. Vão continuar nos ensinando sobre a encarnação do Verbo, que se dá no poder do Espírito Santo. Vão nos falar, inclusive, da virgindade de Maria, que a virgindade de Maria é uma consagração completa da pessoa Maria.

0: de Nazaré ao Senhor Jesus no poder do Espírito Santo. É o Espírito Santo quem consagra Maria para a glória do Pai. E ainda desenvolve uma página muito bonita que liga o Senhor Jesus, Maria, o Espírito Santo, mas dentro do mistério da Igreja. Então aqui nós temos algo que fala-nos Maria e o Espírito Santo como uma amizade muito profunda, como o Deus, terceira pessoa divina, e a Mãe do Senhor, num mistério de comunhão, de amor, de ternura.
1: Muito obrigado, Frei Jonas, por nos ajudar a aprofundar a relação entre Maria e o Espírito Santo. Que sua caminhada continue frutífera e inspiradora para todos nós. 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Deus te abençoe e te guarde.

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5: 3h36.
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5: Com a Mãe Aparecida, a Rede Aparecida de Rádio, juntinho de você, meus irmãos, minhas irmãs, de todos vocês. Obrigado, viu, pela companhia. Já, já, nós iniciamos o nosso Santo Terço Mariano. E você, meu irmão, rezando conosco, louvando e agradecendo ao nosso bom Deus por tudo em nossa vida. Abraçando o Francisco Anselmo lá em Aracaju, no Sergipe, rezando pelos filhos, o Gabriel e a Maísa Gabriela, pelos netos, o João Gabriel e o José Felipe, para Dona Nete, mãezinha querida dele, Dona Nete que fez Niver semana passada. É, coisa linda! Louvando e agradecendo pelo dom da vida dela e por todos os amigos do Santo Terço, né, meu irmão? Francisco Anselmo tá lá mexendo a massa, já já aquele pãozinho gostoso para todo mundo lá em Aracaju, lá no Sergipe. A Nilva Militão em Juiz de Fora, rezando por ela, pela família, pelos netos, a Brenda, a Laura, o Noah e o Caio, e pelos irmãos do Santo Terço. O nosso querido irmão, o Jorge Pimenta, lá em Águia Branca, no Espírito Santo, o Silvio Barbeta, em Massaranduba, Santa Catarina, e tantos outros irmãos que já estão participando conosco, colocando também as suas intenções.
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5: Coral Palestrina, de Curitiba, Paraná. O profeta.

0: Padre João Carlos, amanhecer. 3:44.
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0: Elô Silvério novamente participando conosco.
2: Existem pessoas que pensam que meditar o Evangelho é pouco menos que perder o tempo. Outros pensam que sua meditação já passou de moda, ou que já não se acham nele as linhas de que necessita um homem moderno. Não se conscientizam de que o Evangelho, mais que um sonífero, é um dinamite, que sempre guarda a potencialidade de sua força. Outros fazem depender sua fé da fé dos outros. Por isso, se parecem com o caniço que o vento balança, ou com a trepadeira que sobe, apoiada na parede. Derruba-se a parede e cai a planta. Não existe senão um só apoio que pode sustentar devidamente: Cristo.
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2: Bom dia, meu amigo, minha amiga. Você sente a presença de Deus? Você consegue ver Deus em meio à correria do seu dia a dia? O ser humano, desde tempos imemoriais, sempre teve uma ligação com o transcendente. Ter essa ligação é mais do que um desejo, é uma necessidade. Isso fica bem claro quando se estuda a evolução da humanidade, desde o surgimento do homem até os dias de hoje. A busca do ser humano para encontrar-se com seu Criador sempre existiu. Todas as culturas, sem exceção, tiveram alguma forma de representação ou símbolo do divino, e o homem buscava esse contato. Na nossa tradição cristã, Jesus Cristo, o Filho do Deus vivo, se fez homem e viveu entre nós, com as alegrias e dificuldades próprias de nossa existência. E após sua ressurreição, ele nos deixou o Espírito Santo e prometeu estar conosco até o fim dos dias. Mas como enxergá-lo? Como ver Deus no meio de nós, hoje? Recordo-me de uma história interessante. Walt Disney, o criador de Mickey, Minnie, Pato Donald e tantas outras personagens infantis, se deparou com um problema quando abriu seu principal parque de diversões. Walt Disney queria que as pessoas que visitassem o Disney World tivessem uma experiência de muita alegria e que nada atrapalhasse essa sensação. Como havia muitas pessoas para andar nos brinquedos, longas filas acabavam se formando. E as pessoas nas filas ficavam entediadas e irritadas, estragando a experiência de diversão. Walt Disney teve uma ideia. Ele espalhou diversas silhuetas da cabeça do Mickey Mouse pelo parque. Essas silhuetas poderiam estar escondidas em qualquer lugar, nos desenhos dos jardins, nos bondes, no telhado de alguma loja, no formato de uma lâmpada. E o Walt Disney criou então um desafio. Quantas dessas silhuetas da cabeça do Mickey, com suas inconfundíveis orelhas grandes, as pessoas eram capazes de encontrar? Esse desafio permanece até hoje, e as pessoas, mesmo quando estão caminhando, conversando ou simplesmente aguardando na fila, ficam caçando as silhuetas do Mickey e se dão conta, muitas vezes, de que estão rodeadas delas. Nossa relação com Deus é assim. É preciso estarmos atentos para percebermos a presença de Deus. Ele se mostra por meio de sinais em nossa vida. Ele cria oportunidades para sermos pessoas melhores, como o bom samaritano ao ajudar um estranho caído no meio do caminho. Ele usa as pessoas como instrumento. E quando estamos abertos, Deus nos usa para fazermos o bem às pessoas ao nosso redor e, assim, fazermos a sua vontade. E você, está atento ao

0: sinais que Deus tem colocado em sua vida? Pense sobre isso, abra os olhos e até o nosso próximo encontro.
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0: 3:57, Flavinho cantando pra gente. Quero sentir.
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1: 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Estamos de volta com o programa Com a Mãe Aparecida, na rede Aparecida de Rádio. 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
3: 4 horas, horário de Brasília.
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3: Com a Mãe Aparecida, Rede Aparecida de Rádio, rezando meu irmão, minha irmã, com você, por você, pela sua família, por todos aqueles nossos irmãos e irmãs que neste momento nos fazem companhia, pelas nossas rádios parceiras, rádios que integram a Rede Aparecida de Rádio, aplicativo Aparecida, portal a12.com/Rádio Aparecida. A você, meu irmão, que reza na sua casa, a você, meu irmão, que está na estrada, aos irmãos da estrada rezando conosco. E a você, meu irmão querido, que está cumprindo a sua missão, trabalhando em mais uma madrugada, nos fazendo companhia e agora rezando o Santo Terço. Rezemos por nós, pelos nossos e por aquelas pessoas que pedem nossas orações. E pedindo nesta manhã, nesta quase madrugadinha acabando, começando o dia, amanhecendo o dia, perdão, um novo dia para todos nós, que nós sejamos gratos ao bom Deus por mais este dia em nossa vida, pedindo a Ele, ao Senhor Jesus, que seja um dia de bênçãos e graças na minha vida, na sua vida, na vida de todos aqueles que estejam neste momento rezando conosco, e por aqueles que também não rezam, mas que precisam da misericórdia, das bênçãos do Senhor Jesus. Pedindo sempre a intercessão de nossa Mãe Maria Santíssima, a Mãe da Divina Graça, a Senhora Aparecida, que ela continue intercedendo por cada um de nós que somos seus filhos, filhos amados. E nós te pedimos, Mãe querida, que a Senhora nos abençoe durante esta semana, neste dia, para que sempre possamos fazer a vontade do vosso Filho, o Senhor Jesus. Iniciemos o nosso Santo Terço invocando a Santíssima Trindade cantando.

Divino Jesus, nós vos oferecemos este terço que vamos rezar, meditando nos mistérios da vossa redenção. Concedei-nos, por intercessão da Virgem Maria, Mãe de Deus e Nossa Mãe, as virtudes que nos são necessárias para bem rezá-lo e a graça de ganharmos as indulgências desta santa devoção. Oferecemos particularmente em desagravo dos pecados cometidos contra o Santíssimo Coração de Jesus e o Imaculado Coração de Maria. Pela paz do mundo, pela conversão dos pecadores e pelas almas do purgatório.

0: pelas intenções do Santo Padre, o Papa Leão, pelo aumento e santificação do clero, pela santificação das famílias, pelas missões, pelas vocações, pelos doentes e por todo o povo brasileiro. Professemos a nossa fé. Creio em Deus Pai Todo-Poderoso, Criador do céu e da terra, e em Jesus Cristo, seu único Filho, nosso Senhor, que foi concebido pelo poder do Espírito Santo, nasceu da Virgem Maria, padeceu sob Pôncio Pilatos, foi crucificado, morto e sepultado, desceu à mansão dos mortos, ressuscitou ao terceiro dia, subiu aos céus, está sentado à direita de Deus Pai Todo-Poderoso, donde há de vir a julgar os vivos e mortos. Creio no Espírito Santo, na Santa Igreja Católica, na comunhão dos santos, na remissão dos pecados, na ressurreição da carne, na vida eterna. Amém. Rezemos, irmãos e irmãs, a oração com amor e confiança, a oração que o próprio Jesus nos ensinou. Pai nosso que estais nos céus, santificado seja o vosso nome. Venha a nós o vosso reino, seja feita a vossa vontade, assim na terra como no céu.
1: O pão nosso de cada dia nos dai hoje, perdoai as nossas ofensas, assim como nós perdoamos a quem nos tem ofendido. E não nos deixeis cair em tentação, mas livrai-nos do mal. Amém.
0: Ave Maria, cheia de graça, o Senhor é convosco. Bendita sois vós entre as mulheres, e bendito é o fruto do vosso ventre, Jesus.
1: Santa Maria, Mãe de Deus, rogai por nós, pecadores, agora e na hora de nossa morte. Amém.
0: Ave Maria, cheia de graça, o Senhor é convosco. Bendita sois vós entre as mulheres, e bendito é o fruto do vosso ventre, Jesus.
1: Santa Maria, Mãe de Deus, rogai por nós, pecadores, agora e na hora de nossa morte. Amém.
0: Ave Maria, cheia de graça, o Senhor é convosco. Bendita sois vós entre as mulheres, e bendito é o fruto do vosso ventre, Jesus.
1: Santa Maria, Mãe de Deus, rogai por nós, pecadores, agora e na hora de nossa morte. Amém.
0: Glória ao Pai, ao Filho e ao Espírito Santo, como era no princípio, agora e sempre. Amém. Ó meu bom e amado Jesus, perdoai-nos, livrai-nos do fogo do inferno, levai as almas todas para o céu e socorrei principalmente aquelas que mais precisarem da vossa infinita misericórdia. E nós acolhemos os nossos irmãos e irmãs que rezam conosco nesta madrugada, dia quase amanhecendo de segunda-feira, para louvar e agradecer ao bom Deus. A Verbena, nossa irmã querida, já está na linha para rezar o nosso primeiro mistério. E você, meu irmão, que está aí na sua casa, rezando conosco também, pedindo por você, pela sua família, louvando e agradecendo ao bom Deus. A Maria Márcia, lá em Manhuaçu, rezando por ela, pela família, pelos filhos, netos, pelo padre Rafael, que completa hoje 7 anos de sacerdócio. Deus abençoe a vida dele, hoje e sempre, que a Mãe Aparecida o cubra com seu manto sagrado, viu, padre Rafael, a sua bênção. Que Deus abençoe, que o Senhor Jesus abençoe a sua missão aí na sua paróquia, tomando conta desse rebanho aí em Manhuaçu, Minas Gerais. Padre Rafael, 7 anos de sacerdócio. Rezando conosco, louvando e agradecendo, o Haroldo Cruz, lá em Virgínia, Minas Gerais, rezando por ele e pela mamãe dele. A Gorete, em Baipendi, rezando pelo filho Tiago, pelo Cláudio, pelos amigos. O Inácio Miguel Rosda, rezando conosco também por ele e pela família, louvando e agradecendo a Deus. O Oswaldo Marques Azevedo, rezando com a gente também, pedindo as bênçãos da Mãe Aparecida. O nosso querido padre Sebastião, da Fazenda Esperança, de Campo Mourão, no Paraná, rezando e agradecendo as graças recebidas.

0: também rezando na intenção de todos os irmãos do Terço da Mãe Aparecida. Amém, Padre, a sua bênção também, viu? Aí na Fazenda Esperança, em Campo Mourão, no Paraná. O Rafael Cunha, em Itabaiana, no Sergipe, rezando conosco. A Mari Cuidadora, rezando pelo filho, por ela, pela vida e saúde dela e de todos os familiares, lá em Araucária, no Paraná. O José Antônio, rezando conosco, em Santos Dumont, pedindo por ele, pela família, pela saúde dele. Ele está no hospital para fazer exames e pedindo a intercessão de Nossa Senhora na vida dele, para que ela passe à frente, que tudo dê certo. A Luzia Cândida em Brumadinho rezando conosco também por ela e pela família, louvando e agradecendo a Deus. A Gisele em Capela no Sergipe rezando por ela, pelos amigos. O Marcial de Pindamonhangaba rezando por ele, pela mãe dele, pelos filhos, netos e também pela aposentadoria dele. E quem reza conosco é a nossa irmã querida Verbena. Verbena, bom dia! Verbena? Bom dia!
1: Bom dia!
0: Você tá bem? Graças a Deus!
1: Graças a Deus!
0: Oeiras, no Piauí, rezando conosco. Verbena, hoje, minha irmã, nós rezamos na intenção de quem?
1: Hoje, a gente agradece a Deus, né? Pelos dores, pelas alegrias, pela saúde. A gente entrega a nossa vida, a vida de nossa família, vida, saúde, trabalho de nossa família, dos meus filhos, dos meus irmãos. Hoje eu rezo por todos vocês aí da rádio, por todas as pessoas que estão com o texto no mão, rezando com a gente. Hoje eu rezo para que a nossa diocese ganhe logo um bispo, o bispo daqui foi transferido para Paraíba. Hoje eu rezo para os nossos padres, padre Cleito, padre Pereira, padre Albuquerque, padre Concidônio, padre Johnny, padre Danilo, padre Souza. Hoje eu rezo por todas as pessoas aqui que estão rezando agora o texto comigo.
0: Amém.
1: Romildo Borges, Luiz Carlos Bruno, Miguel de Jerônimo, Manuel Bruno, Toninho, Nadina, Medianeira, Edivaldo Lima, Pessar, todas as pessoas que estão agora com a gente, que precisam de nossas orações. Amém?
0: Amém, minha irmã. Vamos rezar e agradecer a Deus por tudo, pelos nossos irmãos.
1: Não estou ouvindo, Eduardo.
0: Eu estou te ouvindo normal, viu? Eu tô
1: Como
0: é? Eu estou te ouvindo bem, viu? Tranquilo. Tá bom?
1: Tá.
0: Rezando por todos eles. Pai nosso que estais nos céus, santificado seja o vosso nome. Venha a nós o vosso reino, seja feita a vossa vontade, assim na terra como no céu.
1: O pão nosso de cada dia nos dai hoje. Perdoai as nossas ofensas, assim como nós perdoamos a quem nos tem ofendido. E não nos deixeis cair em tentação, mas livrai-nos do mal. Amém.
0: Ave Maria, cheia de graça, o Senhor é convosco. Bendita sois vós entre as mulheres, e bendito é o fruto do vosso ventre, Jesus.
1: Hoje eu rezo por todas as almas santas, benditas, sabidas e entendidas. Santa Maria, Mãe de Deus, rogai por nós, pecadores, agora e na hora de nossa morte. Amém.
0: Ave Maria, cheia de graça, o Senhor é convosco. Bendita sois vós entre as mulheres, e bendito é o fruto do vosso ventre, Jesus.
1: Santa Maria, Mãe de Deus, rogai por nós, pecadores, agora e na hora de nossa morte. Amém.
0: Ave Maria, cheia de graça, o Senhor é convosco. Bendita sois vós entre as mulheres, e bendito é o fruto do vosso ventre, Jesus.
1: Santa Maria, Mãe de Deus, rogai por nós, pecadores, agora e na hora de nossa morte. Amém.
0: Ave Maria, cheia de graça, o Senhor é convosco. Bendita sois vós entre as mulheres, e bendito é o fruto do vosso ventre, Jesus.
1: Santa Maria, Mãe de Deus, rogai por nós, pecadores, agora e na hora de nossa morte. Amém.
0: Ave Maria, cheia de graça, o Senhor é convosco. Bendita sois vós entre as mulheres, e bendito é o fruto do vosso ventre, Jesus.
1: Santa Maria, Mãe de Deus, rogai por nós, pecadores, agora e na hora de nossa morte. Amém.
0: Ave Maria, cheia de graça, o Senhor é convosco. Bendita sois vós entre as mulheres, e bendito

0: bendito é o fruto do vosso ventre, Jesus.
1: Santa Maria, Mãe de Deus, rogai por nós, pecadores, agora e na hora de nossa morte. Amém.
0: Ave Maria, cheia de graça, o Senhor é convosco. Bendita sois vós entre as mulheres, e bendito é o fruto do vosso ventre, Jesus.
1: Santa Maria, Mãe de Deus, rogai por nós, pecadores, agora e na hora.

0: Nós pecadores, agora e na hora de nossa morte. Amém.
1: Ave Maria, cheia de graça, o Senhor é convosco. Bendita sois vós entre as mulheres, e bendito é o fruto do vosso ventre, Jesus.
0: Santa Maria, Mãe de Deus, rogai por nós, pecadores, agora e na hora de nossa morte. Amém.
1: Ave Maria, cheia de graça, o Senhor é convosco. Bendita sois vós entre as mulheres, e bendito é o fruto do vosso ventre, Jesus.
0: Santa Maria, Mãe de Deus, rogai por nós, pecadores, agora e na hora de nossa morte. Amém.
1: Glória ao Pai, ao Filho e ao Espírito Santo.
0: Assim como era no princípio, agora e sempre. Amém.
1: Ó meu bom e amado Jesus,
0: perdoai-nos, livrai-nos do fogo do inferno, levai as almas todas para os céus, socorrei principalmente os que mais precisarem da vossa divina infinita misericórdia.
1: Nossa Senhora do Perpétuo Socorro,
0: rogai por nós.
1: São José,
0: valei-me, São José.
1: Senhora Aparecida, Rainha e Padroeira do Brasil,
0: rogai por nós, Santa Mãe de Deus, e tanto recorremos a vós, nossa grande Rainha, e somos acolhidos por vós.
1: Hoje nós celebramos Santa Maria Goretti. Minha querida Verbena, obrigado por ter rezado. Uma semana abençoada a você que rezou conosco esse primeiro mistério gozoso, que contemplamos a anunciação do anjo Gabriel à Virgem Maria. Que ela nos abençoe hoje e sempre.
0: E o anjo Gabriel nos guie sempre.
1: Amém.
0: Guarda a minha, você, a nossa família, a todas as pessoas de todo o Brasil que estão agora sintonizadas com a gente.
1: Amém. Salve Maria.
0: Salve Maria. Amém, Eduardo. Um abraço.
1: Outro.

Reza conosco, nosso irmão Carlão do Paraná, mas em Campinas, rezando por ele, pela esposa Dona Roseni, pela Daniela e Rafaela, o Lucas e o Leonardo, pelo pai dele, o Raimundo, por todos, pela irmã Célia e o Wilson e o José Rodolfo, e pela aposentadoria da Dona Roseni e Célia e Geralda também, louvando e agradecendo a Deus por tudo. O nosso irmão José João em Palhoça, Santa Catarina, ele e a esposa rezando também, pedindo as bênçãos da Mãe Aparecida. O Vander e Gino em Suzano, rezando por ele e pela família. O Mauri Camargo, ele mora em Cruzília, Minas Gerais, rezando por ele, pelas filhas, pelos netos e agradecendo a Deus por tudo. Louvando e agradecendo também a Cidinha, lá em Carmo da Mata, Minas Gerais, pedindo a Nossa Senhora proteção por ela e pela família. O Jonas de Salesópolis reza conosco por ele e pela família. A Elaine em São Paulo também rezando por ela e pela família. A Maria do Carmo, nossa irmã querida, lá em Carmo de Minas, rezando por ela, pelos filhos, netos, genros, por toda a família e pelos amigos também. O nosso irmão em Matozinhos, Minas Gerais, o Ronaldo de Castro, rezando por ele e pela família. Dona Madalena, em Juiz de Fora, pela Rádio Catedral FM, rezando conosco por ela e por toda a família. O Sebastião, lá em Dom Viçoso, rezando por ele e pela família, pedindo a Nossa Senhora para que ela passe à frente e ele consiga tirar a habilitação dele, para que ela cuide de tudo, tudo. A Dona Benedita Lopes em Oeiras, rezando por ela, pela vida e saúde dela. A Márcia, o Sérgio Lucas, seu Paulo e Dona Lúcia, lá em Indaial, Santa Catarina, rezando conosco também pela vida e saúde de todos eles. Só gratidão, só gratidão. O Leleu em Pedregulho rezando pelos filhos Mateus e Tiago, pela irmã dele e os filhos dela, a Lourdes. Rezando conosco também o Sandro do Itaim Paulista, São Paulo capital, rezando por ele e por toda a família. E quem reza conosco também, louvando e agradecendo, é a nossa irmã Dona Marita, lá em Salvador, rezando por ela.

0: pela família, louvando e agradecendo a Deus por tudo que o Senhor tem realizado na vida dela. Rezando também pela saúde da Ana Gabriela, pedindo sempre a proteção e as bênçãos do Senhor Jesus por ela, também pelo irmão dela, por todos da família, louvando e agradecendo. Reza conosco também o Paulo Brito, lá em São Sebastião do Passé, pedindo por ele e pela família, louvando e agradecendo a Deus. O Cláudio Antônio, em São João da Boa Vista, ele e Dona Luciana, rezando conosco, louvando e agradecendo a Deus por tudo, também na vida deles. Reza conosco o seu Joaquim Pereira, lá em Franca, interior de São Paulo, pedindo por ele e pela família, louvando e agradecendo ao bom Deus por tudo que temos, por tudo que somos, pedindo sempre a proteção e as bênçãos da Mãe Aparecida, por ele, pela família, por todos os nossos irmãos e irmãs que rezam conosco, pedindo a proteção e as bênçãos do Senhor Jesus por todos os nossos irmãos, louvando, pedindo a proteção também aos nossos irmãos enfermos. E quem reza conosco é o Amarildo, lá em Ponta Grossa, no Paraná. Nosso irmão querido está lá ligadinho com a gente, rezando conosco, pedindo por ele e pela família, louvando e agradecendo sempre. O nosso querido Amarildo, prontinho lá para trabalhar, pedindo as bênçãos da Mãe Aparecida. Bom dia, Amarildo!
1: Bom dia!
0: Tudo bem, meu irmão? Graças a Deus!
1: Tudo bem, graças a Deus, meu querido. E você, como é que tá?
0: Tudo certinho, tudo do jeito que Deus manda, do jeito que Deus quer. Graças a Deus!
1: Então tá bom demais, né?
0: Não? E hoje nós rezamos por quem, meu irmão?
1: Então, primeiramente, vamos agradecer a Deus aí por mais uma noite, por mais um dia, uma semana abençoada que estamos começando. E vamos colocar toda a família em oração, a esposa Ângela que está lá em casa, o filho Murilo, a nora Paola, a netinha Isabela, o Joaquinzinho, o nosso netinho também. Sim. E os nossos amigos de sempre, né? O meu amigo Fontes e família, a Lu e o Valdir que devem estar desembarcando já lá perto de casa, aí estão voltando da casa da mãe. Também vamos rezar aí pelo Jauri lá de Matinho, João Antônio, seu Paulo Brito, a dona Raimunda, pela alma do seu Domingos, a dona Amélia, a dona Francisca, também o Nunes lá da Amazonas, o Gonçalves, nosso segurança, a dona Maria Márcia, o Stefano Júnior, Alci Aires, a dona Núzia, o seu Adailto, a dona Edileuza, o Faria lá de Santa Clara do Oeste, também a dona Maria de Brotas lá da Bahia, seu Joaquim Pereira também, né, meu amigo lá de Franca, a dona Creuza, o Giovanni, seu José Garcia, o seu Paulo Sérgio, a Márcia de Franco, o Tião Silva, o Agrêmio, a dona Eliette lá de Curvelo, o seu Joel e a dona Neudes e todo esse povão que está rezando com nós. A dona Marita, a neta dela também, vamos colocar em oração.
0: Amém. Vamos rezar e agradecer por tudo, tudo, tudo. Pai nosso que estás nos céus, santificado seja o vosso nome. Venha a nós o vosso reino, seja feita a vossa vontade, assim na terra como no céu.
1: O pão nosso de cada dia nos dai hoje, perdoai as nossas ofensas, assim como nós perdoamos a quem nos tem ofendido. E não nos deixeis cair em tentação, mas livrai-nos do mal. Amém.
0: Ave Maria, cheia de graça, o Senhor é convosco. Bendita sois vós entre as mulheres, e bendito é o fruto do vosso ventre, Jesus.
1: Santa Maria, Mãe de Deus, rogai por nós, pecadores, agora e na hora da nossa morte. Amém.
0: Ave Maria, cheia de graça, o Senhor é convosco. Bendita sois vós entre as mulheres, e bendito é o fruto do vosso ventre, Jesus.
1: Santa Maria, Mãe de Deus, rogai por nós, pecadores, agora e na hora da nossa morte. Amém.
0: Ave Maria, cheia de graça, o Senhor é convosco. Bendita sois vós entre as mulheres, e bendito é o fruto do vosso ventre, Jesus.
1: Santa Maria, Mãe de Deus, rogai por nós, pecadores, agora e na hora da nossa morte. Amém.
0: Ave Maria, cheia de graça, o Senhor é convosco. Bendita sois vós entre as mulheres, e bendito é o fruto do vosso ventre, Jesus.
1: Santa Maria, Mãe de Deus, rogai por nós, pecadores, agora e na

0: hora da nossa morte. Amém.
1: Ave Maria, cheia de graça, o Senhor é convosco. Bendita sois vós entre as mulheres, e bendito é o fruto do vosso ventre, Jesus.
0: Santa Maria, Mãe de Deus, rogai por nós, pecadores, agora e na hora da nossa morte. Amém.
1: Ave Maria, cheia de graça, o Senhor é convosco. Bendita sois vós entre as mulheres, e bendito é o fruto do vosso ventre, Jesus.
0: Santa Maria, Mãe de Deus, rogai por nós, pecadores, agora e na hora da nossa morte. Amém.
1: Ave Maria, cheia de graça, o Senhor é convosco. Bendita sois vós entre as mulheres, e bendito é o fruto do vosso ventre, Jesus.
0: Santa Maria, Mãe de Deus, rogai por nós, pecadores, agora e na hora da nossa morte. Amém.
1: Ave Maria, cheia de graça, o Senhor é convosco. Bendita sois vós entre as mulheres, e bendito é o fruto do vosso ventre, Jesus.
0: Santa Maria, Mãe de Deus, rogai por nós, pecadores, agora e na hora da nossa morte. Amém.
1: Ave Maria, cheia de graça, o Senhor é convosco. Bendita sois vós entre as mulheres, e bendito é o fruto do vosso ventre, Jesus.
0: Santa Maria, Mãe de Deus, rogai por nós, pecadores, agora e na hora da nossa morte. Amém.
1: Ave Maria, cheia de graça, o Senhor é convosco. Bendita sois vós entre as mulheres, e bendito é o fruto do vosso ventre, Jesus.
0: Santa Maria, Mãe de Deus, rogai por nós, pecadores, agora e na hora da nossa morte. Amém.
1: Glória ao Pai, ao Filho e ao Espírito Santo.
0: Assim como era no princípio, agora e sempre. Amém. Ó meu Jesus, perdoai-nos, livrai-nos do fogo do inferno. Levai as almas todas para o céu e socorrei principalmente aquelas que mais precisarem da vossa infinita misericórdia.
1: São Cristóvão,
0: rogai por nós e protegei-nos nas estradas, São Cristóvão.
1: São José,
0: rogai por nós, valei-me, São José.
1: Santa Maria Gorete,
0: rogai por nós.
1: Senhora Aparecida, Mãe, Rainha e Padroeira do Brasil,
0: rogai por nós que recorremos a vós, a Mãe Aparecida.
1: Meu irmão querido Amarildo, bom trabalho para você, meu irmão, já pelas estradas aí do Paraná. Deus abençoe o seu dia, a sua semana. Fique com Deus.
0: Eu que te agradeço, Eduardo, por ter lembrado de me ligado. A gente todo dia está te ouvindo, a hora que precisar a gente está de pé. Amém. Valeu, meu querido, fique com Deus e que todos nós tenhamos uma abençoada semana. E salve Maria!
1: Salve Maria!

Irmã, com você, por você, pela sua família. A Gorete, na cidade do Putim, rezando conosco. Ela reza pela paz no mundo, pelos doentes, pelas famílias, pelas almas do purgatório, rezando por ela e por toda a família. O Antônio, em São Paulo, rezando conosco, ainda está lá em Simão Dias, no Sergipe, na casa de Mainha, rezando por ela, pela família toda, por todos os irmãos e irmãs, também que rezam conosco, pelos colegas em São Paulo, ele que mora na Vila Brasilândia, os colegas continuam trabalhando e ele de férias lá curtindo a família, graças a Deus, né, Antônio? Louvando e agradecendo a Deus também o Jefferson Silva, lá em Aracaju, no Sergipe, rezando por ele e pela família. O Zico, lá em Jales, interior de São Paulo, também rezando por ele e pela família. A Cristiane e o Antônio, em Fátima do Sul, rezando pelos familiares. Louvando e agradecendo o Osmair, em Santa Bárbara do Oeste. A Edelma, também rezando pela família. A Vera, lá em Promissão, nossa querida irmã Vera, rezando por ela, pelos enfermos, por todos os irmãos do Terço, agradecendo por mais um dia de vida. Louvando e agradecendo a Deus por isso. Amém, Vera. Rezando conosco, pedindo a proteção e as bênçãos da Mãe Aparecida, a Jeanine, lá em Ponta Grossa, no Paraná. Rezando por ela, pela família, pelo trabalho dela e pelo Stefano Júnior, da Rádio Santana, nosso irmão querido. Rezando conosco, louvando e agradecendo a Deus, o Evaldo Queiroz, ele que está lá em Iaçu, na Bahia, rezando por ele e pela família. Louvando e agradecendo o Elson de Guanhães, Minas Gerais, rezando pelos filhos, pela esposa, filhos, que já

0: estão na estrada, netos, noras e pela paz no mundo também. Reza conosco, louvando e agradecendo o José Severiano, lá de Aracaju, no Sergipe, pela Rádio Cultura, rezando com a gente. O Geraldo Tué, lá em Pedra Furada, Barreiro, Manhuaçu, rezando por ele e pela família dele também e pela comunidade Vargem Grande. A Yara, Maria Yara, lá em Aracaju, rezando por ela e pela família. A Maria Augusta em Salvador, rezando por ela e pela família. O Marcinho em Dourados, no Mato Grosso, rezando por ele e pela família. O Daniel Gomes de Mococa, rezando pela esposa, Dona Patrícia, pela filha Maria Clara, por todos os ouvintes da Rádio Aparecida, louvando e agradecendo ao bom Deus por tudo na vida dele e na vida da família. Rezando e agradecendo também o nosso irmão querido, o Anderson Pietrobon, rezando por ele e pela família, pedindo as bênçãos de nossa mãezinha querida, a Senhora Aparecida, por ele, pela Dona Érica, pela mãezinha dele, pela sogra também, rezando por todos, todos, todos que neste momento estejam em oração com a gente. E nós, meu irmão, minha irmã, rezamos por você, viu? Pela sua família, por você que está rezando com a gente aí na sua casa, no seu cantinho de oração, louvando e agradecendo ao nosso bom Deus, por tudo e por todos. Quem reza com a gente também agora é o nosso irmão querido, o Jonas Eliseu, lá em Ipatinga, Minas Gerais. Jonas, meu irmão, bom dia!
1: Bom dia, Eduardo.
0: Tudo bem, graças a Deus?
1: Tudo bem, graças a Deus.
0: E hoje nós rezamos por quem, meu irmão?
1: Vamos rezar por todos que estão em oração nesse momento, por esse nosso irmão que rezou agora o mistério anterior, pela verbena, pela Dona Maria Márcia, pela Dona Maria, Dona Aurita, por minha família, minha esposa Eliana, meus filhos Joyce e Eduardo, pelo Evandro, que está de férias, curtir sua férias aí em paz, para que volte renovado para essa missão do terço, por você, por sua família.
0: Amém.
1: E por todos que rezam nesse momento.
0: Vamos rezar e agradecer a Deus por tudo, tudo, tudo. Pai nosso que estais nos céus, santificado seja o vosso nome, venha a nós o vosso reino, seja feita a vossa vontade, assim na terra como no céu.
1: O pão nosso de cada dia nos dai hoje, perdoai as nossas ofensas, assim como nós perdoamos a quem nos tem ofendido. Não vos deixeis cair em tentação, mas livrai-nos do mal. Amém.
0: Ave Maria, cheia de graça, o Senhor é convosco. Bendita sois vós entre as mulheres, e bendito é o fruto do vosso ventre, Jesus.
1: Santa Maria, Mãe de Deus, rogai por nós, pecadores, agora e na hora de nossa morte. Amém.
0: Ave Maria, cheia de graça, o Senhor é convosco. Bendita sois vós entre as mulheres, e bendito é o fruto do vosso ventre, Jesus.
1: Santa Maria, Mãe de Deus, rogai por nós, pecadores, agora e na hora de nossa morte. Amém.
0: Ave Maria, cheia de graça, o Senhor é convosco. Bendita sois vós entre as mulheres, e bendito é o fruto do vosso ventre, Jesus.
1: Santa Maria, Mãe de Deus, rogai por nós, pecadores, agora e na hora de nossa morte. Amém.
0: Ave Maria, cheia de graça, o Senhor é convosco. Bendita sois vós entre as mulheres, e bendito é o fruto do vosso ventre, Jesus.
1: Santa Maria, Mãe de Deus, rogai por nós, pecadores, agora e na hora de nossa morte. Amém.
0: Ave Maria, cheia de graça, o Senhor é convosco. Bendita sois vós entre as mulheres, e bendito é o fruto do vosso ventre, Jesus.
1: Santa Maria, Mãe de Deus, rogai por nós, pecadores, agora e na hora de nossa morte. Amém.
0: Ave Maria, cheia de graça, o Senhor é convosco. Bendita sois vós entre as mulheres, e bendito é o fruto do vosso ventre, Jesus.
1: Santa Maria, Mãe de Deus, rogai por nós, pecadores, agora e na hora de nossa morte. Amém.
0: Ave Maria, cheia de graça, o Senhor é convosco. Bendita sois vós entre as mulheres, e bendito é o fruto do vosso ventre, Jesus.
1: Santa Maria, Mãe de Deus, rogai por nós, pecadores, agora e na hora de nossa morte. Amém.
0: Ave Maria,

0: Cheia de graça, o Senhor é convosco. Bendita sois vós entre as mulheres, e bendito é o fruto do vosso ventre, Jesus.
1: Santa Maria, Mãe de Deus, rogai por nós, pecadores, agora e na hora de nossa morte. Amém.
0: Ave Maria, cheia de graça, o Senhor é convosco. Bendita sois vós entre as mulheres, e bendito é o fruto do vosso ventre, Jesus.
1: Santa Maria, Mãe de Deus, rogai por nós, pecadores, agora e na hora de nossa morte. Amém.
0: Ave Maria, cheia de graça, o Senhor é convosco. Bendita sois vós entre as mulheres, e bendito é o fruto do vosso ventre, Jesus.
1: Santa Maria, Mãe de Deus, rogai por nós, pecadores, agora e na hora de nossa morte. Amém.
0: Ave Maria, cheia de graça, o Senhor é convosco. Bendita sois vós entre as mulheres, e bendito é o fruto do vosso ventre, Jesus.
1: Santa Maria, Mãe de Deus, rogai por nós, pecadores, agora e na hora de nossa morte. Amém.
0: Glória ao Pai, ao Filho e ao Espírito Santo.
1: Como era no princípio, agora e sempre. Amém.
0: Ó meu bom
1: Jesus, perdoai, livrai-nos do fogo do inferno, levai as almas todas para o céu, e socorrei principalmente quem mais precisar da vossa infinita misericórdia.
0: Nossa Senhora do Perpétuo Socorro,
1: rogai por nós.
0: São José,
1: São Pedro e São Paulo,
0: rogai por nós.
1: São José,
0: rogai
1: por nós.
0: Valei-me, São José. Senhora Aparecida, Mãe, Rainha e Padroeira do Brasil,
1: rogai por nós que recorremos a vós.
0: Jonas, meu querido, uma semana abençoada a você. Um dia abençoado, bom trabalho daqui a pouco, a você, a dona Eliane, aos meninos que já estão de férias, acredito eu.
1: Tá nada, daqui a pouco partiu todo mundo trabalhar.
0: Aí, ó, todo mundo trabalhar, graças
1: que
0: a Deus.
1: Que o manto sagrado, Nossa Senhora Aparecida, os cubra em todas as atividades que eles forem fazer.
0: Amém.
1: Não só a minha família, como todos que rezam nesse momento, como todos os trabalhadores, principalmente os caminhoneiros.
0: Amém, meu irmão. Amém. Salve Maria.
1: Salve Maria.

rezando, louvando e agradecendo com você, meu irmão, aí na sua casa, no seu trabalho, na estrada, louvando junto conosco por mais um dia, agradecendo a Deus por esta jornada de trabalho que você está tendo nessa madrugada. O Jauri lá em Matinhos rezando conosco, por ele e por toda a família, pedindo pelos filhos, netos, as noras, pela esposa, pela mãezinha dele, pela irmã dele, por todos os nossos irmãos e irmãs em Cristo. Seu Joaquim Pereira em Franca, ele e Dona Maria Divina rezando conosco, pelos filhos, netos, funcionários, amigos do Santo Terço. A Yara reza com a gente em Joinville, Santa Catarina, Yara Dias, por ela, por todos os familiares, louvando e agradecendo a Deus. Paulo Sapateiro, em Nova Russas, rezando conosco, lá no Ceará. Quem reza com a gente também, a Josinete, rezando por ela, pela família, pelos filhos, a Stephanie, o Rodrigo, a Nora Catiane, o genro William, o esposo Antônio e o netinho Miguel Pedro, que está lá também, rezando conosco, pedindo as bênçãos da Mãe Aparecida. Os nossos irmãos, o Anderson em Franca, São Paulo, rezando por ele e pela família. José dos Santos, rezando conosco em Caxambu, por ele e pela família. O nosso irmão José Carlos Favarelli, em Capivari, São Paulo, rezando pela mãe dele, a Dona Idalina, o sobrinho Renato, por toda a família Favarelli, lá em Capivari, São Paulo. Louvando e agradecendo a Deus, o Fernando Manuel reza conosco, pedindo as bênçãos da Mãe Aparecida, louvando e agradecendo em Guiricema, Minas Gerais, rezando por toda a família. O nosso irmão querido reza com a gente também, o Maicon Zavan, rezando por ele e pela família, pedindo as bênçãos da Mãe Aparecida. Os nossos irmãos em Guarapuava, o Hamilton Martins, rezando por ele e por toda a família. O Orley Braganholo em Guarapuava, também rezando por ele e pela família. O nosso Arlindo Canal, ele e Dona Lucineide, em Cachoeiro de Itapemirim, rezando por toda a família. E quem reza conosco...

0: Osco é a nossa irmã querida, a Dona Neca, lá em Curvelo, Minas Gerais. Bom dia, Dona Neca.
1: Bom dia, Eduardo.
0: Tudo bem, graças a Deus?
1: Tudo bem, graças a Deus. Melhor agora, um prazer enorme de estar podendo rezar. Acompanho todos os dias.
0: Amém, amém. E hoje nós rezamos por quem, Dona Neca?
1: Olha, em primeiro lugar, agradecer a Deus, né? Pelo dom da vida, pelo pão de cada dia, pela minha saúde, pela saúde do meu marido, e me rezar pela saúde da minha cunhada que me agendou, pedir pela saúde dela e de todos os ouvintes da nossa rádio aqui de Curvelo, né, da Centro Minas, o nosso pároco, Padre Tadeu, de todos os locutores da rádio.
0: Por quem mais?
1: E de todos os ouvintes aí, né? Que são muita gente, não dá pra citar nome, né? Que tem o pessoal aqui, Eliete, o Assis, que reza sempre. Sim. Enfim, para todos os ouvintes, para as almas hoje, para as almas do purgatório, para as almas dos meus parentes falecidos.
0: Vamos rezar.
1: Vamos rezar.
0: Vamos rezar e agradecer a Deus por tudo e agradecendo também pelas intenções, rezando pelas intenções da Dona Terezinha aí de Curvelo também, rezando conosco. Ela não conseguiu atender o telefone por enquanto, mas nós estamos rezando pelas intenções dela. Pai nosso que estais nos céus, santificado seja o vosso nome. Venha a nós o vosso reino, seja feita a vossa vontade, assim na terra como no céu.
1: O pão nosso de cada dia nos dai hoje, perdoai-nos as nossas ofensas, assim como nós perdoamos a quem nos tem ofendido, e não nos deixeis cair em tentação, mas livrai-nos do mal. Amém.
0: Ave Maria, cheia de graça, o Senhor é convosco. Bendita sois vós entre as mulheres, e bendito é o fruto do vosso ventre, Jesus.
1: Santa Maria, Mãe de Deus, rogai por nós, pecadores, agora e na hora de nossa morte. Amém.
0: Ave Maria, cheia de graça, o Senhor é convosco. Bendita sois vós entre as mulheres, e bendito é o fruto do vosso ventre, Jesus.
1: Santa Maria, Mãe de Deus, rogai por nós, pecadores, agora e na hora de nossa morte. Amém.
0: Ave Maria, cheia de graça, o Senhor é convosco. Bendita sois vós entre as mulheres, e bendito é o fruto do vosso ventre, Jesus.
1: Santa Maria, Mãe de Deus, rogai por nós, pecadores, agora e na hora da nossa morte. Amém.
0: Ave Maria, cheia de graça, o Senhor é convosco. Bendita sois vós entre as mulheres, e bendito é o fruto do vosso ventre, Jesus.
1: Santa Maria, Mãe de Deus, rogai por nós, pecadores, agora e na hora da nossa morte. Amém.
0: Ave Maria, cheia de graça, o Senhor é convosco. Bendita sois vós entre as mulheres, e bendito é o fruto do vosso ventre, Jesus.
1: Essa Santa Maria eu ofereço também ao nosso outro padre aqui, Padre Ricardo. Santa Maria, Mãe de Deus, rogai por nós, pecadores, agora e na hora da nossa morte. Amém.
0: Ave Maria, cheia de graça, o Senhor é convosco. Bendita sois vós entre as mulheres, e bendito é o fruto do vosso ventre, Jesus.
1: Santa Maria, Mãe de Deus, rogai por nós, pecadores, agora e na hora da nossa morte. Amém.
0: Ave Maria, cheia de graça, o Senhor é convosco. Bendita sois vós entre as mulheres, e bendito é o fruto do vosso ventre, Jesus.
1: Santa Maria, Mãe de Deus, rogai por nós, pecadores, agora e na hora da nossa morte. Amém.
0: Ave Maria, cheia de graça, o Senhor é convosco. Bendita sois vós entre as mulheres, e bendito é o fruto do vosso ventre, Jesus.
1: Essa Santa Maria ofereço também para Rosa, né, que sempre reza aí. Santa Maria, Mãe de Deus, rogai por nós, pecadores, agora e na hora da nossa morte. Amém.
0: Ave Maria, cheia de graça, o Senhor é convosco. Bendita sois vós entre as mulheres, e bendito é o fruto do vosso

0: Nosso ventre, Jesus.
1: Santa Maria, Mãe de Deus, rogai por nós, pecadores, agora e na hora da nossa morte. Amém.
0: Ave Maria, cheia de graça, o Senhor é convosco. Bendita sois vós entre as mulheres, e bendito é o fruto do vosso ventre, Jesus.
1: Santa Maria, Mãe de Deus, rogai por nós, pecadores, agora e na hora da nossa morte. Amém.
0: Glória ao Pai, ao Filho e ao Espírito Santo.
1: Assim como era no princípio, agora e sempre. Amém. Ó meu bom e amado Jesus, perdoai-nos, livrai-nos do fogo do inferno, levai as almas todas para o céu e socorrei principalmente aquelas que mais precisarem da vossa infinita misericórdia.
0: Dai-nos a paz. Nossa Senhora do Rosário,
1: rogai por nós.
0: Nossa Senhora do Perpétuo Socorro,
1: rogai por nós. Nossa Senhora das Graças, que é a minha intercessora aqui, o Eduardo, não dá para render, mas eu alcancei uma graça muito grande com a Nossa Senhora das Graças.
0: Amém.
1: Eu tenho uma igrejinha aqui no quintal da minha casa, que é de todos os santos.
0: Amém. Rogai por nós, Nossa Senhora das Graças. São Geraldo Magela,
1: rogai por nós.
0: Senhora Aparecida, Mãe, Rainha e Padroeira do Brasil,
1: rogai por nós que recorremos a vós.
0: Dona Neca, minha querida, uma semana abençoada para a senhora, para toda a família. Saúde, paz, viu, para a senhora. Fique com Deus.
1: Amém. Para todos nós, Eduardo. E sempre que você quiser me ligar, eu estou aqui disposta.
0: Tá bom.
1: Eu rezo todos os dias. Acompanho todos os dias mesmo.
0: Tá,
1: viu?
0: Bom. Salve Maria.
1: Salve Maria.

O Luiz Antônio rezando conosco, pedindo por ele e pela família, ele que está lá em Jales, interior de São Paulo. O Ribeiro, em São Paulo, capital, rezando por ele e pela família. O nosso irmão rezando conosco, Matias, de Rezende Costa, Minas Gerais, rezando por ele e por toda a família. Os nossos irmãos em Iaçu, na Bahia, rezando conosco também, pedindo as bênçãos da Mãe Aparecida, o Evaldo Queiroz. A Marlene, aqui no bairro Santa Luzia, em Aparecida. O Ivanildo Clementino, em Guarabira, na Paraíba. A Eliette, em Curvelo. O Evandro Soares Cruz. Ele e Dona Marilze, em Juiz de Fora, rezando conosco pela netinha Gabriela, pelos amigos, pelos filhos, por todos que estejam em oração. Pai nosso que estais nos céus, santificado seja o vosso nome, venha a nós o vosso reino, seja feita a vossa vontade, assim na terra como no céu. O pão nosso de cada dia dai-nos hoje, perdoai-nos as nossas ofensas, assim como nós perdoamos a quem nos tem ofendido. E não nos deixeis cair em tentação, mas livrai-nos de todo mal. Amém. Ave Maria, cheia de graça, o Senhor é convosco. Bendita sois vós entre as mulheres, e bendito é o fruto do vosso ventre, Jesus. Santa Maria, Mãe de Deus, rogai por nós, pecadores, agora e na hora de nossa morte. Amém. Ave Maria, cheia de graça, o Senhor é convosco. Bendita sois vós entre as mulheres, e bendito é o fruto do vosso ventre, Jesus. Santa Maria, Mãe de Deus, rogai por nós, pecadores, agora e na hora de nossa morte. Amém. Ave Maria, cheia de graça, o Senhor é convosco. Bendita sois vós entre as mulheres, e bendito é o fruto do vosso ventre, Jesus. Santa Maria, Mãe de Deus, rogai por nós, pecadores, agora e na hora de nossa morte. Amém. Ave Maria, cheia de graça, o Senhor é convosco. Bendita sois vós entre as mulheres, e bendito é o fruto do vosso ventre, Jesus. Santa Maria, Mãe de Deus, rogai por nós, pecadores, agora e na hora de nossa morte. Amém. Ave Maria, cheia de graça, o Senhor é convosco. Bendita sois vós entre as mulheres.

E bendito é o fruto do vosso ventre, Jesus. Santa Maria, Mãe de Deus, rogai por nós, pecadores, agora e na hora de nossa morte. Amém. Ave Maria, cheia de graça, o Senhor é convosco. Bendita sois vós entre as mulheres, e bendito é o fruto do vosso ventre, Jesus. Santa Maria, Mãe de Deus, rogai por nós, pecadores, agora e na hora de nossa morte. Amém. Ave Maria, cheia de graça, o Senhor é convosco. Bendita sois vós entre as mulheres, e bendito é o fruto do vosso ventre, Jesus. Santa Maria, Mãe de Deus, rogai por nós, pecadores, agora e na hora de nossa morte. Amém. Ave Maria, cheia de graça, o Senhor é convosco. Bendita sois vós entre as mulheres, e bendito é o fruto do vosso ventre, Jesus. Santa Maria, Mãe de Deus, rogai por nós, pecadores, agora e na hora de nossa morte. Amém. Ave Maria, cheia de graça, o Senhor é convosco. Bendita sois vós entre as mulheres, e bendito é o fruto do vosso ventre, Jesus. Santa Maria, Mãe de Deus, rogai por nós, pecadores, agora e na hora de nossa morte. Amém. Ave Maria, cheia de graça, o Senhor é convosco. Bendita sois vós entre as mulheres, e bendito é o fruto do vosso ventre, Jesus. Santa Maria, Mãe de Deus, rogai por nós, pecadores, agora e na hora de nossa morte. Amém. Glória ao Pai, ao Filho e ao Espírito Santo, como era no princípio, agora e sempre. Amém. Ó meu bom e amado Jesus, perdoai-nos, livrai-nos do fogo do inferno, levai as almas todas para o céu e socorrei principalmente aquelas que mais precisarem da vossa infinita misericórdia. Senhora Aparecida, Rainha, Mãe, Padroeira do Brasil, rogai por nós que recorremos a vós. Infinitas graças vos damos, soberana Rainha, pelos benefícios que todos os dias recebemos de vossas mãos maternais. Dignai-vos agora e para sempre tomar-nos debaixo de vosso poderoso amparo, e para mais vos alegrar, vos saudamos com uma salve, Rainha. Salve, Rainha, Mãe de Misericórdia, vida, doçura e esperança, nossa salve. A vós bradamos os degredados filhos de Eva, a vós suspiramos gemendo e chorando neste vale de lágrimas. Eia, pois, advogada nossa, esses vossos olhos misericordiosos a nós volvei, e depois deste desterro, mostrai-nos Jesus, bendito fruto do vosso ventre. Ó clemente, ó piedosa, ó doce e sempre Virgem Maria, rogai por nós, Santa Mãe de Deus, para que sejamos dignos das promessas de Cristo. Assim seja. Amém. Estamos chegando, meus irmãos e irmãs, ao final do nosso Santo Terço, de mais uma oração do Santo Terço, aqui pela Rádio Aparecida e Rede Aparecida de Rádio. E eu convido você, meu irmão, minha irmã, a entregar neste momento a sua vida, o seu coração, o dia de hoje, a sua família, o seu trabalho, todas as suas preocupações e necessidades. Entreguemos tudo nas mãos de nossa Mãe, a Mãe da Divina Graça, a Senhora Aparecida. E renovemos a consagração a ela, nossa Mãe bendita. Ó Maria Santíssima, pelos méritos de nosso Senhor Jesus Cristo, em vossa querida imagem de Aparecida, espalhais inúmeros benefícios sobre todo o Brasil. Eu, embora indigno de pertencer ao número de vossos filhos e filhas, mas cheio do desejo de participar dos benefícios de vossa misericórdia, prostrado a vossos pés, consagro-vos o meu entendimento, para que sempre pense no amor que mereceis. Consagro-vos a minha língua, para que sempre vos louve e propague a vossa devoção. Consagro-vos o meu coração,
para que depois de Deus vos ame sobre todas as coisas,

Recebei-me, ó Rainha incomparável, vós que o Cristo crucificado deu-nos por mãe, no ditoso número de vossos filhos e filhas. Acolhei-me debaixo de vossa proteção. Socorrei-me em todas as minhas necessidades, espirituais e temporais, sobretudo na hora de minha morte. Abençoai-me, ó celestial cooperadora, e com vossa poderosa intercessão, fortalecei-me em minha fraqueza, a fim de que, servindo-vos fielmente nesta vida, possa louvar-vos, amar-vos e dar-vos graças no céu por toda a eternidade. Assim seja. Obrigado a você, meu irmão. Obrigado a você, minha irmã. A vocês que rezaram mais um Santo Terço. Nós estivemos e continuaremos sempre unidos. Em nome do Pai, do Filho e do Espírito Santo. Amém. Fiquem todos com as bênçãos do Senhor Jesus, a proteção e a intercessão de Nossa Mãe Santíssima, a Senhora Aparecida. Fiquem na paz, fiquem em paz. E nos encontramos na próxima madrugada, se Deus quiser.

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3: 5 horas, horário de Brasília.
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Oi, gente, bom dia, bom dia. E aí, tudo legal com vocês nesta manhã de segunda-feira? Nosso carinho especial para você que sintoniza com a gente nas manhãs aqui da Manhã Sul. E hoje, segunda-feira, 6 de julho de 2026. Nosso carinho especial para você que está aí acompanhando a gente. A você de pertinho, de longe, onde quer que você esteja aí, receba aí o nosso carinho, o nosso abraço. Olha para você que está aí na sintonia do nosso amanhecer na minha terra. Que todo amanhecer seja renovado com fé e esperança. Que Deus nos abençoe hoje e sempre. Bom dia, bom dia. Vem comigo aqui.

Legal, hein? São 5 horas mais 3 minutos. Vamos começar com essa aqui hoje. Os dois mineiros, dois estados. Bom dia, bom dia.

0: Aê, 5 horas e 5 minutos, 5 e 5 aqui na Manhuaçu. Os dois mineiros aí cantando pra gente nesta manhã. Ótimo dia pra você que sintoniza com a gente, a você aí no trabalho. É, tem muita gente já trabalhando neste momento, hein? Você aí que trabalhou durante a madrugada, daqui a pouquinho que tem aquele descanso merecido, hein? Ótimo dia pra você que descansa aí, tá preparando, organizando pra começar mais um dia. Nosso abraço aqui aos padeiros, confeiteiros, pessoal aí da madrugada, os frentistas, taxistas, todo o pessoal aí na sintonia com a gente, os garis aí também trabalhando, limpando as ruas da nossa cidade, da cidade aí de todo o nosso Brasilzão, né? Bom dia pra vocês, hein? Música boa chegando. Antes, vou atender aqui mais participações. Bom dia para a Eni, lá do bairro Martinha, ligado com a gente. Oi, Eni, bom dia, bom dia. Fala com a gente aqui.
1: Marcelo, bom dia. Sou Eni, bairro Martinha. Essa música do ouvindo da rádio, meus colegas de qualquer oral, Gracinho, Maria Regina, Padre João, Paulinho, Leleco, compadre Natões, Zezé, Baixão, meu irmão Soró, minha família, sua família também, tem. O Alisson. Eu queria o do Gino, Gino. Blusa amarela. Bom dia, fica com Deus.
0: Fica com Deus também, Eni, bom dia. Ainda aqui a participação também da nossa ouvinte, a Dilma, lá de Santa Gertrudes. Oi, Dilma.
2: Bom dia, Marcelo Costa.
0: Bom dia.
2: Bom dia, amanhecer da minha terra. Quero ouvir uma música com Bruno Barreto. A vida é um presente. Quero oferecer para todos os ouvintes da 106.9. E tenha um ótimo dia a todos.
0: Valeu, um abraço para você também, para os ouvintes aí de Santa Gertrudes, em São Paulo. Nosso abraço aqui vai para o Machado, lá da Ponte do Silva, pedindo aqui uma do Gino e Gino. Vai, a próxima para você aqui, tá, Machado? Mandando aí para toda a família, para os amigos, para nós aqui da rádio também. Legal, ótimo dia para vocês aí. Abraço aqui também para o César lá da Matinha, tomando aquele cafezinho especial, hein, César? Que bacana! Mandando música para todos os ouvintes da Rádio Manhuaçu, para nós aqui também. Desejo uma semana abençoada para a gente, para vocês também aí, tá? Quem está passando para desejar uma semana abençoada para nós aqui também é a Andréia e o Paulo, lá de Martins Soares. Obrigado, valeu! Também participando com a gente o senhor Alípio e a dona Ana de Martins Soares. Grande abraço. A nossa ouvinte, a Maria Aparecida Cardoso, do Engenho da Serra. Valeu, Maria. Bom dia para vocês aí, ouvindo o nosso amanhecer na minha terra. Aí a blusa amarela com o Gino e Gino.

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0: São 5 horas e 16 minutos aqui na Manhã Sul. Nosso abraço para você que sintoniza com a gente aí, ó. Aos amigos e amigas, nossos ouvintes ligados com a gente. A você que está aí cortando as BRs que passam aqui na nossa região, né? Ah, legal. Ótimo dia para você. Boa viagem. Se está indo, boa viagem. Se está retornando, bom retorno aí para você, tá joia? Aqui para nossa cidade. Aos amigos caminhoneiros, tá no trecho aí, bom dia, bom dia. Tá descansando aí na boleia do caminhão? Ah, descanso bacana e merecido, né? 5h17. É, quem participa com a gente aqui nesta manhã, deixa eu ver quem está por aqui na sintonia do nosso amanhecer, pedindo aqui a próxima música também, participando desde a madrugada aqui, né? A Vanilda vai falar com a gente lá da Areia Branca, do município de Santana do Manhuaçu. Bom dia, Vanilda.
1: Marcelo Costa, bom dia.
0: Deixa eu colocar aqui certinho, agora sim.
1: Oi, Marcelo Costa, bom dia.
0: Bom dia.
1: Gostaria de ouvir uma música com Jacó e Jacózinho, Pagode dos Três.
0: Tá joia.
1: Ofereço para todos os ouvintes, para toda a minha família, para você. Um abraço, fica com Deus. Uma feliz segunda-feira.
0: Para nós todos, para você, para o Jorge, para toda a família aí, tá? Todos os vizinhos, pessoal da Areia Branca, ligados com a gente. Ô, Maria Aparecida, bom dia.
2: Bom dia, Marcelo Costa, Maria Pisa Paixão, toca para nós o trio Parada Dura. Feliz para Dona Ima, Maria das Gabinhas Serra, minha Faco Rosal, Maria Cesiana, Lu Mombrinha, Marcelo Vivaí, Jandir Gomes, Denise de Lima, Mulher Rival, Maria da Gosta Mutu, do bairro Santa Terezinha. Todos meus amigos do Qualquer Rural e todos vocês aí da rádio, principalmente para você.
0: Obrigado.
2: Fique com Deus, um abraço, uma ótima segunda para todos nós.
0: Valeu para todos, bom dia, bom dia. Bom dia para a Lena, para o Pedro, lá na comunidade do Arrependido em Durandé, ligados com a gente também, bom dia. A Maria das Graças, lá de Simonese, também desejando um ótimo dia para nós. Ainda também aqui, deixa eu ver quem está na sintonia do nosso amanhecer na minha terra. Acompanhando a programação aqui. Ah, legal. Nossos ouvintes aí do Barreiro, ligados com a gente. Aracema, Zé Pequeno. A Elisângela também, sempre ouve a gente por lá, né? No Barreiro de Baixo. Ótimo dia para vocês aí. Também sintonizados com a gente aqui, ouvindo o nosso amanhecer na minha terra. É o Jorge Leite, lá da Vila Formosa. Ô, oh, Jorge Leite, bom dia. Grande abraço para vocês aí na sintonia do nosso amanhecer. Seu Zezinho Bento, seu João Bento, todo o pessoal aí acompanhando a gente também. Legal demais, hein? Vanderlei também tá por lá, né? Ei, coisa boa, hein? 5h20 na Manhuaçu agora.

0: Legal, nosso amanhecer na minha terra, com a boa música pra vocês, 5h27. É isso aí, você participando e acontecendo com a gente por aqui, 988-1888-90, ligue, participe, ou melhor, mande sua mensagem e participe com a gente aqui no nosso amanhecer na minha terra. Agora é a hora da informação chegando aqui pra você no nosso programa, hein?
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0: São 5h27. Confira comigo, 5h27 aqui na Manhuaçu. Daqui a pouquinho tem os carreteiros cantando aqui para você. Ó, hoje eles vão estar cantando aqui a música Os Carreteiros na Vaneira. Daqui a pouquinho você acompanha aqui, ó.
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0: Agora são 5h33 aqui na Manhuaçu. E aí, tá de bem com a vida? É? Legal? Ótima segunda-feira. Preparado aí para mais uma semana? Tenhamos aí uma semana muito produtiva, muito bacana e abençoada, né? Vou atender aqui a participação do nosso ouvinte lá da Ponte do Silva, o Raimundo. Ô Raimundo, bom dia. Fala com a gente aqui na Manhuaçu. Nosso abraço para todos aí da Ponte. Bom dia, bom dia.
1: Bom dia, Marcelo Costa. Aqui quem fala é o Raimundo Ventura, Ponte do Silva.
0: Bacana.
1: Gostaria de ouvir uma música com o Chris Ralph. O nome da música é O IP e o Prisioneiro.
0: Tá joia. Essa
1: é minha sogra Maria Toledo. Meu sogro Adão Toledo. Especialmente a minha esposa Maria Aparecida Toledo. E para todos os ouvintes.
0: Valeu, Raimundo. Bom dia, bom dia. Ainda também aqui a Maria Márcia, tá ligada com a gente lá no São Roque. Fala, Maria!
2: Ei, Marcelo Costa, bom dia,
0: bom dia.
2: Bom dia, galera, bom dia. Marcelo, hoje é aniversário de sacerdócio do Padre Rafael, né, Marcelo?
0: Isso.
2: Parabéns, Padre Rafael, parabéns, felicidades. Marcelo, será que nesse aniversário vai ter merenda?
0: Pois é, menina.
2: Vamos vigiar, né, Marcelo? Vamos vigiar. Padre Carlos, ajuda nós a vigiar. E se eu descobrir qualquer coisa, o senhor fala com
0: avisa
2: nós.
0: Avisa pra gente.
2: E com Deus, Marcelo. Até amanhã, se Deus quiser.
0: Valeu, Maria. Ótimo dia pra você. Grande abraço. Parabéns ao Padre Rafael. Legal demais. Sintonia com a gente aqui na Manhuaçu. A nossa ouvinte sintonizada lá de Manhumirim. É a nossa ouvinte, a Vera. Oi, Vera, bom dia para você, para o

Parabéns para toda a família aí acompanhando a gente. Também participando aqui do nosso amanhecer, bom dia para o Valdemar Araújo. Bom dia, Valdemar. Manda aí direitinho depois de onde você está falando, tá joia? Ótimo dia para você, para todos aí. Comunidade Boa Vista, Santo Amaro de Minas, a Vicência do Carmo está ligada com a gente, mandando música hoje para sua irmã, a Elza Custódia, que está aniversariando. Bacana, bom dia, Elza. Felicidades para você aí, tá? Tudo de bom a você e a todos os aniversariantes desse dia 6 de julho. Parabéns, felicidades. Oferece também para o cunhado Ronaldo, para as sobrinhas Alívia, Poliana e para o Wender, é isso mesmo, em Caputira, lá no Pernambuco. Ótimo dia para vocês, ligados com a gente aí no Pernambuco também. Geraldo Lima, bom dia, bom dia. Chicão também está lá no posto, já deve estar trabalhando, né? Ótimo dia, Chicão, para você e para todos aí na ponte. Na Ponte do Silva, sintonizados com a gente. Mário Noronha e a família Noronha aí toda na sintonia também, bacana demais. Rosiane Antunes, bom dia, para você e para todo o pessoal aí ligados com a gente aí no Bom Pastor. Ainda também participando do nosso Amanhecer na Minha Terra. Deixa eu ver quem está por aqui, né? Ei, muita gente, que bacana, hein? A Claudineia de Oliveira. Oi, Claudineia, bom dia. Está ouvindo a gente no Córrego do Canário, lá em Ipanema. Que legal, hein? Ah, vocês aí da comunidade do Canário, um ótimo dia para você, Claudineia e toda a família. É a Claudileia de Oliveira. Bacana. Bom dia, bom dia. São 5 horas mais 37 minutos. 5h37. O IP e o Prisioneiro. Christian Ralph.

0: Agora 5h41.
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0: Ana Flávia Domingos trazendo a informação para a gente nesta manhã. Bom dia, Ana Flávia.
2: Bom dia, Marcelo Costa. Bom dia a todos os ouvintes do Amanhecer na Minha Terra. Vamos para as informações de hoje. Semeadura do arroz, como definir a melhor época no pré-plantio. A definição da época de semeadura é uma etapa decisiva para o sucesso da lavoura de arroz irrigado, pois influencia diretamente o desenvolvimento das plantas e a produtividade. O plantio deve ser realizado quando as temperaturas estiverem estáveis entre 18 e 20 graus, com solo em boas condições e disponibilidade de água para irrigação. O período entre maio e agosto é indicado para o planejamento da safra, incluindo a análise do clima, escolha da cultivar, revisão do sistema de irrigação e organização do calendário de plantio. O plantio em solo frio ou fora da época ideal pode prejudicar a emergência das plantas e aumentar o risco de perdas por frio, calor ou falta de água. Também destaca a importância de alinhar a semeadura ao ciclo de cultivar, a capacidade de irrigação e as condições do solo, além de integrar o planejamento a práticas como rotação de culturas, controle de plantas daninhas e manejo da fertilidade. As decisões devem seguir recomendações técnicas regionais com orientação de um engenheiro agrônomo e respeito às normas para uso de defensivos agrícolas. Para o Amanhecer na Minha Terra, repórter Ana Flávia Domingos.
0: 5h42 agora. Ana Flávia, obrigado pela informação aqui pra gente. A participação aqui nesta manhã é do Márcio Alves, comunidade São Bento, Manho Mirim. Bom dia, Márcio, tudo bem com você? Abraçando aí a família, os amigos e todos nós aqui da rádio. E pedindo a música da Jaine, Mississippi. Tá legal, bom dia. A Luzia lá do Córrego Boa Vista, Santo Amaro também ligada com a gente. Ótimo dia para você e para a família, Luzia. O Márcio lá de Vila Nova, Marcinho, bom dia. Abraçando o seu Zé Honório, Dona Lourdes. É, também para todo o pessoal lá do Jatobá, São João do Manhuaçu, para Maria Aparecida, na Ponte do Evaristo. E para todos ligados com a gente. Ah, legal. Também mandando um alô para todos os ouvintes que sintonizam com a gente, o Misael Caboclo, lá de Santo Amaro, e todos os ouvintes, para a Shirley, nossa colega de trabalho aqui também da Fundação Expansão Cultural, para nós aqui. Valeu, Marcinho, bom dia para todos vocês aí na sintonia. O Marquinhos da Petrina também ligado com a gente. O Marcos Vieira, tudo bem com você, com a família aí? Bom dia, bom dia. Nosso abraço também para o Silvério. O Silvério está ouvindo a gente também em todas as manhãs aí no bairro Petrina, né, Silvério? Ótimo dia para você e para todos os nossos ouvintes acompanhando aqui a nossa programação, nosso Amanhecer na Minha Terra. Tá aí a Jaine, Mississippi, 5h44.

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0: Agora são 5h51 aqui na Manhuaçu. Nosso bom dia aqui, ó, para a nossa ouvinte que solta a voz com a gente. Bom dia.
1: Oi, Marcelo Costa. Bom dia. Ana Lúcia da Silva, do Paulo Jatobá.
0: Oi, Ana Lúcia.
1: Marcelo Costa, manda um abraço pra galera aqui do Jatobá. E uma música do Carlinhos Baduí. Qualquer música do Carlinhos Baduí.
0: Tá joia.
1: Oferecer pra galera aqui do Jatobá. Lá em Santo Amaro, pra Zeni. O GVSI, mais a Cláudia Gomes, lá em Martins Soares.
0: Tá legal.
1: E para vocês aí da rádio, tchau, obrigado.
0: Valeu, Ana Lúcia.
1: Bom dia.
0: Fica com Deus também. Bom dia, bom dia. Ouvinte aí da Jatobá, nosso abraço. Alô, Cláudio, Maria, bom dia. Também lá o Antenor e a família. Todos vocês aí, nosso carinho especial, tá? Receba aí nosso carinho. O Leonel Faria, Bom Jardim Santa Margarida. Tudo bem, Leonel? Bom dia, bom dia. Ainda também, deixa eu ver quem está por aqui. O Edevaldo Henrique, de Orizânia. Marcelo Costa, estamos ligadinhos por aqui também. Legal. Ótimo dia para vocês aí em Orizânia. 5h52, também nosso abraço, nosso bom dia para os nossos ouvintes aí de São João do Manhuaçu, Vila Alto Paraíso, ligados com a gente. Todos os ouvintes das comunidades rurais e também do município, da cidade aí. Bom dia, bom dia. Dona Maura Verli também gosta muito de Carlito e Baduí, né? Lá da comunidade do Caatinga, em Mãe Mirim. Bom dia.

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1: São 5h56. Bom dia para o Joel Knupp. Oi, Joel, bom dia. Obrigado pela audiência aí, participando com a gente. Mandou a mensagem bem cedinho, de madrugadinha, né? É isso aí, pedindo aqui Coração Quebrado, com Chitãozinho e Chororó. O nosso ouvinte, o Jorge Leite da Vila, também pediu essa música. Daqui a pouquinho a gente vai encerrar o programa de hoje com o Chitão e o Chororó, tá joia? Vai também para a nossa ouvinte ligada com a gente, acompanhando o Amanhecer na Minha Terra, lá em Argirita, é a Luzia. Bom dia, Luzia. Tudo bem com você e com a família por aí? Grande abraço. E também a nossa ouvinte lá da comunidade da Fortaleza, em Luisburgo, é a Terezinha. Tudo bem, Terezinha Januária? Ótimo dia para você, para a família, para todos os nossos ouvintes aí acompanhando o nosso programa na Fortaleza, em Luisburgo, a Margarida, a toda a família aí também na sintonia. Grande abraço para todos aí, em 5h57, finalzinho aqui do nosso Amanhecer na Minha Terra. Um abraço, beijo no coração de todos, fiquem com Deus. Amanhã tem mais, hein? Nosso Amanhecer vai estar de volta a partir das 5. Feliz semana, boa segunda e até amanhã, gente.

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4: Bom dia, meu amigo, bom dia, meu irmão, bom dia, família. Grande abraço, bênçãos abundantes de Deus na vida dos trabalhadores e trabalhadoras, viajantes, motoristas. Grande abraço, parabéns aos aniversariantes, aos que completam mais um ano de vida, aos casais aniversariantes. Proteção, bênçãos abundantes de Deus. Nosso bom dia aos doentes, enfermos, famílias enlutadas, aos idosos, aos que cuidam dos doentes e idosos. Bênção e proteção. Alegria pela doação da vida e pela oportunidade de fazer o bem, de conservar a dedicação e a entrega total. Nosso bom dia aos médicos, enfermeiros, aos que acompanham a vida dos que mais necessitam. Prezado ouvinte, querida família, temos na primeira leitura de hoje a profecia de Oséias, que trata da retomada da vida do povo após uma sequência de fatos desoladores de desobediência a Deus e de seguimento de deuses estranhos, como a amada que volta para o seu amado e ele a seduz novamente, partindo de uma experiência pessoal de desilusão. A profecia de Oséias aplica seus sofrimentos como chave de leitura da realidade social de seu tempo, comparando a infidelidade a Deus com a infidelidade de uma das partes no casamento, realidade que ele conhecia muito bem, porque tudo indica que Oséias foi traído pela esposa que ele amava muito. Ela o deixou para se entregar a outros homens. É importante conhecer esse contexto para entender melhor o livro do profeta Oséias, que está escrito usando uma figura de linguagem, o casamento, destacando a importância da fidelidade e do amor, da perseverança e da doação. É uma linguagem figurada para falar do amor de Deus para com seu povo, que agora recomeça a vida, não mais tratado como escravo ou concubina, mas como esposa fiel. Essa linguagem matrimonial de casamento ou aliança é muito comum nos textos bíblicos e é usada comumente para falar do amor de Deus por nós. Porém, para merecer esse amor, é preciso ter fé, é preciso acreditar em Deus e não pensar que Ele nos abandona como um esposo qualquer que abandona sua esposa porque ela errou muito na vida. Reze comigo a oração desta segunda-feira. Ó Deus, pela humilhação do vosso Filho, reerguestes o mundo decaído. Dai-nos uma santa alegria, para que, livres da escravidão do pecado, cheguemos à felicidade eterna. Por nosso Senhor Jesus Cristo, vosso Filho, que é Deus e convosco vive e reina na unidade do Espírito Santo, por todos os séculos dos séculos. Amém. Primeira música da nossa prece do amanhecer desta segunda-feira: Viva o Amor, Padre Ezequiel.

Prezado ouvinte, querida família, o evangelho de hoje, São Mateus capítulo 9, 18 ao 26. Enquanto Jesus estava falando, um chefe aproximou-se, inclinou-se profundamente diante dele e disse: minha filha acaba de morrer, mas vem, impõe tua mão sobre ela e ela viverá. Jesus levantou-se e o seguiu junto com seus discípulos. Nisto, uma mulher que sofria de hemorragia há 12 anos veio por trás dele e tocou a barra do seu manto. Ela pensava consigo: se eu conseguir ao menos tocar no manto dele, ficarei curada. Jesus voltou-se e, ao vê-la, disse: coragem, filha, a tua fé te salvou. E a mulher ficou curada a partir daquele instante. Chegando à casa do chefe, Jesus viu os tocadores de flauta e a multidão alvoroçada e disse: retirai-vos, porque a menina não morreu, mas está dormindo. E começaram a caçoar dele. Quando a multidão foi afastada, Jesus entrou, tomou a menina pela mão e ela se levantou. Essa notícia espalhou-se

toda aquela região. Palavra da salvação, glória a vós, Senhor. Prezado ouvinte, querida família, vemos o evangelho de hoje na figura do chefe que implorou pela vida de sua filha e da mulher que sofria havia 12 anos de uma hemorragia, que queria apenas tocar a veste de Jesus para ser curada. São exemplos de fé e de amor que precisam iluminar também a nossa vida, o nosso caminho. Foi a fé que moveu determinado chefe a se aproximar de Jesus e pedir que impusesse a mão sobre sua filha que acabara de morrer. Ela acreditou, ou ele acreditou, que esse gesto de Jesus lhe devolveria a vida. Foi a fé que o encorajou para buscar Jesus. Também foi a fé que encorajou a mulher acometida de hemorragia a tocar nas vestes de Jesus. Sua impureza não foi suficiente para impedi-la de tocar na veste de Jesus, rompendo a barreira do preconceito e a barreira da discriminação. Fez isso por causa da fé. A fé, caro ouvinte, ela encoraja, ela dá ânimo, ela aponta caminhos, ela abre perspectivas. Se não fosse a fé de seu pai, a menina não teria revivido. Se não fosse a fé daquela mulher, ela continuaria com hemorragia e, portanto, excluída e marginalizada. A tua fé te salvou, disse Jesus à mulher. O que ela precisaria a partir daquele momento era ter coragem, era perseverar no caminho. Coragem para levar adiante o que havia conquistado. Que a primeira etapa, a cura da hemorragia, estava vencida. A segunda etapa seria vencer os preconceitos que estavam arraigados na sociedade que excluía e que marginalizava. Pai nosso que estais nos céus, santificado seja o vosso nome. Venha a nós o vosso reino, seja feita a vossa vontade, assim na terra como no céu. O pão nosso de cada dia nos dai hoje. Perdoai as nossas ofensas, assim como nós perdoamos a quem nos tem ofendido. E não nos deixeis cair em tentação, mas livrai-nos do mal. Ave Maria, cheia de graça, o Senhor é convosco. Bendita sois vós entre as mulheres. Bendito é o fruto de vosso ventre, Jesus. Santa Maria, Mãe de Deus, rogai por nós, pecadores, agora e na hora de nossa morte. Amém. Prezado ouvinte, querida família, de segunda a sexta-feira, nossa missa na Igreja Matriz do São Lourenço, missa às 18h10, transmitida pela Rádio Manhossu FM 106.9 e pelas redes sociais. Amanhã, terça-feira, às 16h, missa no Lar São Vicente de Paulo. E na quarta-feira, às 6h, missa na Capela do Hospital César Leite. Que Deus ilumine você, sua família, nossos lares. Que o Senhor nos fortaleça na vida e na missão, no compromisso e na fé. Última música, Vem Me Curar. Pela intercessão de São Lourenço, de Nossa Senhora, do Cristo Bom Pastor, desça sobre você, sua família, nossos lares. A bênção de Deus Todo-Poderoso, Pai, Filho e Espírito Santo. Amém. Na sequência, o Jornal Regional. E até amanhã, neste mesmo horário, em nova prece do amanhecer.

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2: 6:23, muito bom dia, segunda-feira, dia 6 de julho. Tá entrando no ar a edição 9024 do Jornal Regional. Na edição de hoje você confere a Exposição Internacional de Dragões reúne famílias na abertura aqui em Manhuaçu. Alunos definem propostas da etapa regional do Parlamento Jovem. Em Abricampo, grandes shows marcam a sétima festa do Café com Leite e a Câmara entrega títulos de cidadão honorário. Derrota do Brasil para a Noruega gera frustração entre torcedores de Manhuaçu. A gente fala também de um acidente entre carro e carreta registrado na 262 em Ibatiba. E pai e filho são mortos a tiros em Divino.
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2: Manhuaçu tem temperatura na casa de 13 graus, bastante cerração agora pela manhã. Detalhes com o professor Rui Brandos Reis.
4: Olá, bom dia! O tempo deverá ficar parcialmente nublado, sem chuvas em todos os municípios da Zona da Mata. É uma frente fria que está passando ao longo do litoral do Espírito Santo, que influencia nas condições do tempo em Minas Gerais. Temperatura máxima em Manhuaçu, Manhuirim, Alto Jequitibá, Espera Feliz, em torno de 23 graus. Tempo parcialmente nublado também nas demais regiões do estado. Capital Mineira, com temperatura máxima em torno de 25 graus. Direto da Clima Tempo, Rui Brandos Reis.
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2: A Exposição Internacional de Dragões foi aberta neste sábado em Manhuaçu. O evento reuniu famílias, crianças, idosos na Praça Cordovil Pinto Coelho que acompanharam a programação de abertura. A prefeita de Manhuaçu, Maria Imaculada, afirmou que o município

0: município tem investido em eventos voltados às famílias e às crianças durante o período de férias.
1: Um sonho de todos nós, né? Iniciamos hoje a terceira temporada de férias, a praça lotada, as crianças aguardando. Isso é muito bom. Né? Nós já vimos que deu certo. Né? É o momento em que as famílias se unem com as crianças nas praças.
2: Boa noite, e
1: isso
2: senhoras
1: é
2: e
1: o futuro junto da nossa cidade.
2: Presentes no centro,
1: vimos que
2: de
1: deu
2: Goiânia
1: certo, estamos continuando
2: noite,
1: fazendo e vamos continuar
2: especial.
1: Fazendo enquanto por aqui estivermos.
2: E
1: é o momento
2: cliente,
1: que nós sonhamos nada, muito com ele. E nós estamos vendo o resultado de tudo início, isso. Olha, é o momento que a gente tem que preocupar em trazer mesmo. Por quê? É o momento que as crianças ficam de férias, elas não têm escola, elas não têm muito que fazer. Então, é o momento que eles vão aproveitar, né, aqui os lazeres junto com os pais.
0: O secretário municipal de Cultura e Turismo, Rick Soares, ressalta que a exposição permanece até o dia 2 de agosto e convida moradores de Manhuaçu e região para estarem visitando.
3: A gente vê o resultado do planejamento, né, ele sendo alcançado. A proposta dessa exposição, de fato, é fazer essa convivência, essa interação das pessoas na praça pública. E também movimentar todo o trade turístico, que compõe restaurante, hotelaria, os próprios estacionamentos, fazer com que, né, pessoas de fora visitem a Manhuaçu e assim a economia ela consiga ficar mais aquecida nesse período também. Fora, que é o período de férias das crianças, tá, e a gente consegue proporcionar esse momento de lazer, de interação, de forma gratuita para todo mundo, de forma democrática. Tá? Então a gente fica muito feliz que já na abertura a gente já consegue passar um público legal e a expectativa é que durante todo o período a cidade também fica bem cheia. Vai até dia 2 de agosto, então você, residente de fora, você, prefeitura do entorno, quiser trazer suas caravanas das escolas também, é livre, tá? A gente só pede que comunique a prefeitura, a secretaria para organizar com relação ao estacionamento, né? Para você tenha mais conforto, para que vocês tenham mais conforto para chegar até aqui.
0: A gerente comercial Aparecida Neiva levou os netos que aprovaram a experiência, ela conta.
4: Menina, é muito importante. Nossa, é novidade para as crianças, para nós adultos também, né? Uma coisa boa de se ver. E eles estão adorando, eles estão fascinados. Já tiramos foto com todo mundo aqui e eles estão adorando. E a gente também, né? É bom para a cidade, é bom para a população, tudo.
0: Agora, 6h28, olha, os fiéis da Diocese de Caratinga receberam uma notícia positiva sobre o estado de saúde de Monsenhor Raul durante as missas deste domingo. Após passar por uma delicada cirurgia, na última semana, o religioso apresentou boa recuperação, respondeu bem ao tratamento e agora se prepara para receber alta hospitalar. Muito conhecido por sua atuação na igreja e na comunidade católica, Monsenhor Raul estava internado desde o fim do mês de junho. Durante esse período, a diocese mobilizou fiéis em uma corrente de oração pela recuperação da saúde do sacerdote. Daqui a pouquinho a gente destaca, alunos definem propostas da etapa regional do Parlamento Jovem. E a gente fala de Abre Campo, grandes shows marcam a abertura. E a sétima festa do Café com Leite e a Câmara entrega títulos de cidadão honorário.
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3: Dólar abrindo a semana cotado em R$ 5,16, queda de 0,76%. Euro negociado em R$ 5,91, baixa de 0,72%. Na região de Maiuaçu, café arábica bebida dura tipo 6 safra nova, saca de 60 quilos, cotado em R$ 1.685. Café arábica Rio, negociado em R$ 1.200. Informações do site agrolink.com.br.
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3: 6h34, lembrando que além da rádio Manhuaçu e rádio Nova FM, o Jornal Regional também está em vídeo agora no arroba Tribuna do Leste, no canal do YouTube. Se você quiser assistir, deixar o seu comentário, é no arroba Tribuna do Leste no YouTube. Olha, a Secretaria de Estado de Saúde de Minas confirmou 3 mortes por febre maculosa e 20 casos da doença no estado até o momento. Entre os óbitos registrados, 2 moradores do leste de Minas, na cidade de Córrego Novo e Mutum. Quem fala pra gente é a repórter Ana Flávia Domingos.
4: Segundo a Secretaria, a febre maculosa ocorre em todo o território mineiro, com destaque para as macro-regiões Centro, Vale do Aço, Leste e Leste-Sul. O maior número de notificações costuma ser registrado entre os meses de abril e outubro, período da seca. A principal forma de prevenção é evitar o contato com o carrapato estrela transmissor da doença. A orientação é usar roupas compridas e de cor clara, aplicar repelente, inspecionar o corpo após frequentar áreas de mata ou locais com presença de animais, além de remover rapidamente qualquer carrapato encontrado na pele com auxílio de uma pinça. Historicamente, a maior parte dos casos ocorre em homens com idade entre 41 e 60 anos. A taxa de letalidade da doença em Minas Gerais

0: reais é de aproximadamente 30%, conforme a SESMG.
1: Olha, após meses de articulação e visitas técnicas para abordar o tema da inclusão de pessoas com deficiência e neurodivergência, alunos participantes do Parlamento Jovem realizaram na última sexta-feira uma sessão plenária. Durante o encontro, foram definidas as propostas que serão levadas para a etapa regional, que agora vai ser realizada em Ponte Nova. A estudante Yasmin Policarpo, que presidiu a reunião, explica as propostas que foram debatidas e votadas.
2: O Parlamento Jovem hoje, ele foi algo diferente para a gente, né? Algo que a gente estava ansioso, plenária municipal, estava todo mundo nervoso com qual proposta eu vou dar, qual tema para o ano que vem, porque isso é importantíssimo. Eu quero que seja discutido, né? O tema desse ano foi a inclusão de pessoas com deficiência e neurodivergência. A primeira proposta falou muito sobre como uma pessoa neurodivergente às vezes faz coisas melhores que a gente e são rejeitadas por assumirem que são neurodivergentes ou uma pessoa com deficiência. A segunda foi sobre um aplicativo que explicou, deu um exemplo pra gente que em um atendimento, quando uma pessoa vai fazer o atendimento, vai pegar essa pessoa, uma pessoa surda, que fala em Libras, esse aplicativo ajudaria, porque reduziria para as pessoas que não sabem Libras e ajudaria as pessoas que, surdas a comprarem, a realizarem pedidos. A proposta 3 falou sobre a fiscalização, né? Foi a fiscalização nas empresas para a sensibilidade, porque nós sabemos que temos sim uma pessoa que fiscaliza, só que ela só vai nessas empresas após uma reclamação. E a ideia foi eles irem nas empresas sem ter uma reclamação de tanto em tanto tempo e ir para ver como está a sensibilidade da empresa.
1: Já o estudante Samuel dos Santos foi escolhido por unanimidade para representar a comitiva nas etapas regional em Ponte Nova e estadual em Belo Horizonte. O Samuel destaca a responsabilidade de representar os colegas.
3: Para mim é uma experiência muito única, muito gratificante para mim. Eu me sinto lisonjeado por estar representando o povo de Maiaçu, a comunidade negra, os jovens da nossa cidade. E eu gostaria muito de trazer para a plenária como que é a nossa situação, de como que vivemos no nosso dia a dia, ainda mais com os diversos temas que estamos trazendo, principalmente o desse ano, que é a inclusão. E eu pretendo trazer mais voz para as pessoas que mais precisam, que são as pessoas neurodivergentes e com deficiência. E a minha proposta, que é relacionada a direito à comunicação e à informação, vai trazer diversas inovações tecnológicas para que possam ser implementadas, né? Para que possam trazer diversas formas para a gente se comunicar com pessoas que têm deficiência, né? Principalmente através da Libras, que vai ser o nosso aplicativo.
1: Uma das responsáveis pelo projeto em Maiuaçu, a assessora parlamentar Cristiane Garcia, destaca o empenho dos alunos durante todo o processo.
4: Então, é gratificante vê-los assim, conforme foi feito, né, hoje. Em cada oficina, a gente via assim, a vontade deles de aprender. E a gente também aprendeu muito com eles, sabe? Então, assim, é maravilhoso ver o empenho deles. A gente vê que nem tudo está perdido, né? Que sempre eles estão buscando, né? E é um futuro, e é o nosso futuro. Então, na verdade, todas as oficinas que foram feitas, ela foi para esse momento, ela foi realizada, ela foi para ter ideias para eles, né? Para eles formularem esses quesitos, essas propostas. Então, assim, eles foram ideia deles. Então, assim, isso é gratificante, é fantástico. Foi lindo.
1: Agora 6h40, em instantes você confere: a derrota do Brasil para a Noruega gera frustração entre torcedores de Maiuaçu.
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9: Agora é 6h45, a Câmara de Abricampo realizou na sexta-feira a tradicional sessão solene de entrega dos títulos de cidadão honorário. Quem acompanhou é a repórter Ana Flávia Domingos.
10: A cerimônia reuniu autoridades, representantes do município e convidados de cidades da região para homenagear pessoas que contribuíram para a segurança pública do município. Entre os homenageados está a delegada doutora Ariadne Eloise Coelho. Ela falou sobre o reconhecimento e destacou o trabalho desenvolvido no município, especialmente na proteção e defesa das mulheres.
11: Bom, é uma honra, é uma satisfação receber essa homenagem, essa formalização de ser cidadã honorária de Abricampo. Eu sempre tive comigo que o meu dever sempre foi servir a população, servir a sociedade.

0: sociedade, principalmente no âmbito aí da defesa da violência contra a mulher. Então, a violência contra a mulher, principalmente o feminicídio, é a violência extrema. Ela, toda vez que uma mulher sofre algum tipo de violência, todas nós sofremos. Então, hoje eu estou honrada, fico feliz e continuo querendo servir a sociedade, primando por uma sociedade mais livre, justa e solidária. Espero contar com todos vocês, porque, na verdade, é um dever meu enquanto servidora, mas é um dever da sociedade também fazermos o nosso trabalho de formiguinha, para que a população, para que os cidadãos estejam cada vez mais honrados e tenham uma vida de fato digna.
1: O Procurador-Geral de Justiça de Minas Gerais, Dr. Paulo de Tarso Moraes Filho, que atuou em Abricampo, também recebeu o título de cidadão honorário. Ele ressaltou a satisfação em receber a homenagem e relembrou o período em que trabalhou no município.
2: Olha, é com muita alegria que eu celebro para mim o recebimento do título de cidadão honorário aqui de Abricampo. Eu que tive uma passagem por aqui como promotor de justiça titular, na então única promotoria que havia à época. Aqui eu aprendi muito, aqui eu sofri com a população as dores que as pessoas têm da necessidade de justiça e aprendi muito a lidar com, melhor ainda com o ser humano. E hoje eu me sinto muito feliz porque Abricampo já fazia parte da minha vida. E agora, de uma forma mais ainda vinculado a essa terra, agradeço muito aos cidadãos e às cidadãs de Abricampo que, através da Câmara Municipal, me otorgaram este título e podem ter certeza que eu farei de tudo para representar bem Abricampo em todos os cantos onde eu estiver.
1: Presidente da Câmara Municipal de Abricampo, Raimundo de Paiva, destacou que a sessão solene é uma tradição do Legislativo e tem como objetivo reconhecer pessoas que prestaram relevantes serviços à população.
3: Essa homenagem é uma homenagem a uma tradição que a gente tem aqui no Legislativo de Abricampo e sempre homenageando pessoas que levam e elevam o nome de Abricampo por onde passam. Tem pessoas que já trabalharam aqui, outros estão defendendo Abricampo em todos os momentos, em todos os seus relacionamentos, falando de Abricampo e defendendo. E as pessoas de Abricampo que os procuram estão sempre sendo bem atendidas por eles, aonde eles estão, na capital ou demais estabelecimentos.
4: E a sétima festa do Café com Leite em Abricampo reuniu grandes nomes à música sertaneja nesse fim de semana. Na sexta-feira, o show de Vitor e Léo emocionou o público. A dupla que passou a infância na cidade relembrou histórias, celebrou as origens e foi acompanhada em coro pelos fãs durante toda a apresentação. Já neste sábado, foi a vez de Eduardo Costa subir ao palco em sua terra natal. O cantor reencontrou suas raízes em um show que reuniu milhares de pessoas. O público lotou o evento e cantou os principais sucessos do artista, do início ao fim, em uma noite marcada pela emoção e pela valorização da história dos músicos com Abricampo. Agora é 6h49 e chegou ao fim a participação do Brasil na Copa do Mundo. Em um jogo realizado neste domingo, a seleção brasileira foi derrotada pela Noruega e deu adeus ao sonho do Hexa. Aqui em Manhuaçu, torcedores acompanharam a partida com muita apreensão e lamentaram a eliminação da equipe. Quem conta pra gente é a repórter Ana Flávia Domingos.
1: Tristeza e frustração. Esse foi o sentimento dos torcedores de Manhuaçu que acompanharam o jogo entre Brasil e Noruega pelas oitavas de final da Copa do Mundo. A seleção brasileira foi derrotada por 2-1 e está eliminada da competição. Durante os 90 minutos, a torcida acompanhou cada lance na expectativa da classificação. O Brasil teve oportunidades para abrir o placar, incluindo o pênalti perdido de Bruno Guimarães e uma chance clara de gol de Endrick. Na reta final da partida, a Noruega marcou duas vezes com Haaland e garantiu a classificação para as quartas de final, eliminando a seleção brasileira. O policial veterano Idelson Pena acompanhou a partida e avaliou que o pênalti desperdiçado por Bruno Guimarães foi determinante para o resultado do jogo.
5: A esperança era muito grande, né? Nós depositamos tudo nessa seleção para esse Hexa, não veio. E a gente sabe que um pênalti perdido fez a diferença no jogo. A seleção jogou até bem durante o primeiro tempo, o segundo tempo

0: e por azar o cara melhor da outra seleção conseguiu fazer o gol. A gente sabe que é a única seleção da Europa que nunca, o Brasil nunca ganhou ela. Então a gente fica com um sentimento ainda mais complicado por ele não ter quebrado esse tabu. É, a esperança é que alguma seleção aqui da América do Sul seja campeã, porque, afinal de contas, já que não foi o Brasil, seja pelo menos aqui da América do Sul. Essa é a esperança. Vamos ver o que dá, né?
1: O assessor Hugo Heringer também comentou sobre a eliminação e destacou o sentimento de tristeza.
2: Tristeza, né? Tristeza. O povo se une, todo mundo se junta, faz essa festa bonita, mas quem tá lá parece que não representa igual a gente representa. Então, é tristeza e esperança pro futuro, para talvez na próxima Copa, ou que um dia eu vejo o Brasil ser hexa. Tem muita gente ali que foi por nome. Tem muita gente que às vezes não fez por merecer e tava lá por liderança. E agora é esperança, a geração nova que vem, para que seja uma geração que conquiste o povo de novo, né? Que consiga dar esperança pra gente, que tá faltando muito.
1: Com a derrota por 2-1 para a Noruega, o Brasil encerra sua participação na Copa do Mundo nas oitavas de final. A eliminação marca também o início da preparação da equipe para o próximo ciclo mundial.
3: Agora 6h52, daqui a pouquinho a gente destaca um acidente entre carro e carreta na 262 em Ibatiba. Pai e filho são mortos a tiros em Divino.
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1: Agora, 6h56, um grave acidente foi registrado neste sábado na 262, próximo a Ibatiba, no Espírito Santo. Quem acompanha no arroba Tribuna do Leste vê imagens do acidente. De acordo com informações, um motociclista tentou uma ultrapassagem, levando o motorista de um carro a desviar para evitar a colisão. O veículo perdeu o controle e bateu lateralmente contra uma carreta. Até o momento, não há informações oficiais sobre os feridos. As causas do acidente serão investigadas. E um homem de 44 anos foi preso pela Polícia Rodoviária Federal na tarde deste sábado na BR-116 em Governador Valadares, acusado de sequestrar e agredir a ex-companheira de 43 anos. A vítima conseguiu escapar na praça de pedágio da rodovia em Inhapim, onde acionou a PRF. Ana Flávia Domingos.
2: Segundo a Polícia Rodoviária Federal, a mulher foi abordada quando saía do trabalho no município de Jaguaraçu e obrigada, sob ameaça de uma arma de fogo, a entrar em uma van conduzida pelo ex-companheiro. Durante um trajeto de aproximadamente 100 quilômetros, a vítima teria sido agredida fisicamente e ameaçada com uma pistola, sofrendo diversos hematomas pelo corpo e no rosto. Ao chegar às proximidades da praça de pedágio da BR-116 em Inhapim, a mulher conseguiu fugir e pedir ajuda à Polícia Rodoviária Federal. Com base nas informações repassadas pela vítima, equipes iniciaram buscas e localizaram a van no KM-418 da rodovia em Governador Valadares. Durante a abordagem, os policiais encontraram uma pistola Taurus PT-838, calibre 380, carregada com 16 munições, escondida na lanterna traseira direita do veículo. Conforme a PRF, a arma teria sido utilizada para ameaçar a vítima durante o crime. A mulher informou ainda que possuía uma medida protetiva de urgência contra o ex-companheiro, que teria sido descumprida. O homem foi preso em flagrante e encaminhado juntamente com a arma, as munições e a ocorrência para a Delegacia de Polícia Civil de Governador Valadares, onde o caso seguirá sob investigação.
1: Pai e filho foram encontrados mortos com sinais de disparo de arma de fogo na noite da última sexta-feira no córrego Vargem Grande, zona rural de Divino. Segundo a Polícia Militar, os militares encontraram a primeira vítima de 50 anos, já sem vida, com um ferimento na cabeça, dentro da casa da família. Ainda durante as buscas na residência, os policiais localizaram um jovem de 29 anos morto. Os dois eram pai e filho. De acordo com a Polícia Militar, três suspeitos podem ter participado do crime, mas até a última atualização, ninguém havia sido preso. Os corpos foram encaminhados ao Instituto Médico Legal e o caso e a motivação agora passam a ser investigados pela Polícia Civil. A gente recebeu informações de que um homem foi morto a tiros na noite deste domingo em Lajinha. De acordo com relatos iniciais, o SAMU foi acionado, mas ao chegar ao local, a equipe constatou que a vítima já estava sem sinais vitais. A Polícia Militar esteve na cena realizando levantamentos. Até o momento, não foram divulgadas informações sobre a motivação desse crime nem autoria. Nossa reportagem aguarda o posicionamento oficial da Polícia Militar para confirmar detalhes a respeito deste fato. Agora é 7 horas, o Jornal Regional vai ficando por aqui, agradecendo sempre a sua companhia, trabalhos técnicos de Marcelo Costa e Naira Silva. A gente volta amanhã a partir de 6h20. Um bom dia para todo mundo.
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0: Hoje você confere que há menos de 100 dias das eleições, a Rádio Aparecida segue de olho na disputa nos estados. No Mato Grosso, o cenário é ainda indefinido.
1: Pesquisa revela que a maioria dos brasileiros não consegue identificar vídeos criados por inteligência artificial.
0: E ainda, Brasil perde por 2-1 da Noruega nas oitavas de final e se despede da Copa do Mundo.
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0: No estado do Mato Grosso, a disputa para o governo do estado segue indefinida há menos de 100 dias para as eleições. A avaliação é da doutora em sociologia e cientista política Cristiane Fonseca. A professora comenta que alguns nomes despontam com maior potencial nas pesquisas. Dentre eles, o do senador Wellington Fagundes, do PL, e de Otaviano Pivetta, do Republicanos, que era vice-governador e assumiu o comando do estado com a saída de Mauro Mendes, que deve ser candidato a senador.
4: Nós temos aí o candidato Wellington Fagundes, né, que é senador, ocupando a primeira posição. Pivetta ainda está distante em termos percentuais de Wellington Fagundes. Nas pesquisas, ele vem aí configurando entre segunda e terceira posição. Mas eu diria para você que as eleições em Mato Grosso, elas ainda estão abertas. Então, nós tínhamos uma candidata do campo progressista, que é a Natasha Lessarenko. O nome dela foi construído há mais de um ano, mas nessa semana houve uma possível mudança e o ex-prefeito de Cuiabá, Emanuel Pinheiro, também colocou o nome à disposição agora para concorrer pelo PSD ao governo do estado. E o presidente do partido, que é o senador Carlos Fávaro, disse que chancela os dois nomes, mas que isso terá que ser resolvido dentro do partido. E nesse quadro também nós temos o Jaime Campos, que é um candidato que também vem ocupando majoritariamente a segunda posição nas pesquisas. No entanto, há indefinições se ele realmente será candidato. Porque o ex-governador, que é do União Brasil, desde o ano passado se posicionou favorável à eleição de Otaviano Pivetta, no caso agora como ele está governador, à reeleição. Mauro Mendes é o presidente do partido e disse que a decisão se União Brasil vai compor com Otaviano Pivetta do Republicanos ou ter candidatura própria, será somente nas convenções. No entanto, o candidato Jaime Campos, ele não retira o nome à discussão dentro da federação, que é a União Progressista, e se for o caso, recorrer até a nacional para buscar bancar a sua candidatura. Então, por isso eu digo que o quadro aqui em Mato Grosso, em relação ao governo, ele ainda está muito aberto.
0: Já com relação à corrida para o Senado, a cientista política destaca que são 6 nomes competitivos, incluindo Mauro Mendes, do União Brasil, e Carlos Fávaro, do PSD, que foi ministro da Agricultura e detém o mandato de senador atualmente.
4: Nas pesquisas, Mauro Mendes vem sempre protagonizando a primeira colocação, seguido de Janaína Riva, e tendo aí como uma terceira posição o senador Carlos Fávaro. Só que nesse espectro, na direita, nós temos 4 candidatos. No campo progressista, nós temos 2 candidatos. Então, qual que é a aposta que se tem hoje aqui no estado? Que com 4 candidatos ao Senado, que são da direita e da centro-direita, esses votos possam ser fragmentados.

0: fragmentados e aí elegendo apenas um desse espectro político. Já no campo progressista, tem dois candidatos. A priori, Fávaro, que é senador, é o candidato do Lula no estado de Mato Grosso e vem agora compondo também uma candidatura do campo progressista, o ex-senador e ex-governador do estado, Pedro Tax, pelo PSB.
1: Vimos a doutora em sociologia e cientista política Cristiane Fonseca. Apesar das movimentações, o quadro eleitoral ainda pode sofrer mudanças. As candidaturas só serão oficializadas após as convenções, que é quando os partidos vão definir seus representantes para a eleição.
2: E ainda falando de eleições, uma pesquisa do Instituto Datafolha, divulgada ontem, coloca o atual governador de São Paulo, Tarcísio de Freitas, do Republicanos, à frente na corrida para a reeleição no Palácio dos Bandeirantes. O levantamento aponta 46% das intenções de voto para o atual chefe do Executivo Paulista, contra 30% do ex-ministro da Fazenda, Fernando Haddad, do PT, segundo colocado. No eventual segundo turno, o cenário se mantém favorável a Tarcísio, que aparece com 53% ante 37% de Haddad. Na comparação com a sondagem anterior, de março, quando registrava 52% contra os mesmos 37% do petista, o governador teve uma variação de 1 ponto percentual para cima. O quadro atual reflete uma disputa enxuta. A saída de Kim Kataguiri, do Missão, e Paulo Serra, do PSDB, da corrida, tirou do jogo dois nomes que, somados, reuniam cerca de 10% das intenções de voto na pesquisa de março. Com isso, São Paulo pode viver uma eleição inédita, com apenas dois candidatos filiados a partidos que têm representação na Câmara dos Deputados.
1: E em Brasília, o presidente Lula vai iniciar esta semana trocas no Palácio do Planalto para reforçar a equipe de pré-campanha à reeleição. Uma das principais mudanças que deve ocorrer já hoje é a exoneração do fotógrafo Ricardo Stuckert, auxiliar de confiança do petista. Ele é o atual secretário de Produção e Divulgação de Conteúdo Audiovisual da presidência e acompanha Lula há 23 anos com registros oficiais de eventos do presidente. Agora ele vai assumir a coordenação das redes sociais da campanha de Lula com Nicole Briones, responsável pela parte digital do PT. Também haverá mudanças na Secretaria de Imprensa, órgão da Secretaria de Comunicação Social, a SECOM, da Presidência da República. Essas mudanças ocorrem após Lula ter intensificado os compromissos públicos nos estados nos últimos dias para apresentar entregas há 3 meses das eleições.
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2: Uma pesquisa revela que a maioria dos brasileiros não consegue identificar vídeos criados com inteligência artificial. A reportagem de Rafael Rodrigues.
4: A inteligência artificial já faz parte do dia a dia da maioria dos brasileiros. Mas uma pesquisa do projeto Brief mostra que muitas pessoas ainda não conseguem diferenciar conteúdos reais daqueles que são produzidos pela tecnologia. E o levantamento do Brief acende um alerta para os riscos da desinformação e para a necessidade de desenvolver senso crítico no ambiente digital, principalmente no período eleitoral. Sobre este assunto, eu converso agora com a Carol Luque, antropóloga especialista em comportamento digital e coordenadora do projeto Brief. Carol, a pesquisa realizada aí pela Brief mostra que a inteligência artificial já faz parte da rotina dos brasileiros. O que esse uso tão frequente revela sobre a relação da população com a tecnologia?
5: Olha, eu acho que a gente vê uma mudança aí num período muito curto de tempo, né? Nas últimas eleições que nós tivemos, a gente não tinha essa popularização dessas ferramentas de IA no cotidiano dos brasileiros. E o que a gente viu ali na nossa pesquisa é que quase 60% dos respondentes dizem usar ferramentas de IA várias vezes ao dia ou várias vezes por semana. Então, isso mostra uma incorporação, né, muito rápida da tecnologia, né, na vida prática das pessoas. Mas essa relação do público, né, com a IA, ela é ambivalente. Assim, as pessoas usam porque a ferramenta ajuda, facilita tarefas ali, mas ao mesmo tempo elas também percebem riscos importantes, né, principalmente quando a IA entra ali no campo da informação e da política. Então, o ponto aqui, eu acho que é que a população já está usando IA, mas esse uso também vem acompanhado de bastante cautela e desconfiança.
4: Por falar em cautela, né, a gente percebe que um dos dados que a pesquisa traz para a gente é a dificuldade das pessoas.

0: pessoas em identificar vídeos produzidos por inteligência artificial. Num período eleitoral, essa questão exige muito mais senso crítico aí do eleitorado?
1: Com certeza, né? Esse foi um dado que acendeu um alerta bem importante para a gente. No experimento que a gente fez, só 45% das pessoas que viram um vídeo feito por IA identificaram corretamente que ele era um vídeo sintético. Então, em época de eleições, isso cria um risco aí concreto, né? Que um vídeo plausível, com uma aparência de realidade, ele pode circular muito rápido e influenciar as percepções, né? Antes que se haja o tempo de checar se aquele vídeo é real ou não. A pesquisa ela também mostra uma outra camada do problema, que é que parte das pessoas também desconfiou do vídeo verdadeiro. Então, a IA ela afeta a confiança nos dois sentidos. Ela aumenta a chance de você achar que um conteúdo falso é real e também é de que um conteúdo real é falso.
0: Carol, para a gente encerrar, essa pesquisa também aponta diferenças importantes entre os mais jovens e os idosos na identificação do conteúdo gerado por IA. O que explica esse choque entre gerações e quais caminhos podem ajudar a reduzir essa vulnerabilidade?
1: A idade foi o recorte mais forte da pesquisa, né? A gente viu ali que entre os jovens de 18 e 29 anos, 58% identificaram corretamente o vídeo feito por IA. Só que entre pessoas com mais de 61 anos, esse índice cai para 20%. É uma diferença muito expressiva, de quase 40 pontos percentuais, né? Então, a gente tem aí, isso provavelmente tem uma relação muito forte, né, com o repertório digital, né? Os mais jovens, eles já nasceram aí num contexto digitalizado, né? Exposto com mais frequência, né? A mais tempo às redes sociais. E enquanto os mais velhos, eles tendem a ter menos familiaridade, né? Tanto com esse tipo de conteúdo, quanto com esses sinais, né? Que as pessoas ainda usam hoje para identificar se um conteúdo é sintético ou não, que são sinais que visuais, né?
0: Nós ouvimos Carol Luque, antropóloga, especialista em comportamento digital e coordenadora do projeto Brief. Rafael Rodrigues, para a Rede Aparecida de Rádio e Signis Brasil.
2: E o jornalista Felipe Zangari comenta a percepção dos brasileiros em relação à IA. Felipe, bom dia.
3: Olá, muito bom dia para vocês aí no estúdio. Um abraço para você que me acompanha em todo o país, pela Rede Aparecida de Rádio, pelas nossas associadas Signis Brasil, dentro do Notícias em 30. Os dados dessa pesquisa que mostram a dificuldade dos brasileiros, ou da maioria deles, pelo menos, de discernir o que é real e o que é falso quando olham para um vídeo feito por inteligência artificial, mostra que é imperativa a ação da justiça e a ação do Estado no sentido de regular esse mercado e também a necessidade do investimento na educação das pessoas, na educação digital dos cidadãos, para que tenham o discernimento adequado em relação a esse assunto. Diante desses dados, a encíclica mais recente do Papa Leão XIV, Magnifica Humanitas, ganha um significado ainda maior e mais profundo ao apresentar para os brasileiros, na verdade, apresentar para a humanidade toda, não é? A necessidade de tratarmos de maneira humana o ambiente digital, tirando da máquina a prevalência sobre o ser humano e colocando de novo a pessoa no centro das discussões, no centro da produção do conhecimento. Muito necessário um investimento dos educadores na criação dessa consciência, para que as pessoas possam aprimorar o seu senso crítico e ter uma oportunidade mais clara de discernir entre uma coisa e outra. E, claro, essencial também o papel da justiça, no sentido de regular as empresas e rapidamente remover do ar conteúdos que comprometam de maneira mais significativa a dignidade da pessoa humana, que, como bem diz o Papa Leão, deve ser o centro das preocupações da nossa esfera de comunicação digital. Um grande abraço para você, até a semana que vem.
4: Vamos agora a um breve intervalo, conhecer mais os apoiadores do jornalismo. Na sequência, a gente fala sobre a decepção brasileira com a saída do Brasil da Copa do Mundo. Voltamos já.
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4: Já estamos de volta e aproveito para registrar a audiência dos ouvintes que nos acompanham pela Web Rádio Nacional em Palmeira dos Índios, Alagoas, também pela Rádio Bom Jesus em Cuiabá, no Mato Grosso, além de todas as emissoras da Rede Aparecida de Rádio e Signes Brasil.
6: Economia.
4: Começa hoje, às 11 horas da manhã, pelo horário de Brasília, a audiência pública entre representantes do setor produtivo e o governo dos Estados Unidos para discutir as novas tarifas de 25% sobre produtos brasileiros, recomendadas pelo USTR, que é a sigla para Escritório do Representante Comercial dos Estados Unidos. As novas alíquotas são resultado da investigação conduzida com base na seção 301, que aponta o suposto favorecimento ao PIX, acordos comerciais preferenciais, etanol, desmatamento, corrupção e pirataria como justificativas para a imposição de novas tarifas contra o Brasil. Entre hoje e amanhã, representantes dos setores brasileiros afetados, assim como integrantes do setor produtivo americano, vão ter a última oportunidade de defender medidas menos severas antes da decisão final, que está prevista para o dia 15.
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7: Pois é, gente, não deu pro Brasil, né? A seleção perdeu para a Noruega nas oitavas de final da Copa do Mundo e está de volta e vindo embora de volta para casa. Esse é o destaque do jornalista Renato Dias da TV Aparecida. Renato, bom dia.
8: Oi, Mário, muito bom dia para você, bom dia aí para Ana Maria. É segunda-feira, hein? Todo mundo de ressaca. Brasil eliminado da Copa do Mundo nas oitavas de final. Vocês sabem quando que o Brasil não era eliminado nas oitavas de final? Desde 1990, quando perdeu para a Argentina de Maradona por 1-0. Ou seja, há 26 anos o Brasil não saía tão cedo de uma Copa do Mundo. E hoje, e domingo, né? Ontem, eu acho que ninguém esperava, todo mundo esperava uma vitória da seleção brasileira. E teve chance para isso, né? Teve chance para isso, porque no primeiro tempo um pênalti com Bruno Guimarães, que desperdiçou, e depois também o Hendrick no segundo tempo, no comecinho do segundo tempo, logo que ele entrou, ele perdeu um gol, olha, um dos gols mais feitos de todas as Copas do Mundo, chutou para fora, o jovem Hendrick também, né,

0: Rapazinho novo, tem tempo para aprender ainda para jogar a Copa do Mundo. A verdade é que a seleção norueguesa teve uma bela atuação do seu goleiro e tem um dos atacantes mais letais do mundo, chamado Haaland. Não é à toa que ele ficou ali tranquilamente esperando por uma bola e teve duas bolas, e essas duas bolas ele fez dois gols e eliminou a seleção brasileira, vitória por 2 a 0. Bom, agora é torcer para o técnico Carlo Ancelotti começar a montar uma nova seleção brasileira. Tem tempo para isso, ele já renovou o contrato, inclusive, acho que já pensando nisso, né, esse ciclo de 4 anos da seleção brasileira foi muito conturbado, né? A gente teve três técnicos, para quem não lembra, começou com o Fernando Diniz, depois entrou o Dorival Júnior, e aí o Ancelotti pegou faz pouco mais de um ano. Não conseguiu fazer um trabalho completo, é o que ele pretende fazer agora, e um trabalho de renovação também da seleção brasileira, já que muitos jogadores vão ficar pelo caminho. Exemplo deles, Neymar, por exemplo, que fez um gol ontem, né, já quando já não dava para fazer mais nada, mas assim, também é um que encerra o ciclo na seleção brasileira, também como Casemiro, o Alisson, muitos jogadores ali encerram um ciclo na seleção brasileira, que agora passa a apostar nos jovens que tem por aí, como o Endrick, também o Estevão e outros tantos mais. João Pedro, que não foi para essa Copa, né, e muitos outros jogadores que podem aí ser trabalhados para a próxima Copa do Mundo de 2030. E o Brasil vai passar agora pelo maior jejum em Copas, né? Foi de 70 a 2000, a 94, 24 anos, agora até a próxima Copa. O Brasil terá então, portanto, 28 anos sem ganhar uma Copa do Mundo. Mas a festa continua hoje, por exemplo, tem um jogaço Portugal e Espanha, e a gente segue acompanhando a Copa do Mundo. Mário, Ana, uma ótima semana, na medida do possível, para todo mundo, e até a próxima.
1: Ai, na medida do possível, né? Será que eu vou ver o Brasil Hexa, Mário?
2: É. Será que veremos? Daqui 4 anos a gente descobre.
1: Ai, tomara, né? Depois de eliminar a Croácia também em um jogo dramático, Portugal enfrenta a Espanha hoje, às 4 da tarde, pelo horário de Brasília, em Dallas, no Texas, em jogo válido pelas oitavas da final da Copa. O time de Cristiano Ronaldo venceu os croatas por 2 a 1, com direito a gol anulado no último minuto e muita polêmica também com a arbitragem e a regra que apontou um impedimento.
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2: A defesa do ex-presidente Jair Bolsonaro deve entregar à Polícia Federal hoje 8 armas que estavam registradas em nome dele. A entrega será feita em cumprimento de uma determinação do ministro Alexandre de Moraes, do Supremo Tribunal Federal. Devem ser entregues todas as armas listadas pelo ministro, com exceção de duas da marca Caracal, que já haviam sido entregues ao Tribunal de Contas da União em outra decisão do próprio Alexandre de Moraes. Na última sexta-feira, após dias de avaliação e até de encontro com a defesa de Bolsonaro, o ministro da Suprema Corte decidiu atender ao pedido dos advogados e prorrogar a prisão domiciliar do ex-presidente. A apreensão pela polícia do Distrito Federal de uma pistola registrada em nome de Bolsonaro no último dia 15 de junho era o que mais ameaçava a continuidade deste benefício. A defesa tentou convencer Moraes de que não havia nenhuma irregularidade na situação, já que não havia nenhuma determinação judicial que impedisse o ex-presidente de manter a posse de seus armamentos. O ministro acatou os argumentos. Segundo ele, de fato, a posse da arma não configurou falta grave, permitindo a manutenção da prisão domiciliar. Moraes, porém, afirmou que é incompatível a permanência de armas de fogo sob posse de Bolsonaro por ele estar cumprindo uma pena criminal.
1: Bom, em ao menos 7 tribunais estaduais burlaram a decisão do Supremo Tribunal Federal que restringiu os penduricalhos e pagaram a magistrados salários acima dos limites estabelecidos pela corte. O descumprimento ocorreu com base em uma resolução do Conselho Nacional do Ministério Público e do Conselho Nacional de Justiça, órgãos de controle do Judiciário e do Ministério Público. Em maio, 616 juízes e desembargadores receberam vencimentos que ultrapassam o teto constitucional, que é de R$ 46.400, com cifras que chegaram até R$ 495.000 no mês. Naquele mês, estava em vigor a decisão do STF que proibiu adicionais como auxílio alimentação, moradia e indenização por acervo e criou um novo limite para os vencimentos. Pela regra do tribunal, os salários poderiam chegar a, no máximo, R$ 78.800 diante de certas condições. O drible na decisão do Supremo ocorreu de acordo com os tribunais, seguindo uma decisão administrativa conjunta do Conselho Nacional e do CNJ também, que é o órgão comandado pelo ministro Edson Fachin, que também preside o STF. A resolução aprovada por

0: unanimidade, em abril, recriou parte dos penduricalhos extintos e abriu brechas para que as verbas ultrapassassem o limite estabelecido pelo Supremo.
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2: O governo da Venezuela elevou o número oficial de mortos após os terremotos que devastaram o país para 2.954. Informou que quase 30 mil funcionários foram mobilizados juntamente com mais de 3.200 equipes internacionais de resgate para ajudar as pessoas afetadas pelos tremores. Mais de 16 mil pessoas estão desabrigadas, segundo os dados oficiais. Algumas estão morando em abrigos oficiais e outras em acampamento de barracas. Uma contagem não oficial, mas amplamente utilizada dos desaparecidos, chega a pouco mais de 41 mil. O Hospital de Campanha, que faz parte da coordenação do Departamento de Estado dos Estados Unidos, com vários grupos que prestam ajuda na Venezuela, já atendeu cerca de 400 pacientes até o momento. A gente aproveita para lembrar que a Igreja Católica no Brasil realiza uma mobilização nacional para arrecadar recursos destinados às famílias atingidas pelos terremotos que devastaram a Venezuela. O Pix é da Caritas Brasileira por meio da chave doi@caritas.org.br.
0: E assim nós encerramos o Notícias em 30, que volta amanhã às 7 horas. Você pode rever as notícias da edição de hoje pelo youtube.com/radioaparecida e outras informações você acompanha ao longo da nossa programação nos boletins de rede.
2: Trabalhos técnicos de Leonardo Mota e Leandro Rodrigo, equipe Master Web nas transmissões das redes sociais. 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
0: Ótimo dia para você, boa semana.
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6: 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Alimento para o mundo inteiro. 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
15: Bom dia para você, meu grande amigo. Bom dia para você, minha grande amiga. Estamos aí mais uma vez juntinhos a 106.9, a nossa querida Rádio Manhã Açu

0: FM para mais uma semana que começa. É segunda-feira, dia 6 de julho. Nós estamos iniciando Manhã do Ouvinte, que vai ser a sua companhia na manhã de hoje. Durante toda a manhã nós vamos fazer parte do seu dia, tá? Então seja bem-vindo, seja bem-vinda. Estamos iniciando com a bênção do nosso Deus e a proteção de Nossa Senhora Aparecida, Rainha e Padroeira do Brasil. E é assim que a gente começa, com alegria, com entusiasmo, com fé, com esperança. Mais uma semana, mais um dia. Vem pra cá, vem me fazer companhia.
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0: A cada amanhecer, o mundo está diferente. Se você acha que todos os dias são iguais, você está muito enganado. Cada dia que nasce é uma nova chance de corrigir os erros de ontem, de mudar o que não funcionou, de continuar o que não terminou, mas sabendo que você está diferente. E que tudo, por mais que pareça igual, também mudou. Então hoje, segunda-feira, dia 6 de julho, é uma nova chance que nós estamos recebendo de nosso Papai do Céu. Ele que é, sem dúvida alguma, a razão de tudo. É o tempo todo. Na sintonia. Dê o seu bom dia aqui no Zap Zap da Rádio Manhuaçu, 988-18-8890. Tá liberado para você mandar o seu recado. Pode mandar a partir de agora e nós vamos atendendo durante toda a manhã nesta segunda-feira maravilhosa. Por sinal, segunda-feira mais gelada do que os outros dias, né? Hoje a temperatura estava baixíssima mais cedo. E agora nós temos a temperatura nesse momento, aqui no centro da cidade, na casa, de 14 graus. Muita neblina, muita cerração. Quem está na estrada aí, muito cuidado, muita atenção. Cuidado para não ter problemas aí com a cerração misturada, né, com a fumaça de secadores, que é muito comum aqui na nossa região. Esteja atento, tá? Boa viagem para você!
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0: E a nossa primeira de hoje, primeira dessa semana, Raça Negra, Dou a Vida por um Beijo. Bom dia, bom dia.
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Aí está, sucesso para você na Rádio Manhã Açu, Bruno Rosa e Jorge Mateus, Grama do Vizinho. E a primeiríssima da sequência que nós tivemos aqui foi aquele pagodinho para matar a saudade com Raça Negra, Dou a Vida por um Beijo. E estamos juntinhos, iniciando uma nova semana aqui na sua Rádio Manhã Açu 106.9, trazendo para você muita música boa, muita informação, trazendo você aqui para o rádio e trazendo também as ofertas do São João e do Gardingo Atacarejo. 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

0: E a boa notícia de hoje é sobre educação. FIES 2026, inscrições para o segundo semestre, já tem a data definida. As inscrições para o Fundo de Financiamento Estudantil, FIES, do segundo semestre desse ano, estarão abertas entre os dias 14 e 17 de julho. Coloque aí na sua agendinha, 14 e 17 de julho. O processo deverá ser feito exclusivamente pela internet, na parte do FIES, no Portal Único de Acesso ao Ensino Superior. A data foi estabelecida, publicada pelo Ministério da Educação, semana passada. O FIES financia a graduação de estudantes matriculados em cursos presenciais não gratuitos em faculdades privadas e com avaliação positiva no SISU, que é o Sistema Nacional de Avaliação da Educação Superior. Aliás, é o SINAES, né, do MEC. Prioritariamente, o programa beneficia estudantes que não tenham concluído o ensino superior e não tenham sido beneficiados pelo financiamento estudantil. Ao todo, o MEC está ofertando mais de 112.168 vagas para o FIES desse ano, considerando as oportunidades do primeiro e do segundo semestre, 167.301 vagas no primeiro e 44.867 vagas no segundo. Além das vagas do segundo semestre, o MEC ainda ofertará todas as vagas eventualmente não ocupadas até o limite do total definido para este ano. O que é que você precisa para atender os requisitos estabelecidos no novo edital? Ter participado do Exame Nacional do Ensino Médio Enem a partir da edição de 2010. Ter obtido média igual ou maior que 450 pontos, considerando as 5 provas. Não ter tirado nota zero na prova da redação. Ter renda bruta familiar mensal per capita de até 3 salários mínimos, que hoje dá R$ 4.863. Candidatos que participaram do Enem na condição de treineiro não podem se inscrever no FIES. O MEC destaca que, no caso das vagas destinadas às pessoas com deficiência, PCD, os candidatos deverão comprovar a sua situação por meio de laudo médico, com expressa referência ao código respondente da CID, que é a Classificação Internacional de Doenças. Então aqui está a informação para você. Tem também o FIES Social e o cronograma. Inscrições de 14 a 17 de julho, resultado 30 de julho, complementação das inscrições de 31 de julho a 4 de agosto, lista de espera de 7 a 24 de setembro. Com relação ao FIES Social, o processo inclui a reserva de 50% das vagas para estudantes com renda familiar por pessoa de até meio salário mínimo, que é R$ 810,50 nesse ano, e com a inscrição ativa no CAD Único, o Cadastro Único para Programas Sociais do Governo Federal. Essa é a boa notícia. Amanhã tem mais para você aqui na Rádio Manhuaçu.
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0: Começando nosso cantinho caipira aqui na Rádio Manhuaçu, vamos trazer então aqui a participação das estrelas, né? Ah, estão sempre com a gente aqui. O Soberano, Soberano. Ô, Totó, cadê você, Totó? E a nossa gatinha Mia. O Frederico também tá aqui com a gente, né, Fred? Então, gente, é assim que o Cantinho Caipira começa. Participação deles, aguardada. Cafezinho dos melhores servido aqui, né? Na nossa mesa do Cantinho Caipira. Aquela quitanda boa, feita na hora. E isso é bom demais. E tem aqui a participação dos nossos amigos, né? Vicência do Carmo Costa. Tá mandando música hoje pra irmã Elza Custódio, que tá de aniversário. Parabéns pra você, Elza. Aplausos! Parabéns pra todos os demais aniversariantes, né? Ontem, por sinal, foi aniversário do Jailton Pereira. Parabéns ao Jailton. Aplausos para quem faz aniversário hoje. Tem a participação dessa amiga nossa, que dá o seu recado aqui na 106.9. Bom dia para você. Pode falar comigo.
2: Bom dia, Luiz Nascimento. Tudo bem?
0: Tudo.
2: Sou Maria Priscila Santos Costa, do povo Boa Vista, Santo Amaro de Minas. Gostaria de ouvir uma música, pode ser escolha, tá? Ofereço para todos os ouvintes, meu pai, José Carlos, minha mãe Maria das Graças, meus filhos, genros, nora, meu netinho João Miguel, minha neta Stephanie, cunhado e cunhados. Principalmente para meu filho, Luiz Otávio, que está aniversariando hoje. Eu que dele muitos e muitos anos de vida. Tenha um bom dia a todos. Fique com Deus.
0: Parabéns para o Luiz Otávio. Aplausos para ele. E o Cláudio tá no Jatobá. Bom dia, Cláudio.
3: Ô, Lucimeno, põe um caiado banda para nós aí, para nós esquentar esse frizinho, que estamos fazendo um frizinho bem bom. Pensar a música, Maria, minha esposa, para Tenori, para o Zé Pedalista, para Dona Diomário, morando no Rochalé com o Zé Paulo, a família dele. Ela é uma senhora, não perde nenhum programa da Rádio Manhuaçu aí. Alô, com Deus.
0: Tá ótimo. Aquele abraço para você, tá? A Sandra Moraes, do Engenho da Serra, está com a gente. A Laís, do centro da cidade, está me ouvindo também nessa manhã. Aquele abraço para você. Tem um bom dia também que chegou agora há pouco. Aqui no 0846. Mandou aqui para a gente um bom dia. A Dalva. Aquele abraço, Dalva. Tudo de bom para você. Obrigado pela sintonia, tá? A Elza Barbosa, nossa amiga lá de Bom Jardim, Santo Amaro, também tá com a gente, né? Aquele abraço, minha amiga, pode falar aí.
4: Luiz, bom dia, tá tudo bem?
0: Tudo certo.
4: O Frida, tô mandando um gás, hein?
0: Tá gelado.
4: Aqui, deixa eu falar com você. Eu queria ouvir a música aí de Paulo, Paulinho, o que é que eu sou sem você, e quero oferecer pra Maria lá na vila, e com o Zé Juca, tá bom? E pra todos vocês daí, da rádio, muito obrigada.
0: Até a próxima, minha amiga. Bom dia pra você. Obrigado pela participação, tá? A Eni do bairro Matinha também tá comigo. Bom dia, Eni. Aquele abraço. Mais uma. Bom dia.
5: Oi, Nascimento. Aqui é o Valtinho do Boné.
0: Fala, Valtinho.
5: Gostaria que você, na hora do seu programa, se você puder, você

0: convidar o pessoal, os meus amigos, os que não me conhecem, para participar da missa das 6h10, todos que foram meus amigos e os que eu não conheço, que quiser me conhecer, eu estou na porta da Matriz de São Lourenço. Para você, que é um ótimo locutor, eu assisto todo dia, tenho o maior carinho com você, eu aprendo muito com você. Muito obrigado.
1: Ô, Valtinho, aquele abraço para você, meu amigo. Papai do céu vai confortando seu coração aí, né? Valtinho perdeu semana passada o neto dele, né? E a missa hoje às 6h10 na Matriz de São Lourenço. Aquele abraço, tá, meu amigo? Bom dia, obrigado aí pela participação e Deus siga confortando o coração de vocês todos aí, tá? Maria Aparecida Cardoso, Engenho da Serra, aquele abraço. Oi, Aureliana, bom dia.
2: Tudo bem com você? Aqui quem fala é Aureliana, aqui do Corvo Taquaral. Gostaria de mandar um alô para todos da rádio aí, para você, partida principalmente. Sexta-feira eu passei, mas não pude chegar. E para minhas três filhas, né, que é a Ana Laura, a Ana Júlia e a Ana Luísa, minha primogênita, o meu netinho que vai chegar e o meu genro Lucas. Ah, se for possível, manda mensagem do dia pra nós aí. Passa uma música do Gustavo Lima. Sabe como é que eu tô? Lavando roupa.
1: Tá certo. Gustavo Lima a gente toca mais tarde, né, Aureliana? Bom dia pra você, pra todo o pessoal do Taquaral em Matipó. É, Nascimento, bom dia. Tô aqui na Boa Esperança, em Luisburgo, ouvindo a Rádio Manhuaçu. Claro, né? Sintonizado na maior e melhor. Elizabeth Rocha, pessoal lá do Cantinho da Roça, né? Obrigado aí pela participação, tá? E assim nós vamos iniciar o Cantinho Caipira, tocando Filhos de Goiás, Gaiola de Ar.

0: Esse é o nosso cantinho caipira, pra cima, pra esquentar esse frio que tá fazendo, né, gente? Cafezinho quente, aquela dançadinha, né? É, aí com o Acanhado e Banda cantando Baile do Messias Vieira, dá aquela aquecida, não dá? Pena Branca e Chavantinho, Grande Sertão e Filho de Goiás, Gaiola de Aço. Cantinho Caipira volta amanhã, nesse horário, aqui na 106.9, a nossa querida Rádio Manhosso, sempre a partir das 7h45 da manhã, segunda a sexta, tem o nosso Cantinho Caipira. Vamos aos resultados das loterias, sorteios realizados sábado. A Mega Sena, concurso 3027, ficou acumulado, não saiu para ninguém o prêmio principal. E as dezenas são 06, 15, 16, 24... 34 e 47. Loto Fácil, concurso 3727, teve um ganhador. E os números são 01, 02, 03, 04, 05, 09, 10, 11, 13, 14, 16, 18, 19, 22 e 23. Vamos aqui na concurso 7057, prêmio principal ficou acumulado e os números são 34, 38, 47, 63 e 75.
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0: E a partir desse momento nós temos a transmissão também em vídeo. Você pode acompanhar aqui na Rádio Manhuaçu 106.9 e pode acompanhar também em vídeo através do YouTube, canal Tribuna do Leste. É só acessar. E a sequência terá o Padre Carlos, terá Ana Flávia Domingos falando sobre a Copa do Mundo e a saída do Brasil da competição. Ei, coisa chata, hein? E também teremos entrevista, muitas informações para você a partir de agora. Padre Carlos, muito bom dia. Seja bem-vindo.
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3: Bom dia, meu amigo, bom dia, meu irmão, bom dia, Luiz Nascimento. Bom dia a toda a equipe do Manhã do Ouvinte. Grande abraço, bênçãos de Deus na vida dos trabalhadores e trabalhadoras. Bom dia, viajantes. Bom dia aos que estão trafegando pelas BRs da nossa região. Graça, bênção, proteção de Deus na sua vida, junto com a sua família, com o seu lar. Nosso bom dia, especialmente aos doentes, enfermos, famílias enlutadas, aos idosos, crianças, jovens, aos que cuidam dos que mais necessitam, dos que vivem uma dependência maior da ajuda. Que o Senhor abençoe os que colocam a vida a serviço da vida, a serviço dos irmãos e irmãs. Nosso bom dia aos catequistas e catequizandos, aos nossos membros dos grupos de reflexão, que a palavra de Deus aqueça o coração, ilumine a vida, continue nos despertando para o nosso compromisso cristão, familiar, comunitário, nosso compromisso eclesial. Nosso bom dia aos membros dos nossos grupos de reflexão, é a palavra de Deus sendo valorizada, refletida, rezada, partilhada nos pequenos grupos. Isso nos recorda as primeiras comunidades cristãs, Atos dos Apóstolos. Prezado ouvinte, querida família, reze comigo. Igreja em reflexão, o Salmo 144. Misericórdia e piedade é o Senhor. Todos os dias haverei de bendizer-vos, hei de louvar o vosso nome para sempre. Grande é o Senhor e muito digno de louvores, e ninguém pode medir sua grandeza. Uma idade conta a outra as vossas obras e publica os vossos feitos poderosos. Proclamam todos o esplendor de vossa glória e divulgam vossas obras portentosas. Narram todos vossas obras poderosas e de vossa imensidade todos falam. Eles recordam vosso amor tão grandioso e exaltam.

0: exaltam, ó Senhor, vossa justiça. Glória ao Pai, ao Filho e ao Espírito Santo, como era no princípio, agora e sempre. Amém. Misericórdia e piedade é o Senhor. Prezado ouvinte, querida família, Evangelho de Mateus, narrativas a partir do testemunho e da vida de Jesus. Talvez devamos começar por reconhecer pacientemente nossas incoerências para apresentar aos outros só a verdade de nossa vida. Se temos a coragem de aceitar nossa mediocridade, será mais fácil abrir-nos à ação desse Deus que pode ainda transformar nossa vida. Jesus, caro ouvinte, querida família, fala do perigo de o sal se tornar insosso. São João da Cruz o diz de outra maneira: Deus nos livre que o sal comece a evanescer-se, porque, por mais que pareça algo por fora, em substância, já não será mais nada, quando está certo de que as boas obras não podem ser feitas a não ser em virtude de Deus. Para ser sal da terra, o importante não é o ativismo, a agitação, o protagonismo superficial, mas as obras, as boas obras e as obras fundamentadas em Deus, em Jesus Cristo, que nascem do amor e da ação do Espírito Santificador em todos nós. Pai nosso que estais nos céus, santificado seja o vosso nome, venha a nós o vosso reino, seja feita a vossa vontade, assim na terra como no céu. O pão nosso de cada dia nos dai hoje, perdoai as nossas ofensas, assim como nós perdoamos a quem nos tem ofendido. E não nos deixeis cair em tentação, mas livrai-nos do mal. Amém. A você, Luiz Nascimento, e toda a equipe do Manhã do Ouvinte, um grande abraço, bênçãos de Deus, saúde e paz. Aos ouvintes, telespectadores, que Deus os ilumine, tenham uma boa semana e atraiam a cada novo dia a graça e as bênçãos de Deus. E até o nosso próximo encontro, Igreja em Reflexão.
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2: Aqui na 106.9, Rádio Mãe Uaçu FM, nós tivemos o Padre Carlos Altoé com a Igreja em Reflexão e também já no canal YouTube Tribuna do Leste. Então quero saudar você que está acompanhando com imagens a partir de agora, direto do estúdio da TV Tribuna do Leste e a transmissão simultânea aqui com a Rádio Manhã Uaçu. Seja bem-vindo, seja bem-vinda para esse momento que nós vamos no vídeo também, até às 9 horas da manhã. A imagem ou as imagens são da Naira Silva. Bom dia, Naira. Ótima semana para você. O áudio é do Marcelo Costa. Abraço, Marcelo. Bom trabalho também. Nossa equipe técnica aqui com a gente. E a sequência da programação religiosa hoje na Rádio Manhã Uaçu. Nós teremos às 11h30, Caminho, Verdade e Vida, na apresentação do Padre Carlos, aqui na Rádio Manhã Uaçu. Às 14h, Igreja Viva, com o Padre Rafael. 15h, a consagração, direto de Aparecida. 18h, oração do Ângelus. E em seguida, tem a Santa Missa na Matriz de São Lourenço. Então é a sequência dessa programação religiosa tradicional aqui da Rádio Manhã Uaçu FM 106.9. 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

0: 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E daqui a pouquinho vamos falar da Copa do Mundo 2026. Claro, a saída da seleção brasileira. Infelizmente, nós já tínhamos aí mais de duas décadas que não saímos da Copa do Mundo nessa fase, né? E ontem aconteceu, infelizmente. Nós vamos falar desse jogo também, do jogo do México com a Inglaterra, jogo importante também de ontem, definindo aí mais uma equipe, mais uma seleção que passa para a fase seguinte. E os jogos de hoje também, que nós vamos trazer para você aqui. Tudo isso já já. 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Também nós queremos anunciar a participação do PROCON, a seguir, né? Logo depois da entrevista, trazendo aí as orientações para você, consumidor. É o PROCON em destaque aqui na Rádio Manhuaçu. 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Quem está acompanhando o programa desde as 7h30, eu disse agora há pouco que hoje estava bem mais gelado do que os dias anteriores, né? Quando eu vinha para a emissora hoje, por volta de 7 da manhã, 14 graus de temperatura, um pouquinho menos, né? Agora já subiu um pouquinho, está na casa de 16, mas a sensação é daquele friozinho mesmo, nesse tempo que é o tempo do inverno. Vamos convocar aqui o Rui Brando Zeis para trazer a previsão completa. Rui Brando, muito bom dia, seja bem-vindo.
1: Olá, bom dia. O tempo deverá ficar parcialmente nublado, sem chuvas em todos os municípios da Zona da Mata. É uma frente fria que está passando ao longo do litoral do Espírito Santo, que influencia nas condições do tempo em Minas Gerais. Temperatura máxima em Manhuaçu, Mairim, Alto Jequitibá, Espera Feliz, em torno de 23 graus. Tempo parcialmente nublado também nas demais regiões do estado. Capital Mineira, com temperatura máxima em torno de 25 graus. Direto da Clima Tempo, Rui Brando Reis.
0: Obrigado, Rui Brando Reis, com a previsão do tempo aqui na Rádio Manhuaçu. Agora são 8h14 da manhã.
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0: Vamos falar aqui no nosso plantão esportivo sobre o Campeonato Brasileiro da Série B. A 16ª rodada começou lá na quinta-feira da semana passada. Cuiabá 1, América 0. Fortaleza 2, Ponte Preta 0. Sábado, Novo Horizontino 3, Atlético Goiás 0. Londrina 5, CRB 0. Criciúma 1, Sport 0. Goiás 2, Ceará 0. Ontem, Náutico 0, Juventude 0. Hoje tem, às 7 horas da noite, Botafogo e Avaí. E também hoje, mesmo horário, Vila Nova e São Bernardo. E amanhã, o Atlético recebe em São João del Rei o Operário às 8 horas da noite. O G4 da Série B. Novo Horizontino, 30 pontos, é o líder. Criciúma é o vice-líder com 30. Terceiro é o Vila Nova com 28. Quarto é o Fortaleza, também com 28 pontos. O Atlético está na 11ª colocação, mas ainda não jogou. Vai jogar amanhã, 22 pontos. E nós temos, na zona de rebaixamento, Botafogo 16, Avaí 13, Ponte Preta 8, América apenas 6 pontos. Então são os jogos que nós tivemos, aqueles que vão acontecer e essa classificação para você na Série B, a segunda divisão. Hora certa, 8h16 da manhã.
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0: Esse é o Boletim da Copa na Rádio Manhuaçu, com a presença da Ana Flávia Domingos. Oi, Ana, muito bom dia, seja bem-vinda.
5: Ei, Luiz, bom dia também para os ouvintes do Manhã do Ouvinte e aqueles que nos acompanham através das mídias sociais.
0: Ana Flávia, vamos deixar para falar da seleção brasileira daqui a pouco, né? Ontem nós tivemos um jogão entre México e Inglaterra, foi o jogo da noite, né? Das 10 horas da noite. Em princípio seria às 9 horas da noite, mas por conta das condições climáticas lá, ele acabou sendo adiado para

às 10 horas da noite, começou um pouco mais tarde. Mas um jogo de 5 gols, em que o México, que é sede da Copa, acabou dando adeus à competição. Jogo eletrizante no Estádio Azteca pelas oitavas de final. 3-2 para a Inglaterra em cima do México, né? A Inglaterra que vai enfrentar a Noruega nas quartas de final. Bellingham marcou 2 vezes em minutos seguidos no primeiro tempo, que ainda

0: pressão até o fim e garantiu a vitória pelas oitavas de final. Eu esperava uma vitória do México ontem em cima da Inglaterra, porque o México vinha numa pegada boa aí na Copa, mas não deu, né?
1: Então, Luiz, o México vendeu cara essa eliminação aí na Copa do Mundo, né? Como você destacou, esse jogo foi lá no Azteca, dentro de casa, o fator casa acaba influenciando muito. Eu tinha uma expectativa de que seria um jogo bem equilibrado, não sabia quem ia conseguir passar ou não. Acho que, pelo lado do México, o fator casa estava influenciando, e pelo lado da Inglaterra, que é um time mentalmente muito bom, então isso poderia também influenciar ali no jogo. E aí acabou vencendo por 3-2, foi um jogo bem difícil, assim, para a equipe inglesa, porque consegue fazer os dois gols ali, depois o México consegue, mas no finalzinho do jogo ali, do primeiro tempo, consegue fazer o 2-1, e logo no final ali o jogador acaba perdendo um gol quase que praticamente feito ali. E aí vai para o intervalo com esse 2-1, né? E aí no segundo tempo, no começo, a seleção inglesa tem um jogador expulso, de fato tinha que ter sido expulso mesmo, por pé alto. Posteriormente, alguns minutos ali, cerca de 7 minutos depois, tem um pênalti, consegue fazer o 3-1, e mais no finalzinho ali com a pressão, cerca de 68 ali do segundo tempo, o México consegue fazer o gol que acaba dando gás ali para eles, né, fazendo o 3-2, mas não conseguiu ser suficiente para poder conseguir esse empate, consequentemente levar para a prorrogação e também para as penalidades. E aí um ótimo resultado para a seleção da Inglaterra, para mim um dos melhores jogos que a seleção inglesa jogou nessa Copa do Mundo, mesmo com o adversário mais difícil, e aí agora vamos ver quem vai enfrentar pela frente aí já.
0: Sim. Bom, vai pegar a Noruega, né?
1: Isso.
0: Ana Flávia, Brasil eliminado, amargou o maior jejum de sua história, desde que foi campeão pela primeira vez, né? Sexta queda seguida para uma seleção europeia em Copas, deixando o time do Carlo Ancelotti com a pior classificação desde 1990, quando caiu para a Argentina também nas oitavas de final. Coincidência, no Mundial da Itália, quando o atual treinador da seleção defendia as cores da azurra. Minha amiga, e aí, o que você entendeu dessa derrota da seleção brasileira? Aquele pênalti que a seleção perdeu, muito mal batido, né, pelo jogador brasileiro, determinou a situação, porque se o Brasil faz um gol ali, seria diferente, na sua opinião? A Noruega teria que abrir mais?
1: Sim, Luiz, seria diferente, na minha visão. E aí quando a gente fala de pênalti, acho que teve um erro ali de planejamento também, que é uma coisa até que o Carlo Ancelotti acaba falando na entrevista coletiva que ele dá, que para mim o principal jogador da seleção brasileira tinha que ter batido. Lembro até que eu falei na hora que ele não iria bater, que no caso era o Vinícius, porque ele não bate pênalti. De fato, ele não bate pênalti. Quem acompanha ele sabe, né, no Real Madrid, ele tem um índice muito baixo de cobranças e quando ele cobra, ele acaba perdendo. Então, eu achei que ele não ia bater e, de fato, ele não bateu. E aí, quando foi perguntado na entrevista coletiva, o Carlo Ancelotti disse que ele até era a quinta opção. Para mim já é um erro aí de planejamento. E aí o primeiro era o Bruno que até então tinha batido apenas 3 pênaltis na carreira. E aí o quarto, né, consequentemente ontem. E aí foi para bater, bateu muito mal, inclusive, poderia ter feito algo melhor ali. Acabou influenciando, de fato, nesse resultado, porque a partir do momento que o Brasil ele consegue sair à frente do placar, a Noruega tem que sair mais. E para mim, um problema que nós tivemos também durante todo o jogo é que o Brasil deu muita bola para a Noruega, se apequenou muito, né?
0: A segunda bola era quase sempre da Noruega, né?
1: Sempre, tanto que teve um momento que o Brasil chegou a ficar 6 minutos sem a bola, não existe isso. O Brasil teve cerca de 32, 34% de posse de bola. Quando você é um time letal que joga em transição, é entendível conseguir jogar com apenas 34% de posse de bola, porque você consegue chegar ali na frente e consequentemente fazer o gol. Mas a seleção brasileira deu a bola e não conseguia construir. E aí acaba perdendo esse pênalti, acho que abalou um pouco também, não só a seleção brasileira, como o Bruno como um todo, porque depois ele não conseguiu jogar mais enquanto esteve em campo. E aí a gente vai para o segundo tempo, ele faz algumas mudanças, né? E aí tem o ponto crucial também, que o Endrick acaba perdendo aquele gol. Não acho que condicionou o jogo, porque para mim começa lá na perda do pênalti.
0: Foi lá no primeiro tempo, né?
1: Foi lá no primeiro tempo, e aí no segundo tempo continuou dando a bola para a Noruega jogar. Não existe isso quando a gente fala de seleção brasileira. A gente sabe que a seleção não tem tido desempenho há muito tempo, mas não existe a seleção entregar a bola para o outro adversário. adversário. E com todo respeito à Noruega, a gente não poderia ter perdido para a Noruega. Então, assim, é uma

0: É uma seleção que precisa melhorar muito em alguns quesitos, e aí o Endrick acaba perdendo aquele gol, influenciou também, porque acabou que ele sentiu, e aí posteriormente ele faz mais algumas mudanças, acabou colocando o Neymar, jogando o Endrick ali para a ponta, influenciou também, porque ele acabou não tendo desempenho, e com o Neymar a gente não tinha velocidade, porque ele não consegue... pelo fator que a gente sabe, a gente não precisa ficar repetindo novamente. E aí a seleção ficou muito lenta, já estava muito lenta. Foi aí que a seleção...
1: abriu um buraco ali no meio campo, né?
0: Abriu muito, né? Mas isso abriu também pelo esquema de jogo que o Ancelotti acabou optando, né? Porque ele acabou entrando com um 4-2-4 ali, depois modificou para um 4-1-2-3. Então, acabou influenciando também na proteção da defesa, que é o que a gente fala. E aí ele escolhe o Martinelli, né? Como a gente já havia falado que ele poderia escolher ele, acabou escolhendo. E aí, mas no final, aquela bola cruzada na área ali já estava sendo um indício que a gente poderia sofrer o gol, o que acabou se concretizando aos 70 minutos ali já, 35 mais ou menos, do segundo tempo. A seleção norueguesa consegue fazer o primeiro gol do Haaland, e aí aquele segundo gol também a gente não poderia ter sofrido, porque a gente tinha mais jogador, a gente tinha 3-1, não existe a gente tomar aquele gol também.
2: E o pessoal da Zaga ficou assistindo o Haaland, né? Dominar, ajeitar... Pensar onde ia bater, né?
0: Exatamente. E aí a gente falou do embate, né, entre o Magalhães e o Haaland. Acabou que o Haaland acabou sobressaindo. A gente sabe da força física dele, mas além de ter o físico, ele é muito bom, né? A gente sempre fala que quando o jogador é muito alto, com os pés ele não consegue ter essa dominância, mas o Haaland é diferente. Não dá pra gente não falar que não é diferente. Consegue fazer o gol. E aí faz o 2-0, e aí era uma corrida contra o tempo, né? Mas não tinha muito o que fazer mais ali. E aí acaba que a gente tem aquele pênalti ali, o Neymar começa a provocar o goleiro. A partir do momento que você tá perdendo, você abaixa a bola, faz o gol e volta. Ele fez o gol, foi provocar o goleiro, não pegou a bola, não correu pro meio de campo, quis puxar o protagonismo para si, eu acho que acabou dando um vexame ali. Mas aí a gente perde esse jogo, e eu acho que a questão também, ela não começa só nessa perda dessa Copa do Mundo, ela começa lá no ciclo que não existiu.
2: Tá certo. Então, o Carlo Ancelotti tem contrato renovado até 2030, vai ter agora um ciclo completo, né, para poder montar a seleção. Você acredita que ele consiga montar uma boa seleção?
0: Ô Luiz, a gente tem bons jogadores, principalmente os jogadores novos. E aí minha expectativa é já para essa próxima convocação. Temos amistoso já, salvo engano, setembro, na Austrália, 2 amistosos. Já tem que ser essa nova seleção brasileira. Não
2: nada
0: existe.
2: Nada de Casimiro, não existe de Neymar, isso. De Marquinhos.
0: Douglas Santos, Douglas Alexandre, Alisson, Danilo.
2: Nada disso, né?
0: Para mim não existe.
2: Tem que começar agora. Juventude.
0: Tem que começar agora com a juventude. Acho que alguns ainda vão ficar de fora, que é o caso do Estevão, do Rodrigo, porque ainda vão estar voltando de lesão. Mas para mim já tem que ter uma reformulação completa a partir de agora. Eu acho que se vai com esses jogadores, eu já não confio mais no próximo ciclo de Copa. Então, tem alguns ali que vão permanecer, lógico, que na próxima Copa já vão ser veteranos, e um deles acaba sendo o Bruno Guimarães, e o Vinícius também, que vão ser pilares, já vão estar com... O Bruno, eu não sei a idade dele, mas o Vinícius já vai estar com quase 30, então já tem esse amadurecimento. Então, vamos ver aí como é que ele vai pretender, né, montar e tudo mais. Mas, para mim, já não tem que ter todos esses jogadores aí que a gente acabou citando.
2: Bola para frente, né? Hoje, 4 horas da tarde, tem Portugal e Espanha, jogão. E, às 9 da noite, Estados Unidos e Bélgica. Portugal e Espanha. A Espanha é favorita, né?
0: Super favorita para esse confronto. Portugal, de fato, não está conseguindo ter desempenho nessa Copa do Mundo. Então, minha expectativa é de que a Espanha consiga vencer. E não acho que vai ser tão difícil assim, não.
2: Estados Unidos e Bélgica.
0: Ah, tá bem parelho. Porque os Estados Unidos jogam em casa e a Bélgica também não tem feito uma Copa do Mundo boa.
2: E amanhã, Argentina e Egito, 1 da tarde. Suíça e Colômbia, 5 horas da tarde. Mas a gente fala mais desses jogos.
0: E já nas temos, oitavas, né? Já temos.
2: Nas oitavas de final já tem mais definições aí,
0: já,
2: né?
0: Temos as definições das quartas dos jogos.
2: Quartas de final,
0: França e Marrocos. E Noruega e a Inglaterra.
2: Isso aí. Ana Flávia, muito obrigado pela presença aqui. Claro, queríamos falar que o Brasil tinha vencido e tal, mas não deu. Vamos, bola para frente, né?
0: É, bola para frente, né? Mas eu não tenho muita esperança, não, para essa não próxima Copa.
2: Não perca esperança jamais, minha amiga.
0: Eu acho
2: jamais.
0: Que tem que mudar muito a mentalidade da seleção brasileira também.
2: Desde

0: vários quesitos. Desde a gestão, campo, né? Desde entender que não tem tido desempenho, como o jogador da seleção japonesa destacou, né? Ele não estava errado. Acho que só ter 5 estrelas não está adiantando de mais nada se você, quando entra no campo, não consegue ter desempenho. Então, acho que tem que começar a baixar um pouco a bola, ter uma reformulação completa para a gente aí sim pensar em título de Copa do Mundo.
1: E entender também, Ana Flávia, que o futebol mudou. Não é daquele jeito mais, né?
0: É o que o jogador do Japão falou, né? Ele não mudou. Mentiu no que ele falou. É. Futebol mudou, não tem mais bobo, que é o que a gente sempre fala. Então, todas as seleções, ela tá conseguindo ter desempenho. Olha a seleção de Marrocos, tanto que ela é boa. Então, assim, tem que ter ciclo, tem que ter tempo, longevidade também, que é uma coisa que a gente não tem no Brasil, tanto os clubes quanto a seleção. Vamos ver se o Ancelotti vai conseguir agora ter um desempenho melhor, e aí tem que ter convicção também do que tá fazendo, né?
1: E tem que ter também aquilo que a seleção do Cabo Verde tem, que é amor à camisa. Ana Flávia, e o nosso patrocínio, hein? Segue firme e forte com a gente aqui, porque o boletim da Copa não vai acabar.
0: O boletim da Copa vai continuar, né? Porque a seleção brasileira foi eliminada, que a gente vai parar, né? Tem vários jogos legais aí pra gente poder estar acompanhando já nessas quartas de finais aí. Inclusive hoje temos Espanha e Portugal. E agradecer, né, novamente eles, a Famáquinas, Basculaço e também a Loja da Beleza.
1: Até amanhã.
0: Até.
1: Ana Flávia, conosco aqui na Rádio Manhuaçu e nas mídias sociais. A seguir a nossa entrevista de hoje.
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2: Já estamos de volta na Rádio Manhuaçu 106.9 com o nosso Manhã do Ouvinte, também no YouTube, canal Tribuna do Leste, 8h34 da manhã. Hoje, recebendo aqui o Dr. Glauco Macedo, coordenador do PROCON, e o tema da entrevista, a febre da energia solar. Seus direitos quando o investimento não traz a economia prometida. Dr. Glauco, muito bom dia, seja bem-vindo aqui ao nosso Manhã do Ouvinte.
3: Um bom dia, Luiz, um bom dia, Naira Silva, um bom dia ao Marcelo Costa e a todos os amigos que acompanham a 106,9, Luiz.
2: Dr. Glauco Macedo, nosso grande amigo, um assunto que hoje vai ser abordado aqui é um assunto que mexe com muito dinheiro, não é verdade?
3: É verdade, Luiz, e hoje, né, nós vamos tocar num assunto que virou uma verdadeira febre na nossa próspera Manhuaçu e em toda a região. Basta olhar para os telhados das casas, dos supermercados e lá nas nossas propriedades rurais. Todo mundo investindo pesado nas famosas placas de energia solar. Minas Gerais é líder nisso no Brasil, Luiz.
2: Olha só, nosso estado, então, além de ser um dos pioneiros, tem essa liderança, o que é muito bom. Agora, doutor Glauco, nós estamos falando de famílias, produtores, empresários que tiraram dinheiro da poupança, pegaram financiamento, e financiamento, às vezes, com valor mais alto, chegando até R$100 mil, e quando essa economia não é aquela que se esperava?
3: Pois é, Luiz, como você bem falou, estamos falando de famílias, né, de produtores, de empresários, que fizeram aí seus investimentos de 15, 30, 100 mil reais, e é aí que começa a dor de cabeça. A promessa do vendedor é linda lá na hora, né, de fechar o negócio. Ó, instala aí o nosso sistema e a sua conta de luz vai zerar. Mas o que tem chegado aos montes lá no PROCON? O consumidor instala as placas, o sol brilha, um mês vira e a conta de energia não zera. O sistema gera muito menos do que foi prometido do papel. O cidadão acaba pagando a prestação das placas no banco e ainda continua com uma conta de luz altíssima para a concessionária. É um prejuízo duplo, Luiz.
2: A esperança, quando você faz investimento, é baixar a conta e que se justifique, né? E pagar essa prestação, conta de luz, é muito alta, vai sufocando o orçamento de qualquer um. E tem também a frustração, porque você esperava, né, naturalmente, uma economia. O consumidor, nesse caso, doutor Glauco, ele fica no prejuízo? Tem como analisar essa situação de uma outra forma?
3: Ele não fica no prejuízo de forma alguma, Luiz. O Código de Defesa do Consumidor, né, que é o nosso CDC, entra com força total aqui. A regra é clara. A proposta comercial tem peso de contrato. Aquele projeto que a empresa de energia solar te entrega, cheio de gráficos bonitos, mostrando o quanto você vai gerar e economizar, é um documento oficial. Se a empresa fez um cálculo errado, se dimensionou mal a capacidade das placas para o seu consumo, isso é publicidade enganosa. E

0: falha na prestação do serviço. O erro é deles, Luiz, não é do cidadão.
1: Quer dizer que, diante dessa situação, doutor Glauco, daquele consumo que se esperava ser menor e não se concretizou, a empresa não pode simplesmente falar assim, é assim mesmo. A empresa tem que arrumar uma forma, ela tem que arrumar isso sem cobrar mais nada, porque tem que oferecer e entregar aquilo que foi prometido.
0: Exatamente. É o cerne da questão que você, como sempre, né, Luiz, muito bem sintetizou. A propaganda, ela vincula o produto. Então, o consumidor tem o direito de exigir a adequação imediata. A empresa instaladora tem a obrigação de colocar mais placas no seu telhado sem cobrar um único centavo a mais por isso, até atingir a economia que prometeu no papel. Se isso não for possível, o consumidor tem o direito de receber um abatimento, um desconto proporcional no valor que pagou.
1: Agora, tem algo que acontece, doutor Glauco Macedo, e é bom a gente ficar atento a isso. Você que está acompanhando o programa agora, né, que faz a aquisição de um produto, é na hora que você vai receber esse produto. Ou seja, se apresenta para você um produto com aquela marca top de linha. E aí não é só questão de placa, não. Vamos colocar também outros produtos, né? Mas nessa questão da placa, você adquiriu, você fechou um contrato, foi apresentado uma marca top de linha, famosa, mas no dia de instalar, os técnicos chegam lá na sua propriedade, lá no seu comércio, lá onde você vai fazer a instalação, e descarregam outra marca. E aí? Pode isso?
0: Excelente alerta, Luiz. Não pode, não. Não pode, não.
1: Aí não dá, né?
0: Não dá, não dá. Aí,
1: aí é
0: o estelionato, né? Aí não pode. E isso acontece muito com as placas e com o inversor, que é o coração do sistema solar. A empresa promete marca de primeira linha e, na hora H, instala uma marca inferior, com aquela velha desculpa, Luiz. Aquela faltou no mercado, mas essa aqui é igualzinha. E atenção, ouvinte, o CDC proíbe essa troca. Nenhuma empresa pode mudar a marca do seu equipamento sem a sua autorização expressa e por escrito. E mais, se a marca nova for inferior, você tem o direito à devolução da diferença de valor. Não aceite, como bem disse o Luiz, gato por lebre. Confira as caixas antes de deixarem subir no seu telhado.
1: Essa recomendação é essencial. Conferir as placas na hora que estiver recebendo. E ter também a documentação, né? Aquela nota, né, que foi emitida para você checar. E não deixe, não aceite, porque realmente você pagou por um produto que não é aquele que você está recebendo. Agora, doutor Glauco, a gente sabe que a energia solar que é gerada, ela não é administrada por quem gera, né, pelo proprietário daquele local onde ela foi instalada. Quem administra isso é a concessionária de energia. No nosso caso aqui, a Energisa. Então, dado o recado, a gente quer saber o seguinte. Foi feita lá a instalação das placas, colocou o inversor, está tudo pronto, mas a pessoa não percebe a economia. A companhia de energia, a concessionária, tem que fazer o quê? Ela mantém aquele mesmo sistema ali ou ela tem que, por exemplo, trocar aquele medidor de energia?
0: Pois é, Luiz, esse aí tem sido o segundo grande vilão aí dessa questão energética, de energia solar e de economia para o cidadão. O cidadão faz a parte dele, paga caro, mas enfrenta atrasos totalmente abusivos por parte da concessionária para fazer valer a vistoria e instalar o famoso medidor bidirecional, Luiz, que é o nome ali do equipamento eletrônico que faz essa troca, que projeta tanto a entrada quanto a saída dessa energia quando existe essa disponibilidade. É o relógio, né, que faz o sistema rodar para valer. A ANEEL, que é a agência que regula a energia no Brasil, ela dá prazos rigorosos para isso. Cada dia de sol que o sistema

0: fica desligado por culpa da concessionária, é dinheiro que o consumidor está perdendo. E isso cabe reparação na justiça, Luiz.
1: Então, aí já é uma relação entre aquele que instalou a energia solar e a concessionária da energia que fornece a energia elétrica.
0: Eu diria que nós estamos aqui apontando duas questões. Uma é a qualidade da energia que vincula o projeto de quem vende as placas. Isso é número um. Né? Vai lá e diz o seguinte, olha, coloca energia que a sua conta zera. Aí a placa não era bem aquela, a marca não era tão boa. Sim. E a economia não veio daquele jeito. E este ponto é o segundo ponto, é a parte da concessionária. Então, a concessionária, digamos que esteja lá tudo certinho, as placas boas, a marca boa, tudo bonitinho, mas a concessionária não instala o medidor bidirecional. E ela diz, né, que tem um problema de projeto, um problema na rede de energia que está antiga, etc. Né, e o consumidor está ali com tudo pronto, dessa vez não foi culpa do fornecedor, mas a concessionária cria esse embaraço.
1: E ela pode, por exemplo, dizer que a rede elétrica não aguenta mais energia, que o projeto não passa por esse motivo?
0: É exatamente essa desculpa aí, Luiz. É o segundo ponto frágil aí. Eles chamam isso de inversão de fluxo. A concessionária barra o projeto do cidadão, dizendo que a rede elétrica daquela rua, do bairro ou daquela linha rural já está saturada, velha, e não suporta receber a energia das placas dele. Mas preste muita atenção. Você que está me ouvindo agora, o cidadão de Manhuaçu paga seus impostos e paga a conta de luz a vida inteira. A obrigação de fazer investimentos, obras de melhoria e reforçar a rede elétrica é exclusiva da concessionária de energia. O consumidor não pode ser impedido de gerar a sua própria energia porque a infraestrutura da empresa está defasada. Se o seu projeto for barrado com essa desculpa, não abaixe a cabeça. Acione a ANEEL, procure o PROCON e a Justiça para obrigar a concessionária a fazer as obras de adequação daquela rede.
1: Então, esse é o caminho, né, que você tem que seguir aí. É interessante também, a pessoa, aqui é uma sugestão, né, antes de fazer um investimento alto desse, já faça um contato, né, com a companhia para saber como que é ali onde ele mora, né, se já está pronto para esse processo, né, doutor Glauco?
0: Seria, não é? Seria uma obrigação, mas seria uma prevenção contra uma dor de cabeça.
1: Isso aí.
0: Tá, porque, de toda forma, a responsabilidade, se a rede está ruim, a responsabilidade é da concessionária.
1: Não tira a responsabilidade.
0: Não
1: dela,
0: tira. Né? Agora, se você não quer enfrentar esse problema, isso pode ser, inclusive, dividido com o fornecedor das placas. Peça para incluir no projeto uma consulta prévia à Isso. concessionária, aonde ela testa que aquela rede está adequada, por que não?
1: Aí está. Doutor Glauco, agora, aquela dona de casa, aquele produtor, aquele comerciante, né, que está pensando em fechar um negócio com energia solar, aí nos próximos dias, vamos colocar essa semana, como ele blinda esse dinheiro suado que a gente pode trazer de orientação?
0: Sim, Luiz, a regra de ouro é uma palavra só. Documentação. O brasileiro tem um coração bom, gosta de fechar negócio de boca, no fio do bigode, mas aqui estamos falando de investimentos muito altos. Não feche no boca a boca. Guarde o estudo de viabilidade, guarde os gráficos que o vendedor te mandou no WhatsApp, prometendo a economia, e exija um contrato muito detalhado, informando as marcas exatas dos equipamentos.
1: Esse cuidado é um cuidado que a gente deve ter nessa situação e em outras também, que inclusive o PROCON, com o Dr. Glauco, sempre orientam aqui, né? Você ter essa atenção. E a documentação é essencial. Esse contrato tem que ser lido, né? Inclusive aquelas letrinhas que vêm nos contratos não podem ser nem muito pequenininhas como antigamente, né, doutor? Tem que ser de fácil leitura, né?
0: Tudo no papel, Luiz. E para concluir, eu te digo o seguinte, deixando aqui uma mensagem. A energia solar, ela é um negócio maravilhoso para o meio ambiente e para a nossa economia local. Mas ela exige uma postura

0: firme de quem compra. Meu amigo produtor rural, meu amigo do comércio, minha amiga dona de casa, seja tão exigente e rigoroso com a leitura deste contrato de energia solar quanto você é com a qualidade do seu café na hora da colheita ou com a qualidade dos produtos que você coloca na prateleira da sua loja. E se tiver qualquer dor de cabeça, não sofra sozinho. Procon de Maiuaçu está de portas abertas, né, Luiz? Para proteger o seu direito e o seu bolso.
1: Doutor Glauco, e as pessoas têm procurado muito o Procon lá? São muitas as reclamações que chegam com relação a essa situação da energia solar?
0: Tem crescido, Luiz, e é justamente por este crescimento que a gente traz o tema. Porque todas as vezes que nós abordamos os temas que estão apontando como temas futuros de crescimento aqui na rádio, no seu programa, isso faz com que isso reverbere tanto no comércio, quanto nos fornecedores, quanto na zona rural, de uma forma muito intensa, e a gente amortiza muito esse problema. Mas todas as vezes que começa a surgir, a gente tem que enfrentar com inteligência, dando as dicas para o consumidor, para que ele não fique no prejuízo, Luiz.
1: Dr. Glauco Macedo, coordenador do PROCON Municipal, nosso convidado de hoje, nessa segunda-feira, aqui na Rádio Maiuaçu e também no YouTube, canal Tribuna do Leste. Quero te agradecer, desejar aí uma ótima semana de trabalho e até daqui 15 dias na volta conosco aqui.
0: Se Deus quiser, Luiz, eu te agradeço a oportunidade que você nos dá, da o PROCON de Maiuaçu, da Prefeitura de Maiuaçu, de estarmos aqui, de alguma forma, colaborando com o seu ouvinte.
1: Tá ótimo. Até a próxima.
0: Até a próxima, se Deus quiser.
1: E a seguir, na Rádio Maiuaçu e nas mídias sociais, o Minuto Tribuna com a Lorena Correia. Até já.
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4: Agora são 8h54 da manhã, nessa segunda-feira, Lorena Corrêa está com a gente aqui para trazer o Minuto Tribuna e os destaques do início dessa semana. Oi, Lorena, muito bom dia.
5: Bom dia, Luiz, para você e para os ouvintes do Manhã do Ouvinte também, iniciando
4: seja
5: mais uma semana.
4: Seja bem-vindo, então, ao nosso Manhã do Ouvinte. E quais os destaques para hoje? Daqui a pouquinho a gente fala de ontem.
5: Precisa mesmo, Luiz. Vamos lá passar os destaques, então, do Minuto Tribuna nessa segunda-feira. Na semana passada, pessoal, a gente falou sobre a Luna, que é uma cachorrinha que está perdida aqui no entorno de Manhuaçu, né? Ela se perdeu aqui em Manhuaçu, mas a gente não sabe exatamente onde está agora e ela ainda não foi encontrada. A Luna está desaparecida desde o dia 30 de maio e é uma cachorrinha já idosa que depende de cuidados de saúde. A família pede que qualquer informação, por menor que pareça, seja enviada para o WhatsApp 3398466-1818. Qualquer informação é válida nesse momento. O pessoal está sentindo bastante falta da cachorrinha e a gente pede a ajuda de quem está aqui em Manhuaçu e na região que souber de alguma informação ou tiver visto a cachorrinha. Para quem está no rádio e não consegue ver a imagem que a gente está colocando na tela, a Luna é uma cachorrinha de pequeno porte, ela tem um corpo majoritariamente pretinho assim, mas tem uma faixinha branca no peito e nas patinhas também e algumas manchinhas mais amarronzadas. Então, se alguém tiver visto essa cachorrinha ou alguma parecida no entorno, que entre em contato e passe essa informação, de novo repetindo, para o 3398466-1818. A gente pede, também falando agora sobre fervedouro, que a gente vai ter uma trilha 30+, que vai ser realizada em Bom Jesus do Madeira no próximo mês. As inscrições já estão abertas, apesar da trilha ser realizada aí no dia 8 de agosto. Os percursos são de 6 quilômetros, 16 quilômetros e 25,5 quilômetros. No nosso post lá no Tribuna do Leste, a gente vai colocar também um link de direcionamento para você que quiser realizar a sua inscrição para essa trilha, que vai ser realizada em Fervedouro. A gente fala também hoje sobre saúde pública, porque a Secretaria de Estado de Saúde de Minas Gerais, ela confirmou 3 casos de febre maculosa e 20 casos da doença no estado até o momento. Entre os óbitos registrados, 2 foram dos moradores de regiões próximas à nossa aqui no leste de Minas, em Córrego Novo e Mutum. Então, a gente alerta para o pessoal que ao frequentar áreas com vegetação, né, zona rural, use roupas claras, calças compridas, botas e blusas de manga longa. Aplique também repelente aí e ao retomar é interessante que a pessoa faça uma inspeção cuidadosa no corpo e nos animais de estimação também para verificar a presença de carrapatos que são aí os transmissores dessa doença. Então, para o pessoal ficar bem atento nesse período que a febre maculosa está mais recorrente aqui na nossa região também. Essas foram as nossas informações de hoje. Você confere todos os detalhes no Tribuna do Leste, assim como as outras notícias sobre a região. Eu te convido a participar também enviando a sua demanda ou sugestão de pauta para o nosso WhatsApp, que é o 3398452-8780.
4: Esse é o Minuto Tribuna com a Lorena Corrêa aqui conosco na Rádio Manhuaçu. Não deu para a seleção brasileira?
5: Não deu.

0: Segue, né?
1: É, vida que segue, né, Luiz? Fazer o quê? Todo mundo meio chateado com a eliminação, mas já era mais ou menos esperado, né?
0: É, o Brasil não apresentou futebol de alto nível, né? Nem nível médio, né? Dessa Copa. A verdade é essa, né?
1: É, vamos, assim, apesar de eu ter achado que teve um desempenho um pouquinho melhor que nas últimas, né, durante os jogos, vamos esperar um novo ciclo, esperar um ciclo de renovação agora, né, para a próxima Copa do Mundo.
0: Aí está. Obrigado, então, e ótima semana.
1: Obrigado, Luiz. Até a próxima.
0: Bom, pessoal, nós temos aqui informação, não confirmadas ainda, com os detalhes que a gente precisa para poder divulgar. A Polícia Militar ainda não informou sobre um homicídio que está sendo anunciado, né, ocorrido em Lajinha, com um técnico de enfermagem sendo assassinado, uma tentativa de homicídio em Santana e outra tentativa de homicídio em São João do Manhuaçu. Então são informações oficiosas, a gente não tem ainda mais os detalhes todos para anunciar e durante a programação da Rádio Manhuaçu vamos passando para você. Termino Manhã do Ouvinte para o vídeo. 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Mas aqui na Rádio Manhuaçu, nós seguimos com você nessa manhã até às 11h30 da manhã. Então seja o nosso companheiro, a nossa companheira durante toda essa manhã. Marcelo Costa no áudio, muito obrigado. Naira Silva no vídeo, nosso agradecimento. Após o intervalo, a subsequência. Até já.
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sequência, série encerrada com essa música tema de novela, Glenn Medeiros, Nothing's Gonna Change My Love For You, Zé Ramalho, Avô Rai, grande Zé Ramalho cantando aqui pra gente, grande em todos os sentidos, né? Chris de Burgh e a música So Beautiful, Raul Seixas, O Dia em que a Terra Parou, e Supertramp, The Logical Song. Tem mais pra você amanhã, sempre a partir das 9, a super sequência no ar, aqui pela Rádio Manhuaçu.

0: 9:24.
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1: É sempre bom demais estar com você na Rádio Manhã Sul. Pessoal, tem muita gente aguardando aqui no Zap Zap para ser atendido. Eu já atendi várias pessoas mais cedo, antes das 8 da manhã, primeira meia hora do programa. E já eu vou continuar atendendo, tá? Então você que está aí na sintonia, pode aguardar, hein? O atendimento começa já. 988-18-8890 é o Zap Zap da 106.9, a Rádio Manhã Sul. E o Ferrugem cantando pra gente, Pirata e Tesouro.

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1: Na última sexta-feira, pai e filho foram mortos a tiros na noite no córrego Vargem Grande, zona rural de Divino. Segundo a PM, uma das vítimas, um homem de 50 anos, foi encontrado já sem vida, com ferimento compatível com disparo de arma de fogo na região da cabeça. Durante o trabalho da PM, nas proximidades da casa, os militares localizaram a segunda vítima, um homem de 29 anos, também sem sinais vitais e com múltiplas perfurações provocadas também por tiros. De acordo com levantamentos da Polícia Militar, três autores podem ter participado do crime. As circunstâncias e a motivação ainda são apuradas. Corpos foram encaminhados para o IML. A Polícia Militar segue em rastreamento, tentando identificar e prender os autores.

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1: Esse é o Zap Zap que liga você ao sucesso, que dá aquele espaço para você dar o seu bom dia aqui na Rádio Manhuaçu. Benoni da Paixão tá no São Vicente. Aquele abraço para você, meu amigo. Ótima semana. Bom dia também para Gilmara de Batiba, no Espírito Santo. Tá ligada na maior. O Jean da Vila Nova, ele, a Patrícia, a Abraão e Valentina. É a família sintonizada aqui na Rádio Manhuaçu FM. Meu amigo Zé Augusto de Caputira mandou mensagem mais cedo dizendo: "Senhor Nascimento, cantinho caipira, bom demais, hein? Aquele abraço pra você, grande Zé Augusto." Mais uma participação, bom dia.
2: Ô Luiz Nascimento, bom dia. É a Terezinha aqui do Coque Santana, São João do Manhuaçu.
1: Oi, Terezinha.
2: Manda um alô pra gente aí, estamos aqui te ouvindo, né? Eu, minha família, meu esposo, Francisco Hamilton Magalhães. Manda um abração pra toda a minha família, pros meus filhos, Jamires, meu Tiane, amigo Geilson, minha nora Kelly, meu genro, Claudinei e Luiz Otávio. Bom dia, né? Que Deus abençoe nosso dia, nossa segunda-feira, e vamos lá, né? Se é o nosso Brasil ganhar, vem embora, mas vamos lá, trabalhar, né? Bora pra luta.
1: É isso aí.
2: Bom dia, todo mundo.
1: E ela manda um abraço também, um beijão bem especial para os três netinhos, né? Que estão ligados também aqui na 106.9. Começar a semana com vocês é bom demais. Muito obrigado, tá, minha amiga? E nós vamos, claro, trazendo mais participações pelo Zap Zap mais querido, que é o da 106.9. Fala comigo. Ah, sim. O áudio dele não ficou assim com um som legal, né? Nosso amigo Zé Vieira, tá em Caputira, ligado aqui com a gente. Ô Zé, bom dia pra você, pra sua família, pra todos aí sintonizados na Manhuaçu FM, tá? Aquele abraço, hein? Bom dia também para o nosso amigo Mauro Carvalho, da dupla Mauro Carvalho e Wanderson. Dizendo aqui que é fã do programa, tá trabalhando uma música nova. A gente vai passar aqui para a produção para agilizar essa questão de tocar a música, tá, meu amigo? Um abraço para você, Mauro, e todos aí sintonizados na Manhuaçu FM. Boa sorte para você aí no trabalho musical. É a dupla Mauro Carvalho e Wanderson. Pessoal de Martins Soares, muito obrigado, tá? 9h36 da manhã.

0: Mas que sucesso, hein, pessoal? Essa música é linda demais, hein? Hungria e Luísa Sonza aqui na Rádio Manhuaçu, Se Ainda Dói. 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
1: E o Zap Zap da Rádio Manhã Uaçu tá bombando, como sempre, com a sua participação e a sua presença aqui para nós, que é maravilhosa e é essencial. Obrigado.
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1: A participação agora é da minha amiga Clemilda, já mandou o bom dia dela aqui, tá feliz da vida, começando em uma nova semana, isso é bom demais, né? Minha amiga Ronina também tá ligada na 106.9, oi Ronina.
3: Olá, bom dia Luiz Nascimento, a Ronina aqui de São João, do Manhã Sul, da Fazenda do Teu Jorge, eu tô sempre te ouvindo aqui, passa pra mim fazendo favor, a música com o Sérgio Reis, filho adotivo. Eu ofereço pra minha mãe Dora lá, que mora no bairro Monte Sinai. Meu marido de Liás, meus 4 filhos, meus 2 netinhos, meus 6 irmãos, para você e todos os ouvintes, obrigada, ouça a melhor e a maior, fica com Deus.
1: Tchau. Minha amiga, tudo de bom para você nessa semana que começa, essa vai pro Cantinho Caipira de amanhã, tá? Vai ser a primeira do Cantinho Caipira de amanhã. Edvaldo Lourenço, bom dia!
4: Bom dia, Luiz Nascimento, aqui é Edvaldo Lourenço, da Barra da Guarimpa. Aposto que o amor passou sua escolha aí. Já fechei para todos os ouvintes aqui da Barra da Guarimpa. Márcio, fica todos com Deus aí.
1: Você também. Obrigado pela participação, tá, amigão? Direto lá de Martins Soares, tá ligado com a gente, né? A minha amiga Laís, do centro da cidade, bom dia para você. Mandou mensagem agora há pouco aqui no Zap Zap, também nos cumprimentando. E daqui a pouquinho, mais uma sequência de ouvintes na 106.9, a nossa rádio.
5: Ah, Rio Preto! Chega Arnaldo e Zé Neto e Cristiano junto e misturado, hein?
6: Essa é complicada, hein?
5: Nunca aconteceu comigo.

Você mais um sucesso com a marca do Menos é Mais, Champagne. Teve também Fernando Sorocaba com Murilo Huff e a música Vai Sabendo. Isso mesmo, Vai Sabendo. Essa é do ano passado, né? 2025. E daqui a pouquinho nós vamos

0: E mais participações pelo WhatsApp aqui da Rádio Manhuaçu. Manda o seu bom dia aí.
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0: E a violência contra a mulher é registrada aqui em Minas Gerais. Desse fato, desta feita em Cataguases, aqui no estado. Uma mulher de 44 anos foi vítima de feminicídio no último sábado, no bairro Bom Pastor, em Cataguases. Karen Aparecida Ferreira Rosa foi morta dentro de sua residência, que fica no bairro Bom Pastor, como citado. O principal suspeito do crime é o seu companheiro, de 41 anos de idade, que acabou preso no final da tarde do domingo. A APM foi acionada por volta de 11h54 da noite de sábado e deu início aos levantamentos. De acordo com a análise preliminar realizada pela perícia criminal da Polícia Civil, Karen morreu em decorrência de asfixia por estrangulamento. O casal morava junto e a principal suspeita é de que o crime tenha ocorrido por motivação passional. O homem de 41 anos, que não teve a identidade divulgada pelas autoridades, não havia sido localizado no primeiro momento. No entanto, por volta das 18h30 de ontem, domingo, uma ação conjunta entre a PM e a Polícia Civil localizou e prendeu o investigado no bairro Beira Rio, também em Cataguases. Ele foi conduzido para a delegacia de Leopoldina para os demais procedimentos. Mais um caso de violência contra a mulher.
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0: 10h02 na manhã da Rádio Manhuaçu. Seguimos com a sua participação porque você realmente nos ajuda a fazer o programa diariamente. E agora nós vamos dar bom dia para o nosso amigo Osimar Pereira, que está em São João do Manhuaçu. Todo dia está ligado na rádio, ele manda sua mensagem diária. Aquele abraço para você, tá? Bom dia também para minha amiga Neuza, também está ligada com a gente.
9: Oi, Luiz Nascimento, bom dia.
0: Bom dia.
9: É a Neuza Elmer, aqui do Córrego da Meleira. Estou aqui com o rádio ligado, fazendo almoços, ouvindo seu programa. É, eu gostaria, se for possível, você passar aquela música, jantar com os filhos. Acho que é isso. Se for possível. Beleza, para todos que estiverem ouvindo seu programa aqui no Córrego da Meleira. Fica com Deus, um abraço, um bom trabalho.
0: Ô, minha amiga, bom dia para você. Seria aquela música Almoço na Casa dos Pais? Essa música é na característica raiz. Eu vou deixar programada para amanhã aqui, tá? Almoço na Casa dos Pais. Então amanhã a gente toca para você no Cantinho Caipira. É, almoço gostoso sendo feito por você na Gameleira, né, minha amiga? Bom dia. É uma segunda-feira maravilhosa para você. Ela mandou mensagem 9h55 e eu disse que o almoço ainda não está pronto, né? Ainda não está pronto. Daqui a pouquinho termina. A Janice de Santo Amaro de Minas está com a gente também. Bom dia. Alô para a galera toda de lá, para a família. Também aqui para o Robert Giovanni, que está de férias, inclusive, para o Wesley. Muito obrigado, tá? Pela sua participação na manhã de hoje.

Maria Lopes escreveu assim: feliz daquele que sabe reconhecer que cada novo dia é um presente de Deus. É isso aí. Temos que reconhecer, né, minha amiga? Iniciar o dia é receber esse presente de Deus no nosso coração, acolhê-lo e viver bem o dia. Então, um abraço para você e obrigado. A minha amiga Raquel está em Matipó, ligada na Manhuaçu. Raquel, bom dia para você. Está sintonizada, né? A Raquel sempre está conosco e ela não está sozinha, né? As filhas Daniela, Aline, Lorena, Cecília, o netinho Lian e o maridão dela, o Fagner. A gente cumprimenta toda a família aí, tá? Obrigado pela sintonia. E agora nós vamos, né? Às 10h04 da manhã, trazendo então mais músicas aqui na 106.9. Afinal de contas, as melhores músicas e aquelas que você gosta de ouvir tocam aqui na Rádio Manhuaçu 106.9. Essa é do artista da região. Isso mesmo, Adriano Lara, Eu Quero É Ser Feliz.

Luan Santana, na Rádio Manhuaçu, Olho Marrom. Essa música é sucesso. É do ano passado e tá tocando muito. César Menotti Fabiano com Mato Grosso e Matias, Frente a Frente. E o Adriano Laro, cantor da região de Santana do Manhuaçu. Eu quero é ser feliz. Daqui a pouquinho tem mais. Agora são 10h15 da manhã.

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0: De volta com você e daqui a pouquinho às 11 da manhã tem a dica do Saúde em Foco, aquela orientação que nós trazemos diariamente para você aqui na Rádio Manhuaçu. E essa amiga nossa está dizendo o seguinte, ela quer mandar um alô, né? Uma participação aqui com um alôzinho, quer deixar já uma pergunta para amanhã. Fala comigo, amiga, bom dia.
1: Ô, Luiz Nascimento, bom dia, tudo bem com você?
0: Tudo.
1: Luiz Nascimento, se você puder, você passa para mim uma música com Adriano Lara, garçom. Oferecer para a galera aqui do Jatobá, pro Zé Nila em Santo Amaro, para vocês aí da rádio. Ô, Luiz Nascimento, essa semana é a semana da doutora Marinês?
0: É isso, minha amiga. Na quarta-feira ela vai estar aqui. E a sua pergunta, eu vou passá-la, né, já para a nossa equipe aqui, para na quarta-feira ela estar entre aquelas que vão chegar para a doutora Marinês, tá? Obrigado pela participação. Bom dia para você. Mais uma.
2: Bom dia, Luiz Nascimento. Tudo bem com você? Aqui é Nedinha do Coco Suíço.
0: Sim.
2: Qualquer música do Chapeludo. Oferecendo para meus familiares todos, principalmente para o meu pai, para os meus netos, para Madre Joaquim no Coco do Sossego, para Tia Judite no Coco do Barroso, para meus primos todos, para os sobrinhos, afilhados, os irmãos e todos vocês aí da rádio. Um ótimo começo de semana. Fica com
0: todos.
2: Deus. Tchau.
0: Tchau, tchau. Até a próxima. Bom dia para você.

Obrigado pela participação, tá? O Paulinho, nosso amigão lá da Igreja do Bom Pastor, trabalhou muitos anos o Bom Pastor, né, como sacristão. Mora lá no bairro Matinha, ali na divisa com Colina. E tá

É sucesso na Rádio Manhuaçu, Zé Felipe e a participação de Cleiton e Romário. O Cleiton e Romário com Zé Felipe, Se Eu Te Perdoar. Leonardo, Saudade. Essa música fez sucesso, hein? Dona do Meu Destino. E Nando Moreno com Rio Negro e Solimões, a música do Chapeludo. Pedida demais aqui na rádio. E daqui a pouquinho, na edição do Girando.

0: Acordo com a notícia, um dos destaques. Homem é preso pela Polícia Rodoviária Federal após sequestrar e agredir a ex-companheira. Já já para você na edição do Girando.
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0: 10h32 da manhã, cidade de Manhuaçu tem temperatura em elevação, nesse momento 21 graus. Umidade do ar em 70%. A economia em destaque, o dólar no câmbio comercial está operando em alta de 0,12%. Vale R$ 5,17. O euro está em queda de 0,02%, R$ 5,90. A Bovespa está operando em queda de 0,84%, 172.607,75 pontos. Um homem de 44 anos foi preso pela Polícia Rodoviária Federal, sábado à tarde, em Governador Valadares, acusado de sequestrar e agredir a ex-companheira de 43 anos. A vítima conseguiu escapar na praça de pedágio da rodovia, em Inhapim, onde acionou a Polícia Rodoviária Federal. Segundo a polícia, a mulher foi abordada quando saía do trabalho no município de Jaguaraçu e obrigada, sob ameaça de uma arma de fogo,

0: a entrar em uma van conduzida pelo ex-companheiro. Durante um trajeto de aproximadamente 100 quilômetros, a vítima teria sido agredida fisicamente e ameaçada com uma pistola, sofrendo diversos hematomas pelo corpo e no rosto. Ao chegar às proximidades da praça de pedágio, em Inhapim, a mulher conseguiu fugir e pedir ajuda à Polícia Rodoviária Federal. Com base nas informações repassadas pela vítima, equipes iniciaram buscas e localizaram a van no quilômetro 418, em Valadares. Policiais encontraram, na hora da abordagem, uma pistola Taurus PT-838, calibre .380, carregada com 16 munições, escondida na lanterna traseira direita do veículo. Conforme a PRF, a arma teria sido utilizada para ameaçar a vítima. A mulher informou ainda que possuía uma medida protetiva de urgência contra o ex-companheiro, que teria, claro, sido descumprida. Ele foi preso em flagrante e encaminhado, juntamente com a arma, as munições e a ocorrência, para a delegacia. Dois tremores de terra atingiram o litoral do estado do Rio de Janeiro, na altura de Maricá, no fim da tarde do último sábado. O primeiro teve magnitude 3.0 e o segundo 2.0. Os abalos foram detectados por estações da Rede Sismográfica Brasileira e analisados pelo Centro de Sismologia da Universidade de São Paulo, a USP. Outros eventos sísmicos também foram registrados nos últimos meses na costa fluminense. Entre os dias 26 e 30 de junho, 9 pequenos tremores ocorreram próximo a Saquarema. O mais intenso deles atingiu magnitude 2,5. Já entre 21 e 22 de maio, uma nova sequência de abalos foi registrada no litoral de Maricá. Nesse período, o tremor de maior magnitude alcançou 3,3. De acordo com a Rede Sismográfica Brasileira, não houve relatos de moradores que tenham sentido os tremores. Enquanto isso, na Venezuela, continuam o trabalho dos bombeiros, das equipes de voluntários, buscando e ajudando aquelas pessoas que estão vivenciando aquele terror, do terremoto acontecido no mês de junho. Vamos acompanhando toda essa movimentação. Agora são 10h36 da manhã, termina a edição do Girando. Mais notícias a qualquer momento.
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0: Sucesso internacional com a Lady Gaga e Bruno Mars, Die With A Smile.

0: Ana Carolina, na Rádio Manhã Sul, Garganta. Teve também aqui Lady Gaga e Bruno Mars, Die With A Smile. E daqui a pouquinho, às 11h30 da manhã, tem o Caminho Verdade e Vida. Padre Carlos Altoé vai estar conosco, fechando a programação da manhã. E à tarde vai começar o meio-dia com o Moreira Lopes e o Sintonia.
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1: Os Áudio em Foco de hoje vai destacar hábitos saudáveis para a gente viver bem, viver mais tempo e viver com qualidade de vida, o que é necessário, né? Porque viver é muito, realmente é bom, mas viver com qualidade de vida. Vamos a mais participações pelo WhatsApp da Rádio Manhuaçu. Temos aqui a presença do Kaique de Santo Amaro. Está dizendo assim: senhor Nascimento, bom dia. Manda pra gente aí uma música. E quero oferecer para o meu pai, que vai fazer aniversário amanhã. Então, amanhã é aniversário dele, né? Kaique, grande Kaique. Parabéns para o seu pai. E amanhã você manda de novo pra gente aplaudi-lo aqui, tá? Maria Isabel, bom Jesus em Divino. Tá ligada com a gente. Aquele abraço pra você. Tá sintonizada na melhor e maior, a 106.9. Ótima semana, tá, Maria Isabel? Bom dia também pra Fátima, nossa queridona do bairro Sagrada Família. Também tá ligada com a gente, né? No Sagrada Família também a Magali tá me ouvindo. O Geraldo tá me acompanhando. Bom dia também pra a minha amiga, a Vicência, né? Que também mora no Sagrada Família. Muito obrigado a vocês aí, Sagrada Família, sintonizados aqui na 106.9. A Efigênia tá no bairro Santa Luzia me ouvindo. É, a Nilza Murim também tá lá no Santa Luzia me acompanhando. Tenho bom dia também da minha amiga, a Iracema. Iracema, bom dia para você, tá sintonizada na 106.9. São 10h48 da manhã, a Gracinha do Coqueiro Rural tá me ouvindo. A Márcia também tá me acompanhando no Coqueiro Rural. O Jaime tá me ouvindo lá na Laje. E a música é essa aqui, ó. Jorge Mateus, Contrato.
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0: Esse é o Sandro Traia, Véia, Zoião de Mel. Teve Mauro Carvalho e Wanderson, a dupla aqui da região, com a música Voltar Pra Quê. Mas vamos que tá chegando aí, da dupla Mauro Carvalho e Wanderson, da região, que nós tocamos aqui apresentando pra você. Simone Mendes, Detalhe Bobo e Jorge Matheus, Contrato. Agora são 11 horas em ponto.
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0: E hoje a dica que nós vamos trazer para você são hábitos saudáveis para viver mais. Quanto mais cedo as pessoas adotarem hábitos saudáveis para viver mais, melhor para a vida. Porém, mesmo aqueles entre 40 e 60 anos podem se beneficiar dessas práticas. Ser fisicamente ativo, ou seja, nada de sedentarismo. Controlar o estresse, também é essencial. Ter uma boa dieta, ou seja, se alimentar da forma correta. Não fumar, que eu fumo, o tabaco é um problema sério. Não beber compulsivamente, regularmente. Muito cuidado com a bebida. Não ter vício em opioides, que são substâncias usadas para aliviar a dor. Vou dar um exemplo aqui. A pessoa que toma dipirona todo dia. Qualquer dorzinha que tem, dipirona em cima. São os chamados opioides, né? Substâncias usadas para aliviar a dor. Então, muito cuidado com isso. Ter uma boa higiene do sono. Antes de dormir, dá aquela preparada. Sai do telefone celular. Desliga a televisão. Nada de tela. Né? Tudo mais suave, mais relaxante, para poder ajudar. E ter relações sociais positivas. Isso é importante também. Com quem a gente relaciona, vai naturalmente implicar na nossa saúde do dia a dia. Então, são hábitos saudáveis para viver mais, que nós trazemos hoje para você aqui no Saúde em Foco. E amanhã tem mais.

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5: 11:02 da manhã, estamos juntos na Rádio Manhuaçu e está chegando para você, claro, a informação que sempre tem prioridade aqui na Rádio Manhuaçu. Hora certa, confirmando, 11:03.
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5: Um homem de 45 anos foi morto dentro de casa, no bairro Ita, em Lajinha. José Bento de Oliveira Ebra foi atingido por um disparo de arma de fogo ontem à noite, na rua Júlio Ferreira Brandão. O autor do crime não foi identificado até esse momento. Segundo a PM, a equipe foi acionada para averiguar a ocorrência e, ao chegar no local, encontrou o corpo de José Bento caído na sala da residência. Em depoimento, a mãe da vítima relatou que havia ido até a cozinha para preparar um suco quando ouviu batidas na janela. Ao abrir, o filho foi atingido por um único tiro. Ela contou ainda que, ao retornar à sala, encontrou o filho caído no chão. Perícia técnica foi acionada, confirmou que a morte foi causada por um disparo de arma de fogo na região do tórax.

0: No local, não foram encontrados estojos de munição ou outros vestígios que indicassem o calibre da arma utilizada no crime. A polícia observa imagens de câmeras de segurança das proximidades, mas não conseguiu ainda elementos que ajudassem na identificação do autor do crime. Segue o trabalho da polícia, tanto civil quanto militar, nesse caso do assassinato do José Bento de Oliveira Webra, em Lajinha. Outro destaque que nós temos também nessa manhã: homem é esfaqueado após cobrança de dívida em Santana do Manhuaçu. Aconteceu em Santa Filomena. Esse homem de 30 anos levou golpes de faca na última sexta-feira por conta de uma dívida no valor de R$ 600. De acordo com a PM, dois homens atacaram a vítima. A ocorrência foi registrada por volta das 6h30 da noite. Ele foi socorrido, recebeu atendimento inicial em Santana, depois transferido para Manhuaçu. Suspeitos foram identificados pelas equipes como dois homens de 47 e 25 anos. Apesar dos rastreamentos realizados, os dois ainda não foram localizados. Diligências continuam com o objetivo de localizar e prender esses acusados. Então houve essa tentativa de homicídio em Santana do Manhuaçu. Duas ocorrências de violência contra a vida, né, tentativa de homicídio e homicídio, acontecido aqui em Manhuaçu e também, aliás, na região de Manhuaçu. E em São João do Manhuaçu também teve, né, uma ocorrência de tentativa de homicídio. Um homem de 27 anos ficou gravemente ferido após ser atingido por golpes de um objeto perfurocortante durante uma briga generalizada em um evento depois da transmissão do jogo da Seleção Brasileira. O caso aconteceu ontem à noite, lá no centro de São João do Manhuaçu. Equipes faziam o policiamento do evento, precisaram intervir na confusão e utilizar o spray de pimenta para conter os envolvidos e restabelecer a ordem. Após o controle da situação, foi relatado que a vítima havia sido atingida por golpes de um objeto perfurocortante, supostamente uma garrafa de cerveja quebrada, nas regiões do pescoço e do tórax. Recebeu atendimento inicial em São João, depois transferido para o César Leite devido à gravidade dos ferimentos. O autor das agressões foi identificado, mas fugiu de lá antes da chegada da polícia. Informações indicam que o crime pode ter sido motivado por ciúmes. As equipes da polícia trabalham tentando localizar esse autor. 11:06 da manhã, a notícia para você.
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0: Cássia Heller na sua manhã.

0: Esse é o som do Seu Jorge, Gente Boa Se Atrai. Por falar em Gente Boa Se Atrai, breve você vai poder estar num local maravilhoso aqui pertinho de Manhuaçu. 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E daqui a pouquinho eu volto com você.
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Amanhã tem mais participações na Rádio Manhuaçu. Deixa eu dar um bom dia aqui para o nosso amigo Lucas Oliveira. Está sintonizado na 106.9 em BH. Está acompanhando aí pelo aplicativo a 106.9. Valeu, Lucas. Aquele abraço para você, tá? Obrigado pela sintonia sempre aí no aplicativo da 106.9. E amanhã mais participações aqui pelo WhatsApp no Manhã do Ouvinte a partir das 7h30 da manhã. Tem mais à tarde com o Moreira, com o Robert Giovanni e, aliás, o Robert está de férias, né? Com a Cleide Borges e também com o Giovanni Amorim. E agora tem o Panda e o Gustavo Lima. Última dose de coragem.

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1: E amanhã estaremos de volta às 7:30 da manhã na sua Rádio Manhã Sul com mais Manhã do Ouvinte. Quero agradecer a sua participação, a sua audiência, pois estivemos juntos em mais uma manhã da Rádio Manhã Sul. Para encerrar hoje, Tiago Brado, Verdades do Tempo, e logo depois tem o Caminho Verdade e Vida com o Padre Carlos Altoé. Fiquem todos com Deus e até amanhã. Tchau, gente!

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2: Bom dia, Luiz Nascimento. Bom dia, ouvintes. Grande abraço, bênçãos de Deus na sua vida. Nossas famílias e nossos lares. Bom dia aos doentes, enfermos, famílias enlutadas, idosos, crianças e jovens. Bom dia com muita saúde e muita paz. Trabalhadores e trabalhadoras, que Deus abençoe você, sua família. Que Deus abençoe o início da nova semana, mas também que as bênçãos de Deus se estendam por toda a semana, na alegria, na paz e nas bênçãos abundantes. Nosso bom dia aos viajantes motoristas, tanto movimento nas BRs da nossa região, tantos carros nas pistas, que Deus continue guiando, mas que cada motorista continue também renovando a sua responsabilidade ao volante. Prezado ouvinte, querida família, nosso caminho, verdade e vida, nas segundas-feiras, é sempre dedicado à família. Momento de renovar compromissos, propósitos, renovar aquilo que é o essencial a partir de um matrimônio, a partir de um compromisso, a partir de uma vivência para continuar atraindo da melhor maneira possível as bênçãos de Deus em cada lar, em cada família. E o Papa Francisco, na exortação Amoris Laetitia, ele chama a atenção: o núcleo familiar restrito não deveria isolar-se da família alargada, onde estão os pais, os tios, os primos, até os vizinhos. Nesta família ampla, assim denomina o Papa Francisco, pode haver pessoas necessitadas de ajuda, ou pelo menos de companhia e gestos de carinho, ou pode haver grandes sofrimentos que precisam de conforto. É na família, é no lar, é no relacionamento familiar, onde a ajuda ela é fundamental, ela é importante. Às vezes o individualismo destes tempos leva a fechar-se na segurança de um pequeno ninho e a sentir os outros como um incômodo. Todavia, menciona o Papa Francisco, este isolamento não proporciona mais paz e felicidade, antes fecha o coração da família e priva-a do horizonte amplo da existência. O abrir-se para tantas necessidades é importante, e renovar a presença do Senhor em nossas casas, em nossas vidas, é um passo fundamental para que a família possa produzir frutos. A oração, o bem viver, os laços que devem ser renovados e fortalecidos no dia a dia da vida. E nunca nos esquecendo de que, quando a família reza unida, a família consegue produzir frutos de Deus, frutos de vida e frutos de esperança. Rezar em família é renovar o compromisso de abrir o coração e deixar que Deus continue agindo e guiando o dia a dia da própria vida. Hoje, caro ouvinte, querida família, nós agradecemos a Deus os 7 anos de vida presbiteral do Padre Rafael. Há 7 anos atrás, Padre Rafael era ordenado presbítero para a igreja. E não podemos nos esquecer de que, na família, em nossas comunidades, grupos e pastorais, o compromisso de responder à palavra de Jesus. Pedi ao Senhor da Mestre,

messe que mande operários trabalhadores para a messe. E quando a família reza unida, a família permanece unida. Quando nós rezamos pedindo, buscando, confiando na ação misericordiosa e amorosa de Jesus, de próprio Deus, nós conseguimos conquistar aquilo que nós pedimos, aquilo que nós suplicamos. Não nos esqueçamos, peçamos ao Senhor bênçãos abundantes em nossas famílias, em nossos lares. Primeira música no nosso caminho Verdade e Vida desta segunda-feira, Padre Ezequiel, Passa Lá em Casa, Senhor.

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1: Muito bem, caro ouvinte, passa lá em casa, Senhor, Padre Ezequiel. Mas não nos esqueçamos, quando nós convidamos Ele, Jesus, para passar lá em casa, deixemos a porta aberta. Que às vezes podemos convidá-lo e Ele pode se decepcionar, porque a porta pode estar fechada. Deixemos a porta aberta. Renovemos a nossa confiança, abramos o coração, renovemos a nossa vida e deixemos-nos guiar e conduzir por Ele. Vamos ao Evangelho desta segunda-feira, dia 6 de julho, 14ª semana do nosso tempo

0: comum. Temos o texto de São Mateus, capítulo 9, versículos de 18 ao 26.
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0: Enquanto Jesus estava falando, um chefe aproximou-se, inclinou-se profundamente diante dele e disse: "Minha filha acaba de morrer, mas vem, impõe a tua mão sobre ela e ela viverá." Jesus levantou-se e o seguiu, junto com seus discípulos. Nisto, uma mulher que sofria de hemorragia há 12 anos veio por trás dele e tocou a barra do seu manto. Ela pensava consigo: "Se eu conseguir ao menos tocar no manto dele, ficarei curada." Jesus voltou-se e, ao vê-la, disse: "Coragem, filha, a tua fé te salvou." E a mulher ficou curada a partir daquele instante. Chegando à casa do chefe, Jesus viu os tocadores de flauta e a multidão alvoroçada e disse: "Retirai-vos, porque a menina não morreu, mas está dormindo." E começaram a caçoar dele. Quando a multidão foi afastada, Jesus entrou, tomou a menina pela mão e ela se levantou. Essa notícia espalhou-se por toda aquela região. Palavra da salvação. Prezado ouvinte, querida família, estamos na 14ª semana do nosso tempo comum. O evangelista São Mateus continua narrando as ações de Jesus, os encontros, os confrontos de Jesus, dentro de uma sociedade doente, uma sociedade não muito diferente da sociedade que nós vivemos hoje. Uma sociedade doente. E a doença tomada pelo desespero. Por um lado, desespero de alguém que não consegue resolver o problema, reverter as dificuldades, aquilo que o chefe diz a Jesus para ir depressa, porque a filha dele acabara de morrer. Por outro lado, Jesus ele se coloca numa total e plena disponibilidade. Quando nós ouvimos os evangelhos, ou Jesus está curando alguém, ou ele está indo ao encontro, ou ele está retornando de alguma cura. Raramente nós ouvimos Jesus deitado, descansando, isolado, sozinho, com exceção daqueles fortes momentos da oração, da intimidade dele com o Pai. Mas, no caminho, Jesus se depara com uma mulher que sofria há 12 anos. Na verdade, uma mulher que tinha perdido toda a esperança de recuperar. Tem outras narrativas que diz que a mulher havia gasto todo o que ela possuía com os médicos, e nada de solução, e nada de melhora, quando na verdade a última opção é recorrer ao próprio Jesus. Uma mulher há 12 anos sofria de hemorragia, ela tinha uma enfermidade, mas também tinha uma fé. Na sua fé, ela acreditava que se ao menos tocasse o manto de Jesus, ela ficaria curada. E aquilo que ela desejava, ela conseguiu realizar. Ao tocar o manto do Senhor, ela ouviu estas palavras: "Coragem, filha, a tua fé te salvou." Pela fé, ela foi curada. A sua fé fez toda a diferença.

é uma mulher que supera obstáculos. Em primeiro lugar, a lei impedia que ela estivesse ou que ela passasse no meio de uma multidão. Mas ela supera as dificuldades e os obstáculos. O evangelho de hoje nos apresenta outro testemunho de fé. Um chefe, movido pela fé, pede que Jesus ressuscite a sua filha. A sua filha estava morta, mas a sua fé estava viva. Aquela menina que estava morta volta à vida. Caro ouvinte, querida família, o evangelho, com esses dois fatos, nos mostra o grande valor da fé, do acreditar em Jesus Cristo. Quando existe fé, a graça de Deus acontece. Deus não abandona, Deus não ignora os sofrimentos dos seus filhos e filhas, porque Ele ama a todos indistintamente. Por isso que o texto de hoje, ligado ao texto de ontem que nós ouvimos e refletimos, é o grande convite de Jesus, para nós podermos encontrar nele o repouso e o descanso necessário, mas também a fé e a confiança que todos nós necessitamos diante da vida, diante dos apelos do dia a dia. Segunda música do nosso Caminho, Verdade e Vida, Anjos de Resgate, Amigos pela Fé.

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1: Muito bem, caro ouvinte. Quando nós olhamos os evangelhos, Jesus comprou briga, teve rivalidade enorme com tantas e tantas autoridades. Mas Jesus também, ele criou um laço enorme de amizades a partir das ações dele no meio das pessoas. Pobres, doentes, excluídos, marginalizados, cegos, leprosos, aleijados, coxos. Olha o grupo grandioso de amigos de Jesus. E isso, na verdade, aumentava cada vez mais. Enquanto Jesus fazia o bem, aumentava o ciúme no coração e na vida de tantas autoridades, principalmente religiosas e políticas da época, que se sentiam afrontadas por Jesus, porque Jesus não seguia o rigor da lei que eles desejavam que todos seguissem. Por isso que Anjos de Resgate canta de uma forma muito bela, Amigos pela Fé. Hoje nós temos também Amigos pela Fé, que conseguem viver um projeto à luz do Evangelho, a partir do projeto do Reino de Deus, e tudo isso deve fortalecer em nós a vida, a alegria, o compromisso, a resposta generosa diante do apelo que o próprio Jesus continua nos fazendo. Vamos continuar rezando, celebrando a vida. Vamos continuar agradecendo. Vamos continuar também reavivando no coração e na vida a graça e o amor infinito do Senhor. Prezado ouvinte, querida família, nossa programação, Paróquia de São Lourenço, de segunda a sexta-feira, na Igreja Matriz do São Lourenço, a nossa missa, transmitida pela Rádio Manhuaçu FM 106.9 e pelas mídias sociais, às 18h10. Amanhã, terça-feira, 16 horas, missa no Lar São Vicente de Paulo. Na quarta-feira, 6 horas da manhã, teremos a missa no Hospital César Leite. E às 19h30 horas, missas nas comunidades São Judas Tadeu e Nossa Senhora Aparecida. E na quinta-feira, 19h30 horas, missa na comunidade Santo Antônio. Vamos rezar? Vamos agradecer a Deus, a vida, um novo dia. Vamos agradecer a Deus e rezar pelos doentes, enfermos, famílias enlutadas, idosos. Agradeçamos a Deus hoje, de modo especial, os 7 anos de ordenação presbiteral do Padre Rafael. Pai nosso que estais nos céus, santificado seja o vosso nome. Venha a nós o vosso reino, seja feita a vossa vontade, assim na terra como no céu. O pão nosso de cada dia nos dai hoje, perdoai as nossas ofensas, assim como nós perdoamos a quem nos tem ofendido. E não nos deixeis cair em tentação, mas livrai-nos do mal. Amém. A você, caro ouvinte, sua família e seu lar, um grande abraço, bênçãos de Deus. Luiz Nascimento, grande abraço, uma boa tarde, semana abençoada, feliz. E agora à tarde, um descansozinho, né, Luiz? Que Deus abençoe muito e sempre. Felicidades. Última música, Mãos Ungidas. Uma música que nós queremos oferecer para o Padre Rafael. Logo na sequência, nós teremos o Sintonia da Tarde com Moreira Lopes. Pela intercessão de São Lourenço, de Nossa Senhora, Mãe de Deus, Mãe da Igreja e Nossa Mãe, desça sobre você, sua família, nossos lares, a bênção de Deus Todo-Poderoso, Pai, Filho e Espírito Santo. Amém. Felicidades e até amanhã, neste mesmo horário, em novo Caminho, Verdade e Vida.

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chegando, chegando. Oi, gente, amigo, abraço, carinho. Hoje, dia 6 de julho de 2026, vamos ficar juntinhos, hein? É, nesse clima gostoso, começo de mais uma semana. É a primeira segunda-feira do mês e aí está tudo bem. Final de semana foi legal, poderia ter sido melhor, né? Principalmente para o torcedor aí da seleção brasileira, né? Ah, que coisa, hein? Mas vamos aí superando, vamos em frente, hein? Conta pra mim como é que está a sua segunda-feira, como é que está a expectativa para a tarde de hoje. Vamos ficar juntos, você aproveita para interagir, mandar aquela mensagem para a mãe ou a sua através do nosso WhatsApp, é o 339-8818-8890, e assim estar aí mandando seu abraço, indicando a música que você está afim de ouvir, e a tarde na mãe ou a sua fica bem melhor com a sua sintonia. Nesse ritmo especial, abraçando você, minha amiga dona de casa. Alô, você na hora do almoço, hein? Oi, você que está aí no seu comércio, na sua atividade, na sua oficina, loja, na sua lanchonete, restaurante, né? São tantos locais aí que a turma vai trabalhando, a rádio vai aí funcionando, a turma aí das padarias. Um abraço, alusão para você que está aí ligadinho, chegou a partir de agora, de onde quer que esteja nos acompanhando, a turma da construção civil, você na colheita do café, e assim nós estaremos juntinhos a partir de agora. E é nesse ritmo, mais uma semana, com mais emoção sempre. Eu convido, venha ficar, venha estar com a gente, manda sua mensagem aí e destaque a sua audiência. E daqui a pouquinho nós vamos movimentar essa tarde ainda mais com o convidado do dia. Hoje, mais um grande nome da música vai estar presente, tocando suas músicas, e nós vamos conhecer as histórias, né? Cada uma mais curiosa que a outra, com o nosso artista da terra, as personalidades mineiras, com esse destaque sempre especial aqui no Sintonia. Tem o boletim da Copa? Ah, tem, continua, não pode parar não, a Copa continua acontecendo, o Brasil volta para casa, mas nós vamos trazer os detalhes deste final de semana, dos jogos que vão agitando geral essa Copa, hein? Para você que está ligado, dentro de instantes tem o Igreja Viva, a partir das 14h, a catequese na sua tarde, depois tem toques e dicas com uma boa receita, tem um momento especial para você estar aí ligado, né, com a transmissão aí da consagração à Nossa Senhora Aparecida, tudo isso e muito mais. E a nossa mensagem faz lembrar, atenção, encerque sua vida com um doce sentimento do amor. Não tenha prevenção contra seus semelhantes. Se alguém não o compreender, se alguém o ferir ou magoar, procure retribuir com a maior compreensão, com atenções redobradas. Só o amor é capaz

0: de vencer as barreiras da separação, de aproximar as criaturas, de solidificar amizades. Então, cerque sua vida com um doce sentimento do amor. É assim, ame e seja feliz.
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0: Nesse clima, nessa tarde, começando com o Conde do Forró. E aí, se amor, não sei.

0: Hugo e Alex, Bruno e Esrabelo, Carcos de Briga e a hora pra você conferir aqui na Manhuaçu. Está na hora de você deixar seu recadinho, interagir aqui na programação feita para você. O nosso WhatsApp tem, é o 33 988 18 88 90. Tem a oportunidade para você mandar o seu recado, seu abraço, curtir a música. Vamos lá! Hora certinha agora, 12:16.
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Você ligadinho, conferindo meu dia e 18. Zé Neto e Cristiano, que tal, hein? Largado as traças.

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0: Essa rádio é chonada demais, hein? Assim, Daniel deu seu recado. Quando o coração se apaixona, imagina só, hein? Coisa boa, não é isso? Vamos conferindo agora, meio-dia 32, daqui a pouquinho nós vamos ter o Artista da Terra. É aquele momento que nós trazemos as histórias curiosas de mineiros e mineiras, hein? E tem cada personalidade, tem cada história para ser contada, então fique ligado!
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gente solicitou, né? Quem chegou já ouviu, gostou. E a mensagem de hoje: tem sempre algo que pode nos mostrar um caminho, não é mesmo? Então, cerque sua vida com doce sentimento do amor. Hoje, a palavra-chave é amor, tá? Não tenha prevenção contra seus semelhantes. Se alguém não o compreender, se alguém o ferir ou magoar, procure retribuir com maior compreensão, com atenções redobradas. Só o amor é capaz de vencer as barreiras da separação, de aproximar as criaturas, de solidificar amizades. Então, cerque sua vida com o doce sentimento do amor. A mesa agora é do Belo Cássio Caçador, meio dia e 35.

0: manda áudio, manda mensagem, você ligadinho. E diante das tribulações, sabe quem nos segura? Ele, Deus.
1: Em você.
0: É o padre Marcelo Rossi chegando.
1: E você, jovem de coração. Quem me segurou? Foi Deus.

0: E assim, essa boa mensagem, quem me segurou foi Deus, né, diante de tantas dificuldades, né? E aí, logicamente, que é bom ter essa fé, acreditar que tudo vai dar certo, que depende também da gente, não é mesmo? Dá o primeiro passo, então. Vamos conferir a hora, 12:46, aqui na Manhuaçu.
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3: Bem,

Aê, mais emoção pra você, vamos em frente. Tô olhando aqui, tô acessando, já tá no site da Mãe Uaçu FM, vai lá, já conhece nosso site aí, entra no endereço maiuaçufm.com.br e acesse lá, está a nossa programação para você deliciar, tem todos os detalhes. Tem também a oportunidade de você estar aí ouvindo a rádio através do site, sabia? É muito fácil, em tempo real, com muita qualidade. E no site já está o convidado do dia, que é o cantor, a cantora, a dupla sertaneja, o grupo musical que você indica, e diariamente nós estamos aqui atendendo os ouvintes. E hoje tem uma dupla que é muito bacana, que é sucesso. E eu convido você para ficar ligadinho, quer aproveitar e indicar o seu convidado, a sua convidada. Vai lá, deixa seu recado. E a hora, hein, conferida, agora meio-dia 49, Giliardi, um canto de

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1: E assim nós vamos em frente, hein? Contando histórias, né, de mineiros e mineiras, para você que está aí

0: Ligadinho, coisa boa, né? São muitas histórias, né? Muita gente boa que está aí no mercado e, logicamente, que nós aproveitamos para trazer aqui alguns detalhes para você, tá? Algumas curiosidades. E hoje nós vamos falar do Lory Figueiró. Lory Figueiró, ele é um fotógrafo, poeta, escritor, pesquisador cultural. Ele nasceu em Diamantina. E o trabalho é dedicado ao registro da cultura popular, da religiosidade, das manifestações tradicionais e dos mestres da cultura do Vale do Jequitinhonha, região que constitui o principal tema de sua produção fotográfica e editorial. Antes de dedicar-se integralmente à fotografia, o mineiro Lory Figueiró, ele percorreu por vários anos diversas comunidades da região do Jequitinhonha, em razão de sua atividade profissional. Experiência que contribuiu para estabelecer vínculos com artistas populares, mestres da cultura tradicional e comunidades rurais. O mineiro Lory Figueiró, ele é fundador do Memorial do Vale. A iniciativa é dedicada à preservação da memória e da produção artística do Vale do Jequitinhonha, reunindo acervo documental, fotográfico e também artístico sobre aquela região. A produção artística de Lory Figueiró concentra-se na documentação fotográfica da cultura popular do Vale do Jequitinhonha, com ênfase nas comunidades tradicionais, artistas populares, congados, folias, benzedeiras, ceramistas, bordadeiras e manifestações religiosas. Sua abordagem privilegia o registro das pessoas e de suas histórias, buscando preservar a memória social da região. Além da fotografia, desenvolve projetos editoriais que combinam imagens, poesia e pesquisa documental sobre o patrimônio cultural e material do Vale do Jequitinhonha. E entre as principais exposições deste artista, o destaque para Desde o Chão do Jequitinhonha, que foi apresentado em 2021 no Centro de Arte Popular da CEMIG. Posteriormente, no Museu Casa Guimarães Rosa, reunindo fotografias dedicadas aos habitantes, artistas populares e comunidades tradicionais do Vale do Jequitinhonha. E ele teve várias publicações selecionadas e assim, críticos e curadores destacam que o trabalho do mineiro Lory Figueiró, ele desloca o foco da representação do Vale do Jequitinhonha como espaço marcado pela pobreza, para enfatizar a riqueza cultural, a memória coletiva e o protagonismo de seus habitantes. Segundo o curador Rafael Perpétua, sua produção privilegia as pessoas e suas histórias vão contribuindo para a preservação da identidade cultural do Vale do Jequitinhonha. Tá aí, portanto, uma história interessante, né? Um artista, ele é escritor, poeta, fotógrafo e pesquisador cultural, que é o Lory Figueiró, de Diamantina, com todo esse trabalho realizado e também, mais importante, é a estar aqui trazendo a cultura do Vale do Jequitinhonha e fazendo essa divulgação para todo o Brasil e para o mundo. Hora certinha agora, 1h03, amanhã tem um novo Artista da Terra. Fique ligado.
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1: E aí, vamos em frente? É você ligadinho com a gente aqui na Manhuaçu Conferindo. Tem sempre grandes nomes da música para você estar aí atento, para você ouvir as músicas e também conhecer a história.
0: E agora, o convidado do dia.
1: Quem vem lá, hein? Hoje vem a dupla Marcos e Belucci.

0: mais.
1: Aí, aguenta, aguenta, coração. E a nossa mensagem hoje fala sobre amor, né? Então, hoje Marcos Belucci, em destaque, essa dupla sertaneja consagrada, iniciou em 2007 o trabalho da dupla. Ela é composta por Leonardo Prado de Souza Marcos, que é o Leonardo, portanto, é o Marcos, o Bruno Belucci Pereira, que é o Belucci. A dupla une o sertanejo romântico ao pop. Alcançaram projeção nacional com o hit Domingo de Manhã. E você quer ouvir essa música aqui, Domingo de Manhã? Manda sua mensagem aí, se você indicar, e nós vamos trazer, tá? Essa aí, né, a música que, sem dúvida, foi a mais tocada, que sempre nos shows eles são obrigados a tocar essa música por exigência do público. E assim já acumularam quase 2 décadas de carreira, com muito sucesso. E essa participação, hein? Com a Marília Mendonça, Cancela o Sentimento, 1:12.

0: gente assim, ó. Vai!
1: Aê, legal, hein? Marcos Belucci, a dupla é destaque no Sintonia, está no site da Mãe Uaçu. Vai lá, faça uma visita ao site mãeuaçufm.com.br. Também no nosso Facebook está aí para você os detalhes da dupla Marcos e Belucci. Quer indicar o seu convidado, a sua convidada? Aproveitem, deixa seu recadinho, manda aí pelo WhatsApp 33988188890. 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

Agora, 1h20, hoje nós estamos contando a história da dupla Marcos Bellucci. O Marcos, que nasceu em 29 de agosto de 1983, agora em agosto vai chegar aos seus 43 anos, nasceu lá em Santo André, São Paulo. Começou a cantar em bailes aos 15 anos, destacando-se também como compositor. O Bellucci, que na verdade o nome é Bruno, nasceu em São Paulo em 1981, iniciou sua jornada musical ainda na infância, com apenas 11 anos de idade, passando por grupos e outras formações de dupla. Aí pra você hoje tem Marcos e Bellucci. 1h21. Já deixou seu recadinho? Conta aí, vai.

com você no Sintonia hoje, Marcos Belucci. Conferida a hora agora, 1h30. E o primeiro grande marco da carreira da dupla ocorreu logo no ano seguinte, em 2008, com a gravação do primeiro projeto. Ao longo dos anos, Marcos Belucci consolidou um estilo único, misturando a tradição sertaneja com arranjos modernos de pop rock. Entre os maiores sucessos estão faixas como Domingo de Manhã, Aquele 1% Irracional, Tão Feliz, Solteiro Apaixonado. E assim, com mais de 17 anos de estrada, a dupla acumula prêmios, restrições importantes na música nacional e uma base sólida de fãs. E agora tem Hoje Eu Sei, 1h31. Daqui a pouquinho o boletim da Copa, o que vem por aí, hein?

E assim hoje, Marcos Belucci, essa aí não poderia faltar, né? Ah, você pediu, você indicou, domingo de manhã.

E assim, hoje nós tivemos Marcos Bellucci em destaque aqui na Manhuaçu. E a dupla continua na ativa, hein? E iniciou o lançamento de um novo projeto, inclusive teve início na última quinta-feira, 2 de julho. E assim eles comemoram seus 18 anos de carreira. O trabalho se chama Maiores de 18 e a primeira faixa divulgada foi Pena que Seja Namora. E assim hoje nós tivemos Marcos e Bellucci aqui pela Manhuaçu FM, amanhã um novo convidado. Fique ligado!

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4: Conferindo a hora certinha agora, 1h41.
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4: Brasil. E aí, vamos lá, movimentação da Copa do Mundo. Brasil é eliminado. E o final de semana movimentado. E hoje tem mais a semana. A Copa continua. Vamos lá, Luana Flávia Domingos. E aí, tudo bem? Boa tarde.
6: E Moreira, boa tarde também para os ouvintes do Sintonia da Tarde. Brasil eliminado, mas a gente segue falando sobre Copa do Mundo. Eu vou falar primeiro do outro jogo que acabou acontecendo ontem também. Ontem nós tivemos dois jogos sendo realizados.
4: O pessoal está querendo saber que se essa gripe sua é Noruega, que chama essa gripe, o que, que é?
6: Ai, eu queria que fosse. Tá achando que não é não. Mas, eita. Falando sobre... esse jogo, né, que tivemos do México com a Inglaterra, tinha uma expectativa muito grande em relação a esse jogo. E aí a seleção da Inglaterra conseguiu ter um desempenho bem melhor do que a seleção mexicana, tanto que conseguiu abrir 2-0 ali no placar. Posteriormente, mais pro final do primeiro tempo, a seleção mexicana conseguiu fazer um gol, quase que consegue fazer um segundo gol ali no finalzinho, que o jogador acabou perdendo na cara do gol. E aí vai pro segundo tempo. Tem um jogador a mais, porque o jogador da Inglaterra é expulso. E passa alguns momentos ali, alguns minutos, a seleção inglesa consegue um pênalti e consegue ampliar esse placar que estava de 2-1 para 3-1. E mais pro final do jogo, a seleção mexicana teve um pênalti, conseguiu converter, mas não foi suficiente. A seleção inglesa conseguiu segurar nesse jogo com um jogador a menos, consequentemente conseguindo essa vitória aí e passando para a próxima fase.
4: Então, um país sede fora da Copa, né, que é o México, não é isso?
6: Isso, exatamente. Dois já, né?
4: Tivemos o Canadá também foi embora.
6: O Canadá, né? Indo...
4: Foi embora, não, ficou em casa, né?
6: Ficou em casa. Tivemos Canadá perdendo para o Marrocos. E aí, a seleção agora...
4: A seleção do Marrocos, ela vem num crescimento que merece respeito.
6: Vem num crescimento
4: respeito,
6: desde 2022, né, Moreira? Porque em 2022 conseguiu chegar à semifinal, agora vai fazer esse embate aí contra a seleção francesa, vamos ver se vai conseguir se sobressair em relação a ela. E aí, agora a gente fala também da seleção brasileira, tivemos o jogo mais cedo, né, que aconteceu às 17 horas.
4: Faltou aqui o jogo da França com o Paraguai, 1-0, né?
6: No sábado tivemos...
4: Né? Verdade. Esperava um placar mais elástico, né?
6: Isso, esperava um placar mais elástico, que não acabou acontecendo, mas esse jogo foi tipo futebol sul-americano, brigado, disputado. Seleção paraguaia queria mais pra brigar mesmo, mas a seleção francesa conseguiu um gol ali no finalzinho, né? Com o Mbappé de pênalti, né? Um pênalti que não pode ser feito, e aí a seleção francesa consegue passar para essa próxima fase. E o outro jogo que nós tivemos, né, já que a gente falou, foi Canadá e Marrocos. Canadá perdeu por 3-0 para a seleção marroquina. Ótimo resultado. Diz o técnico do Canadá que eles jogaram melhor, mas quem ganha é quem faz gol, não é quem joga melhor. Futebol funciona desse jeito. Vencer é bola dentro da rede, não adianta jogar bem. E aí a seleção marroquina conseguiu vencer, e aí teremos esse confronto entre a França e Marrocos. E aí agora a gente fala do Brasil, né, que acabou perdendo o jogo para a seleção norueguesa por 2-1. Aquele ditado, né, quando você tem oportunidade, você tem que fazer. Copa do Mundo

0: você não pode errar, não pode ter erro. E é o que aconteceu com a seleção brasileira. Mas acho que começa já com a escalação. Era se esperar que ele iria entrar com o Gabriel Martinelli, mas eu acho que o estilo de jogo que ele implementou ali acabou matando muito o setor de meio campo e expondo muito a defesa da seleção brasileira. Conseguiu anular o Haaland, que é o principal jogador da seleção norueguesa, junto com o Odark, e aí ali no meio de campo, e aí não conseguiu ter um desempenho bom, tanto que sofre o pênalti ali, o Matheus Cunha sofre o pênalti, o Bruno Guimarães não consegue converter, bateu muito mal inclusive, mas o goleiro também, ele é muito bom, né, não podemos desmerecer. E aí teve algumas oportunidades que o Brasil não foi aproveitando. Tivemos outras oportunidades com outros jogadores, tivemos com o Endrick também, que acabou saindo ali na cara do gol, mas que não conseguiu concretizar também. E aí no momento que deixou o Haaland sozinho, ele conseguiu fazer tanto o primeiro quanto o segundo gol. Primeiro já é cerca ali de 30, 35 minutos do segundo tempo, já abaixa um pouco a guarda. E aí depois a seleção já com 40, 40 e pouco já tinha tomado o segundo gol. Pra mim o segundo gol poderia ter feito algo melhor. Eu acho que uma falha do sistema defensivo ali da seleção brasileira. E aí depois tem aquele pênalti, né, no finalzinho, que já não adiantava de mais nada, foi no último minuto do jogo e o Brasil já estava praticamente eliminado, né. E aí tem algumas coisas que a gente pode ressaltar, né, como eu falei, o estilo de jogo que ele entrou para esse jogo, totalmente diferente do que tinha sido imposto ali. Entrava com 3 volantes, ontem já estava com 2 e com 4 lá na frente, tanto que ele entra com o esquema de 4-2-4, depois muda para 4-1-2-3, então acabou modificando e expondo muito a nossa defesa e não tendo uma criação ali no meio. Então temos alguns problemas, temos algumas convocações que a gente fala que começou desde o ciclo de Copa do Mundo totalmente conturbado. Tivemos Dorival Júnior, tivemos Fernando Diniz treinando a seleção e o Fluminense, isso não existe, e a gente não teve ciclo. Aí entra também para as convocações bem controversas, né, do Ancelotti para essa Copa do Mundo. Então acho que vamos ver como é que ele vai fazer. Salvo engano, setembro a gente já tem amistosos sendo realizados lá na Austrália, e espero que ele já vá com essa nova leva, né, com esse novo ciclo, sem Casimiro, sem Marquinhos, sem Alisson, sem Danilo, sem Alexandro, sem Douglas Santos, todo mundo que a gente sabe que não era nem pra estar na Copa do Mundo, e aí acaba, né, com esse sonho do Hexa aí, depois de perder, caindo nas oitavas de finais. Volto a repetir que a gente não podia ter perdido pra seleção norueguesa. Se fosse pra seleção inglesa, numas quartas de finais, pra mim ainda seria aceitável, mas não pra seleção norueguesa, com todo respeito a eles também, que não vieram para a Copa do Mundo para passear.
1: Na verdade, o jogo ontem foi muito atípico, né? Fora daquilo que se esperava, e nada estava dando certo, né? O goleiro deles defendendo, intervindo de forma assim que já se esperava gol. E, logicamente, que é aquilo que você disse, né? O jogo, quando fala assim, mas nós jogamos melhor, foi o jogo do Marrocos, né? Com o Canadá, né? Canadá manifestou jogando melhor, mas perderam, né? O Brasil não jogou nem melhor e perdeu, né? A verdade é essa. Volta para casa, frustra aquela expectativa do torcedor, né? Ontem, pós-jogo, isso aí no Brasil inteiro, né? Silêncio. Fazer o quê, né? Quem teve para queimar os fogos de artifício aí, queimou antes, né? E quem não teve vai guardar aí pro, daqui a 4 anos tem mais. O Hexa veio, né? 6 Copas sem ganhar um título, né?
0: 6 Copas. E eu até cheguei a fazer uma entrevista sobre, né, essa Copa do Mundo. Ontem, inclusive, acompanhei aqui num bar aqui em Manhuaçu pra gente poder fazer a reportagem. Aí tem um menino que eu acabei entrevistando, Hugo, o nome dele. Ele disse que tá perdendo a esperança de ver o Brasil ser campeão. Eu também não vi o Brasil ser campeão. A última vez que o Brasil foi campeão eu tinha 1 ano.
1: Então, olha, hein?
0: Eu não sei como que vai ser, assim, pra ser campeão, ter esse gostinho de ser campeão, né? A gente bate na trave ali, mas não consigo nem ter dimensão do que é. Então fica muito essa questão também. Pra mim, quando você não tem ciclo, acaba influenciando muito. A gente vê que todas as seleções têm técnicos aí que estão no cargo há mais de 5, 6 anos. Isso vai fazendo diferença também. A gente tem o Carlo Ancelotti, que renovou o contrato até 2030. Eu espero que ele consiga fazer essa renovação, uma renovação totalmente.

0: do goleiro até o setor de ataque, porque eu acho que vai ser fundamental. E para mim, se nesses amistosos de setembro ele não já fazer essa reformulação, para mim já tem que ligar um sinal de alerta aí, porque quando a gente fala 4 anos, a gente não tá falando dos jogadores jogando juntos de quarta, domingo, igual é nos campeonatos. A gente tá falando de jogadores jogando juntos 4 vezes no ano, é muito pouco. Então, assim, precisa manter um bom ciclo de Copa com novos jogadores, pra aí sim ver se a gente vai conseguir bater de frente em 2030, o que eu não acredito. Então, vamos ver aí como é que vai ser os próximos meses, próximos anos aí da seleção brasileiro.
1: Torcedor, fica triste não, tá? Logicamente que do jeito que tava indo aí, como foi o jogo com o Japão, logicamente já tava credenciando, mas eu fico preocupado, diante dessa realidade aí, a questão que você disse do Ancelotti, né? Mas até 2030, né? A bolada de dinheiro que vai entrar na conta dele, e o Vinícius Júnior que só nesse período da Copa aí, né? Que ficou pelo caminho, ele faturou só 200 milhões de reais. Então, quer dizer...
0: Só, né, a gente fala só.
1: Pensa você, trabalhador, né? Quanto tempo você vai ter que produzir aí na sua vida para juntar, talvez, uma parte disso aí. Então, vamos em frente, vamos tocar.
0: Vamos tocar. E aí, pra gente seguir em frente já, a gente tem outros jogos sendo realizados hoje também. Hoje às 16h, Portugal e Espanha, acho que vai ser um jogo muito bom, mas acredito na classificação da Espanha para essa próxima fase. Tem tido um futebol muito melhor que a seleção de Portugal. Para mim, a seleção de Portugal é muito decepcionante para essa Copa, eu esperava muito mais dela, então por isso que acredito que a seleção espanhola seja favorita. E também temos os Estados Unidos jogando com a Bélgica às 21h, mas acredito que esse jogo vai ser um pouco mais equilibrado, porque a seleção da Bélgica não tem tido desempenho tão bom, e aí os Estados Unidos levam em consideração também que está em casa. Então vamos ver aí como é que vai ser esse jogo de hoje também.
1: Certinho, Ana, um abraço, hein, e uma boa semana, tá?
0: Obrigado, Moreira, eu que agradeço. E aí, falando dos confrontos já definidos, temos França e Marrocos, como eu destaquei, Noruega e Inglaterra. Vamos saber aí os dois próximos confrontos hoje e amanhã também. 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
1: Muito bem, Boletim da Copa em destaque para você. Hoje esperávamos estar aqui divulgando a classificação da seleção brasileira para enfrentar a Inglaterra. Mas aí, esta expectativa ficou no meio do caminho. Daqui uns dias, tem mais.
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com você, no clima aqui da Mãe Uaçu, na super segunda-feira, a primeira segunda-feira do mês de julho. E aí, tá tudo bem? Tá na paz? Alô, Moreira. Aqui é o Nando do córrego São João Grande Simonés. E aí, Lando? Um abraço pra você, hein? Ligadinho aqui, gostaria de oferecer uma música para todos da comunidade, para mim mesmo. Tenha uma boa tarde, é isso aí, Fernando Ferreira, gente boa, abração. E aí, ligadinho, bom dia, boa tarde, amigos. É, Lucas Matos, por cá, né, grande BH. Solta aí pra gente o Zezé de Camargo e Luciano. Daqui a pouquinho tem a dupla, hein? Porque agora tem Ana Castela com Gini Geno. 1h56.

0: para verem com você no Sintonia. E a hora conferida agora, 1h58, daqui a pouquinho tem o destaque para o Igreja Viva. Fique ligado, hein? E já já tem toques e dicas aqui na Manhuaçu. E agora, para você, tem mais uma que toca. Opa, cadê eu? Cleiton e Romário.
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1: Muito bem, vamos em frente com você aqui na Manhuaçu FM 106,9. O momento agora da catequese aí na sua tarde com a Igreja Viva. E a comunicação é do padre Rafael Henrique. A transmissão é simultânea pelo Facebook da Manhuaçu.
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5: Olá, meu querido irmão, minha querida irmã. Está no ar o nosso Igreja Viva. Este momento em que nós nos encontramos para fazer uma leitura de um documento da Igreja, recordar a nossa catequese inicial, também ao mesmo tempo aprimorar a nossa catequese permanente, momento em que nós fazemos a leitura destes documentos da Igreja e também recordamos a tradição da Igreja, a nossa Igreja Católica. Sejam todos bem-vindos a este nosso momento de Igreja Viva. Estamos na leitura da exortação apostólica pós-sinodal Verbum Domini, do Santo Padre Bento XVI, sobre a palavra de Deus na vida e na missão da Igreja. Nesta exortação apostólica, nós estamos na leitura do número 90 dessa exortação, que vai nos dizer o seguinte: São João sublinha fortemente o paradoxo fundamental da fé cristã. Por um lado, afirma que ninguém jamais viu a Deus. De modo nenhum podem as nossas imagens, conceitos ou palavras definir ou calcular a realidade infinita do Altíssimo. Permanece o Deus sempre maior. Por outro lado, diz que realmente o Verbo se fez carne, o Filho unigênito que está

voltado para o seio do Pai, revelou Deus que ninguém jamais viu. Jesus Cristo vem a nós cheio de graça e de verdade, que nos são dados por meio dele. De fato, da sua plenitude é que nós recebemos graça sobre graça. E assim, no prólogo, o evangelista João contempla o Verbo, desde o seu estar junto de Deus, passando pelo fazer-se carne, até o regresso ao seio do Pai, levando consigo a nossa própria humanidade que assumiu para sempre. Muito bem, meu querido irmão, minha querida irmã, nós estamos agora neste número 90 fazendo essa pequena passagem, esse reconhecimento de que São João apresenta no prólogo o próprio Jesus Cristo, que na palavra de Deus apresenta o Pai, que é aquele ser que ninguém jamais viu, mas que se revela pelo próprio Cristo, que é a palavra do Pai encarnada. Então, de algum modo, esta palavra de Deus na vida e na missão da igreja se revela pelo Cristo, que é o próprio Verbo encarnado. Então, nós temos que ouvir o que o Cristo fala, seguir os seus mandamentos, se nós quisermos verdadeiramente conhecer o Pai, que ninguém jamais viu, como o Evangelho de João assim fala, mas que em algum momento nos é revelado pelo próprio Jesus Cristo. Que Deus abençoe imensamente você, abençoe o seu lar, abençoe a sua família. Um grande abraço, fiquem com Deus e até o nosso próximo Igreja Viva.

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1: E assim nós tivemos o Igreja Viva com a comunicação do Padre Rafael Henrique de volta amanhã, neste mesmo horário, aqui na Mãe Iguaçu.

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2: Com você no Sintonia, agora são 2 horas 12 minutos. Raça Negra, Doa Vida por um Beijo. Vamos lá.

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0: Muito bem, vamos em frente com você, ligadinho aqui na Manhuaçu FM 106,9, na sua tarde de segunda-feira. Vamos que vamos, hein? Nesse clima e aquela receita para você começar bem a semana, aproveitando ao máximo aqui na programação da Manhuaçu FM. Agora são 2h17 e nesse ritmo, daqui a pouquinho nós vamos trazer a receita para você, é só ficar aí ligadinho, tá? Lembrando que dentro de instantes nós estaremos aqui atendendo a sequência, né, das participações dos ouvintes e logicamente que é importante que você possa mandar aí a sua mensagem, deixar o seu abraço, o seu alô, de onde quer que esteja participando. Olá, vem chegando o chefe Eliassi Fernandes com a sua receita, sempre com muita criatividade.
4: Boa tarde, ouvintes do Toques e Dicas. A nossa receita de hoje é arroz boliviano. Então, caneta e papel na mão para anotar aí os nossos ingredientes. Então, vamos lá, hein? 4 colheres de sopa de óleo, 500 gramas de filé mignon, 3 dentes de alhos picadinhos, 1 cebola picadinha, 3 tomates picados sem pele e sem semente, 3 pimentões de cores diferentes picados, 1 lata de ervilha escorrida, sal a gosto, 4 bananas da terra cortadas em rodela, 1/2 xícara de cebolinha picadinha, 2 xícaras de arroz cozido, 1 colher de chá de orégano e 1 xícara e meia de queijo parmesão ralado. Então, como vamos preparar aí o nosso arroz boliviano? Em uma panela, aqueça o óleo e frite a carne cortada em cubinhos até perder a cor avermelhada, né? Ficar bem douradinha. A seguir, junte o alho, a cebola, o tomate e o pimentão e cozinhe por cerca de alguns minutos. Junte a ervilha, o sal e as bananas. Cozinhe aí mais ou menos 15 minutos e desligue o forno. Adicione a cebolinha, o arroz cozido e o orégano. Misture tudo muito bem até todos os ingredientes ficarem bem misturadinhos. Transfira para uma travessa funda e polvilhe o queijo ralado e sirva logo em seguida. Se você quiser, pode trocar o filé mignon por uma carne de porco ou contrafilé, até mesmo o peito de frango. Até o nosso próximo encontro, se Deus assim nos permitir. E um beijo repleto de sabor.
0: Valeu, chefe Eliassi Fernandes. E esse arroz aí, hein? Ah, diferente, né? Parece que fica saboroso, colorido, né?

0: É o arroz boliviano. Olha só, hein? Tá querendo a receita? Então manda aí a sua solicitação através aqui do nosso WhatsApp, tá? Ô Moreira, quero a receita do arroz boliviano. Chega de fazer arroz assim, comum, né? Às vezes você quer fazer um arroz diferente aí e não precisa de muita coisa, você consegue surpreender o pessoal de casa. Quer a receita? Pode mandar a solicitação? Claro! Manda aí pelo zap da Mãe Uaçu.
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5: Agora são 2h22, Eduardo Costa, preciso ser amado. Daqui a pouquinho, informação para você.

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3: E aí, vamos em frente, você ligadinho aqui na Manhuaçu. Nós tivemos assim Zezé de Camargo e Luciano, Flor de Flamboyant. Linda essa música, hein? Eduardo Costa, Preciso Ser Amado. E a informação, hein? Morre um homem que organizou festa para o próprio velório. É esse mesmo, tá? É a situação aqui, né? Em Minas Gerais, registro. Foi confirmada a morte de Thiago Pitan, ele de 47 anos, que ficou conhecido por organizar seu próprio velório. O empresário morreu em Campo Grande, interior de Minas Gerais, após enfrentar um câncer de estômago em estágio avançado. A história de Thiago Pitan chamou atenção por sua forma incomum de lidar com a doença. Sem possibilidade de cura, o empresário então decidiu reunir amigos, familiares, pessoas queridas para celebrar sua trajetória enquanto ainda podia participar daquele momento. E antes de morrer, Thiago Pitan publicou o seu último vídeo nas redes sociais diretamente do hospital, deixando uma mensagem emocionante de despedida. Disse: "Estou bem, em paz, feliz. Valeu a pena? Tudo valeu a pena. Tive uma vida boa e é isso. Eu venci. Um beijo do bom sujeito", manifestou ele nas redes sociais. Mas, na história, destaca que o Thiago, após descobrir que o câncer não tinha mais possibilidade de cura, ele decidiu que não queria apenas esperar pelo fim. Em vez disso, o empresário passou a realizar sonhos antigos e aproveitar o tempo restante da melhor forma possível. E no dia 30 de maio, ele promoveu uma grande celebração que chamou de seu próprio velório. O evento aconteceu em um antigo galpão de uma cervejaria em Campo Grande e contou com apresentações musicais, rodas de conversa, homenagens e encontros entre amigos e familiares. A programação foi planejada pelo próprio Thiago. E a festa teve apresentações de bossa nova, samba e rock, além de um flash mob e um artista que produziu uma aquarela ao vivo para registrar aquele momento especial. E aí, portanto, fica a informação, né, em destaque, uma informação curiosa: morreu o homem que organizou a festa do próprio velório. Hora certa, agora são 2h34.
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0: E assim nós vamos, em frente, você ligadinho, deixa seu recado, manda um
1: Oi,
0: abraço.
1: Marinho.
0: Oi,
1: boa tarde. Tudo bem com você?
0: Tá tudo bem, na
1: Oi,
0: paz.
1: Oi. Passa a música pra mim, do Henrique e Rangel, A Sua Escolha, ofereço para meus filhos, meu esposo, para meus irmãos, meu sobrinho, meus afilhados, meus sobrinhos, meus netos, para meu pai, para a Madre Joaquina Colo do Sossego, para a tia Ana, para todos. Tchau, obrigado.
0: Valeu, lembrou de todo mundo, hein? Um abração para você, muito obrigado aí pela sintonia, Raquel da Silva, lá em Vila Nova. Oi, Moreira, marcando presença com você todas as tardes. Legal, Raquel, participe sempre com a gente aí, tá? Deixa eu mandar uma alusão aqui também. E aí, a Eni, lá da comunidade do bairro Matinho, né? Eni Jacinto, um abraço, obrigado aí, tá? Também a Aparecida Cardoso, Engenho da Serra. E agora tem Rony Rangel, garçom, 2h36.

E assim nós vamos caminhando juntinhos na segunda-feira. Opa, comecinho de semana. E vamos lá, com você que está aí aniversariando, parabéns, felicidades, Oneida. Oi, Oneida, soprando velhinhas, é um abração, tudo de bom pra você.

0: Você para a família.
1: Boa tarde, Moreira.
0: Boa tarde.
1: Moraes.
0: Fala, Dorinha.
1: Conhecer com o Alejandro.
0: Ah.
1: Lá no Cobo do Barreiro.
0: Alejandro.
1: Estou tendo mais um aninho de vida hoje.
0: Ô, jovem.
1: Desejar para ele toda a felicidade do mundo. Que Deus abençoe sempre. E para todos que estão ouvindo a rádio.
0: Legal, um abração pra você, obrigado aí pela sintonia. Oi, quem mandou boa tarde aqui? A Luzia. Oi, Luzia, tá tudo bem? Final de semana foi legal, segunda-feira acelerado. O Geraldo lá em Jaguaraí, Moreira, tô ligado, como sempre, na 106.9, a nossa rádio. E aí, vem chegando a Paula Fernandes com Anjos de Resgate. Oração pela família. E a família, como é que está, hein? Na paz, diálogo, harmonia, que assim seja.

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2: Muito bem, vamos aí destacando para você na segunda-feira, hoje dia 6 de julho, é aquele domingo que o brasileiro prefere até esquecer, né? Principalmente aí pela questão da não classificação da seleção brasileira aí para a próxima fase da Copa do Mundo, hein? Mas por falar em Copa do Mundo, o presidente dos Estados Unidos, Donald Trump, confirmou hoje que ligou para o presidente da FIFA, Gianni Infantino, para solicitar a revisão do cartão vermelho aplicado ao atacante americano, Valeri Bola, ele a fim de que pudesse jogar a partida contra a Bélgica. E na palavra do próprio presidente, né, nas palavras dele, ele pediu a revisão porque não achei que tivesse sido falta. Assim manifestou, né, durante um evento na Casa Branca. Ele também classificou as regras sobre cartões vermelhos como injustas e considerou muito questionável a atuação do árbitro que apitou o jogo entre Estados Unidos e Bósnia. E assim, com essa situação, né, foi o Rafael Claus que expulsou o atleta depois que o jogador americano pisou no tornozelo de um adversário durante uma disputa de bola. E toda essa repercussão, né, com isso, o Balogun está à disposição da seleção dos Estados Unidos para o duelo decisivo contra a Bélgica. E a FIFA entrou em campo também, né, com essa suspensão baseada no artigo 27 do Código Disciplinar da instituição, que prevê que o órgão judicial pode suspender total ou parcialmente a aplicação de uma medida disciplinar. Com destaque aí para as oitavas de final da Copa do Mundo, nós tivemos aí no final de semana a França classificando, venceu o Paraguai por 1-0, Marrocos classificou em cima do Canadá por 3-0, o Canadá era uma das sedes da Copa do Mundo e com isso aí, né, tem essa situação, vai ficar em casa mesmo. Nós tivemos aí no final de semana os jogos ontem, em especial aí, com o México, que

0: Perdeu para a Inglaterra também, México era sede, acabou ficando em casa mesmo. A Inglaterra 3-2. E no jogo entre, vamos lá conferindo aqui para você, a Noruega, que venceu a seleção brasileira, isso aí não precisa entrar muito em detalhes, né? 2-1, ficou a frustração, né? Porque se esperava mais. A torcida no domingo, né? Todo mundo concentrado aí para ver esse jogo, e aí foi esse o resultado, né? Logicamente que fica aquela expectativa. Ah, daqui a 4 anos, hein? Já são 6 Copas, né? O Hexa do Brasil veio aí sem ganhar 6 Copas seguidas, né? Então, se fala muito nessa condição do título do Hexa, né? Essa sequência, mas já são 6 Copas sem saber o que é o gosto de ganhar uma Copa do Mundo. Mas, bola para frente, vamos aqui destacando para você como que já tem as seleções, né, que vão se enfrentar. Já tem França e Marrocos na quinta-feira, Noruega e Inglaterra no sábado. E hoje ainda nós teremos os seguintes jogos. Vamos lá. Portugal e Espanha, jogão de bola, né? Às 16 horas. E ainda hoje, Estados Unidos e Bélgica, às 21 horas. A Série C em destaque, a 13ª rodada, a Série C do Brasileirão. Vamos com os jogos aí. O Maranhão, que perdeu para a Inter de Limeira por 1-0. O Barra de Santa Catarina venceu Confiança lá em Sergipe por 2-1. Maringá 4-0 em Volta Redonda. Santa Cruz venceu Ituano 1-0. A Ferroviária perdeu em casa para o Caxias 1-0. Guarani e Floresta 0-0. Ipiranga do Rio Grande do Sul 1-0 no Paysandu. O Botafogo da Paraíba venceu fora de casa o Anápolis por 2-0. Fecha essa rodada hoje às 19 horas, Brusque, Figueirense, Amazonas com Itabaiana às 21 horas. A Série B do Campeonato Brasileiro, em destaque a 16ª rodada, o Cuiabá bateu o América por 1-0, Fortaleza 2-0 na Ponte, Novo Horizontino 3-0 no Atlético Goianiense, o Londrina encheu a mão 5-0 no CRB. O Criciúma 1-0 no Sport, Goiás venceu o Ceará por 2-0, Náutico e Juventude ficaram no 0-0. Hoje nós vamos ter 2 partidas, Botafogo, São Paulo e Avaí, 19 horas, às 19 também, Vila Nova e São Bernardo. E amanhã encerra esta rodada às 20 horas, lá em São João del Rei, Atlético e Operário do Paraná. Hora certa agora, 2h53.
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0: Sintonei você daqui a pouquinho a consagração a Nossa Senhora Aparecida. É só ficar ligadinho, porque vem chegando agora Ed Brito e Samuel, Romance Rosa.

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3: 3 horas na Manhuaçu é o momento especial. A consagração a Nossa Senhora Aparecida na intenção especial de todos os aniversariantes, também de todos os enfermos.

0: Santuário Nacional de Nossa Senhora Aparecida, louvado seja nosso Senhor Jesus Cristo.
1: Para sempre seja louvado.
0: Salve Maria.
1: Salve Maria.
0: Uma salva de palmas para Nossa Senhora. Meu irmão, minha irmã, presentes aqui no santuário, estamos na Capela do Santíssimo, é hora da consagração. E quero saudar você também que está rezando conosco por este Brasil afora, pela rede Aparecida de rádios. 65 emissoras transmitindo esta consagração. É uma bênção para o Brasil todo. Quero saudar algumas rádios. Lá de Rondônia, a Rádio Colari, Caiari, de Porto Velho, Rádio Uberlândia, Rádio América de Uberlândia, Minas Gerais, a Rádio Alvorada de Londrina, do Paraná, Rádio Brasil, a MOT, de Campinas, São Paulo, a Rádio Líder de Ubá, Minas Gerais, Rádio Brotas e Piraí do Sul, Paraná, Rádio Cairós, São Mateus, do Espírito Santo, Rádio Bom Jesus, de Bom Jesus da Lapa, Rádio Arca da Aliança, de Blumenau, Santa Catarina, Rádio Caeteté, de Caeteté, Bahia, assim por diante, Rádio Tefé, Rádio Rural de Tefé, do Amazonas, e outras tantas. Sejam bem-vindos para esse momento. Que Nossa Senhora abençoe e abrace a todos. Hoje celebramos Santa Maria Gorete, uma menina de 12 anos que faleceu assassinada porque não queria pecar, não queria ceder ao pecado sexual. O assassino dela se converteu. Que essa criança abençoe todas as crianças do nosso Brasil, das nossas famílias. Vamos rezar com ela. Em nome do Pai, do Filho e do Espírito Santo.
1: Amém. Amém.
0: Saudemos Nossa Senhora. O anjo do Senhor anunciou a Maria.
1: E ela concebeu do Espírito Santo.
0: Eis aqui a serva do

0: Senhor.
1: Faça-se em mim segundo a vossa palavra.
0: E o Verbo de Deus se fez carne.
1: E habitou entre nós.
0: Ave Maria, cheia de graça, o Senhor é convosco. Bendita sois vós entre as mulheres. E bendito é o fruto do vosso ventre, Jesus.
1: Santa Maria, Mãe de Deus, rogai por nós, pecadores, agora e na hora de nossa morte. Amém.
0: Rogai por nós, Santa Mãe de Deus,
1: para que sejamos dignos das promessas de Cristo.
0: Oremos, infundi, Senhor, nós vos rogamos, a vossa graça em nossos corações, para que nós que conhecendo pela anunciação do anjo a encarnação de Jesus Cristo, vosso Filho, por sua paixão e morte na cruz, cheguemos à glória da ressurreição. Pelo mesmo Cristo, Senhor nosso.
1: Amém.
0: Amém. Sentados. Meu irmão, minha irmã, Jesus passou pelo mundo fazendo o bem e trazendo vida, libertação de todo mal, de todo pecado. Jesus foi humano, igual a nós, mas foi divino. E como humano, ele também foi tentado no ter, no prazer, no poder. Ele é uma pessoa humana. O Evangelho fala das tentações de Jesus, as tentações que nós temos, ter as coisas, né? Às vezes de um modo errado, ganância. O prazer, procurar o prazer pecaminoso, né? O poder, a dominação do outro, né? Como que Jesus venceu? Ele venceu pela palavra de Deus, ele venceu pela oração, ele focou a vida dele no projeto do Pai. Qual que é o projeto do Pai para Jesus, para você, para mim? Ser livre. Não ser escravo do pecado. Ter vida. Hoje nós celebramos na igreja a memória de Santa Maria Goretti, uma menina de 12 anos que foi assassinada porque não queria pecar. Não queria pecar. Deus não quer, é pecado, não posso fazer isso. E o adulto que queria abusar dela, deu facadas, várias facadas no corpo dela. Ainda viva, ela perdoou esse assassino. Virgem e mártir, Santa Maria Goretti, exemplo para nós, não pecar, ser livre, né? Ter vida eterna e não a morte eterna pelo pecado. E ela rezou pelo assassino, o assassino se converteu. Foi preso, mas se converteu. No dia da canonização de Santa Maria Goretti, esse assassino estava na primeira fila participando, né? Agradecendo a Deus pela conversão, pela intercessão dessa menina. Jesus passou pelo mundo fazendo o bem. E ele disse nas bem-aventuranças, felizes os puros de coração, porque eles verão a Deus. Maria Goretti era pura de coração, foi ver a Deus eternamente. Olha como a nossa vida, nosso mundo, nossas famílias estão precisando da intercessão dessa menina. Santa Maria Goretti, olhai pelas crianças, que não sejam abusadas. Olhai pelas mulheres que não sejam abusadas. Olhai pelos homens que não abusem de ninguém. Respeito à pessoa, à vida, ao corpo do outro. Nós somos templos do Espírito Santo. Fomos batizados. O Espírito Santo mora em nós. Não só o Espírito Santo. Somos casa da Santíssima Trindade. O nosso corpo foi batizado, é santificado. Templos do Espírito Santo, morada da Santíssima Trindade. Por isso, não posso abusar do meu corpo e do corpo dos outros. Respeito, né?

0: Isso dá liberdade. O pecado escraviza, né? A graça liberta. Deus quer que sejamos livres e não escravos de nenhum pecado. Que esta santa interceda pelas crianças, pelos jovens, pelos adolescentes, né? E nunca deixem que o pecado entre no seu coração. Cuidado hoje em dia com a internet, cuidado com a pornografia, que é a armadilha do diabo, a internet, né? A pornografia, a armadilha do diabo para manchar o nosso corpo, manchar a graça santificante que está em nós. Que Maria interceda por nós, que Santa Maria Gorete interceda para que a gente se liberte, né, do pecado. Jesus falou: se tua mão te faz pecar, corte, se teu olho te faz pecar, arranque. É melhor ir para o céu sem olhos, sem mãos, do que ir para o inferno com tudo isso. O que é que ele queria dizer? Cortar pela raiz o mal, o pecado. Né? Vigiai e orai para não caíres na tentação. Santa Maria Gorete, interceda por nós. Amém. Agora a consagração. Antes, vou dar a bênção para a água que está aqui, que está na sua casa. O Senhor esteja convosco. Deus eterno e todo-poderoso, quisestes que pela água, fonte de vida e princípio de purificação, as nossas almas fossem purificadas e recebessem o prêmio da vida eterna. Abençoai esta água aqui presente e aquela que está na sua casa, para que nos proteja. Renovai em nós a fonte de vida de vossa graça, a fim de que nos livre de todos os males do pecado e possamos nos aproximar de vós com o coração puro e receber a vossa salvação, e que ela recorde a graça do nosso batismo como fonte que jorra para a vida eterna. Por Cristo nosso Senhor.
1: Amém.
0: Amém. Voltados para a imagem, estenda a sua mão e consagremos a Maria. Ó Maria Santíssima, pelos méritos de nosso Senhor Jesus Cristo, em vossa querida imagem de Aparecida, espalhais inúmeros benefícios sobre todo o Brasil. Eu, embora indigno de pertencer ao número de vossos filhos e filhas, mas cheio do desejo de participar dos benefícios de vossa misericórdia, prostrado a vossos pés, consagro-vos o meu entendimento, para que sempre pense no amor que mereceis. Consagro-vos a minha língua, para que sempre vos louve e propague a vossa devoção. Consagro-vos o meu coração, para que depois de Deus vos ame sobre todas as coisas. Recebei-me, ó Rainha incomparável, vós que o Cristo crucificado deu-nos por mãe, o ditoso número de vossos filhos e filhas. Acolhei-me debaixo de vossa proteção, socorrei-me em todas as minhas necessidades espirituais e temporais, sobretudo na hora de minha morte. Abençoai-me, ó celestial cooperadora, com vossa poderosa intercessão, fortalecei-me em minha fraqueza, a fim de que, servindo-vos fielmente nesta vida, possa louvar-vos, amar-vos, dar-vos graças no céu por toda a eternidade. Assim seja.

0: São José e de Santa Maria Gorete, desça sobre você, sobre sua família, sobre os doentes, sobre a sua romaria, a bênção de Deus Todo-Poderoso, Pai, Filho e Espírito Santo.
1: Amém.
0: Muito obrigado por sua presença aqui na sua casa. Deus abençoe a todos. Fiquem na paz do Senhor e na proteção da Virgem Maria. Graças a Deus. E palmas para Nossa Senhora. Viva a Senhora Aparecida.
1: Viva!
0: Viva Jesus Cristo.
1: Viva!
0: Viva Santa Maria Gorete.
1: Viva!
0: E os romeiros de Nossa Senhora.
1: Viva!
0: Cantando. Logo em seguida, a bênção para os

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ter fé em todos os momentos da vida. É escolher confiar mesmo quando os caminhos parecem certos. É acreditar que, ainda que nossos olhos não consigam enxergar a solução, Deus continua conduzindo cada passo da nossa vida. A fé não nasce apenas nos dias de alegria. Na verdade, ela se fortalece, principalmente nas horas de provação, quando somos convidados a permanecer firmes. Ao longo da vida, enfrentamos desafios, perdas, decepções e momentos em que o desânimo insiste em estar presente. Então, ter fé, levantar-se após cada queda, recomeçar após cada fracasso e continuar caminhando quando muitos já desistiram. É transformar lágrimas em oração, angústias em esperança, medos em confiança. A verdadeira fé não ignora as dificuldades, mas enfrenta cada uma delas com a certeza de que Deus está presente, sustentando nossas forças e renovando nossa coragem. Que a nossa fé seja maior do que os nossos medos, mais forte do que as dificuldades e mais constante do que as mudanças da vida. Afinal, quem caminha com Deus nunca está sozinho e encontra, a cada novo amanhecer, motivos para acreditar que o melhor ainda está por vir. E assim, que Deus fortaleça a sua fé. Ele conceda sabedoria para continuar levando paz, alegria, inspiração às pessoas. Mas quando a caminhada parecer difícil, lembre-se de que a fé nos permite enxergar possibilidades onde muitos veem apenas obstáculos. Na realidade, ela ilumina o coração, renova as forças e nos impulsiona a seguir em frente com confiança.

0: E se nós tivemos a mensagem de otimismo hoje, reforçando a fé. De repente, momentos difíceis, né? Nada melhor do que acreditar que tudo vai dar certo, né? Buscar aí uma oração junto a Deus e antes de tomar uma decisão, né? Que seja aquele momento de reflexão, de paz, né? Conte antes de uma ação que talvez vá causar um transtorno grande em sua vida. É assim, tá? O mais importante é acreditar que tudo vai dar certo. E para isso acontecer, depende de cada um de nós.
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1: Vai lá, adiciona, manda aí o seu recado, deixa o seu abraço, o seu alô, hein? É assim a sua tarde vai acontecendo e daqui a pouquinho tem o Jornal das Quatro. É, tá afim de mandar um abraço, alusão pra todos? É, então aproveita aí, deixa aqui o seu recadinho com a sua mensagem pelo nosso WhatsApp.
2: Oi, Moreira.
1: Oi.
2: Boa tarde. Aqui é a Dorinha de Vermelho Novo.
1: Oi, Dorinha.
2: Moreira, eu gostaria de ouvir uma música com Guilherme Silva, Barquinha de Ouro. Eu ofereço para toda a minha família, para todos vocês aí da rádio. Tô aqui, Moreira, na minha máquina costurando, fazendo meus tapetes.
1: Ó.
2: A Rádio Manhã Sul.
1: Que chique, hein?
2: Muito bom esses programas. Eu gosto muito deles. Um abraço, fica com Deus.
1: Valeu, um abração para você. Bom trabalho, né? O radinho é companhia, né? Vai produzindo, vai ouvindo uma música boa, uma notícia, vai acompanhando aqui o comunicador, né? É, a rádio é assim, né? Amanhã você é companhia sempre, sempre. E aí, vamos lá? É, mais um abraço, mais um alô.
3: Olá, Moreira. Boa tarde, tudo bem com você? Tudo na Santa Paz? Aqui é Lucelena de Martins Soares.
1: Oi, Lucelena. E aí, conta pra mim, vai lá.
3: Pra você, pra toda aí da rádio, toda a minha família, todos meus irmãos, primos, amigos e amigas.
1: Ah, tá legal.
3: Ótima segunda-feira pra você.
1: Pra todos nós,
3: Deus.
1: Né?
3: Moreira.
1: Oi.
3: O dia que você vir aqui em Martins Soares, você me avisa que eu vou lá ver você, conhecer você pessoalmente. Quero tirar uma foto com você.
1: Opa, então tá bom demais, hein? Martins Soares, onde nós temos aí muitos amigos. De vez em quando a gente aparece por aí, meio correndo, como sempre, né? Mas, tendo oportunidade, a gente vai aparecer em Martins Soares, tá? Um abraço pra você, pra todos aí. E vindo à cidade, pode ver a emissora também, né? Conhecer toda a nossa equipe aqui, tá bom? Deixa eu mandar um abraço para Boa Vista, Santo Amaro. Alô, pessoal de Santo Amaro. É a Vicência. Alô, Vicência. Sempre ligadinha e pede uma música abraçando a irmã, a Elza Custódia, a aniversariante de hoje, 6 de julho, tem festa, né? E também para o Padre Rafael, aniversariante de hoje. Opa, Padre Rafael tá aí soprando velhinhas, um abraço, felicidades, muita paz, muita luz. Agora são 3h35, Guilherme Silva, Barquinha de Ouro.

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2: Hora de saber a verdade, hein? Cuidado! Tá rolando por aí aquele golpe do produto a ser entregue, tá? É isso mesmo. Ocorre quando o criminoso envia pacotes não solicitados e passam por entregadores para cobrar taxas inexistentes ou falsificam o status de entrega no sistema oficial. O objetivo é roubar dados pessoais, clonar cartões ou infectar o seu celular. Então, cuidado com o golpe do produto a ser entregue, né? Aí, você de repente é abordado, um produto que chegou aqui, tal e coisa, e aí tem às vezes um QR Code ali para você escanear, cuidado, tá? Não escaneie códigos colados em pacotes suspeitos, pois eles geralmente direcionam para sites falsos. Aí você vai pensar assim, mas não pedi nada, por que tá vindo aqui, né? Aí tem essa situação, você não pediu e tem aquele QR Code ali, pede para escanear. E também, às vezes, a solicitação de taxas extras. Na verdade, transportadoras oficiais não cobram taxas de liberação presencialmente. Verifique o site oficial se estiver aguardando a compra real. Consulte o status diretamente no site ou aplicativo da loja, em vez de clicar em links de SMS. E também, caso tenha caído em um golpe, formalize a reclamação para você estar aí acessando o site que é o Reclame Aqui ou

consumidor.gov.br. E também entre em contato com o banco imediatamente caso tenha feito alguma transação bancária, tá? E tenha gerado essa situação de prejuízo. Tá aí para você esta realidade. Cuidado com o golpe do produto a ser entregue. No fato ou fake aqui pela Mãe Uaçu.

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1: Pra voltar no tempo, aumentar o volume do radinho, curtindo uma boa música. Então vamos lá, Gilbert Sullivan chegando.

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0: Esse aí, Maurício Manieri, minha menina. Legal, hein? A hora, gente. Vamos conferindo agora. São 3 horas 49 minutos. É o Sintonia da Tarde com você pela Mãe Uaçu. 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

0: E daqui a pouquinho eu tenho o encontro com o rei. Utilidade pública, foi encontrada a carteira nacional de habilitação e cartões de crédito do Wilson Bonete Gonçalves. E esses documentos estão com o Paulinho no estacionamento da rua Luiz Cerqueira, aqui em Manhuaçu. Então, Wilson Bonete Gonçalves, por favor, entrar em contato com a nossa emissora ou mesmo procurar o Paulinho no estacionamento da Luiz Cerqueira. Vamos conferindo, agora são 3h51.
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0: Deixa eu mandar um abraço aqui para a Dora, é Auxiliadora. Maria Auxiliadora está ligadinha, mandou seu áudio, não vai dar tempo de levar ao ar, tá? Mas um abração. Alusão também para Jumara, em Batiba, sempre acompanhando. Oi, Moreira, me envia a receita do arroz boliviano, a receita hoje do chefe Eliacir. Realmente maravilhosa essa receita, hein? Daqui a pouquinho vai chegar para você, tá bom, Eliane Castro? Obrigado aí pela sintonia. O ouvinte, o Zezinho, também está curtindo, né? Mandou áudio, não vai dar tempo aqui, Zezinho. Obrigado, tá? A Rita Balbino, lá da comunidade Cachoeira Chata. E destaque, estou ouvindo a rádio desde cedinho, às 5h30 da manhã, até às 18 horas nós estamos aí ligados. Depois tem a transmissão da missa e vamos em frente, hein? Com você, sempre muito bom essa programação, preparada com muito carinho e... um abraço muito especial, agradecendo aí pela sua participação e deixa aí o seu recadinho com a gente. Amanhã vamos estar de volta, bom Deus permitindo, é claro. Valeu, tchau, gente.
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2: Olá, muito boa tarde. Agora são 4 horas, 1 minuto. Hoje é segunda-feira, 6 de julho de 2026. E começa agora a edição 1662 do Jornal das Quatro. E você confere hoje, alunos definem propostas da etapa regional do Parlamento Jovem. Exposição Internacional de Dragões reúne famílias na abertura em Manhuaçu. A Câmara de Abricampo entrega títulos de cidadão honorário. Derrota do Brasil para a Noruega gera frustração entre torcedores de Manhuaçu. E você confere também, jovem Benfica ferido após cair de caminhão enquanto pegava rabeira na BR-116 em Vila Nova. Briga termina em tentativa de homicídio em São João do Manhuaçu. E homem é esfaqueado após cobrança de dívida em Santana do Manhuaçu.
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2: E após meses de articulação e visitas técnicas para abordar o tema da inclusão de pessoas com deficiência e neurodivergência, os alunos participantes do projeto Parlamento Jovem realizaram na última sexta-feira uma sessão plenária. Durante o encontro, foram definidas as propostas que serão levadas para a etapa regional, que será realizada em Ponte Nova. A aluna Yasmin Policarpo, que presidiu a reunião, explica as propostas que foram debatidas e votadas.
3: O Parlamento Jovem hoje, ele foi algo diferente para a gente, né? Algo que a gente estava ansioso, plenária municipal, estava todo mundo nervoso com qual proposta eu vou dar, qual tema para o ano que vem, porque isso é importantíssimo. Eu quero que seja discutido, né? O tema desse ano foi a inclusão de pessoas com deficiência e neurodivergência. A primeira proposta falou muito sobre como uma pessoa neurodivergente às vezes faz coisas melhores que a gente e são rejeitadas por assumirem que são neurodivergentes ou uma pessoa com deficiência. A segunda foi sobre um aplicativo que explicou, deu um exemplo pra gente que em um atendimento, quando uma pessoa vai fazer o atendimento, vai pegar essa pessoa, uma pessoa surda, que fala em Libras, esse aplicativo ajudaria, porque reduziria para as pessoas que não sabem Libras e ajudaria as pessoas que surdas a comprarem, a realizarem pedidos. A proposta 3 falou sobre a fiscalização, né? Foi a fiscalização nas empresas para a acessibilidade, porque nós sabemos que temos sim uma pessoa que fiscaliza, só que ela só vai nessas empresas após uma reclamação. E a ideia foi eles irem nas empresas sem ter uma reclamação de tanto em tanto tempo e ir para ver como está a sensibilidade da empresa.
2: O aluno Samuel dos Santos foi escolhido por unanimidade para representar a comitiva nas etapas regional em Ponte Nova e estadual em Belo Horizonte. Ele destacou a responsabilidade de representar os colegas e falou sobre a expectativa para conquistar uma vaga na etapa estadual.
4: Para mim é uma experiência muito única, muito gratificante para mim. Eu me sinto lisonjeado por estar representando o povo de Manhuaçu, a comunidade negra, os jovens da nossa cidade. E eu gostaria muito de trazer para a plenária como que é a nossa situação, de como que vivemos no nosso dia a dia, ainda mais com os diversos temas que estamos trazendo, principalmente o desse ano, que é a inclusão. E eu pretendo trazer mais voz para as pessoas que mais precisam, que são as pessoas neurodivergentes e com deficiência. E a minha proposta, que é relacionada à direito à comunicação e à informação, vai

0: trazer diversas inovações tecnológicas para que possam ser implementadas, né? Para que possam trazer diversas formas para a gente se comunicar com pessoas que têm deficiência, né? Principalmente através da Libras, que vai ser o nosso aplicativo.
1: E uma das responsáveis pelo projeto em Manhuaçu, a assessora parlamentar Cristiane Garcia, destaca o empenho dos alunos durante o processo.
2: Então, é gratificante vê-los assim, conforme foi feito, né, hoje. Em cada oficina, a gente via assim, a vontade deles de aprender. E a gente também aprendeu muito com eles, sabe? Então, assim, é maravilhoso ver o empenho deles. A gente vê que nem tudo está perdido, né? Que sempre eles estão buscando, né? E é um futuro, e é o nosso futuro. Então, na verdade, todas as oficinas que foram feitas, ela foi para esse momento, ela foi realizada, ela foi para ter ideias para eles, né? Para eles formularem esses quesitos, essas propostas. Então, assim, eles foram a ideia deles. Então, assim, isso é gratificante, é fantástico. Foi lindo, foi lindo.
1: Agora são 4 horas e 7 minutos. A Exposição Internacional de Dragões foi aberta neste sábado, dia 4, em Manhuaçu. O evento reuniu dezenas de famílias, crianças e idosos na Praça Cordovil Pinto Coelho, que acompanharam a programação de abertura. A atração faz parte das atividades do período de férias e nós conversamos com a prefeita de Manhuaçu, Maria Imaculada Dutra Dornelas, que afirmou que o município tem investido em eventos voltados às famílias e às crianças durante o período de férias.
3: Um sonho de todos nós, né? Iniciamos hoje a terceira temporada de férias, a praça lotada, as crianças aguardando, isso é muito bom. Nós já vimos que deu certo, né? É o momento em que as famílias se unem com as crianças
4: noite,
3: nas praças.
4: Boa noite,
3: isso é o futuro da nossa cidade.
4: Presentes no
3: vimos que deu
4: Manhã
3: certo,
4: Sul,
3: estamos continuando fazendo e vamos continuar
4: especial.
3: Fazendo enquanto por aqui estivermos.
4: E
3: é o momento que nós sonhamos muito com ele. E nós estamos vendo o resultado de tudo isso. Olha, é o momento que a gente tem que preocupar em trazer mesmo. Por quê? É o momento que as crianças ficam de férias, elas não têm escola, elas não têm muito que fazer. Então, é o momento em que eles vão aproveitar, né, aqui os lazeres junto com os pais.
1: A gerente comercial Aparecida Neiva levou os netos que adoraram a experiência.
5: Menina, é muito importante. Nossa, é novidade para as crianças, para nós adultos também, né? É uma coisa boa de se ver. E eles estão adorando, eles estão fascinados. Já tiramos foto com todo mundo aqui e eles estão adorando. E a gente também, né? É bom para a cidade, é bom para a população, tudo.
1: E lembrando que a exposição ela está aberta ao público até o próximo dia 2 de agosto. E se alguém de fora de Manhuaçu, alguma secretaria queira trazer as crianças e os adolescentes, é só estar procurando a Secretaria de Cultura e Turismo do município. Agora são 4h09. E chegou ao fim a participação do Brasil na Copa do Mundo e em jogo realizado neste domingo, a seleção acabou perdendo para a Noruega e deu adeus ao sonho do Hexa. Em Manhuaçu, os torcedores acompanharam a partida com apreensão e lamentaram a eliminação da equipe. Você confere mais detalhes na reportagem.
6: Tristeza e frustração. Esse foi o sentimento dos torcedores de Manhuaçu que acompanharam o jogo entre Brasil e Noruega pelas oitavas de final da Copa do Mundo. A seleção brasileira foi derrotada por 2-1 e está eliminada da competição. Durante os 90 minutos, a torcida acompanhou cada lance na expectativa da classificação. O Brasil teve oportunidades para abrir o placar, incluindo o pênalti perdido de Bruno Guimarães e uma chance clara de gol de Endrick. Na reta final da partida, a Noruega marcou 2 vezes com Haaland e garantiu a classificação para as quartas de final, eliminando a seleção brasileira. O policial veterano Idelson Pena acompanhou a partida e avaliou que o pênalti desperdiçado por Bruno Guimarães foi determinante para o resultado do jogo.
7: A esperança era muito grande, né? Nós depositamos tudo nessa seleção para esse Hexa, não veio. E a gente sabe que um pênalti perdido fez a diferença no jogo. a seleção jogou até bem durante

0: o primeiro tempo, o segundo tempo, e por azar, um cara melhor da outra seleção conseguiu fazer o gol. A gente sabe que é a única seleção da Europa que nunca, o Brasil nunca ganhou ela. Então a gente fica com um sentimento ainda mais complicado por ele não ter quebrado esse tabu. É, a esperança é que alguma seleção aqui da América do Sul seja campeã, porque, afinal de contas, já que não foi o Brasil, seja pelo menos aqui da América do Sul. Essa é a esperança. Vamos ver o que dá, né?
1: O assessor Hugo Heringer também comentou sobre a eliminação e destacou o sentimento de tristeza.
2: Tristeza, né? Tristeza. O povo se une, todo mundo se junta, faz essa festa bonita, mas quem tá lá parece que não representa igual a gente representa. Então, é tristeza e esperança pro futuro, para talvez na próxima Copa, ou que um dia eu vejo o Brasil ser hexa. Tem muita gente ali que foi por nome. Tem muita gente que às vezes não fez por merecer e tava lá por liderança. E agora é esperar essa geração nova que vem para que seja uma geração que conquiste o povo de novo, né? Que consiga dar esperança pra gente que tá faltando muito.
1: Com a derrota por 2-1 para a Noruega, o Brasil encerra sua participação na Copa do Mundo nas oitavas de final. A eliminação marca também o início da preparação da equipe para o próximo ciclo mundial.
3: De fato, a eliminação ela foi muito triste e também frustrante. Agora são 4 horas e 12 minutos. Lembrando a você, ouvinte da Rádio Manhuaçu, que acompanha o Jornal das 4, nós estamos ao vivo em imagem no nosso canal do YouTube, Tribuna do Leste. Lá você confere todas as informações e notícias de Manhuaçu e de toda a região em imagens. A gente vai para um rápido intervalo, daqui a pouco a gente volta e você vai conferir que jovem ficou ferido após cair de caminhão enquanto pegava rabeira na BR-116 em Vila Nova. Briga termina em tentativa de homicídio em São João do Manhuaçu e homem esfaqueado após cobrança de dívida em distrito de Santana do Manhuaçu.
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3: O dólar cotado em R$5,13, já o euro negociado em R$5,87. Na região de Manhuaçu, café arábica, bebida dura, tipo 6, safra nova, saca de 60 quilos, cotada

0: em R$ 1.681. Já o café arábica Rio, saca 60 quilos, negociado em R$ 1.194. As informações são do site agrolink.com.br.
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0: Agora são 4h16 em Manhuaçu, sol entre nuvens no momento. A temperatura gira em torno de 23 graus. E você confere agora mais informações diretamente da Climatempo com o professor e meteorologista Rui Brandos Reis.
2: Temperatura máxima em Manhuaçu, Manhumirim, Altiquitibá, espera feliz em torno de 23 graus. Tempo parcialmente nublado também nas demais regiões do estado. Capital mineira com temperatura máxima em torno de 25 graus. Direto da Climatempo, Rui Brandos Reis.
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0: A Câmara de Abricampo realizou na última sexta-feira, dia 3, a tradicional sessão solene de entrega dos títulos de cidadão honorário. Você confere mais detalhes na reportagem.
3: A cerimônia reuniu autoridades, representantes do município e convidados de cidades da região para homenagear pessoas que contribuíram para a segurança pública do município. Entre os homenageados está a delegada doutora Ariadne Eloise Coelho. Ela falou sobre o reconhecimento e destacou o trabalho desenvolvido no município, especialmente na proteção e defesa das mulheres.
4: Bom, é uma honra, é uma satisfação receber essa homenagem, essa formalização de ser cidadã honorária de Abricampo. Eu sempre tive comigo que o meu dever sempre foi servir a população, servir a sociedade, principalmente no âmbito aí da defesa da violência contra a mulher. Então, a violência contra a mulher, principalmente o feminicídio, é a violência extrema. Ela, toda vez que uma mulher sofre algum tipo de violência, todas nós sofremos. Então, hoje eu estou honrada, fico feliz e continuo querendo servir a sociedade, primando por uma sociedade mais livre, justa e solidária. Espero contar com todos vocês, porque, na verdade, é um dever meu enquanto servidora, mas é um dever da sociedade também fazermos o nosso trabalho de formiguinha, para que a população, para que os cidadãos estejam cada vez mais honrados e tenham uma vida de fato digna.
3: O Procurador-Geral de Justiça de Minas Gerais, Dr. Paulo de Tarso Moraes Filho, que atuou em Abricampo, também recebeu o título de cidadão honorário. Ele ressaltou a satisfação em receber a homenagem e relembrou o período em que trabalhou no município.
5: Olha, é com muita alegria que eu celebro para mim o recebimento do título de cidadão honorário aqui de Abricampo. Eu que tive uma passagem por aqui como promotor de justiça titular, na então única promotoria que havia à época. Aqui eu aprendi muito, aqui eu sofri com a população as dores que as pessoas têm da necessidade de justiça e aprendi muito a lidar com, melhor ainda com o ser humano. E hoje eu me sinto muito feliz porque Abricampo já fazia parte da minha vida. E agora, de uma forma mais ainda vinculado a essa terra, agradeço muito aos cidadãos e às cidadãs de Abricampo que, através da Câmara Municipal, me otorgaram este título e podem ter certeza que eu farei de tudo para representar bem Abricampo em todos os cantos onde eu estiver.
3: Presidente da Câmara Municipal de Abricampo, Raimundo de Paiva, destacou que a sessão solene é uma tradição do Legislativo e tem como objetivo reconhecer pessoas que prestaram relevantes serviços à população.
6: Essa homenagem é uma homenagem a uma tradição que a gente tem aqui no Legislativo de Abricampo e sempre homenageando pessoas que levam e elevam o nome de Abricampo por onde passam. Tem pessoas que já trabalharam aqui, outros estão defendendo a Abricampo em todos os momentos, em todos os seus relacionamentos, falando de Abricampo e defendendo. E as pessoas de Abricampo que os procuram estão sempre sendo bem atendidas por eles, aonde eles estão, na capital ou demais estabelecimentos.
0: Um ônibus da aviação Rio Doce se envolveu em um acidente na manhã de hoje na rodovia que liga os municípios de Alto Caparaó e Alto Jequitibá. Em nota encaminhada à equipe do Tribuna do Leste, A empresa informou que o veículo fazia a linha das 10 horas de alto capacidade

0: Faraó para Manhuaçu quando apresentou problemas técnicos. Segundo a aviação, o ônibus trafegava em baixa velocidade e transportava apenas 10 passageiros no momento do acidente. Ainda conforme a empresa, 2 passageiros sofreram ferimentos leves, foram socorridos e liberados após o atendimento médico. As circunstâncias do acidente serão apuradas. 4h21, um jovem ficou ferido na noite deste domingo após cair da traseira de um caminhão enquanto praticava a chamada rabeira na BR-116. O fato chama atenção para essa prática que é comum nas cidades da região. Você vai conferir mais detalhes com o policial rodoviário federal Edson Rhodes.
1: Por volta das 19h30 horas, a equipe da PRF e da Unidade Operacional de Realiza foi acionada a comparecer no quilômetro 586 da BR-116, o trevo de acesso à Vila Nova. As informações preliminares davam conta de um atropelamento ocorrido naquele local. No local, nos deparamos com a vítima caída ao solo, próxima a um veículo que se encontrava imobilizado sobre a pista de rolamento. E, em tese, esse veículo seria o veículo atropelador da vítima. Contudo, após as verbalizações realizadas com as pessoas que se encontravam no entorno do fato acontecido, na realidade, o evento não se tratava de um atropelamento, e sim uma queda de ocupante de veículo. Esse indivíduo, ele embarcou na traseira do caminhão, nas proximidades do trevo de São Pedro do Havaí, realizando a famosa rabeira em caminhão. Conforme relato da própria família que se encontrava no local, esse indivíduo, ele é quanto mais na prática dessa postura de pegar a rabeira em caminhões que passam entre São Pedro do Havaí e Vila Nova. Ele se aproveita da lentidão desses veículos ao passarem pelos redutores de velocidade, embarca na traseira dos caminhões e se desloca dentro desse percurso.
0: Ainda de acordo com o PRF, o homem sofreu múltiplas lesões pelo corpo.
1: Que o veículo se aproximava do redutor de velocidade que se encontra em Vila Nova, o mesmo realizou o desembarque desse veículo, no qual estava embarcado na traseira. Esse veículo, no qual estava embarcado, em decorrência da velocidade mais alta que o veículo se encontrava, esse indivíduo acabou se desequilibrando, caindo ao solo, sofrendo múltiplas lesões na face, no tórax, na parte do quadril. Se encontrava a retaguarda do veículo no qual o indivíduo estava embarcado, acabou tendo contato com o mesmo, provocando um atropelamento. Todavia, a velocidade já era mais baixa, e isso fez com que o impacto desse atropelamento não impusesse maiores ferimentos nesse indivíduo. Do SAMU e da concessionária Eco Rio Minas compareceram ao local, realizando aí os trabalhos de socorro médico desse indivíduo, encaminhando mesmo para o pronto atendimento de Manhuaçu para as providências adequadas. Fica aqui o alerta da PRF em relação a essa prática, que é muito comum, tanto no perímetro urbano de Manhuaçu, quanto nas adjacências de Realeza, Vila Nova, Santo Amaro, em relação à prática da famosa rabeira, que se pega tanto a pé quanto de bicicleta na nossa região, em que geralmente as pessoas que se encontram envolvidas nesse tipo de sinistro têm lesões gravíssimas, principalmente na parte da face e crânio, por conta do impacto que se tem ao pavimento asfáltico. Então fica aqui o aconselhamento da PRF em relação a não realizar esse tipo de prática.
0: Agora são 4 horas 24 minutos.
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0: Um homem de 30 anos foi esfaqueado na noite da última sexta-feira no distrito de Santa Filomena, zona rural de Santana do Manhuaçu. Segundo a Polícia Militar, o crime aconteceu após uma cobrança de dívida no valor de R$600.
3: De acordo com informações repassadas pela PM, 2 homens atacaram a vítima com golpes de faca. A ocorrência foi registrada por volta das 18h30. Populares socorreram o homem, que recebeu atendimento inicial no pronto atendimento de Santana do Manhuaçu. Em seguida, ele foi transferido ao Hospital César Leite, em Manhuaçu, para continuidade do tratamento. Os suspeitos foram identificados pelas equipes como dois homens de 47 e 25 anos.

Apesar dos rastreamentos realizados pela Polícia Militar, os dois não foram localizados até o momento. As diligências continuam com o objetivo de localizar e prender os envolvidos no crime.

0: O caso aconteceu na noite deste domingo na Praça Fernando Maurílio Lopes, no centro do município. Você confere mais detalhes com Lorena Correia.
1: Conforme a Polícia Militar, equipes que faziam o policiamento do evento precisaram intervir na confusão e utilizar spray de pimenta para conter os envolvidos e restabelecer a ordem entre os presentes. Após o controle da situação, testemunhas relataram que a vítima havia sido atingida por golpes de um objeto perfurocortante, supostamente uma garrafa de cerveja quebrada, nas regiões do pescoço e do tórax. Ele recebeu atendimento inicial no posto de saúde do município e depois foi transferido ao hospital de Manhuaçu devido à gravidade dos ferimentos. O autor das agressões foi identificado, mas fugiu do local antes da chegada dos policiais. Segundo apurado, informações preliminares indicaram que o crime pode ter sido motivado por ciúmes. As equipes realizaram rastreamento em diversos pontos da cidade e fizeram contato com familiares e conhecidos, porém, sem sucesso até o momento. As informações são do portal Caparaó.
0: Agora são 4h27, um homem de 45 anos, identificado como José Bento de Oliveira Uebra, foi morto a tiros dentro de casa na noite deste domingo, no bairro Ita, em Lajinha. A vítima foi atingida por um disparo no tórax e morreu no local. Segundo a Polícia Militar, a mãe da vítima relatou que ouviu batidas na janela e, ao abrir, o filho foi baleado. O autor do crime não foi identificado. A perícia realizou os trabalhos no local e a Polícia Civil investiga o caso. Agora são 4h28, eu sou Ana Flávia Domingos e termina esta edição do Jornal das 4. Trabalhos técnicos de João Pedro Amorim e Cleide Borges. A seguir você fica com o programa Sertanejão com Cleide Borges. O Jornal das 4 retorna amanhã.
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0: Iniciando mais uma edição do Sertanejão na 109,6 Rádio Mãe Mansu FM. Convido vocês a partir de agora para finalizar a nossa tarde de segunda-feira a participar conosco pelo 33988188890. Uma boa tarde para você que está chegando agora em casa, ligou o rádio e vai curtir conosco as melhores músicas sertanejas aqui na nossa programação. Tá fazendo aniversário hoje? Me conta aqui pelo WhatsApp.

Sabe, você que está aniversariando hoje, dia 6 de julho de 2026, aguardo você, aguardo a sua família a participar das tardes gostosas da Rádio Mãe Mansu 106.9. 4h31, vamos lá abrindo o nosso sertanejão bom demais, com Alain e Aladim, a 2 graus.

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Tarde especial com o melhor do sertanejo aqui no Sertanejão. César Menotti e Fabiana, ela é demais. Também ficando o som do Bruno e Marrone com a Solidão é uma Ressaca. Barreirito.

0: nossos momentos de amor. Nós vamos pro intervalo e daqui a pouquinho nós voltamos, sabe com o quê? Com a sua participação. Pelo 339-8818-8890, você participa, manda abraço, manda beijo, manda feliz aniversário aqui na nossa programação durante a semana todinha. Você é nosso ouvinte mais que especial. Já, já estaremos de volta.
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0: E vamos lá atender agora, sim, os ouvintes que já estão marcando presença pelo nosso WhatsApp. Vamos dar uma boa tarde. Boa tarde para o Marquinhos e também para o Flávio. Estão na cidade de Manhumirim trabalhando, montando móveis e ouvindo a Rádio Manhuaçu. Aquele abraço para vocês dois e para todos os ouvintes que estão sempre conosco da Rádio Manhuaçu, os ouvintes de Manhumirim. Abraços também pro, aliás, pro não, né? Senhora Simar, isso mesmo, pro senhor Ocimar. Ô, senhor Ocimar, como é que tá aí em São João do Manhuaçu? Fala comigo.
3: Boa tarde, meu irmão. Aqui é o Ocimar Pereira, São João do Manhuaçu. Queria ouvir uma música com Trio Pardadura. Castelo de Amor. Eu ofereci para todos que estão na sintonia da FM 106.9. A maior e melhor. Um abraço a todos. Fiquem com Deus.
0: Pro senhor também, um abraço. Abraço também pra Dona Eni, que não perde um programa, tá sempre conosco, né, Dona Eni? Alô também pra Balbina da Ponte do Evaristo. Ela falou que tá ouvindo. Um abraço, uma boa tarde pra você, pra sua irmã, a Maria Rita, né? Que estão curtindo aqui. Aliás, pra sua mãe, a Maria, e pra sua irmã Rita. Agora sim, né, Balbina? Um abraço pra Ricardo Balbino, de Ponte do Evaristo. Tá mandando um alô pra sua mãe Maria e pra sua irmã Rita. E pra todos os ouvintes, um coraçãozinho aqui pra nossa amiga Ricarda Balbino. Senhor Ocimar, vou deixar um coraçãozinho aqui pro senhor também, tá? O senhor tenha uma ótima tarde. Quem tá conosco aqui é a Gilmara de Batiba. Oi, Gilmara! Tá com a foto aqui, um nenenzinho, né? É seu filho, Gilmara. Um beijo pra você e pra todos que estão aí na sua casa, sua família. Seja muito bem-vinda, tá? Um abraço pra todos de Ibatiba. Fala comigo, quem é?
4: Ô, Creide Borges, boa tarde, tudo bem, minha filha?
0: Como é que vai? Graças a Deus. A gente vai levando,
4: aqui,
0: né?
4: Olha aí do ônibus.
0: Senhora Laí, que saudade do senhor,
4: você sumiu? Com você aqui, ó. Depois você manda a música chonada pra nós aí, tá?
0: Mas é claro.

0: gostei. Fico com Deus, tchau. Tá? Que Deus te abençoe.
1: Vou colocar uma chonadíssima pra você. Quem tá aqui conosco também é ela, gente. Gente fina, gente de primeira qualidade. É a NET que não é internet. Fala comigo, NET.
2: Não só a internet, mas só a NET. Tô aqui no Bom Jardim, já no finalzinho da tarde. Te fazendo companhia. Acabei de chegar da lavoura, da pão de café. Um beijo, minha querida. Tudo de bom.
1: Vamos colocar uma música chonada? Estão querendo ouvir música apaixonada. Esse povo tá hoje romântico agora.

0: Valendo a sua participação, atendendo mais ouvintes, quem está aqui conosco. Vamos lá ver quem está com a gente aqui no WhatsApp. Fala comigo, é ela.
1: Boa tarde, Creidinha, Maria Priscila Paixão. Tô pra nós aí o Chitãozinho Chororó, coração quebrado. Feliz pra dona Ilma das Gama da Célia, Faco Arrasa Magazama, Lula Mombrinha, Marcelo do Vaí, Jandira Gomes, Denise de Lima, Mudo Ivama da Gama do Tuca, Massa Sequeira, Gracinha Célia Maria Rosa, Marlia Marlene. E pra Cinerizinha Direito Paulinho, todos vocês da Rapa, assim pra mim e pra vocês. Célia Cotora, ótima, nota mil.
0: Falou, um Deus, Maria Aparecida da Paixão, essa é fã número um do programa.
2: Grande Bosch, boa, é isso mesmo, boa tarde.
0: Isso mesmo.
2: Boa tarde a todos os ouvintes, boa tarde.
0: Fala comigo,
2: Santa Marta, José Lúcio. Santa Marta, moro, uma moda pra nós aí. Chico Rei, Paraná, Canarinho, Prisioneiro. Mas é pra rodar mesmo, viu?
0: Canarinho, Prisioneiro. Nós temos mais ouvintes aqui, é ela, Gracinha.
3: Oi, boa, que Gracinha, porque eu vi uma música, esse aqui é de Ivan Matinho, pra Nana, pra Celeste, pra Márcia Kier, pra Marinha Pim, minhas irmãs, minha filha, meu irmão Sul, minha mãe Maria Terreiro. A música Cidinho Preto. Com Deus. Vamos segunda-feira
0: pra você. Obrigada, Gracinha. Pra você também. Senhor Edivaldo. Ô, Cris,
4: boa tarde.
0: Seja bem-vindo.
4: Edivaldo Lourenço, da Barra da Água Limpa.
0: Só tá bom, né?
4: Peço uma música pra ser sua escolha. Eu ofereço pra vocês todos da rádio aí, pra nós todos aqui da Barra da Água Limpa.
0: Isso
4: mas
0: aí.
4: Mas fiquem todos com Deus aí.
0: Fica com Deus também, senhor Edivaldo. Vou colocar aqui pro senhor na sequência, tá? Quem tá conosco também, deixa eu ver quem que é. Fernando, é o Nando. Oi, Nando, do Córrego São João Grande, em Simonésia. Um abraço pro Nando, curtindo a nossa programação. Ele mora no Córrego São João Grande, na cidade de Simonésia. Nós temos muitos ouvintes

Inclusive Robert, Giovanni de Simonésia, né? Abraço aí também para a família do Robert, ele tá de férias. Nós vamos ficar aqui até ele voltar. Até ele passear bastante, né, Robert? Tem quem tá com a gente aqui também é a Camila do Córrego Jacutinga, em Alto Jequitibá. Vamos colocar um coraçãozinho aqui para Camila. Um abraço para você, meu anjo, para toda a sua família. E agora tem o som do Chico Rei Paraná. Aumente o volume, porque aqui a música não para, hein? Tem muita música sertaneja para você nessa tarde de hoje. Você que tá chegando em casa, ligue o rádio, fique conosco. Música.

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0: Continuado Sertanejão. Agora tem Chico Amado e Xodó. 5:20.

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0: Na Rádio Manhuaçu, 5h35. Por aqui tem participação pelo 33 988 18 88 90. Vamos lá pro nosso WhatsApp. Vocês que querem participar conosco, já mandou a sua mensagem? Ainda não? Dá tempo, hein? Fala comigo.
1: Ô Creide, boa tarde.
0: Boa Tudo tarde.
1: Tô falando aqui Maria José Sodré de São Vicente de Manelas. Tô passando pra poder pedir a música do Espelho de Goiás. Sonhei com você. Quero oferecer meu companheiro José Gonzaga de Carvalho para todos que estiver ouvindo. Então, uma boa tarde. Fica com Deus.
0: Amém. Fica com Deus também. Vamos lá atender mais ouvintes. Vou deixando um abraço aqui para o Arineu. Oi, Arineu. Boa tarde para você, meu querido. Ouvinte da Rádio Mãe Mansu. Mais uma ouvinte
2: tarde,
0: querida.
2: Tarde, Creide. Tudo bem?
0: Tudo
2: jóia. Aqui
0: joia.
2: É Maria da Penha Martins Soares.
0: Fala comigo, dona
2: Quero
0: Maria.
2: Pedir você passar uma música do Chapelão. Para oferecer para todas as minhas amigas de São Pedro do Havaí, principalmente para a Ana Maria e a Maria Massa. E para o meu companheiro Valtair, todos meus filhos, todos meus netos, e a minha comadre Lena lá na Boa Vista, e para você, Creide. Um abração, tá?
0: Para a senhora também,
2: tchau,
0: claro.
2: Obrigado.
0: Eu que agradeço a participação da senhora, ó. Beijo! Vamos de música?
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0: Na Rádio Maiuaçu, 5h43, vamos lá, atendendo mais ouvintes, quem tá aqui conosco, hein? A dona Maria da Penha Silva, tá ouvindo a nossa programação, é do Córrego Pouso Alegre, ela tá com a gente curtindo o Sertanejão da 106. Quem também tá dando um boa noite aqui é o Kaique de Santo Amaro, né? Oi, Kaique, um beijo pra você, pro papai, tá fazendo aniversário, isso? Aquele abraço pra todos aí em Santo Amaro. Vou deixando mais abraço. Quem tá aqui conosco?
1: Oi, Cleide, boa tarde. Opa! Aqui é o grupo do Carvaí, município de Lajinha.
0: Fala comigo.
1: Se puder, aí toca uma música pra nós do Chapeluz. E Relêxio Simone.
0: Chapeludo. Então a gente vai ter que colocar um Chapeluz aqui,
1: todo mundo,
0: viu?
1: Aqui do Carvaí e pra todos vocês da rádio. Tchau, obrigado,
0: Cleide. Tchau, obrigado. Fica com Deus também, gente. Quem também tá mandando beijo e abraço é ela, Valéria.
2: Aqui é a Valéria de Luisburgo. Gostaria de ouvir uma música e a sua escolha. Ofereço para meus filhos Gustavo, Otávio e Gabriel, para meu esposo Wagner, para você e para todos os ouvintes do programa. Uma ótima tarde e uma semana abençoada para todos.
0: Obrigada, um abraço para você também. E vamos que vamos, gente. A música por aqui não para. Tá quase chegando o finalzinho do nosso programa. Vou deixando mais um abraço aqui para minha amiga, a Samila Sanji, de Batiba, no Espírito Santo. Oi, Samila, um beijo pra você. Vou colocar aqui, pode deixar que eu vou colocar. Essa daí eu não sei se pode tocar agora não, mas eu vou colocar uma na sequência aqui. Vou mandar um abraço novamente pra minha amiga Samila Sanji. Agora, quem é que tá mandando mais beijo aqui? A nossa amiga Dona Maria da Penha acabou de participar, Dona Maria, mas pra falar.
3: Eu assisto essa música, eu ganhei minha noite.
0: Tá? Pode deixar.
3: Fica com Deus, o crente.
0: Já ganhou a noite da senhora.
3: Vou até gravar ela.
0: E eu ganhei mais um ouvinte.
3: Fica com Deus, crente.
0: Dona Maria da Penha.
3: Um abração pra você, tá?
0: Outro pra senhora também. Ô, Valéria, vamos curtir agora, Valéria. Um Rio Negro Solimões, o pessoal tá esperando em casa com a participação do Nando Moreno. É o Chapeludo deles.

0: Aí o som do Christian Ralph, cheiro de shampoo, abraços e beijos agora pra minha amiga Jane Sanji de Batiba, o pessoal de Batiba Espírito Santo participando conosco. E assim a gente vai mandando mais alô pra finalizar, né? Essa tarde gostosa de hoje aqui no Sertanejão. Deixa um abraço especial também pra ela, Pérola. Pro pessoal aí do Café Pérola. Um abraço pra você, gatinha, também pra sua mãe, pro papai, pro seu irmãozinho. Uma excelente noite pra toda essa família linda aí, tá bom? Um abração pra Pérola. Mora no meu coração, Pérola! E a gente finaliza mais uma edição do nosso Sertanejão de hoje. Um beijo pra todos vocês. Amanhã tem muito mais, a partir das 4h30, né? Nós temos o Jornal das 4 e logo após o jornal nós damos início ao nosso Sertanejão. É uma maravilha estar aqui com vocês todos os dias e ser recebida com tanto carinho, igual eu sou, né? Aqui no Sertanejão, em todos os horários que eu faço, vocês me recebem muito bem. Então, fica mais uma edição, fica mais um Sertanejão. Na sequência tem a Hora do Ângelus e também, logo mais, tem a Santa Missa, transmitida diretamente da matriz de São Lourenço. Então, vamos lá, vamos colocar a nossa saideira. Eu vou deixar aqui pra vocês o som do milionário José Rico. Decida.
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3: Boa noite, meu amigo, boa noite, meu irmão. Alegria, paz, bênçãos de Deus na sua vida. Agradeçamos a Deus o dia, os trabalhos. Agradeçamos a Deus a presença e a força, a luz e a graça derramada em nossos corações. Que Deus abençoe nossas famílias e nossos lares. Chegando ao final de mais um dia, início da noite, agradeçamos a Deus pelo seu amor infinito derramado em nossas vidas. A partir do trabalho, rezemos pelos doentes, enfermos, famílias enlutadas, idosos. Agradeçamos a Deus as nossas famílias e nossos lares. O anjo do Senhor anunciou a Maria, e ela concebeu do Espírito Santo. Ave Maria, cheia de graça, o Senhor é convosco, bendita sois vós entre as mulheres, bendito é o fruto de vosso ventre, Jesus. Santa Maria, Mãe de Deus, rogai por nós, pecadores, agora e na hora de nossa morte. Amém. Eis aqui a serva do Senhor, faça-se em mim segundo a vossa palavra. Ave Maria, cheia de graça, o Senhor é convosco. Bendita sois vós entre as mulheres, bendito é o fruto de vosso ventre, Jesus. Santa Maria, Mãe de Deus, rogai por nós, pecadores, agora e na hora de nossa morte. Amém. E o Verbo se fez carne.

e habitou entre nós. Ave Maria, cheia de graça, o Senhor é convosco. Bendita sois vós entre as mulheres, bendito é o fruto de vosso ventre, Jesus. Santa Maria, Mãe de Deus, rogai por nós, pecadores, agora e na hora de nossa morte. Amém. Rogai por nós, Santa Mãe de Deus, para que sejamos dignos das promessas de Cristo. Oremos. Infundi, Senhor, a vossa graça em nossos corações, para que, conhecendo pela anunciação do anjo a encarnação de Jesus Cristo, vosso Filho, cheguemos por sua paixão e cruz à glória da ressurreição. Ó nosso Senhor Jesus Cristo, vosso Filho, que é Deus, na unidade do Espírito Santo. Amém. Glória ao Pai, ao Filho e ao Espírito Santo, como era no princípio, agora e sempre. Amém. As almas dos fiéis, pela misericórdia de Deus, descansem em paz. Amém. Anjo de Deus, que por divina piedade sois minha guarda e proteção, iluminai-me, guardai-me, dirigi-me, governai-me. Amém.

Boa noite, queridos ouvintes da Rádio Manhuaçu, da Rádio Nova. Nós estamos de volta com mais reflexões sobre Maria Santíssima, nossa querida e amada mãe. Temos refletido aqui nesses dias sobre orientações que vieram da devoção do saudoso Papa Francisco. Uma poetisa escreveu que Maria soube também ser solenemente muda. Isso mesmo, solenemente muda, pois não queria perder de vista o seu Deus. Esta é a linguagem típica da maternidade, a ternura do cuidado. De fato, depois de levar no seio durante 9 meses o dom de um misterioso prodígio, as mães continuam a pôr no centro de todas as atenções os seus filhos. Alimentam-nos, pegam-nos no colo, deitam-nos suavemente no berço. Então esse cuidar, esta é também a linguagem da Mãe de Deus, este cuidar. Uma linguagem de mãe. Como todas as mães, Maria traz a vida no seu ventre e assim fala-nos do nosso futuro. Mas ao mesmo tempo lembra-nos que se quisermos realmente que o novo ano seja bom, ou que a nossa vida tenha naturalmente bons dias, se quisermos reconstruir a esperança, nós devemos abandonar as linguagens, os gestos e as escolhas inspirados pelo egoísmo e aprender a linguagem do amor, que consiste em cuidar. E Maria Santíssima é aquela que cuida de cada um de nós. Ela nos foi dada como nossa mãe por Jesus Cristo, com esta missão que Jesus lhe confiou, que Deus lhe confiou, que é a missão de cuidar de cada um de nós. Então não tenha dúvida de que Maria Santíssima, nossa querida e amada mãe, está sempre cuidando de você, cuidando de mim, cuidando de todos nós. Possamos então entender e recorrer sempre a ela, para que ela possa cuidar ainda mais de cada um de nós. Maria Santíssima, rogai por todos nós, cuida de todos nós. Encerramos por hoje e amanhã voltaremos nesse mesmo horário. Fiquem todos com Deus e até lá!

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1: Louvado seja nosso Senhor Jesus Cristo.
2: Para sempre seja louvado.
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Diante da fragilidade humana, Deus se revela benevolente e misericordioso, restaurando a vida e a dignidade daqueles que nele confiam. Ao celebrar esta sagrada liturgia, assumamos nossa responsabilidade com a palavra de Deus, que nos fala ao coração. Rezemos pela pastoral da criança, pelos desempregados, pelos idosos e enfermos, por todas as famílias, pelo aniversário de Lara Feitice dos Santos, Terezinha Maria Aniceto, 96 anos, Ana Liz Ribeiro de Carvalho Henrique, Natália dos Reis Jordão de Paulo, Gustavo de Freitas Teixeira, Eusimar Aparecida Marcelino Barbosa, Mônica Aparecida Frutuoso do Amaral, pela saúde de Joaquim Damião Filho, Liz Emanuele da Mota Lima, Maria José Alves de Oliveira, pela família enlutada que perdeu o ente querido, sétimo dia de falecimento de Samuel Maforte Gomes, 30º dia de falecimento de Maria de Oliveira Sérgio, 1 ano de falecimento de Márcia Regina de Souza, em ação de graças pelos 7 anos de ordenação sacerdotal do padre Rafael Henrique de Almeida, e ainda pelas intenções pessoais que trazemos em nosso coração e por aquelas intenções que cada família apresenta neste momento e as intenções depositadas na caixa em frente ao altar. Elevemos o nosso coração a Deus e participemos intensamente dessa celebração eucarística. Essa celebração será presidida pelo padre Rafael e concelebrada pelo padre Carlos. Na alegria do ressuscitado, com entusiasmo e muito fervor, cantemos.

0: Louvado seja o nosso Senhor Jesus Cristo.
1: Para sempre seja louvado.
0: Queridos irmãos e irmãs, nesta liturgia o Senhor nos convida à coragem. A coragem que também nos leva a um ato de fé. Precisamos ser corajosos para professar a nossa fé. Precisamos de coragem para vencer os desafios do mundo. Que essa coragem possa vir do nosso coração e da consciência de uma fé bem vivida, vivida na intimidade com Deus. Que essa nossa celebração nos leve a um patamar de intimidade com o Senhor nosso Deus. Em nome do Pai, do Filho e do Espírito Santo.
1: Amém.
0: A graça de nosso Senhor Jesus Cristo, amor do Pai, e a comunhão do Espírito Santo estejam convosco.
1: Bendito seja Deus que nos reuniu no amor de Cristo.
0: Para bem celebrarmos essa santa liturgia, reconheçamos as nossas faltas, os nossos erros, as nossas limitações. Somos pequenos, pecadores, frágeis.

O Senhor, em sua bondade, em sua misericórdia, grande, compassivo, vem ao nosso encontro com o desejo profundo de nos perdoar. Nos abramos a este perdão, imploremos este perdão. Peçamos ao Senhor a sua misericórdia e compaixão, cantando o ato penitencial.

0: Deus Todo-Poderoso, tenha compaixão de nós, perdoe os nossos pecados e nos conduza à vida eterna.
1: Amém.
0: Oremos, irmãos e irmãs, oremos. Rezemos de modo muito especial em ação de graças pelos meus 7 anos de ordenação presbiteral. Ó Deus, quisestes colocar-me à frente da vossa família, não por meus méritos, mas unicamente pela generosidade de vossa graça inefável. Dai-me cumprir dignamente em vossa presença os deveres do ministério sacerdotal e, guiado por vós, dirigi o povo que me confiastes. Por nosso Senhor Jesus Cristo, vosso Filho, que é Deus, e convosco vive e reina, na unidade do Espírito Santo, por todos os séculos dos séculos.

Leitura da profecia de Oséias. Assim fala o Senhor: eis que eu a vou seduzir, levando-a à solidão, onde lhe falarei ao coração, e ela aí responderá ao compromisso, como nos dias de sua juventude, nos dias de sua vinda da terra do Egito. Acontecerá nesse dia, diz o Senhor, que ela me chamará meu marido e não mais chamará meu Baal. Eu te desposarei para sempre. Eu te desposarei conforme as sanções da justiça e conforme as práticas da misericórdia. Eu te desposarei para manter

0: Irmãos e irmãs, o Senhor esteja convosco.
1: Ele está no meio de nós.
0: Proclamação do Evangelho de Jesus Cristo, narrado por São Mateus.
1: Glória a vós, Senhor.
0: Enquanto Jesus estava falando, um chefe aproximou-se, inclinou-se profundamente diante dele e disse: minha filha acaba de morrer, mas vem, impõe tua mão sobre ela e ela viverá. Jesus levantou-se e o seguiu, junto com seus discípulos. Nisto, uma mulher que sofria hemorragia há 12 anos veio por trás dele e tocou a barra do seu manto. Ela pensava consigo: se eu conseguir ao menos tocar no manto dele, ficarei curada. Jesus voltou-se e, ao vê-la, disse: coragem, filha, tua fé te salvou. E a mulher ficou curada a partir daquele instante. Chegando à casa do chefe, Jesus viu os tocadores de flauta e a multidão alvoroçada e disse: retirai-vos, porque a menina não morreu, mas está dormindo. E começaram a caçoar dele. Quando a multidão foi afastada, Jesus entrou, tomou a menina pela mão e ela se levantou. Essa notícia espalhou-se por toda aquela região. Palavra da salvação.

Reverendíssimo Padre Carlos, Excelentíssima Prefeita Maria Imaculada, amados irmãos e irmãs, hoje nós celebramos a liturgia, segunda-feira do 14º domingo do tempo comum. Hoje com um sabor especial, recordando que neste horário estava iniciando na minha cidade, neste mesmo dia, há 7 anos atrás, a procissão para a minha ordenação presbiteral. Lembro-me muito bem daquele dia. Momento de festa para a igreja, momento de alegria e, ao mesmo tempo, também de muito medo. Era um jovem, ainda sou um jovem, mas naquele tempo mais jovem ainda. Assumir um ministério sacerdotal para a juventude exigia, de fato, coragem. E é o que nós ouvimos no Evangelho de hoje, antes mesmo de entrar nessa reflexão. Eu tinha, por fim, alguns formadores durante todo este período de seminário. Eu tive o último formador, que foi alguém conhecido de vocês aqui, esteve na paróquia, o Padre Renato. E a palavra do Padre Renato sempre foi para todos durante a celebração, durante a missa, durante um aconselhamento: coragem. Dizia com frequência: coragem. E em todo momento, quando você falava das suas dores e situações, ele retomava a mesma palavra: coragem. E naquele dia, olhando para aquela situação, para esta ordenação, com temor, mesmo sendo preparado para este dia, a palavra do Padre Renato ainda foi: coragem. Recordo dos meus irmãos, Rayane, Guilherme, Michele, Marcela,

Dias, Berenice, Nívia, Reginalda, tio Lúcio. E dentre outros parentes que estavam dentro da igreja, alguns que gostaria que estivesse neste momento, mas que no percurso do

nação, mas Deus o quis de volta. Meu avô, já na sua idade avançada, estava na missa de envio para o seminário. Isso no ano de 2010. Sentado no primeiro banco, chorava como uma criança. Não com todas as suas faculdades mentais, mas chorava, chorava e dizia: "Oh, Rafa, não faz isso comigo não." Como a despedida: "Por que que você está fazendo isso comigo? Por que que você está me deixando aqui?" Mas era necessário cumprir o chamado de Deus, ouvir o chamado de Deus. E cá estamos nós, hoje, celebrando 7 anos desta vida, deste processo e desta vocação, que é chamado de Deus e não poderia estar num lugar melhor senão aqui. E os 7 anos de ordenação, exatamente aqui na cidade de Manhuaçu. E há 7 anos atrás, alguns dessa cidade estavam lá em Capim Branco, reclamando do frio daquela cidade, mas felizes por estarem comigo, assim como eu tenho a felicidade de fazer parte da história dessa paróquia e de estar aqui, conduzindo, auxiliando e experimentando dessa vida. Vivemos, crescemos e aqui evoluímos, cada dia mais, com a presença, com o amor e com o carinho de cada um que me ensina e também se deixa ser ensinado. Portanto, é um dia de agradecimento. E é falando de coragem que a nossa homilia está voltada no dia de hoje. É preciso ter coragem para ter fé. É isto que o Evangelho mostra. Um chefe que implorou pela vida de sua filha, um chefe que sofria, pois a filha, segundo a constatação pela visão, estava morta, já não havia o que fazer, era uma vida perdida. A fé e a coragem da mulher que sofria há 12 anos de hemorragia e queria tão somente e apenas tocar na veste de Jesus. E tinha certeza que se tocasse nas vestes de Jesus, receberia a cura. Uma coragem e uma fé inexplicável, pois essa fé brota do coração e brota de uma experiência, com Deus. Estes são dois exemplos de fé e de amor que precisam iluminar a nossa vida. Foi a fé que moveu este chefe a se aproximar de Jesus e pedir que impusesse a mão sobre a sua filha, que acabara de morrer. Ele acreditou que esse gesto de Jesus devolveria a vida à filha. Foi a fé que encorajou a mulher acometida de hemorragia a tocar na veste de Jesus. Sua impureza não foi suficiente para impedi-la de tocar na veste de Jesus. Foi rompendo a barreira do preconceito, da discriminação, fez isso por causa da fé. Nós vemos e ouvimos aqui 2 milagres que deveriam acontecer de um modo a priorizar aquele chamado, o chefe, e consequentemente a mulher que seria curada. Mas no meio do caminho, um milagre aconteceu. No meio do caminho, a mulher que sofria de hemorragia há 12 anos estava, portanto, destituída da vida social, porque havia um preconceito com as mulheres que sangravam. Elas precisam ficar afastadas durante o seu tempo para que este tempo passe e só assim vivesse em comunidade social.

já que essa não parava de sangrar, portanto ela não poderia jamais voltar ao convívio social, ela rompe com a barreira do preconceito. Não importa que eu esteja sangrando, eu preciso parar com isso. E somente quem poderá fazer com que isso seja uma cura definitiva é Jesus. Eu tenho vergonha, a certo ponto. Eu não vou pedir, mas eu tenho a fé que se eu tocar, eu serei curado. Não preciso tocar nele por inteiro, mas ao tocar pelo menos na sua veste, a cura acontecerá. Jesus sente essa cura sair de si. A fé que a encoraja, a fé que vem dessa pureza e sente não a sua veste sendo tocada ou puxada e arrancada, mas simplesmente o toque suave da fé daquela que crê. E ela diz, e Jesus olha e diz: filha, coragem, a tua fé te salvou. A mulher ficou curada a partir daquele instante. Chegando à casa do chefe, o chefe que procurou na primeira atitude de Jesus, a primeira coisa que ele fez foi retirar as pessoas que estavam ali, que estavam já no sentimento, que eram as pessoas que estavam tocando flauta, uma multidão alvoroçada, alguém que com certeza não acreditava no poder e na força de Jesus. Retirar essas pessoas era, portanto, necessário, pois havia quem pudesse crer. Aqueles que creram permaneceram, portanto, o chefe, o pai. Retirai-vos, porque a menina não morreu, ela está dormindo. Aqueles que não acreditaram começaram a rir, a caçoar de Jesus. É o que acontece muitas vezes com a nossa fé. Os que não acreditam, riem dela, caçoam de nós. É uma triste realidade ainda do nosso tempo. Somente quando a multidão foi afastada, Jesus entrou, tomou a mão da menina e pronuncia a tão preciosa frase: Talita cum, levanta-te. Talita cum. Ela que era considerada morta se levantou. Esta notícia se espalhou por toda a região. Aquela que era considerada morta foi então considerada ressuscitada pelas mãos de Jesus. Sair do lugar, sair de onde ela estava para ser curada. Retirar as pessoas que não acreditavam para deixar aqueles que acreditavam. Ter coragem, ter fé. Foi o necessário para que a mulher curada de hemorragia, que vivia com a hemorragia há 12 anos, fosse curada. Coragem para a filha daquele que é chefe fosse então ressuscitada. A coragem é necessária quando é transformada em fé. Por isso, quando inicio essa pregação falando da minha ordenação presbiteral, chamo aos jovens, aqueles que são chamados à vocação, a terem coragem. O medo faz parte, mas a coragem ainda é maior. Deus nos convida ao seguimento. O passo talvez seja incerto, mas a coragem ela é extremamente necessária. Sem a coragem nós não respondemos a Deus, ficamos paralisados. A nossa fé precisa ser maior do que os nossos medos, e só alcançamos a fé quando temos verdadeiramente coragem

0: a coragem dada por Deus. Portanto, como diz o padre Renato, coragem. Louvado seja o nosso Senhor Jesus Cristo.
1: Para sempre seja louvado.
0: Elevemos ao Senhor nosso Deus as nossas preces, pedidos, orações e agradecimentos.
2: Em vossa misericórdia, escutai-nos, Senhor.
3: Em vossa misericórdia, escutai-nos, Senhor.
2: Pelas instituições e pastorais que cuidam dos enfermos, para que sigam firmes na missão de zelar pela vida, dom precioso de Deus, rezemos.
1: Em vossa misericórdia, escutai-nos, Senhor.
2: Pelos representantes do povo, para que promovam políticas que garantam saúde integral e acessível a toda a população, rezemos.
1: Em vossa misericórdia, escutai-nos, Senhor.
2: Pelos doentes e enfermos em fase terminal, para que recebam cuidado dignos e sintam, por meio do auxílio da Igreja, a presença consoladora de Deus, rezemos.
1: Em vossa misericórdia, escutai-nos, Senhor.
0: Deus de bondade, escutai as nossas preces, aquelas que se encontram em nosso coração, por Cristo nosso Senhor.
1: Amém.

0: Orai, irmãos e irmãs, para que o meu e o vosso sacrifício seja aceito por Deus Pai Todo-Poderoso.
1: Receba, Senhor, por tuas mãos este sacrifício, para a glória do teu nome, para o nosso bem e de toda a Santa Igreja.
0: Ó Deus poderoso e benigno, que governais o curso dos dias e dos tempos, conservai com bondade os dons que recebi da vossa graça e pela força que destes e pela força deste sacrifício, dirigi no mesmo sentimento o coração do vosso povo e do sacerdote, para que não falte ao pastor a obediência do rebanho, nem ao rebanho o cuidado do pastor. Por Cristo nosso Senhor.
1: Amém.
0: Nós rezaremos o prefácio do tempo comum e a oração eucarística segunda. O Senhor esteja convosco.
1: Ele está no meio de nós.
0: Corações ao alto.
1: Nosso coração está em Deus.
0: Demos graças ao Senhor nosso Deus.
1: É nosso dever e nossa salvação.
0: Na verdade, é digno e justo, é nosso dever e salvação dar-vos graças sempre e em todo lugar, Senhor Pai Santo, Deus Eterno e Todo-Poderoso. Nós reconhecemos que pertence à vossa imensa glória socorrer a nós mortais com a vossa divindade e servir-vos da nossa condição mortal como remédio para nos libertar da morte e abrir-nos o caminho da salvação por Cristo Senhor nosso. Por Ele, os coros dos anjos adoram a vossa grandeza e se alegram eternamente na vossa presença. Concedei também a nós associar-nos aos seus louvores, cantando a uma só voz.

Na verdade, ó Pai, vós sois santo, fonte de toda santidade. Santificai, pois, estes dons, derramando sobre eles o vosso Espírito, a fim de que se tornem para nós o corpo e o sangue de nosso Senhor Jesus Cristo. Estando para ser entregue e abraçando livremente a paixão, Jesus tomou o pão, pronunciou a bênção de ação de graças, partiu e o deu aos seus discípulos, dizendo: tomai todos e comei, isto é o meu corpo que será entregue por vós.

Do mesmo modo, no fim da ceia, ele tomou o cálice em suas mãos e, dando graças novamente, o entregou aos seus discípulos, dizendo: Tomai todos e bebei. Este é o cálice do meu sangue, o sangue da nova e eterna aliança, que será derramado por vós e por todos para a remissão dos pecados. Fazei isto em memória de mim.

0: Celebrando, pois, o memorial da morte e ressurreição do vosso Filho, nós vos oferecemos, ó Pai, o pão da vida e o cálice da salvação, e vos agradecemos porque nos tornastes dignos de estar aqui na vossa presença e vos servir.
1: Aceitai, ó Senhor, a nossa oferta.
0: Suplicantes vos pedimos que, participando do corpo e sangue de Cristo, sejamos reunidos pelo Espírito Santo num só corpo.
2: Lembrai-vos, ó Pai, da vossa Igreja, que se faz presente pelo mundo inteiro, que ela cresça na caridade e em comunhão com o Papa Leão, com o nosso Bispo Juarez, os bispos do mundo inteiro, os presbíteros, os diáconos e todos os ministros do vosso povo.
1: Lembrai-vos, ó Pai, da vossa Igreja.
2: Lembrai-vos também, na vossa misericórdia, dos nossos irmãos e irmãs que adormeceram na esperança da ressurreição e de todos os que partiram desta vida. Estamos rezando, sétimo dia de falecimento de Samuel Maforte Gomes, 30º dia de falecimento de Maria de Oliveira Sérgio, 1 ano de falecimento.

0: Nascimento de Márcia Regina de Souza, todos os nossos que partiram para a casa do Pai, acolhei-os junto a vós, na luz da vossa face.
1: Concedei-lhes, ó Senhor, a luz eterna.
0: Enfim, nós vos pedimos, tende piedade de todos nós, nossa comunidade, nossas famílias, nossos lares, rezando pelos doentes, enfermos, famílias enlutadas, idosos. Rezamos hoje de modo especial pela pastoral da criança. Estamos rezando pelos aniversariantes: Lara Feitice dos Santos, Terezinha Maria Aniceto, 96 anos de vida, Ana Liz Ribeiro de Carvalho Henrique, Natália dos Reis Jordão de Paulo, Gustavo de Freitas Teixeira, Eusimar Aparecida Marcelino Barbosa, Mônica Aparecida Frutuoso do Amaral. Estamos rezando pelos 7 anos de ordenação presbiteral do padre Rafael Henrique de Almeida. O nosso agradecimento a Deus por todos que contam com as nossas preces, e dai-nos participar da vida eterna com a Virgem Maria, Mãe de Deus, São José, seu esposo, os apóstolos, São Lourenço, nosso padroeiro, São João Batista, padroeiro da nossa diocese, e todos os santos que neste mundo viveram na vossa amizade, a fim de vos louvarmos e glorificarmos, por Jesus Cristo, vosso Filho.
2: Por Cristo, com Cristo e em Cristo, a vós, Deus Pai Todo-Poderoso, na unidade do Espírito Santo, toda honra e toda glória, por

0: guiados pelo Espírito Santo que ora em nós e por nós, elevemos as mãos ao Pai e rezemos juntos a oração que o próprio Jesus nos ensinou. Pai nosso que estais nos céus, santificado seja o vosso nome. Venha a nós o vosso reino. Seja feita a vossa vontade, assim na terra como no céu. O pão nosso de cada dia nos dai hoje. Perdoai as nossas ofensas, assim como nós perdoamos a quem nos tem ofendido. E não nos deixeis cair em tentação, mas livrai-nos do mal.
1: Livrai-nos de todos os males, ó Pai, e dai-nos hoje a vossa paz. Ajudados pela vossa misericórdia, sejamos sempre livres do pecado e protegidos de todos os perigos, enquanto aguardamos a feliz esperança e a vinda do nosso Salvador Jesus Cristo.
2: O vosso é o reino, o poder e a glória para sempre.
1: Senhor Jesus Cristo, dissestes aos vossos apóstolos: eu vos deixo a paz, eu vos dou a minha paz. Não olhei os nossos pecados, mas a fé que anima a vossa igreja. Dai-lhe segundo o vosso desejo a paz e a unidade. Vós que sois Deus com o Pai e o Espírito Santo.
2: Amém.
1: A paz do Senhor esteja sempre convosco.
2: O amor de Cristo nos uniu.

0: Como meu Pai me amou, assim também eu vos amei. Permanecei no meu amor, diz o Senhor. Felizes os convidados para a ceia do Senhor. Eis o Cordeiro de Deus que tira o pecado do mundo.
1: Senhor, eu não sou digno de que entreis em minha morada, mas dizei.

0: Oremos. Deus onipotente e eterno, origem e perfeição de todas as virtudes, concedei-me, pela participação neste mistério, fazer o que é reto e ensinar a verdade, para levar os fiéis, com a ação e a palavra, ao conhecimento da vossa graça, por Cristo nosso Senhor.
1: Amém.
0: Ave Maria, cheia de graça, o Senhor é convosco. Bendita sois vós entre as mulheres. Bendito é o fruto do vosso ventre, Jesus. Santa Maria, Mãe de Deus, rogai por nós, pecadores, agora e na hora de nossa morte. Amém. Nosso agradecimento a toda a equipe de liturgia. Hoje, a Pastoral da Criança, o nosso muito obrigado, que Deus vos abençoe imensamente. Hoje nós rezamos com os irmãos aniversariantes, Lara Feitice dos Santos, Terezinha Maria Aniceto, Ana Liz Ribeiro de Carvalho, Natália dos Reis de Jordão de Paulo, Gustavo de Freitas Teixeira, Eusimar Aparecida Marcelino Barbosa, Mônica Aparecida Frutuoso do Amaral, e pelos 7 anos da minha ordenação sacerdotal. Nossos parabéns a todos os aniversariantes, que nós possamos cada vez mais crescer em sabedoria, em graça e santidade. Rezamos também com as famílias enlutadas. 7º dia de Samuel Maforte Gomes, 30º dia de Maria de Oliveira Sérgio, e 1 ano de falecimento de Márcia Regina de Souza. As famílias enlutadas, os nossos sentimentos, as nossas orações e as nossas preces.
2: Boa noite a todos.
3: Boa noite. Boa noite.
2: Em poucas palavras, eu quero aqui fazer, né, homenagem ao Padre Rafael. 7 anos da sua ordenação. Menino simples, de família humilde, que veio lá do Capim Branco. Uma família humilde, uma família muito séria, um menino abençoado por Deus. Chegou devagarzinho na nossa cidade, conquistou os nossos corações com a sua fé, com a sua garra, com a sua coragem. Padre Rafael, o Senhor abalou os nossos corações quando soubemos da notícia que o Senhor não estava muito bem, mas eu acompanhei como o Senhor é forte, como Deus dá ao Senhor a força necessária para a sobrevivência em todos os momentos. A fé do Senhor nunca abalou, a nossa foi fraca, porque nós choramos e nós imploramos, e às vezes a nossa fé não foi tão forte igual a do Senhor. Todas as vezes que eu chegava perto, eu sentia a bênção de Deus, a força do Espírito Santo, a força da nossa Mãe Maria Santíssima, junto com o Senhor. Parabéns por essa linda missão, e que Deus continue abençoando o Senhor,

0: Basta um jovem que iniciou essa missão tão linda e que eu creio que em cada momento, em cada minuto, Deus está presente na vida do senhor, dando-lhe a força, a coragem e a perseverança. Obrigada por esses 7 anos junto com a gente e que Deus continue abençoando.
1: Convidar os aniversariantes para se aproximarem, cheguem aqui na frente, os aniversariantes presentes, vamos cantar os parabéns juntos, aproximem-se, cheguem, dê um passinho à frente, cantemos juntos.

0: Viva os aniversariantes!
1: Viva!
0: Viva o Padre Rafael!
1: Viva!
0: Viva nossa igreja!
1: Viva!
0: Ave Maria, cheia de graça, o Senhor é convosco. Bendita sois vós entre as mulheres. Bendito é o fruto de vosso ventre, Jesus. Santa Maria, Mãe de Deus, rogai por nós, pecadores, agora e na hora de nossa morte. Amém.
2: Nosso agradecimento também a todos que nos acompanham pelo nosso canal no YouTube, pela rádio Mãe Uaçu FM 106,9, a Fundação Expansão Cultural, o João Pedro aqui na igreja. Convido o Padre Carlos a juntos darmos a bênção final. O Senhor esteja convosco.
3: Ele está no meio de nós.
2: Pela intercessão de São Lourenço, pela intercessão de Nossa Senhora do Santíssimo Sacramento, desça sobre todos vós a bênção de Deus Todo-Poderoso, Pai, Filho e Espírito Santo.
3: Amém.
2: A alegria do Senhor seja nossa força. Ide em paz e que o Senhor vos acompanhe.
3: Graças a Deus.
2: Saudai-vos uns aos outros na paz de Cristo.
4: 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Uma boa noite a todos.

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1: 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O papilomavírus humano, HPV, é uma infecção sexualmente transmissível e está associada a diferentes tipos de câncer, como os de colo do útero, boca e garganta. Após o encerramento

0: Da campanha em dezembro, a vacina continuará sendo oferecida de graça a crianças e adolescentes de 9 a 14 anos e grupos específicos. Os demais deverão ser vacinados em clínicas particulares. Reportagem Nazi Brum.
1: Atenção, médicos de todo o país. Estão abertas as inscrições para edital de contratação de especialistas para o SUS.
2: Ao todo, são disponibilizadas 1.138 vagas imediatas, que abrangem 309 municípios nas 5 regiões do país.
1: Entre as especialidades, a área de anestesiologia lidera a oferta de vagas com 290 no total.
2: E as demais estão distribuídas entre ecocardiografia, cirurgia geral, endoscopia digestiva, colonoscopia e oncologia clínica.
1: As inscrições devem ser feitas pela internet na plataforma da UNASUS, no endereço acesso.unasus.gov.br.
2: Em cada 10 estudantes de 13 a 17 anos se sentem tristes sempre ou na maioria das vezes.
1: E 18,5% dos jovens pensam que a vida não vale a pena ser vivida. É o que aponta o IBGE.
2: Para criar um espaço de escuta e encaminhar esses adolescentes ao atendimento psicossocial no SUS, os jovens contam com a rede Pode Falar.
3: Um canal de escuta acolhedora e sem julgamentos. Essa é a rede Pode Falar, que atende adolescentes e jovens de 13 a 24 anos em emergências psíquicas e emocionais. De acordo com o IBGE, 3 em cada 10 estudantes de 13 a 17 anos se sentem tristes sempre ou na maioria das vezes. 42,9% dos alunos responderam que se sentem irritados, nervosos ou mal-humorados por qualquer coisa. 18,5% pensam sempre ou na maioria das vezes que a vida não vale a pena ser vivida. Os dados são da Pesquisa Nacional de Saúde Escolar, divulgados esse ano. A Rede Pode Falar é um canal gratuito e anônimo que pode ser acessado pelo celular de maneira fácil, rápida e simples. A vice-coordenadora Marina Oliveira fala sobre a importância do projeto.
4: Ele usa a internet, né, usa a possibilidade do online para chegar a adolescentes do Brasil inteiro. E, ao mesmo tempo, ele facilita a escuta acolhedora desses adolescentes jovens, né? Por ter esse sigilo e essa coisa anônima garantida, ela fica muito mais à vontade para se abrir.
3: Atualmente, 20 instituições compõem a rede Pode Falar em todo o país. As equipes de atendimento são formadas por estudantes de graduação de diversas áreas do conhecimento que são supervisionados por docentes. Todos eles passam por um processo contínuo de formação em saúde mental. Lucas Bonfim, de 31 anos, é um dos atendentes. Estudante de engenharia química na Universidade Federal de Sergipe, ele integra a equipe desde o início deste ano. Mesmo o curso não sendo da área da saúde, ele acredita que o trabalho complementa a sua formação e fala sobre a importância da experiência de escuta.
5: O objetivo do projeto realmente é escutar, a gente conseguir acolher e escutar o que a pessoa tem a falar.
3: A Rede Pode Falar funciona como uma espécie de porta de entrada digital para o atendimento psicossocial do SUS, como explica o diretor do Departamento de Saúde Mental, Álcool e Outras Drogas, do Ministério da Saúde, Marcelo Quimatti.
6: Ele pode criar uma porta de entrada da mesma forma que a gente criou com pessoas com problemas com jogos e apostas, que ela é feita em pequena escala, mas que ele é muito bem avaliado, ele é muito bem sucedido onde ele é aplicado, e articular isso à rede de atenção psicossocial.
3: A Rede Pode Falar está disponível pelo site podefalar.org.br e também pelo WhatsApp ou Telegram. Com locução de Edinaldo Júnior, reportagem Luciana Colares, de Holanda.
1: O telefone para atendimento no WhatsApp é o 6199-660-8843.
2: E no Telegram, o nome de usuário é @podefalar.
1: E está disponível na plataforma da Universidade Aberta do SUS, curso em saúde de populações expostas a agrotóxicos.
2: A formação é feita à distância e voltada a profissionais do Sistema Único de Saúde e a demais interessados no tema.
1: O curso reúne conteúdos sobre vigilância em saúde, incluindo identificação e monitoramento de situações de exposição a agrotóxicos.
2: As inscrições podem ser realizadas diretamente na plataforma da universidade no endereço unasus.gov.br.
1: Para muita gente, viajar de avião pode ser sinônimo de comodidade, mas...
2: Mas, para outras pessoas, o transporte aéreo pode resultar em muita dor de cabeça.
1: Por isso, a Agência Nacional de Aviação Civil criou uma plataforma para registrar reclamações sobre

0: serviços prestados pelas empresas aéreas.
1: Quem precisar registrar uma reclamação sobre serviços prestados por empresas aéreas pode utilizar a plataforma ANAC Passageiro. O acesso é feito com uma conta gov.br e permite enviar manifestações à Agência Nacional de Aviação Civil, ANAC, acompanhar o andamento do atendimento e avaliar a resposta apresentada pela empresa. Durante o processo, a reclamação é encaminhada à companhia aérea, que responde ao passageiro dentro do prazo previsto pela regulamentação da ANAC. O sistema também permite a troca de informações entre as partes até a conclusão do atendimento. Além do registro de reclamações, a plataforma disponibiliza um painel público com indicadores sobre o atendimento das empresas participantes. Os usuários podem consultar informações por companhia aérea, período e nacionalidade da empresa, além dos assuntos mais frequentes registrados pelos passageiros. Dilson Santa Fé, para a Voz do Brasil.
2: Cidadão pode conhecer mais sobre seus direitos na hora de ir às compras.
0: A Secretaria Nacional do Consumidor está com inscrições abertas para mais de 30 cursos gratuitos e totalmente online.
3: A iniciativa, realizada em parceria com a Universidade de Brasília, busca ampliar o acesso à informação e fortalecer a proteção dos direitos do consumidor. Entre os temas disponíveis estão práticas abusivas, proteção contratual, proteção de dados pessoais, consumo seguro, educação financeira e prevenção ao superendividamento. A coordenadora da Escola Nacional de Defesa do Consumidor, Ana Cláudia Santana, destaca que os cursos são uma oportunidade de formar cidadãos com um padrão de consumo mais consciente.
4: A plataforma é disponível para pessoas a partir de 16 anos, então é uma possibilidade de que na descoberta, né, ali da sua identidade, da sua cidadania, ela consiga descobrir de forma consciente a utilização, né, dos seus recursos financeiros.
3: Um dos destaques é o curso voltado para as bets, que vai abordar os direitos dos consumidores diante do mercado regulado de apostas de cota fixa e os impactos das novas relações de consumo envolvendo o setor. Para Ana Cláudia Santana, o crescimento das plataformas de apostas virtuais trouxe a necessidade do cidadão se informar e conhecer os riscos que envolvem a prática.
4: Temos o curso de bets, né, de capacitação para conhecer qual a funcionalidade dessa, e o registro legal dessas empresas que estão crescendo aí cada vez mais e de forma ilegal, então a gente precisa fazer isso. O crescimento é absurdo, a comunicação com o cidadão para que a utilização aplicativos de jogos sejam conscientes, né, informe do risco.
3: As inscrições estão abertas até 20 de julho pelo portal da Escola Nacional de Defesa do Consumidor. Os cursos são online e gratuitos e as aulas começam no dia 27 deste mês. Reportagem Thaís de Araújo.
2: Lembrando, as inscrições devem ser feitas na plataforma da Escola Nacional de Defesa do Consumidor, no endereço ead.defesadoconsumidor.mj.gov.br.
0: Ajuda humanitária. Brasil envia carregamento com vacinas à Venezuela para vítimas de terremoto.
2: Repórter Lucília Araújo tem mais informações.
5: Uma remessa com 350 mil doses de vacinas foi enviada no último sábado, dia 4, à Venezuela, para apoiar as ações de resposta em saúde após os terremotos que atingiram o país. A carga reúne 100 mil doses da vacina contra a febre amarela e 250 mil doses da vacina contra a raiva canina, destinadas ao controle de doenças em situações de emergência. Segundo o Ministério da Saúde, as vacinas enviadas não comprometem o abastecimento do Sistema Único de Saúde, o SUS. O transporte foi realizado em voo humanitário com chegada neste domingo, dia 5, para distribuição das doses. Desde o dia 24 de junho, foram confirmados 2.645 mortos e 12.666 feridos. O governo venezuelano já registrou 86.117 famílias afetadas e 15.050 desalojadas. Até agora, 885 edifícios foram afetados e outros 189 desabaram. Lucília Araújo para a Voz do Brasil.
0: Na época de reprodução dos peixes, a pesca é proibida para garantir a preservação das espécies.
2: Durante o período que é chamado de defeso, os pescadores têm direito a um seguro.

0: O pagamento tem início amanhã.
1: O Instituto Nacional do Seguro Social, o INSS, começa no dia 7 de julho o pagamento do seguro defeso para mais de 149.500 pescadores artesanais. Os benefícios referentes aos períodos de defeso anteriores a 2026 vão ser depositados em parcela única para quem já teve o direito reconhecido. Os pescadores que aguardavam apenas a liberação dos recursos podem consultar a situação do pagamento pelo aplicativo Carteira de Trabalho Digital ou pelo portal Emprega Brasil. Já quem ainda tem o pedido em análise deve acompanhar o processo pelo Meu INSS ou pela Central 135. Os benefícios aprovados posteriormente vão ser pagos nos próximos lotes. Claudimário Carvalho, para a Voz do Brasil.
2: Estão abertos 5 editais do CNPq voltados para a equidade étnica, de raça e de gênero.
0: As chamadas também incentivam a produção de conhecimento sobre desigualdades.
2: Saiba quem pode participar e até quando é possível se inscrever na reportagem de Graziele Bezerra.
3: O Conselho Nacional de Desenvolvimento Científico e Tecnológico, CNPq, está com 5 chamadas públicas abertas, além de 2 projetos voltados ao tema da equidade étnica, racial e de gênero na ciência brasileira. O presidente do CNPq, Olival Freire Júnior, destacou o conteúdo dos editais.
4: E esses 5 editais, eles têm muito de ações tipicamente educacionais voltadas para a inclusão na área de ciência, tecnologia, engenharia, mas tem algumas ações que são voltadas especificamente para a produção de mais conhecimento, conhecimento novo, conhecimento de qualidade sobre esses problemas que têm que ser enfrentados, tanto quanto os problemas de saúde pública, os problemas do petróleo, os problemas da agricultura e tantos outros.
3: Com inscrições abertas até 10 de agosto, a chamada pública Asas para o Futuro é voltada para a inserção de mulheres de 15 a 29 anos no mercado de trabalho. Já a segunda edição da chamada Atlânticas está com inscrições até 30 de setembro e concederá bolsas no exterior para cientistas negras, indígenas, quilombolas e ciganas. Em outra vertente, o projeto Inspiração é destinado à formação de jovens negras na área da indústria da energia. O programa Lélia Gonçalves vai financiar pesquisas sobre desigualdades étnico-raciais. Também há um edital para fortalecer o Sistema Nacional de Promoção da Igualdade Racial. Serão desenvolvidos ainda projetos voltados para a rede de pesquisa em igualdade racial e para ações afirmativas do Instituto Rio Branco, com concessão de bolsas para pessoas negras candidatas aos concursos de ingresso na diplomacia. As informações completas e os editais estão em gov.br/CNPq. Reportagem Graziele Bezerra.
0: Estão abertas as inscrições para o edital BNDES Periferias Fortes Nordeste.
2: A iniciativa é voltada a organizações da sociedade civil que atuam em favelas e comunidades periféricas da região para atender a população que vive nesses locais.
5: O objetivo é fortalecer organizações da sociedade civil e coletivos ainda não formalizados que atuam em favelas e comunidades periféricas da região. Lançado em parceria com o Instituto ECLUS, o edital vai selecionar 85 iniciativas nos estados de Alagoas, Bahia, Ceará, Paraíba, Pernambuco, Piauí, Rio Grande do Norte e Sergipe. As organizações selecionadas vão participar de uma jornada de desenvolvimento institucional executada pelo Instituto ECLUS, com capacitações, mentorias especializadas, apoio à formalização e acesso a recursos financeiros de até R$100 mil, no caso das organizações de pequeno porte, e de até R$300 mil para as organizações de médio porte. É o que explica a chefe do Departamento de Inclusão Produtiva e Educação do BNDES, Celina Rangel Tura.
6: Vão receber recursos para desenvolver os projetos, os planos de negócio que vão ser construídos a partir dessa capacitação e mentoria. O recurso é livre para onde essa instituição entende que vai fortalecer institucionalmente a sua capacidade de executar melhores projetos, captar mais recursos, e aí são vários objetivos que a gente quer.
5: Podem participar do edital BNDES Periferias Fortes Nordeste organizações sem fins lucrativos formalizadas e coletivos ainda não formalizados

0: desde que tenha um histórico comprovado de atuação em seus territórios. As iniciativas devem promover benefícios para populações de baixa renda, principalmente em áreas como geração de emprego e renda, educação, saúde, esporte e justiça, entre outras. As inscrições estão abertas até o dia 12 de agosto no site eclus.org/periferias-fortes. Atenção para como se escreve Eclus. E-K-L-O-O-S. Reportagem André de Barros Lima.
1: A Defesa Civil Nacional reconheceu a situação de emergência em mais 77 cidades atingidas por desastres.
2: Podem obter reconhecimentos cidades que sofreram com secas ou fortes chuvas.
3: A maior parte dos municípios teve emergência declarada por estiagem. Já Icatu, no Maranhão, e Goiânia, em Pernambuco, foram castigadas por fortes chuvas, enquanto Piau, em Minas Gerais, obteve o reconhecimento federal por queda de granizo. Cidades com o reconhecimento federal de situação de emergência ou de estado de calamidade pública podem solicitar recursos ao Ministério da Integração e do Desenvolvimento Regional. A solicitação deve ser feita por meio do Sistema Integrado de Informações sobre Desastres. A Defesa Civil Nacional oferece uma série de cursos à distância para habilitar e qualificar agentes municipais e estaduais para o uso do sistema. Natália Kozlik, para a Voz do Brasil.
1: Autorizada a realização de concursos públicos para a Receita Federal e o Banco Central.
2: Juntas, as seleções vão oferecer 316 vagas para cargos de nível médio e superior. São 146 vagas para a Receita e 170 para o Banco Central.
1: Os editais devem ser lançados em até 6 meses.
2: O prazo mínimo entre a publicação do edital e a aplicação da primeira prova é de 2 meses.
1: E essas foram as notícias do Governo do Brasil.
2: Uma realização da Secretaria de Comunicação Social da Presidência da República.
1: Com produção da Empresa Brasil de Comunicação.
2: E agora com as notícias do Poder Judiciário e do Congresso Nacional. Boa noite.
1: Uma boa noite e até amanhã.
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6: Tribunais devem prestar informações ao STF sobre pagamentos a magistrados.
7: STJ nega validade a testamento por e-mail sem assinatura e sem testemunhas.
6: Defeso eleitoral impõe limites a agentes públicos a 3 meses das eleições 2026.
7: Boa noite, eu sou Arthur Filho.
6: E eu sou Walter Lima.
7: Tribunais de 6 estados e do Distrito Federal têm até 48 horas para prestar informações ao Supremo Tribunal Federal sobre pagamentos a magistrados.
6: As decisões foram tomadas em vários processos diferentes de relatoria dos ministros Alexandre de Moraes, Flávio Dino, Cristiano Zanin e Gilmar Mendes. Repórter Marcelo Della Libera.
8: No documento assinado nesta segunda-feira, os ministros determinaram que os presidentes dos Tribunais de Justiça do Distrito Federal, Goiás, Maranhão, Paraná, Rio de Janeiro, Rio Grande do Norte e Rondônia prestem informações detalhadas sobre os valores e verbas pagas a magistrados da ativa, aposentados e pensionistas nos meses de abril, maio, junho e julho deste ano, com a discriminação das verbas remuneratórias e indenizatórias. Também deverão encaminhar cópias das folhas de pagamento referentes a esse período. Nas 3 ações, os ministros citaram uma notícia divulgada pela imprensa nesta segunda-feira, segundo a qual alguns tribunais teriam autorizado pagamentos remuneratórios e indenizatórios em desacordo com os parâmetros definidos pelo Supremo. Diante dessas informações, a Corte determinou a adoção imediata de providências para verificar eventual descumprimento da própria decisão.
7: E-mail sem assinatura e sem testemunhas não pode ser reconhecido como testamento particular.
6: Essa conclusão é do STJ. Fátima Uchoa.
9: Um homem pediu a abertura, o registro e o cumprimento de suposto testamento contido em mensagem eletrônica programada para ser enviada 2 dias após a morte da remetente, que havia tirado a própria vida. No texto, ela manifestava o desejo de destinar aplicações financeiras a ele, amigo próximo, e parte dos recursos à entidade de caridade. A Justiça de São Paulo extinguiu o processo sem resolução do mérito. A 3ª turma do STJ manteve essa decisão.

0: considerando que, embora seja possível flexibilizar algumas formalidades dos testamentos particulares para preservar a vontade do testador, isso não é possível sem assinatura ou outro meio seguro que confirme a autoria e validade do documento. O relator foi o ministro Moura Ribeiro.
1: Defesa Eleitoral impõe limites a agentes públicos.
2: As regras começam a valer faltando 3 meses para as eleições 2026.

0: a igualdade de oportunidades entre as candidaturas. Está proibido nomear, contratar, dispensar sem justa causa ou transferir servidores públicos, transferir voluntariamente recursos da União aos estados e dos estados aos municípios, fazer publicidade institucional e pronunciamentos em rede de rádio e TV, contratar shows para inauguração de obras e nem comparecer a essas inaugurações. Canais oficiais também precisam omitir nomes, imagens ou slogans de autoridades que estejam em campanha eleitoral. As regras completas estão em tse.jus.br.
1: Legislação e jurisprudência trabalhista buscam combater a discriminação contra trabalhadores que sofrem com o alcoolismo. Além de comprometer o desempenho profissional, a saúde física e mental, a doença pode resultar em dispensa discriminatória.
2: Embora a dependência possa evoluir de forma silenciosa, ela causa a diminuição da produtividade, faltas repetidas sem justificativas, violência como assédio moral e agressões e aposentadoria precoce.
1: Quando a empresa tem conhecimento da condição, a demissão pode ser considerada discriminatória, de acordo com a súmula 443 do Tribunal Superior do Trabalho.
2: Só em 2025, dos mais de 522 mil processos julgados no TST, 3.641 foram sobre esta situação.
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1: A você, uma boa noite.
2: E até amanhã.
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5: Eu sou Paula Groba.
6: E eu sou Ricardo Nakaoka.
5: E estes são os destaques de hoje do Jornal do Senado, que começa agora.
6: O plenário analisa pena maior para violência sexual digital contra crianças.
5: Violência contra jornalistas nas eleições preocupa especialistas.
6: Prorrogadas MPs que tratam da taxa das blusinhas e de subsídios aos combustíveis.
5: Boa noite.
6: Boa noite.
5: Garantir mais recursos para ações voltadas à infância e à adolescência pode passar a ser uma prioridade no orçamento público.
6: A Comissão de Direitos Humanos do Senado aprovou um projeto que inclui políticas para crianças e adolescentes entre os investimentos obrigatórios das emendas de bancada estadual. Os detalhes com o repórter Rodrigo Rezende.
7: As emendas de bancadas estaduais são recursos do orçamento direcionados coletivamente por deputados e senadores de um mesmo estado para áreas consideradas prioritárias. A lei já prevê uma lista de setores preferenciais e um projeto da senadora Damaris Alves, do Republicanos, do Distrito Federal, aprovado na Comissão de Direitos Humanos, inclui políticas públicas para crianças e adolescentes entre as urgências. O relator, senador Eduardo Girão, do Novo, do Ceará, foi favorável ao projeto. Ele teve seu relatório lido na CDH pelo senador astronauta Marcos Pontes, do PL de São Paulo.
8: Ao prever expressamente as políticas públicas direcionadas a crianças e adolescentes nas ações prioritárias das emendas de bancada estadual, a proposição corrige lacuna significativa e assegura a alocação de recursos indispensáveis à promoção da dignidade e desenvolvimento pleno deste grupo vulnerável.
7: O projeto segue para análise da Comissão de Assuntos Econômicos.
5: A proteção de direitos humanos de crianças e adolescentes também foi tema de um debate na comissão.
6: Os convidados discutiram medidas para aprimorar as políticas públicas voltadas à infância e à juventude. Repórter César Mendes.
9: No debate da Comissão de Direitos Humanos, Juliana de Souza Nunes, do Instituto Mãos Solidárias, que atua no Distrito Federal, contou um pouco da sua própria história de vítima de violência.
10: Eu fui abusada pelo meu padrasto. O delegado, ele me olhou e falou o seguinte para mim: você sabe que seu padrasto ele pode sair. Sabe o que eu senti naquele momento? Que não tinha proteção.
9: A senadora Damaris Alves, do Republicanos do Distrito Federal, revelou ter sido ela também vítima de violência infantil.
11: A violência que sofremos na infância, ela não nos define, são as nossas escolhas. Eu também sou sobrevivente da violência.
9: Para a juíza Cati do Prado, o maior desafio do Brasil na proteção de crianças e adolescentes é transformar

0: o sistema normativo em direitos efetivamente vividos. Renato Godoy, do Instituto Alana, defendeu a aprovação do projeto da deputada Laura Carneiro, do PSD do Rio de Janeiro, que assegura o direito das crianças à natureza, em análise na Comissão de Meio Ambiente.
1: E o Senado pode dar um novo passo no combate à violência sexual contra crianças e adolescentes na internet. Os senadores analisam nesta terça-feira um projeto que endurece as penas para esses crimes, inclusive quando há uso de inteligência artificial, e cria novos instrumentos para acelerar as investigações.
2: Outro projeto em análise no plenário nesta semana amplia a divulgação do Ligue 180, canal de atendimento e denúncia de casos de violência contra a mulher. A reportagem é de Pedro Pincer.
3: O Senado pode votar esta semana uma proposta que prevê punições mais duras para a violência sexual digital contra crianças e adolescentes, inclusive nos casos em que é utilizada a inteligência artificial. A pena atual para quem adquire, possui ou armazena material com violência sexual é de 1 a 4 anos de reclusão e multa. O projeto aumenta essa punição para 3 a 6 anos de reclusão e multa. A senadora Damaris Alves, do Republicanos do Distrito Federal, deu mais detalhes.
4: Nós vamos dar com esse projeto poder aos policiais de retirar imediatamente essa live do ar. Nós vamos dar poder com esse projeto que o agente policial, o delegado, imediatamente haja na hora de identificar uma imagem no mundo online de abuso de violência sexual contra criança e adolescente.
3: Também pode ser votada a proposta que estabelece diretrizes para as atividades de inteligência no Brasil, definindo conceitos, funções e procedimentos para obtenção, análise e disseminação de informações. Outros itens na pauta da semana tratam da transferência automática do valor da pensão alimentícia diretamente para a conta do beneficiário ou do seu representante legal, da obrigatoriedade da divulgação do serviço telefônico de denúncias de violência contra a mulher, o Ligue 180, e de um acordo de coprodução cinematográfica entre Brasil e China.
1: E o presidente do Senado, Davi Alcolumbre, prorrogou por mais 60 dias a validade de duas medidas provisórias editadas pelo governo federal. Uma delas acaba com o imposto de importação sobre compras internacionais de até 50 dólares, conhecido como taxa das blusinhas.
2: A outra concede subvenções a produtores e importadores de combustíveis derivados de petróleo. Com a prorrogação, o Congresso terá até o fim de setembro para votar as duas propostas.
1: A segurança dos jornalistas na cobertura das eleições gerais de 2026 foi debatida no Conselho de Comunicação Social do Congresso.
2: A audiência destacou as medidas de proteção desses profissionais. Repórter Patrícia Oliveira.
5: Os participantes enfatizaram o ambiente hostil que marca a atuação da imprensa nesse período dentro e fora das redes sociais. Entre 2010 e 2022, ao menos 35 jornalistas foram assassinados no Brasil. O repórter Pedro Rafael Vilela destacou que nas coberturas eleitorais, muitas ameaças partem dos próprios políticos e assessores.
6: É retirar assuntos da agenda pública por meio da intimidação. Por isso que a violência contra jornalistas tem essa dimensão política, né? Ela busca restringir a circulação de informações de interesse coletivo.
5: Daniele Reis, do Observatório da Violência contra Jornalistas, detalhou o protocolo de recebimento de denúncias e investigação dos crimes.
7: Ele institui procedimentos de preservação de prova, inclusive as provas digitais, de escuta adequada, de sigilo das fontes, com vistas à redução da impunidade.
5: Para registrar violações à liberdade de imprensa, as denúncias podem ser enviadas diretamente pelos canais oficiais do Ministério da Justiça e Segurança Pública.
1: O senador Eduardo Girão, do Novo do Ceará, defendeu a revisão da legislação sobre as bets e medidas mais rígidas para conter a expansão das apostas. Segundo ele, o crescimento do setor tem provocado graves impactos sociais e econômicos e a proibição da atividade seria a forma mais eficaz de proteger a população.
2: Os impactos das apostas esportivas no Brasil foram debatidos em audiência pública conjunta das Comissões de Direitos Humanos e de Assuntos Sociais. De acordo com o parlamentar, o encontro reuniu representantes do governo, especialistas e entidades da sociedade civil para discutir medidas de enfrentamento aos prejuízos causados pelas bets.
8: Infelizmente, falta de aviso não foi. Nós votamos contra. Fomos minoria, mas temos que consertar. O Senado tem que consertar isso, no meu modo de entender, proibindo a jogatina, qualquer que seja, no nosso território nacional.
1: Já o senador

0: Romário, do PL do Rio de Janeiro, defendeu por videoconferência a aprovação da PEC, que acaba com a escala de trabalho 6x1.
1: O parlamentar, que acompanha a Copa do Mundo nos Estados Unidos, disse que não se licenciou do mandato para poder votar a favor da proposta, caso ela entre na pauta do plenário do Senado.
0: Todos os anos, milhares de peregrinos percorrem a pé ou de bicicleta o caminho da fé em direção ao Santuário de Aparecida. Agora, esse percurso passa a ter reconhecimento oficial como roteiro turístico.
1: A lei sancionada pelo governo e de autoria do senador astronauta Marcos Pontes fortalece o turismo religioso, cultural e rural em mais de 70 cidades de Minas Gerais e São Paulo. Os detalhes com o repórter Henrique Nascimento.
2: O Caminho da Fé agora é reconhecido oficialmente como roteiro turístico. A rota reúne mais de 70 cidades de Minas Gerais e de São Paulo e tem como destino o Santuário Nacional de Nossa Senhora Aparecida, em Aparecida, no interior paulista. A lei teve origem em projeto do senador astronauta Marcos Pontes, do PL de São Paulo. Para ele, o reconhecimento pode atrair investimentos e melhorar a estrutura para os peregrinos.
3: Isso vai atrair investimentos para essas cidades, mais negócios, mais possibilidades de desenvolvimento. Nós vemos na Europa o caminho de Compostela e por que não a gente ter todo esse desenvolvimento no nosso país também.
2: O ramal principal começa em Águas da Prata, passa por cidades mineiras e paulistas e segue até Aparecida. Segundo a Polícia Rodoviária Federal, cerca de 39 mil romeiros passaram pela rodovia Presidente Dutra em 2025, no feriado de Nossa Senhora Aparecida.
1: Com edição de Paula Groba e trabalhos técnicos de João Lira, o Jornal do Senado fica por aqui. Acompanhe agora as notícias da Câmara dos Deputados. Boa noite.
0: Boa noite e até amanhã.
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5: Avança a proposta sobre a adaptação de moradias às pessoas com deficiência.
6: A comissão aprova prioridade para cidades atingidas por eventos climáticos.
5: Deputados analisam criação de Força Nacional para o combate a desastres.
7: Boa noite. O projeto que institui agrupamento especial de bombeiros para combater catástrofes avança na Câmara. A repórter Maria Neves tem as informações.
8: A Comissão de Segurança Pública da Câmara aprovou o projeto do deputado Lúcio Moschini, de Rondônia, que institui uma Força Nacional Integrada de Combate a Emergências. Essa força será composta por bombeiros militares estaduais que deverão receber treinamento especializado para enfrentar qualquer tipo de desastre. Pelo texto aprovado, a Mobilização Nacional de Resposta Integrada em Desastres funcionará em regime de cooperação entre a União e os Estados. Assim como ocorre atualmente com a Força Nacional de Segurança Pública, a Unidade Especial de Bombeiros deverá ser acionada pelo governador do estado atingido pela catástrofe. A atuação do grupo também poderá ser solicitada por um ministro de Estado. Como explica Lúcio Moschini, o objetivo da proposta é equipar o país com um grupo de socorro treinado e com comando centralizado, capaz de dar respostas rápidas em casos de emergências.
9: Essa instituição, ela tem que ter CNPJ, ela tem que ter estrutura organizacional, ela tem que ter treinamento, tem que ter comandante e não precisa fazer nenhum concurso. Basta que os estados se habilitem para fazer parte dessa Força Nacional, envie seus membros. Esses membros serão treinados dentro de uma instituição totalmente regulamentada, com hierarquia. E quando sim houver a necessidade, essa Força Nacional será acionada, vai tomar as providências necessárias de acordo com o desastre.
8: Ainda de acordo com o projeto aprovado, a gestão e o treinamento do grupo serão compartilhados entre os Ministérios da Integração, do Meio Ambiente e da Justiça e Segurança Pública. O financiamento virá de recursos do Fundo Nacional de Segurança Pública, do orçamento do PrevFogo, que é o Centro Nacional de Prevenção e Combate aos Incêndios Florestais, e do Sistema Nacional.

0: de Defesa Civil. Na Comissão de Segurança Pública, o relator, deputado delegado Bruno Lima, de São Paulo, promoveu pequenas mudanças no texto. Dentre elas, alterou o nome do Grupamento Especial de Bombeiros. O texto inicial previa Brigada de Mobilização Nacional. Foi o relator que propôs renomear o grupo para Mobilização Nacional de Resposta Integrada em Desastres. Segundo o delegado Bruno Lima, a alteração visa adequar a iniciativa à realidade federativa e ao Sistema Nacional de Proteção e Defesa Civil. O projeto ainda passará pela análise de quatro comissões da Câmara. Se aprovado, terá de passar também pelo Senado antes de virar lei. Da Rádio Câmara de Brasília, Maria Neves.
1: Meio Ambiente.
2: Comissão aprova a proposta que prioriza municípios atingidos por desastre climático em emendas de bancadas. Vamos saber mais sobre a matéria com a repórter Júlia Lopes.
3: A Comissão de Integração Nacional e Desenvolvimento Regional da Câmara dos Deputados aprovou o projeto de lei complementar que determina prioridade nas emendas de bancada estadual ao orçamento federal para os municípios atingidos por calamidades climáticas reconhecidas pela Defesa Civil estadual nos últimos 5 anos. As emendas de bancada são destinadas a projetos estruturantes nos estados e no Distrito Federal. Pelo texto aprovado, os recursos poderão ser direcionados a obras de infraestrutura mais resilientes, com uso de tecnologias inovadoras, sistemas eficientes de drenagem, materiais mais duráveis e soluções de energia limpa, reduzindo os impactos de eventos climáticos extremos. O relator do projeto, deputado Gabriel Nunes, do PSD da Bahia, destacou a importância da correta distribuição desses recursos para fortalecer os municípios mais vulneráveis.
4: Os municípios afetados com problemas climáticos têm diversos problemas para enfrentar. E, naturalmente, a celeridade dos recursos faz com que os prefeitos possam planejar, né, a reconstrução do seu município, possa fazer com que os recursos cheguem na ponta.
3: A proposta também ressalta que infraestruturas adaptadas às novas realidades climáticas ajudam a proteger vidas e patrimônios, além de atrair investimentos, gerar empregos e fortalecer o desenvolvimento local. Em janeiro deste ano, o Ministério da Integração e do Desenvolvimento Regional reconheceu a situação de emergência em 137 cidades afetadas por desastres, como estiagem, seca, vendavais, granizo, inundações e incêndios florestais. O Ministério lembra que municípios com reconhecimento federal de emergência ou calamidade pública podem solicitar recursos para ações de defesa civil por meio do Sistema Integrado de Informações sobre Desastres. A proposta altera a Lei Complementar 210 de 2024, que trata da apresentação e execução das emendas ao orçamento, e agora segue para análise na Comissão de Finanças e Tributação. Da Rádio Câmara de Brasília, Júlia Lopes.
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1: Ciência e tecnologia.
8: Helder Salomão, do PT do Espírito Santo, manifesta apoio ao projeto que proíbe as apostas esportivas online, conhecidas como bets. O parlamentar alega que esse tipo de jogo provoca endividamento, dependência psicológica e problemas de saúde mental.
2: Na avaliação de Helder Salomão, a regulamentação das plataformas digitais é um passo importante para combater práticas que prejudicam as famílias brasileiras. Para ele, a regulação das redes sociais não restringe a liberdade de expressão, mas coíbe o cometimento de crimes digitais.
8: Sargento Faur, do PL do Paraná, também critica as apostas online e ressalta que votou contra a proposta que regulamentou o setor. Segundo o parlamentar, as BETs provocam o endividamento e prejuízos financeiros para muitas famílias brasileiras.
2: Sargento Faur alerta ainda para os riscos do jogo compulsivo. O deputado orienta pessoas com sinais de dependência a buscar ajuda profissional.
1: Educação.
8: Ranieri Paulino, do Republicanos, defende a criação da Universidade Federal do Brejo, com sede em Guarabira, na Paraíba. Segundo ele, a instituição atenderia uma demanda histórica da região e pode ampliar o acesso ao ensino superior público, além de impulsionar o desenvolvimento local.
2: Ranieri Paulino propõe ainda que o Hospital Regional Antônio Paulino Filho funcione como hospital-escola. Ele argumenta que a iniciativa contribui para qualificar o atendimento no SUS e ampliar a oferta de médicos e enfermeiros no interior da Paraíba.
1: Habitação.
8: Comissão da Câmara aprova a proposta que prioriza a adaptação de moradias para pessoas com deficiência em programas habitacionais. A repórter Sofia Peçanha tem mais informações sobre a iniciativa.
9: A Comissão de Defesa dos Direitos das Pessoas com Deficiência aprovou o projeto que sugere moradias extras para pessoas com deficiência em caso de alta demanda em programas habitacionais. A proposta altera o Estatuto da Pessoa com Deficiência, que, anteriormente, priorizava a pessoa com deficiência ou seu responsável na aquisição de imóvel para moradia própria, sendo reservados, no mínimo, 3% das unidades habitacionais. O autor do projeto, o deputado Fausto Júnior, do União do Amazonas, entende que não se trata apenas do direito à moradia, mas sim do direito à moradia digna, ou seja, um lar que seja seguro, saudável, habitável e acessível em todos os aspectos. O projeto sugere que a alteração não modifique o percentual mínimo de 3% estabelecido por lei, já que cada programa habitacional apresenta demandas específicas. O texto alerta que o aumento desse percentual poderia gerar custos desnecessários aos entes federativos, sem garantir que todas as necessidades fossem efetivamente atendidas. Dessa forma, a medida propõe que, caso haja demanda superior ao mínimo estabelecido, o responsável pelo programa habitacional promova as adaptações necessárias em unidades já construídas ou em construção, garantindo assim que todas as pessoas com deficiência interessadas sejam atendidas. O deputado Duarte Júnior, do Maranhão, relator na comissão, reforçou que, em relação a edificações multifamiliares, o estatuto já prevê que a pessoa com deficiência e seu responsável tenham acessibilidade garantida nas áreas de uso comum e nas unidades habitacionais.
10: Garantir que essas construções sejam acessíveis. Mais recentemente, a gente aprovou algumas alterações no programa Minha Casa Minha Vida e um ponto que foi inserido foi exatamente esse, para que tivesse a certeza inequívoca de que essas construções fossem acessíveis e as pessoas com deficiência, no caso das moradias verticais, nos prédios, pudessem ter ali os primeiros andares, os térreos, priorização das pessoas com deficiência.
9: O direito à moradia é um direito social assegurado pela Constituição Federal e pela Declaração Universal dos Direitos Humanos da ONU, que abrange diversos fatores, como habitabilidade, acessibilidade, localização adequada, infraestrutura, dentre outros. Agora, o projeto que sugere moradias extras para pessoas com deficiência em caso de alta demanda em programas habitacionais segue para a Comissão de Constituição e Justiça. Da Rádio Câmara de Brasília, Sofia Peçanha.
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1: Votação.
2: Fernanda Melchiona, do PSOL do Rio Grande do Sul, critica parte da oposição por obstruir a votação do projeto que tipifica o crime de misoginia. A deputada considera que a medida é um instrumento de combate à violência e ao discurso de ódio contra as mulheres.
8: Fernanda Melchiona também cobra o avanço de outras pautas em tramitação no Congresso, como a instalação da CPMI sobre o Banco Master e a votação do projeto que prevê a redução da escala de trabalho. Para ela, essas propostas respondem a demandas relevantes da sociedade. sociedade.
2: Ismael, do PL de Santa Catarina, manifesta preocupação com a proposta que cria o crime de misoginia. Na avaliação do deputado, a redação da proposta pode gerar interpretações amplas e afetar direitos como a liberdade de expressão religiosa, de consciência e de ensino.
8: Ismael defende, então, o fortalecimento das políticas de prevenção e enfrentamento à violência contra as mulheres, com ampliação da

0: rede de acolhimento, capacitação de agentes públicos, produção de dados, apoio às vítimas e campanhas de conscientização.
1: Carla Dixon, do PL do Rio Grande do Norte, defende projeto que cria o auxílio financeiro mensal para mães atípicas. Na explicação da deputada, a medida oferece apoio financeiro às mães que deixam o trabalho para cuidar de filhos que exigem acompanhamento permanente.
0: Carla Dixon acrescenta que o benefício seria concedido independentemente do benefício de prestação continuada, o BPC. Para ela, a medida reconhece as dificuldades enfrentadas pelas famílias atípicas e amplia a rede de proteção a essas mães.
2: Transportes.
1: Carros com mais de 5 anos de fabricação poderão ser obrigados a passar por vistoria periódica. O repórter José Carlos Oliveira tem detalhes da proposta.
3: A Câmara dos Deputados analisa o projeto de lei que estabelece a vistoria veicular periódica para carros com mais de 5 anos de fabricação. Atualmente, essa vistoria é exigida apenas em ocasiões específicas, como durante a venda do veículo. A proposta consolida no Código de Trânsito Brasileiro várias regras que hoje estão dispersas em resoluções do CONTRAN, o Conselho Nacional de Trânsito. A vistoria passaria a integrar a verificação de itens de segurança com o controle de emissão de poluentes e ruídos. Também seria exigida em casos de recuperação de veículo roubado e suspeita de clonagem. A condução de veículos sem vistoria obrigatória ou com laudo de reprovação se tornaria infração grave na carteira de habilitação, com multa de R$ 195,00 e retenção do carro até a regularização. A proposta é do deputado Fausto Pinato, que rebate algumas críticas que o texto recebeu nas redes sociais.
4: Quando eu propus esse projeto, a intenção nunca foi onerar o cidadão mais pobre ou mais rico. O problema é que eu mexi numa ferida sem querer, né? Ter um comércio de autopeça de carros mais velhos nisso e mexeu com pessoas realmente que estão ligadas ao crime organizado, principalmente na questão de autopeça e roubo de veículos. Então eu queria dizer ao cidadão. Aquele cidadão mais pobre não onera nada.
3: A proposta de vistoria periódica para veículos com mais de 5 anos de fabricação foi aprovada na Comissão de Viação e Transporte, com ajustes feitos pelo relator deputado Cezinha de Madureira, do PSD de São Paulo. O texto está em análise agora na Comissão de Constituição e Justiça. Da Rádio Câmara de Brasília, José Carlos Oliveira.
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2: Justiça.
0: O projeto de Paulo Soares, do Podemos de São Paulo, endurece o combate à corrupção sistêmica. A proposta, segundo ele, prevê a responsabilização de agentes públicos e de pessoas envolvidas em esquemas de corrupção, com penas que podem chegar a 20 anos de prisão.
1: O parlamentar afirma que a iniciativa fortalece os mecanismos de transparência e fiscalização no poder público. Paulo Soares também defende a apuração de denúncias de corrupção e diz que pretende atuar no Congresso em defesa do combate aos desvios de recursos públicos.
0: Chico Alencar, do PSOL do Rio de Janeiro, sugere o endurecimento das regras sobre a guarda de dinheiro em espécie por agentes públicos. O deputado sustenta que valores elevados encontrados em operações policiais levantam suspeitas sobre a origem dos recursos.
1: Para Chico Alencar, a manutenção de grandes quantias de dinheiro em espécie, principalmente em períodos eleitorais, compromete a transparência da administração pública. Ele considera que a medida fortalece o combate à corrupção e aumenta a transparência na atuação de agentes públicos.
0: Otone de Paula, do PSD do Rio de Janeiro, defende as investigações sobre supostos recursos do Banco Master destinados ao financiamento de um filme sobre Jair Bolsonaro. Ele diz que é necessário esclarecer a origem, a destinação e a aplicação dos valores envolvidos.
1: Otone de Paula reforça que as investigações devem alcançar todos os agentes políticos, independentemente de posicionamento ideológico. Ele também manifesta confiança na condução do caso pelo ministro André Mendonça e defende a transparência na apuração dos fatos.
2: Segurança Pública.
0: Messias Donato, do União do

0: Espírito Santo defende o enquadramento das facções criminosas, como o PCC e o Comando Vermelho, como organizações terroristas, frente à decisão do governo estadunidense de sancionar cidadãos e empresas brasileiras ligadas a esses grupos.
1: Na opinião de Messias Donato, a medida é urgente para sufocar os negócios ilícitos dessas organizações no país. O congressista critica ainda a relutância do governo brasileiro em classificar como terrorismo as táticas de pânico e de submissão que esses grupos impõem à sociedade.
0: Termina agora o Jornal Câmara dos Deputados, produzido pela Rádio Câmara, com trabalhos técnicos de Everson Urani e apresentação de Val Monteiro e Márcio Aquilissardi. Uma boa noite para você.
1: Você fica com as notícias do Tribunal de Contas da União. Boa noite.
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11: 8 horas, 2 minutos. Ótima noite a você, sintonizado, sintonizada aqui na mais querida Manhuaçu FM 106,9. Nós estamos chegando, começando mais uma semana, mais um programa Ritmos à Noite, com as graças de Deus, segunda-feira, 6 de julho de 2026. Eu sou Giovanna Amorim, a partir de agora faço companhia para você. Até logo mais às 11, no seu rádio, no seu aplicativo, nas mídias digitais. Mais um programa Ritmos à Noite começando para você, com você. Até logo mais às 11. Vamos agradecendo a Deus, claro, por mais essa oportunidade, mais essa semana que está começando, mais esse programa. Vamos juntos até logo mais às 11, você ligado, ligado em toda a região, bairros de Manhuaçu, cidades vizinhas, toda a região ligada, curtindo, interagindo com a gente. Abraço, Giovanni Morim.

Seja muito bem-vindo, bem-vinda. Prazer imenso ter você ligado, ligada na Mais Ouvida no Leste de Minas. Até às 11, quero ter você juntinho com a gente, curtindo, interagindo, acontecendo com a gente nessa noite muito especial de segunda-feira.

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Primeira de hoje em nosso programa, Fernando Sorocaba, o que você vai fazer 8 e 7 agora? Programa só começando na sua noturna, tem Gustavo Lima e Murilo Rufi, CEP Novo.

Israel Rodolfo no programa Marca Evidente, 8h13. Agora tem Jefferson Moraes para fecharmos a primeira sequência de hoje no programa. Toma, 8h13, hora certa por aqui.

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1: Agora 8 horas e 19 minutos na sua noturna, programa Ritmos da Noite. Só começando, até logo mais às 11 no seu rádio, no seu aplicativo, nas mídias digitais. Melhor da música pra você. A sua participação, claro que tá valendo música. Você interage com a gente aqui na mais querida, na mais ouvida no leste de Minas, até às 11. Eu quero atender a primeira participação de hoje, que é da nossa amiga ouvinte Eni. Oi Eni, cadê você, hein? Boa noite.
2: Giovanni, boa noite. Sou Eni Barmatim. Prazer estar muito ouvindo a rádio, meus colegas do Coquim Rural, Gacim, Madre Regina, Padre João, Madre Natan, todos os colegas que estão ouvindo Barra Martim, na intimidade. Eu queria amor do Rio Negro, seu irmão, Castelo de Sono. Boa noite, fique com Deus.
1: Tá bom, Eni, ótima noite, com Deus também. Obrigado pela sintonia aqui no programa.

0: Aí no programa Rio Negro e Solimões, com Emília Eduardo, Castelo de Sonhos, 8h23 agora. Deixa eu atender o Thiago lá de São João do Manhã. Oi, Thiago, boa noite.
1: Olá, boa noite, Giovanni Morim, que é Thiago Pernato, Giovanni Nosso. Gostaria de ouvir uma música.

0: Como milionário, José Rico, sonho de um carreteiro, acho que eu não gaúzo. Aí se oferece para todos os ouvintes e para você da rádio e para o tchau, obrigado, com Deus.
1: Tá ótimo, Thiago, um abraço, meu querido, fica com Deus também, uma ótima noite aí em São João do Manhã Iguaçu. Milionário José Rico, sonho de um caminhoneiro.

0: Milionário José Rico no programa Sonho de um Caminhoneiro. Minha gente, 8h27. Ilma Rosa tá ligada com a gente. Oi, Ilma, fala aí, minha querida.
1: Gostaria de ouvir uma música, Precisa Maria, Precisa de Paixão, pra Denise de Lima, pra Dona Rosana de Laranja Terra, pra Josana Laranja Terra, Laíno Caputira, pra Custódia que mora no bairro Santana, na rua Caparaó, pra Daiane Corpo da Raiz, pra Cristina Sagrada Família, Rio Negro Solimões. Apaixonado por muita gente.
0: Oi, Ilma, um abraço pra você, boa noite. Já tocamos Rio Negro Solimões hoje no programa, tá bom? Outro dia a gente rola pra você. Um abraço aí. A Ronina de São João do Manhã, o assunto ligada com a gente também. Pediu pra ouvir Eduardo Costa e Imagina Eu, abraçando aí o amigo, né? O amigo, boa noite, Giovanni, boa noite, fica com Deus, até amanhã, se Deus quiser, tá bom, minha querida? Abração aí, boa noite, obrigado pela sintonia. Eduardo Costa, Imagina Eu.

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1: Agora são 8 horas e 33 minutos na sua noturna de segunda-feira, 6 de julho, 2026. Nosso amigo ouvinte Celso de Dom Correia tá ligado com a gente, curtindo o nosso programa. Pedi para ouvir a música da Lauana Prado, não é isso, Celso? Um abraço aí para você em Dom Correia, obrigado pela sintonia, pela participação.

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1: Tá bom, né? Laona Prado aqui no programa Ritmos da Noite. 8 horas e 35 minutos, pessoal. Hora certa. O programa vai seguindo até às 11 no seu rádio, no seu aplicativo, nas mídias digitais. Deixa eu abraçar nosso amigo ouvinte Silvânia Cruz, de Petrópolis, no Rio. Ela mandou aqui pra gente, Giovana, aqui no Rio tá um frio, né? Tá joia, gelado, né? Tá bom. É, aqui tá mais ou menos, tá bom, né? Tá frio também, mas não tá demais não, né? Mas tá bom. Ela tá abraçando o amigo José Prudente Jordão, né? Mora no Jordão, Martins Soares, Giovana. A música também pra todos os ouvintes, né, aqui de Manhuaçu, toda a região, familiares. Valeu! É, Silvânia, um abraço aí, ótima noite, obrigado pela sintonia. Cantam pra gente, Zezé e Luciano, chamando o seu nome.

Zezé de Camargo Luciano, recordando pra gente no programa, chamando o seu nome, 8h40. O programa segue por aqui até às 11 no seu rádio. Deixa eu abraçar o nosso amigo, o Vanderlei, o Lele cantor, tá ligado com a gente, São José do Mantimento, interagindo, curtindo o nosso programa, abraçando a todos os ouvintes, tá bom, Lele? Um abração pra você, meu querido, ótima noite, obrigado pela sintonia. Osimar Pereira, também de São João do Manhuaçu, ligado com a gente, abraço, tá, Osimar? Obrigado pela participação. E de Laranja da Terra, deixa eu abraçar o nosso amigo ouvinte, o Fabrício, tá lá descansando, curtindo o nosso programa, é, e ouvindo a mais querida, não é? Tá bom demais. Ô Fabrício aí de Laranja da Terra, abraço pra você, meu querido, boa noite, boa semana. Música.

0: Tá aí, da Manhã o Sul, programa Ritmos à Noite. Rick Renner, Casa de Caboclo, 8h44. Isabel Luiza tá com a gente no Santa Terezinha, ouvindo o programa. Não é, Isabel? Boa noite. Fala com a gente.
1: Boa noite, Giovana. Isabel Luiza, aqui do bairro Santa Terezinha. Eu gostaria de ouvir a música com o padre Ezequiel, Meu Barquinho. Oferecer para meus filhos, para minhas netas, para minhas colegas, para todos os ouvintes. Muito obrigada, tchau, fica com Deus.
0: Tá joia, Isabel, com Deus também. Um abraço aí, boa noite, boa semana. Fica com Deus, tá bom? Padre Ezequiel, canta pra gente, Meu Barquinho.

0: Daniel no programa Meu Barquinho. Pessoal, 8h49, programa Ritmos à Noite por aqui. Com você até logo mais às 11. A Célia está participando com a gente, né, aqui de Manhuaçu. Oi, Célia, boa noite.
1: Boa noite, Giovana Amorim. Meu nome é Célia, eu moro em Manhuaçu. Eu gostaria de pedir uma música, O Gavião, de Gingeno. Eu quero oferecer para minha mãe Silvia e José Santana, de Bom Jesus de Realeza. Para minha irmã Selma, que mora no Acre, ela está na casa dos meus pais esses dias, né? Para minha sobrinha Manoela, Eduardo, que estão lá com eles. Para todas as minhas irmãs, meus irmãos, para toda a minha família. Um abraço, boa noite.
0: Tá joia, Célia. Um abração aí a toda a família. Ótima noite. Obrigado pela sintonia, pela participação aqui na Manhuaçu FM. Olha, 8h50, deixa eu abraçar também aqui a nossa amiga ouvinte, a Marisa. Ela é filha da Silvia, né, de Caratinga. Tá ligadinha com a gente, né? Pediu pra ouvir a música com a Sabrina Abreu. Tá joia. Valeu, Marisa. Filha da Silvia de Caratinga, tá ligadinha com a gente, abraçando a toda a família, né? A Silvia, né? O Zé Santana, aí em Bom Jesus de Realeza. Toda a família, um abração aí. Obrigado pela sintonia, pela participação. Sabrina Abreu com Alberto Pires.
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Tá bom, né? Sabrina Abreu com Alberto Pires no programa Inquilina de Botequim. Eita, 8h53 agora. Deixa eu abraçar lá do São João do Manhuaçu, ali do Carmo, né? Tá ligadinha com a gente. Tá abraçando a toda a família, todos que estão ouvindo o programa, tá joia? Ô Leni, um abração para São João do Manhuaçu, obrigado pela audiência. José Prudente Jordão, Córrego do Jordão, Martins Soares também tá com a gente na sintonia do programa. Um abraço, tá, José? Boa noite, boa semana. Obrigado pela sintonia, pela participação. O meu amigo, tá ligado, né? Curtindo o programa sempre, sempre, o Diego, na Rua da Paz, bairro Nossa Senhora Aparecida. Ele é a mamãe, Dona Carlita, que não perde o nosso programa, tá bom, Dona Carlita? Um abração pra senhora e uma ótima noite pro Diegão também. A música é com Chitãozinho e Chororó. Fogão de lenha.

Aí, Chitãozinho Chororó no programa Fogão de Lenha. Um abraço para o nosso amigo Fabrício lá de Laranja da Terra, né? Ele que é fã dessa música, adora essa música. Sempre que eu toco aqui, ele manda mensagem na hora pra gente. Giovanni Mourinho, eu amo essa música, adoro essa música. Tá bom, Fabrício, valeu. Um abraço para você. Boa noite, obrigado pela sintonia. Mandar um abraço também pra garota, né? Alice Camargos Bragança. Alice hoje mandou mensagem, não, mas um abraço pra ela, né? Deve estar ligadinha com a gente, né, Diegão? Tá bom. A Alice é neta da dona Carlita, né? Sobrinha do Diego. Tá bom, um abração pra Alice, né? Um abração pra ela e mamãe Glaucia, né? Toda a família. Olha, 8h57, deixa eu atender aqui, vamos lá, muitas participações, né? A gente demora um pouquinho para atender porque são muitas, né? Mas muitas mesmo, você não tá entendendo, hein? Deixa eu abraçar aqui, vamos lá, né? Quem pediu para ouvir Mato Grosso e Matias, é só a gente achar que a gente atende aqui a participação, não é? Vamos lá, nosso amigo ouvinte Igor de Manhumirim, ligado com a gente, pediu para ouvir Mato Grosso e Matias aqui no programa. Valeu, meu querido, um abraço, tá, Igor? Boa semana para você, meu querido, aí, Manhumirim, obrigado pelo carinho. Pela audiência.

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3: Muito bem, minha gente, 9:04, você ouve aqui no Ritmos da Noite até às 11, não é? De segunda a sábado, nosso programa tocando o melhor da música, levando o melhor da música até você, ouvinte, em toda a região. Você que está sempre interagindo, ouvindo, curtindo a mais ouvida, mais querida no leste de Minas, seja no seu rádio, no modo tradicional ou nas mídias digitais aqui da 106,9. Uma ótima noite para você. Deixa eu abraçar a garota.